0: Marcelo Quimatti, diretor do Departamento de Saúde Mental, Álcool e Outras Drogas do Ministério da Saúde. Vamos ouvir.
1: A gente conversa agora com Marcelo Quimatti, diretor de Saúde Mental, Álcool e Outras Drogas do Ministério da Saúde, para falar sobre saúde e apostas eletrônicas, as famosas bets. Muito obrigado, Marcelo, pela sua presença aqui na Voz Brasil.
2: É um grande prazer e muito obrigado pelo convite.
1: Marcelo, para começar, o fato de uma pessoa realizar apostas já é considerado um vício ou existem etapas? Quando é que passa a ser realmente um problema?
2: Não, o fato de jogar, ele não é propriamente um problema, e muito menos um problema de saúde mental. A questão é que não existe um limite em que a gente pode dizer, esta forma de jogar, ela é absolutamente segura. E a pessoa, ela migra muito rápido de um jogo que ele acontece por lazer exclusivamente, para um jogo que ele acontece de uma forma compulsiva e que traz vários problemas associados, tanto à saúde mental quanto à saúde financeira.
3: Agora, uma pessoa viciada em bets, Marcelo, ela consegue reconhecer o próprio vício? E como você disse aí, existe uma forma segura de se apostar em bet?
2: Não existe uma forma segura. Existe todo um processo que dá a relação da pessoa com uma plataforma ou com um jogo, que ela se modifica muito rápido. Normalmente, quando uma pessoa ela começa a jogar, ela começa a fazer isso por lazer, ainda que existam pessoas que elas começam a jogar como uma forma de aumentar os ganhos mensais. Esta forma, essa segunda forma, ela é particularmente muito perigosa e é muito difícil que uma pessoa que ela entre numa plataforma de jogos com essa intenção, ela não desenvolva problemas. Quando uma pessoa começa a jogar, tanto mesmo que seja uma situação de lazer, ela num primeiro momento em que ela joga, ela começa a ganhar. Ela ganha porque existe um mecanismo dentro de uma plataforma que ela estipula a partir de um algoritmo que ela tem que ter pequenos ganhos para que ela se mantenha dentro daquela plataforma jogando. Porque do ponto de vista neurobiológico, um pequeno ganho que a pessoa tem dentro de uma plataforma tem um efeito cerebral muito parecido com um grande ganho. Então a pessoa, ela tem uma sensação de que ela está no controle, que ela está ganhando com aquilo, e quando ela coloca dentro de uma planilha ou vê depois de uma hora, duas horas de jogo, quanto que ela ganhou e perdeu, ela realmente perdeu. Então, e daí neste momento, ela continua jogando de uma forma compulsiva. Por um lado, porque aqueles ganhos elas trouxeram prazer para ela, mas por outro lado, porque ela começa a correr atrás de um prejuízo do que ela teve. Aí, quando esse processo ele está desencadeado, é muito perigoso e a pessoa ela tende a ter impactos muito importantes dentro tanto da saúde mental quanto da saúde financeira.
1: O senhor falou saúde financeira, né? E a saúde mental, quais são os impactos mais comuns que a gente vê dentro da para a pessoa, para a vida familiar, no trabalho, como é que acontece?
2: Então, do ponto de vista da saúde mental especificamente, do ponto de vista epidemiológico, existe uma associação que não é uma associação só que é feita em estudos no Brasil, mas na literatura internacional, que eles apontam que existe uma incidência muito maior de transtornos de humor, como transtornos depressivos, transtornos de ansiedade, entre pessoas que jogam e principalmente aquelas que desenvolvem algum tipo de jogo patológico. Nós temos também várias outras dependências a álcool e outras drogas, que eles também estão associados ao jogo compulsivo. E existe, por exemplo, uma taxa de suicídio que ela é 5 vezes maior do que a população em geral entre pessoas que desenvolvem problemas com jogos e apostas.
3: Agora, qual deve ser o primeiro passo para a pessoa que reconhece esse vício em bets? E existe essa ajuda no Sistema Único de Saúde?
2: Sim, Como você havia perguntado, existe uma dificuldade de identificação de quando isso se torna um problema. Dentro, em saúde mental, a gente tem dois parâmetros que eles são bastante importantes para definir algum tipo de dependência, que é o primeiro, quando uma pessoa ela deixa de fazer outras coisas ou quando aquilo tem um impacto no cotidiano dela. Aquilo tem um impacto no cotidiano da pessoa, normalmente é difícil de mensurar, principalmente quando alguma coisa ela não é criminalizada. Então ela tende a naturalizar aquela prática que ela desenvolve. Dentro de saúde mental, é muito importante que a pessoa ela ouça as pessoas que estão ao redor, que elas normalmente têm uma sensibilidade muito maior e muito mais apurada para identificar diferenças e mudanças no padrão do cotidiano. Então, se, por exemplo, a pessoa é casada e o cônjuge fala assim, olha, você tá jogando demais, você está com um problema, escute essa pessoa, porque muito provavelmente você está com um problema assim. E aí o Sistema Único de Saúde, ele está passando por um processo de qualificação em relação a cuidado de pessoas com problemas com jogos e apostas, e é uma qualificação necessária, porque esse é um fenômeno novo e que do ponto de vista epidemiológico cresceu muito rápido ao longo dos últimos anos, e existe um desenvolvimento de uma plataforma de acesso a cuidado, com acesso digital, através do Meu SUS Digital, para pessoas que têm problemas com jogos e apostas, e que funciona. Foi muito importante a gente desenvolver esse tipo de estratégia, na medida em que as pessoas com jogos e apostas, muito frequentemente elas estão dentro do cotidiano delas, num ambiente digital, e que tem muito mais sentido para elas acessar o cuidado através de uma plataforma digital.
1: E nessa plataforma digital que existe, é possível ver se você tem problema, se você não tem. Se alguém falou, olha, eu acho que você está com problema, aí você pode nessa plataforma, dentro do Meu SUS Digital, para poder ver, identificar, né?
2: Sim, existe uma testagem que ela tem uma sensibilidade e uma especificidade acima de 90%. A partir dessa testagem, a pessoa ela é encaminhada para uma outra plataforma, com qual ela vai receber atendimento, e aí ela vai ter um processo de acolhimento, de avaliação, e a partir daí é desenvolvendo um plano terapêutico para ela.
3: Agora, existe uma plataforma de autoexclusão para as pessoas que não querem mais jogar. Como é que funciona essa plataforma e para quem ela é direcionada?
2: Não, ela é fundamental. É fundamental porque, como se trata de um problema e que, uma vez instalado, a pessoa ela continua utilizando plataformas de uma forma compulsiva, a plataforma de autoexclusão é uma estratégia na qual ela para de receber propaganda, ela para de não tem acesso às plataformas de jogos, através de um acesso que dá pelo GovBR, e que ela se cadastra dentro dessa plataforma de autoexclusão. Dentro dessa plataforma de autoexclusão existe já orientações em relação a como ela procura cuidado na área de saúde mental, e nós temos identificado que mais de 30% das pessoas que se autoexcluem identificam que já apresentam algum tipo de problemas de saúde mental relacionado aos jogos e apostas.
1: Quando você se autoexclui, o que acontece?
2: Você não consegue acessar plataformas de jogos, e você não recebe propagandas relacionadas a jogos e apostas a essas plataformas.
1: E só eu posso fazer? Um parente, alguém que vê que eu tenho problemas, pode fazer isso pela pessoa?
2: Sim, o acesso é através do CPF e através do SouGov.
1: Ah, então se eu ver que um familiar precisa disso, eu posso ir lá colocar o CPF dele e auto-excluí-lo dessas plataformas?
2: Sim, mas de qualquer forma, a intervenção da família é muito importante, que ela se dê de uma forma pactuada junto com o usuário, porque é muito importante que a família seja próxima no sentido de apoiar qualquer tipo de intervenção na área de saúde. E a plataforma de autoexclusão é bastante importante, mas quando ela está associada a um problema relacionado à saúde mental, é muito importante que a isso se some uma procura de cuidado.
3: Então, e uma vez feita essa autoexclusão, não tem como sair.
2: Existem algumas modalidades em que a pessoa é excluída por um mês, dois meses, seis meses ou por um tempo indeterminado. Então isso vai variar de acordo com a modalidade que a pessoa escolhe ela ser autoexcluída.
1: Então, só para destacar que esse vício é um problema, sim, de saúde mental, para as pessoas estarem de olho, a família sabe, olha, não é uma brincadeira, é um vício, é um problema de saúde pública.
2: Não, e é um problema de saúde pública bastante importante. Ao longo desses últimos anos, a gente teve um aumento de procura na área da rede de atenção psicossocial de quase 150%, um aumento ao longo desses últimos anos, e com alguns meses, né, do desenvolvimento de ações de acesso digital ao cuidado, a gente teve uma procura gigantesca ao longo dos últimos meses. Então, de fato, é um problema de saúde pública, é um problema que ele teve um crescimento bastante importante durante os últimos anos. Ele se acentua muito durante o período da pandemia e se trata, de fato, de um fenômeno novo que ele tem que ter uma atenção no campo da saúde mental.
3: Tá certo, então, nós conversamos com o Marcelo Quimatti, que é diretor de saúde mental, álcool e outras drogas do Ministério da Saúde. Marcelo, muito obrigado pela presença aqui na Voz do Brasil.
2: Muito obrigado, o convite, foi um prazer estar aqui.
1: Você que é usuário do gov.br, sabia que já pode aumentar os níveis da sua conta para ter mais segurança e acesso a serviços?
0: A conta gov.br possui os níveis bronze, prata e ouro. Cada um deles determina os tipos de serviços disponíveis e o grau de proteção.
1: E com alguns passos, você pode avançar para o nível ouro, o mais completo e seguro. Saiba como fazer na reportagem de Carlos Oliveira.
4: Aumentar o nível da conta GovBR amplia a segurança e a quantidade de serviços que podem ser acessados na plataforma. O nível mais completo é o ouro, o segundo é o prata e o bronze é o mais básico. Se sua conta GovBR for bronze ou prata, você pode subir para o nível ouro. Isso leva alguns minutos e deixa sua conta bem mais protegida contra fraudes e golpes. O diretor do Departamento de Identidade Digital da Secretaria de Governo Digital do Ministério da Gestão, Hudson Mesquita, detalha um dos caminhos para aumentar o nível de sua conta GovBR.
5: Uma das opções para fazer isso é pelo aplicativo GovBR. Para baixar é só ir na sua loja de aplicativos, por exemplo, a Play Store ou App Store, fazer o download e instalar o aplicativo. Na verdade, com o app GovBR, a navegação na plataforma GovBR como um todo fica muito mais fácil.
4: Aí, logo na parte de cima do aplicativo GovBR, tem o botão Ver Nível. Quando você clicar nesse botão, vai aparecer o nível de sua conta e a opção Aumentar Nível da Conta. Se o seu nível não for ouro, você clica e vai seguindo o passo a passo. Uma das tarefas é o reconhecimento facial. Ao final do processo, você passa a ter a conta ouro. Um jeito ainda mais fácil é usar a Carteira de Identidade Nacional, a SIM. Se você já tirou a sua, quando abrir o aplicativo GovBR para aumentar o nível, selecione a opção de fazer isso por meio da SIM. Você usa o aplicativo GovBR para ler o código QR que fica na sua carteira de identidade nacional. Depois, é só seguir o passo a passo até concluir tudo. Com o nível ouro, é possível habilitar a autenticação da sua conta GovBR em duas etapas. Isso deixa a sua conta ainda mais protegida. E para assinar os seus documentos no GovBR, só é possível se você tiver o nível prata ou ouro. Para saber mais sobre os níveis da conta GovBR, acesse o site gov.br/conta. Reportagem Carlos Oliveira.
0: O início do inverno, marcado por tempo seco na maior parte do país, contribuiu para o desenvolvimento da safra no Brasil.
1: Por outro lado, o excesso de chuvas que atinge o Rio Grande do Sul pode trazer prejuízos para as plantações. A análise é da Conab.
6: O clima favoreceu o desenvolvimento das lavouras e o avanço da colheita na maior parte do país em julho. Mas o excesso de chuvas no sul e a falta de umidade em algumas áreas do Nordeste e do Centro-Oeste mostram que os efeitos sobre as plantações variam conforme a região e a cultura. É o que mostra o boletim divulgado pela Companhia Nacional de Abastecimento. A diretora de Política Agrícola e Informações da Conab, Nayara Andreoli Bittencourt, destaca os principais pontos do levantamento.
7: Entre 1º e 21 de julho, os maiores volumes de chuva ficaram concentrados em parte das regiões norte e sul e também no leste e no nordeste. Na maior parte do país predominou o tempo seco. Isso foi favorável porque ajudou a maturação e a colheita do algodão e também do milho na segunda safra.
6: A diretora da Conab, Nayara Bittencourt, também explica que no sul a umidade ajudou as lavouras de inverno, mas as chuvas mais intensas trouxeram pontos de atenção no Rio Grande do Sul. Já no Nordeste, a falta de água no solo afetou áreas de feijão e de milho, cultivado na terceira safra.
7: No Rio Grande do Sul, as chuvas intensas do final do período podem ter causado danos localizados por enxurrada, alagamento e também lixiviação de nutrientes. A lixiviação é quando o excesso de água leva embora o nutriente do solo e reduz a fertilidade.
6: Já o algodão e o milho foram beneficiados pela falta de chuvas nas regiões Centro-Oeste e Sudeste, diferente do que ocorreu no Mato Grosso do Sul. O tempo firme prejudicou o desenvolvimento das lavouras de trigo. Para acompanhar essas mudanças, a Conab também analisa índices de vegetação obtidos por imagens de satélite. Eles ajudam a identificar o vigor das plantas e comparar o desenvolvimento das lavouras ao longo do tempo. Reportagem Pablo Mundim.
0: Pela primeira vez, pesquisadores da Amazônia sequenciaram o genoma do açaí, um dos frutos mais representativos da economia da região norte.
1: Essa técnica fornece um mapa genético do fruto, permitindo identificar os genes responsáveis por características como produtividade e resistência a doenças.
0: Isso contribui para o desenvolvimento de espécies mais adaptáveis, produtivas e resistentes.
1: Além de abrir novas oportunidades para a indústria e a pesquisa científica.
8: Todos os dias, em uma fábrica na Flórida, toneladas de polpa do açaí amazônico são transformadas em alimentos energéticos prontos para o consumo. A produção é resultado de um trabalho que começou há mais de 10 anos, quando Débora Saraiva e o marido resolveram levar o sabor original do Brasil para o mercado norte-americano. Segundo a empresária, o açaí é reconhecido lá fora como um superalimento.
9: Existe uma infinidade de possibilidades no uso do açaí, não só no mercado alimentício, mas também na parte cosmética. Então, cada vez mais eu percebo que as pessoas têm conhecimento do fruto. Sabem que é um fruto poderoso, um fruto rico em nutrientes.
8: O fruto da Amazônia ultrapassou as fronteiras geográficas e também da ciência. Pesquisadores sequenciaram pela primeira vez o genoma do açaí. O trabalho é resultado de uma parceria entre a Embrapa e pesquisadores da Universidade Federal do Pará. O professor Rafael Baraúna, do Instituto de Ciências Biológicas da UFPA, explica quais as contribuições que esse estudo vai trazer.
10: A gente passa conhecer todo o funcionamento fisiológico daquela planta, e aí entra, por exemplo, o melhoramento genético. Cada variante daquela do açaí podem ter características específicas, como, por exemplo, melhor produtividade, maior polpa do fruto, maior resistência à seca, maior resistência à praga, maior altura e, enfim, diversas outras possibilidades.
8: A coautora do estudo e pesquisadora da Embrapa Amazônia Oriental, Elisa Moura, avalia que o conhecimento do genoma é um importante ponto de partida para identificar os genes relacionados a características desejáveis da planta.
11: Tem várias aplicações agora que a gente vai poder utilizar com o genoma e poder avançar em pesquisas variadas. Eu vou poder, ainda na fase de muda, identificar plantas que produzem frutos menores, que produzem mais rápido.
8: O estudo reuniu uma equipe de 14 cientistas brasileiros e contou com financiamento da Fundação Amazônia de Amparo e Estudos e Pesquisas e do Conselho Nacional de Desenvolvimento Científico e Tecnológico. Reportagem Gabriela Noronha.
0: Instalação de sistemas de bombeamento, compra de ração, de motor para embarcação, gelo, combustível.
1: São muitos os gastos e investimentos necessários para viver da pesca no país.
0: Uma ferramenta de cálculo pode ajudar esses profissionais a encontrar crédito para negócio.
12: Por meio do preenchimento de algumas informações básicas, pescadores e aquicultores podem fazer simulações para encontrar linhas de crédito compatíveis com seu perfil. É para isso que foi criada a ferramenta de cálculo do crédito do Programa Nacional de Fortalecimento da Agricultura Familiar, PRONAF Azul. Significa mais renda para quem tira o sustento das águas e mais alimento de qualidade para os brasileiros, como destacou Clécio Nerbi, coordenador-geral de infraestrutura e fomento do Ministério da Pesca e Aquicultura.
13: Uma iniciativa que conecta pescadores artesanais e aquicultores familiares ao crédito rural.
12: Além de atender aos produtores, a ferramenta também pode ser utilizada por técnicos de assistência técnica, extensão rural e pesqueira, cooperativas, colônias de pescadores, associações e outras organizações que prestam orientação sobre o acesso ao crédito rural. São 3 linhas disponíveis, voltadas para diferentes objetivos e faixas de renda, como exemplificou Clécio Nerbi, do Ministério da Pesca e Aquicultura.
13: Ele funciona como uma ponte inteligente, direcionando o pescador ou aquicultor para a linha de crédito que melhor se encaixe na sua necessidade.
12: Vale lembrar que a simulação tem caráter informativo e não substitui a análise realizada pelas instituições financeiras, nem representa aprovação ou garantia de contratação do crédito. O endereço para acessar a ferramenta é simuladorpronaf.mda.gov.br. Reportagem Natália Cosli.
1: E essas foram as notícias do Governo Federal.
0: Uma realização da Secretaria de Comunicação Social da Presidência da República.
1: Com produção da empresa Brasil de Comunicação.
0: Fique agora com as notícias do Poder Judiciário e do Congresso Nacional. Boa noite.
1: Boa noite para você e até amanhã.
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16: STF autoriza a plataforma Buser a operar fretamento de ônibus por aplicativo no Paraná. STJ nega seguimento a recurso que pretendia levar discussão sobre caso do ex-jogador Robinho ao Supremo. Empresa de call center é condenada por não impedir atos obscenos no ambiente de trabalho. Boa noite, eu sou Marcela Luiza. O Supremo Tribunal Federal liberou os serviços da Buser no Paraná. A decisão liminar do ministro Nunes Marques derruba a proibição imposta pela Justiça Federal no sul do país, até que o Supremo julgue o recurso do caso. Carolina Chaves.
17: No STF, a Buser alegou que é apenas uma plataforma digital que conecta passageiros a empresas autorizadas e que a proibição fere o entendimento do Supremo sobre o uso de tecnologia no mercado. Para o relator, proibir a atuação da plataforma prejudicaria usuários e empresas parceiras. A liminar concede a liberação imediata das atividades no Paraná, mas a decisão, que já está valendo, deve passar por referendo do plenário do STF.
16: Vice-presidente do STJ, ministro Luiz Felipe Salomão, nega seguimento a recurso extraordinário do ex-jogador Robinho. O objetivo era levar ao Supremo Tribunal Federal a discussão sobre a decisão que reconheceu a validade no Brasil da sentença italiana que condenou o atleta por estupro coletivo. Fátima Uchoa.
18: Segundo o ministro Salomão, os argumentos da defesa tratam da interpretação de leis federais e não da violação direta à Constituição, o que impede a análise do recurso pelo STF. Dessa decisão ainda cabe agravo interno que, se apresentado, será analisado pela Corte Especial do STJ. Se o colegiado mantiver o entendimento do vice-presidente, o recurso extraordinário não será remetido ao STF. Robinho está preso desde março de 2024, quando a Corte Especial, por maioria, homologou a sentença da Justiça italiana que o condenou a 9 anos de prisão por estupro coletivo cometido naquele país em 2013 e aceitou a transferência da execução da pena ao Brasil com o cumprimento imediato.
16: Empresa de call center é condenada por não impedir atos obscenos no ambiente de trabalho. A vítima já havia formalizado 14 denúncias. Marla Lacerda.
19: A atendente de call center deve receber indenização de R$5.000 por assédio sexual. O TST manteve a decisão que havia condenado a empresa por entender que ficou comprovada a omissão diante das situações vividas pela trabalhadora. O relator do caso na terceira turma, o ministro Maurício Godinho Delgado, observou que apenas um episódio já é suficiente para caracterizar o assédio, quando ele gera constrangimento ou abalo psicológico à vítima.
16: De 3 a 9 de agosto, o TSE promove a Semana Nacional do Sistema Eletrônico de Votação. Juliana Cariri.
20: A semana vai ter eixos temáticos para aproximar a justiça eleitoral de cidadãs e cidadãos. O primeiro tema é o sistema eletrônico por dentro, com a abertura da urna eletrônica em uma escola de Brasília. 2 dias vão ser dedicados ao combate à desinformação, com o eixo Viralizou, fatos e boatos sobre a urna. Há ainda os eixos Avanço no sistema eletrônico de votação, Caminho do voto e Como votar. Cada tema vai ter uma ação específica, como uma exposição no Senado Federal e visitas de estudantes ao Museu do Voto, na sede do TSE.
16: Justiça Federal recebe denúncia do MPF contra 4 acusados de garimpo ilegal em Parque Nacional no Amazonas. Vanessa Pereira.
21: Segundo a denúncia, a extração clandestina de cassiterita destruiu ao menos 39 hectares de floresta e atingiu 4.800 quilômetros de cursos d'água no Parque Nacional Mapinguari, em Lábrea, no Amazonas. A cassiterita é a principal fonte de estanho, metal usado na fabricação de latas de comida, telas de celular, peças de carro e ligas metálicas. Os réus vão responder pelos crimes de usurpação de bem da União, extração ilegal de recursos minerais e dano direto à unidade de conservação.
16: 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Uma boa noite e até amanhã.
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14: Eu sou Paula Groba.
22: E eu sou Ricardo Nakaoka.
14: E estes são os destaques de hoje do Jornal do Senado, que começa agora.
22: Fim da taxa das blusinhas divide parlamentares e depende de votação do Congresso.
14: Participação das mulheres na política mobiliza iniciativas no Senado.
22: Governo veta a inclusão de zootecnistas na lei do piso salarial.
14: Boa noite.
22: Boa noite.
14: A decisão do governo de acabar com a chamada taxa das blusinhas ainda precisa do aval do Congresso. A medida provisória que elimina o imposto de importação sobre compras internacionais de até 50 dólares deve ser votada até o dia 22 de setembro para continuar em vigor.
22: O texto, que ainda divide opiniões no Congresso, está entre as 32 medidas provisórias que aguardam a análise dos parlamentares. Os detalhes com a repórter Marcela Diniz.
23: Entre os parlamentares, a medida provisória que permite zerar o imposto de importação para compras internacionais de até 50 dólares divide opiniões. Com o argumento de que a MP cria concorrência desleal com a produção nacional, o senador Isalci Lucas, do PL do Distrito Federal, apresentou emenda para restabelecer a isonomia tributária. Para o líder da oposição no Congresso, o fim da taxa das blusinhas prejudica a geração de emprego e renda no Brasil.
24: É como se o Brasil estivesse financiando a produção e a geração de emprego em outros países, enquanto a nossa indústria, o nosso varejo, perde espaço.
23: O senador Fernando Dueire, do PSD de Pernambuco, também defende a manutenção da taxa das blusinhas. Ele apresentou emendas com esse objetivo e para definir prazo mínimo de 90 dias para entrada em vigor de mudanças nas alíquotas do imposto de importação em remessas internacionais. O objetivo, segundo ele, é dar tempo de adaptação aos setores da economia impactados por essas alterações.
25: Promove previsibilidade, segurança jurídica e estabilidade regulatória. Empresas, produtores, comerciantes, plataformas digitais e consumidores precisam de regras claras e tempo razoável para adaptação.
23: A chamada taxa das blusinhas foi criada pelo governo Lula e aprovada pelo Congresso em 2024. Na época, a tributação de 20% nas compras em sites internacionais foi defendida tanto para dar um up na arrecadação quanto para proteger o varejo nacional. O senador Jax Wagner, do PT da Bahia, que defende a medida provisória, diz que o governo reavaliou o cenário.
26: No caso das blusinhas, desde a criação dela, proposta na época pelo Ministério da Fazenda, houve uma controvérsia muito grande dentro do próprio governo. E aí se limitou até esses 50 dólares. Na minha opinião, pela avaliação que o governo fez, a arrecadação não foi tão significativa quanto se imaginava e prejuízo, principalmente para as famílias mais humildes do ponto de vista financeiro, ou seja, que não tem tanto poder aquisitivo, foi muito grande.
23: Além do fim da taxa das blusinhas, o Congresso tem em pauta outras 31 medidas provisórias, como a do novo Desenrola Brasil, programa de renegociação de dívidas populares, as que reforçam as ações de proteção aos setores da economia brasileira prejudicados pelo tarifaço imposto pelos Estados Unidos e as MPs editadas pelo governo para regular o mercado de combustíveis afetado por conflitos no Oriente Médio.
14: E o Brasil pode ganhar uma política nacional para fortalecer a indústria de motores.
22: A proposta, que está pronta para a votação final no Senado, prevê incentivos à fabricação no país, à inovação tecnológica, à qualificação de mão de obra e à instalação de fábricas em regiões menos industrializadas. Mais informações com o repórter Márcio Maturana.
27: Com o fim do recesso parlamentar, a Comissão de Infraestrutura pode votar a criação da Política Nacional de Incentivo à Fabricação de Motores. A análise do projeto foi iniciada antes do recesso, mas a energia elétrica caiu no momento em que o resultado ia ser revelado no painel eletrônico. O objetivo da proposta é estimular a inovação tecnológica, qualificar trabalhadores e incentivar a instalação de fábricas em regiões menos industrializadas. O texto foi elogiado pelo relator Laércio Oliveira, do PP de Sergipe.
2: O projeto acerta ao incentivar investimentos em pesquisa, desenvolvimento, inovação voltados a motores mais sustentáveis, especialmente aqueles compatíveis com biocombustíveis, hidrogênio e outras alternativas energéticas nas quais o Brasil possui vantagens comparativas relevantes.
27: Se for aprovado pela Comissão de Infraestrutura, o projeto segue direto para a Câmara dos Deputados.
14: O projeto que estendia o piso salarial aos zootecnistas foi vetado integralmente pela Presidência da República.
4: O governo alega que a proposta descumpre as regras da responsabilidade fiscal. Agora o veto será analisado pelo Congresso Nacional. Repórter Douglas Castilho.
5: O Poder Executivo justificou a decisão apontando que o texto criaria novas despesas obrigatórias para órgãos públicos federais, estaduais e municipais que empregam esses profissionais, sem apresentar os estudos de impacto financeiro exigidos por lei. Além disso, a Constituição Federal prevê que a criação de despesas obrigatórias não pode ser realizada sem a indicação da origem dos recursos para pagar os novos gastos. O autor do projeto, o senador Zequinha Marinho, do Podemos do Pará, falou da importância da iniciativa no momento de sua aprovação pela Comissão de Assuntos Sociais.
6: O zootecnista é responsável pela questão do manejo animal, pela questão da nutrição animal, pela questão ambiental. Então é uma profissão extremamente importante para um país como o Brasil, que tem um rebanho aí de mais ou menos de 234 milhões de cabeças de gado, sem falar em outras espécies que também não são pequenas.
5: Agora, o Congresso Nacional deverá avaliar a decisão do Executivo em sessão conjunta da Câmara dos Deputados e do Senado. Para um veto do presidente da República ser derrubado, é preciso o voto de, no mínimo, 257 deputados federais e 41 senadores.
14: Faltam pouco mais de 2 meses para as eleições e as mulheres continuam sendo a maioria do eleitorado brasileiro. Segundo o Tribunal Superior Eleitoral, elas representam 52,8% das pessoas aptas a votar nas eleições de outubro.
4: Mas embora sejam maioria nas urnas, as mulheres ainda ocupam poucos espaços nos cargos eletivos. Para mudar esse cenário, o Senado tem debatido e apresentado iniciativas para ampliar a participação feminina na política. Ouça mais na reportagem de Yasmin Rodrigues.
7: De acordo com o TSE, mais de 83 milhões de eleitoras estão aptas a irem às urnas em outubro deste ano, número que representa 52,8% do total de votantes. Apesar dessa predominância, elas ainda ocupam uma parcela reduzida dos cargos eletivos no país. No Senado, por exemplo, das 81 cadeiras, apenas 15 são ocupadas por mulheres. Para mudar essa realidade, nos últimos anos, o Senado tem discutido e aprovado medidas voltadas ao fortalecimento da participação política feminina e ao enfrentamento da violência política de gênero. Apesar das discussões, a senadora Leila Barros, do PDT do Distrito Federal, destaca que a presença das mulheres nos espaços de decisão ainda precisa avançar.
9: Você começa a entender que muitas vezes esse espaço muitas vezes é negado pelo próprio corporativismo do ambiente. Então, assim, nós sabemos que esses desafios, eles não serão superados numa legislatura ou em 2 ou 3 legislaturas. É um trabalho diário.
7: Na avaliação da senadora Zenaide Maia, do PSD do Rio Grande do Norte, ampliar a participação feminina nos mandatos eletivos é um passo importante.
10: Por isso que precisamos de mais mulheres, para poder estarmos presentes em todas essas comissões. Porque eu digo sempre para as mulheres, por que vir para a política? Porque se faz necessário, que porque é nesse Congresso Nacional que é quem decide o seu salário. Aqui decide com quantas horas homens e mulheres desse país vão trabalhar.
7: No Senado, o tema tem recebido atenção por meio da atuação da Procuradoria Especial da Mulher, de sessões temáticas e da análise de propostas voltadas ao aumento da representação feminina. Entre as iniciativas debatidas estão medidas para ampliar a participação das mulheres nos espaços de liderança do parlamento, fortalecer o financiamento de campanhas e combater a violência política de gênero, considerado um dos principais obstáculos para a permanência das mulheres na vida pública.
14: E a tecnologia também tem ajudado os eleitores. O e-Título, aplicativo gratuito da Justiça Eleitoral, permite consultar o local de votação, emitir certidões, justificar a ausência às urnas e, para quem tem biometria cadastrada, substitui o documento de identificação no momento do voto.
22: Além do e-Título, são aceitos para votar nas eleições gerais de 2026 documentos com foto, como carteira de identidade ou identidade social, carteira nacional de habilitação, passaporte, carteira de trabalho, certificado de reservista e carteira de categoria profissional reconhecida por lei. Com edição de Paula Groba e trabalhos técnicos de Eliseu Caires, o Jornal do Senado fica por aqui. Acompanhe agora as notícias da Câmara dos Deputados. Boa noite.
14: Boa noite e até amanhã.
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0: Comissão aprova mudanças na Política Nacional de Mobilidade Urbana.
1: Proposta em discussão amplia a autonomia de paciente em fase terminal.
0: Avança projeto que protege idoso contra crimes de natureza financeira.
1: Boa noite. Comissão aprova medidas para a proteção de idosos contra fraudes financeiras. A repórter Maria Neves explica quais são as novas medidas.
8: A Comissão de Defesa dos Direitos da Pessoa Idosa da Câmara dos Deputados aprovou proposta com medidas para combater a violência financeira contra idosos. O projeto determina expressamente que o Fundo da Pessoa Idosa deverá financiar ações, campanhas e outras iniciativas voltadas à prevenção, combate, responsabilização e reparação de danos decorrentes de práticas lesivas ao patrimônio de maiores de 60 anos. Atualmente, a lei que criou o fundo diz apenas que o Conselho Nacional dos Direitos da Pessoa Idosa deve dar prioridade a projetos que, entre outras medidas, promovam a educação financeira de pessoas idosas. O texto aprovado também prevê penas para quem cometer crimes financeiros contra idosos. Pela proposta, o infrator ficará sujeito à reclusão de 4 a 8 anos e multa. Se quem cometeu a fraude tiver com o idoso relação contratual, familiar ou profissional que envolva confiança, a punição será maior. Sobe para a reclusão de 5 a 10 anos mais multa. Na opinião da relatora, a deputada Flávia Moraes, do PDT de Goiás, prever punição severa é mais uma forma de proteger o idoso que muitas vezes é vítima da própria família.
11: Quando você fala do endividamento geral da população, a gente sabe que essa ocorrência ela vai estourar muitas vezes ali, é na aposentadoria do idoso, da família, é ali que vai muitas vezes ser buscado ali o pagamento dessas dívidas da família, né? Então é preciso preservar isso, trazer aí uma proteção do Estado para que esse nosso idoso possa garantir a sua alimentação, a sua dignidade, seus medicamentos, para que ele não possa aí passar privações.
8: Ao apresentar o projeto original, o deputado Marcos Tavares, do PDT do Rio de Janeiro, ressaltou que a violência patrimonial e financeira está entre as 3 formas mais comuns de agressões contra idosos. O Serviço Nacional de Denúncias de Violações de Direitos Humanos, o Disque 100, registrou em 2024 mais de 72 mil fraudes financeiras contra pessoas acima de 60 anos. Pela proposta aprovada, todas as instituições financeiras ficam proibidas de conceder empréstimos a idosos somente por meio virtual. Maiores de 60 anos só poderão contrair financiamento com assinatura de contrato em papel. A deputada Flávia Moraes explica que o Estatuto da Pessoa Idosa prevê que pessoa acima de 60 anos pode comprometer no máximo 30% da renda com dívidas. No entanto, segundo ressalta, as instituições financeiras não respeitam esse limite com a concessão de empréstimos e mais empréstimos que deixam o idoso sem recursos sequer para subsistência. O texto determina também que o Fundo Nacional da Pessoa Idosa deve financiar o desenvolvimento de tecnologias assistidas voltadas a pessoas idosas. Na opinião de Flávia Moraes, essa medida é importante porque hoje as plataformas podem identificar as fraudes e alertar as pessoas idosas, que com conhecimento adequado das tecnologias são capazes de se defender dos golpes. O projeto será votado pelo plenário, mas antes precisa passar pela análise das comissões de Finanças e Tributação e de Constituição e Justiça. Da Rádio Câmara de Brasília, Maria Neves.
15: Segurança Pública.
12: Baleia Rossi, do MDB de São Paulo, apresentou o projeto que aumenta as penas para crimes contra a paz pública, como incitação ao crime, apologia ao crime e associação criminosa quando forem cometidos pela internet.
1: A proposta também prevê punições mais severas quando os crimes tiverem como alvo mulheres. De acordo com o deputado, o objetivo é adequar a legislação ao ambiente digital e reforçar o combate à violência de gênero.
15: Ações Exteriores.
12: A Comissão de Educação da Câmara aprovou a criação do Dia Nacional da Retratação aos Imigrantes Japoneses, devido à perseguição e discriminação ocorrida no Brasil durante e após a Segunda Guerra Mundial. O repórter Luiz Cláudio Canuto explica o contexto da proposta.
13: A Comissão de Educação da Câmara aprovou o projeto que institui o Dia Nacional da Retratação aos Imigrantes Japoneses. Os deputados seguiram a recomendação do relator, deputado Ismael, do PL de Santa Catarina, e aprovou o projeto do deputado Luiz Nishimori, do PSD do Paraná. O Dia da Retratação deve ser celebrado anualmente em 25 de julho. A proposta também inclui a data no calendário escolar brasileiro para que haja atividades educativas com reflexão sobre a xenofobia e a valorização da cultura japonesa. Segundo Nishimori, além do reconhecimento histórico, a proposta representa um passo relevante na promoção de uma educação que valorize a diversidade cultural.
16: Além disso, fortalece a educação ao incluir o tema no calendário escolar, incentivando a reflexão, a memória histórica e a formação de cidadãos mais conscientes e respeitosos com a diversidade. Durante e após a Segunda Guerra Mundial, houve forte perseguição, discriminação e violação dos direitos. A criação da data tem justamente o objetivo de combater preconceitos e estereótipos ainda existentes, reforçando a importância da conscientização.
13: A imigração japonesa no Brasil teve início em 1908, quando famílias chegaram ao país em busca de prosperidade nas lavouras de café em São Paulo e no Paraná. Atualmente, cerca de 2,5 milhões de japoneses e descendentes vivem no Brasil e compõem a maior população de origem japonesa fora do Japão. O projeto que cria o Dia Nacional da Retratação aos Imigrantes Japoneses está na Comissão de Direitos Humanos e precisa passar também pela Comissão de Constituição e Justiça antes de seguir para o Senado Federal. Da Rádio Câmara de Brasília, Luiz Cláudio Canuto.
15: Esporte.
1: Rodrigo Gambale, do Podemos de São Paulo, apresentou o projeto que cria o programa Atleta Nota 10 para ampliar o acesso de estudantes atletas da rede pública ao ensino superior privado. A proposta prevê bolsas de estudo em instituições que aderirem à iniciativa.
12: O texto de Rodrigo Gambale exige bom desempenho acadêmico, frequência escolar e participação em competições para a concessão e manutenção do benefício. A proposta também cria um selo de reconhecimento para as universidades que incentivarem o esporte.
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15: Eleições.
1: Seminário na Câmara defende reserva de cadeiras para consolidar presença feminina na política brasileira. A repórter Noelle Nobre acompanhou o debate.
3: A Secretaria da Mulher da Câmara dos Deputados realizou um seminário para debater os 30 anos da Lei de Cotas de Gênero na política no Brasil, marco da primeira eleição com reserva de gênero em 1996. O consenso entre as participantes foi de que, embora a legislação atual de pelo menos 30% para candidaturas femininas tenha sido um avanço, o país precisa transitar para um modelo de reserva de cadeiras para garantir que as mulheres deixem de ser apenas convidadas nos espaços de poder. A deputada Isa Arruda, do MDB de Pernambuco, do Observatório Nacional da Mulher na Política, destacou que a legislação atual é apenas o começo.
18: As cotas foram os nossos primeiros passos, mas ela não pode ser o nosso teto. Ela precisa ser o nosso piso para continuarmos avançando.
3: Reforçando a visão, a deputada Laura Carneiro, do PSD do Rio de Janeiro, uma das coordenadoras da bancada feminina na Câmara, defendeu que o Brasil siga exemplos como o do México, que adota a paridade como regra.
19: Não queremos estar na foto apenas. Queremos estar na mesa de decisão.
3: Laura Carneiro lembrou que a dificuldade de captação de recursos e a ausência de reserva de assentos impedem que os 30% de candidaturas se convertam em 30% de eleitas. Hoje, as mulheres ocupam apenas 18% da Câmara. A deputada Érica Hilton, do PSOL de São Paulo, presidente da Comissão de Defesa dos Direitos da Mulher, classificou a atual política de cotas como insuficiente diante dos desafios. Ela denunciou o uso de mulheres como candidaturas laranja para desvio de recursos e criticou as anistias dadas a partidos que descumprem a lei.
20: Isso é um escárnio, isso é um deboche. O que eles estão dizendo é que não existe legislação que dará conta de tapar o buraco da exclusão.
3: A conclusão das palestrantes é que o fortalecimento da democracia brasileira depende de mecanismos que garantam não apenas o direito de disputar, mas o direito de exercer o poder com segurança e autonomia. Da Rádio Câmara de Brasília, Noelle Nobre.
12: Felipe Francischini, do Podemos do Paraná, defende a uniformização da atuação dos PROCONs em todo o país. De acordo com o deputado, a ideia é determinar diretrizes nacionais para padronizar procedimentos e estabelecer prazos comuns de atendimento.
1: Felipe Francischini argumenta que a medida busca reduzir diferenças entre os órgãos de defesa do consumidor nos estados e municípios. O objetivo, segundo ele, é garantir mais previsibilidade, eficiência e tratamento igualitário para consumidores e fornecedores.
15: Desenvolvimento regional.
12: Comissão aprova projeto que altera a Política Nacional de Mobilidade Urbana.
1: A repórter Júlia Lopes nos conta quais as novas medidas propostas.
21: A Comissão de Desenvolvimento Urbano da Câmara dos Deputados aprovou um projeto de lei que altera a Política Nacional de Mobilidade Urbana. A proposta tem como objetivo incentivar os municípios a elaborarem seus planos de mobilidade. A Política Nacional, criada em 2012, estabelece diretrizes para o planejamento e a gestão do transporte nas cidades brasileiras. Pela lei, municípios com mais de 20 mil habitantes devem elaborar seus planos com prioridade para o transporte público e os meios não motorizados. Segundo o autor do projeto, deputado Rafael Brito, do MDB de Alagoas, apenas 20% das cidades que têm essa obrigação já concluiu o plano de mobilidade, apesar da exigência legal. A proposta prevê medidas como assistência financeira da União para a elaboração dos planos, possibilidade de contrapartida administrativa dos municípios e alinhamento com o Plano Nacional de Redução de Mortes e Lesões no Trânsito. O texto também determina que o repasse de recursos federais fique condicionado à análise dos planos pela Secretaria Nacional de Mobilidade Urbana e à verificação do cumprimento dos requisitos legais. Para o relator da proposta, deputado Hildo Rocha, do MDB do Maranhão, é fundamental a elaboração de planos de mobilidade para o funcionamento das cidades, mas que essa elaboração pode custar caro para muitos municípios.
2: Grande parte das cidades brasileiras que já deveriam ter seu plano municipal de mobilidade não tem. E isso ocasiona engarrafamento, a falta de um plano de mobilidade ocasiona muitos acidentes, muitos desastres, muitas mortes. E esse plano municipal, ele não é barato. É um plano que custa uma certa quantia, em que muitas das vezes o município não tem, porque o município está endividado, o município tem dificuldade e não tem como fazer. O que nós estamos aqui é de que a União priorize o investimento, pagamento desses planos através de recursos federais e leva-se em consideração vários fatores.
21: Além disso, ele também ressaltou que os planos precisam ser atualizados com frequência. As cidades estão em constante mudança e, por isso, o planejamento também deve acompanhar essa evolução. Há casos de municípios grandes com planos de mobilidade defasados há mais de 30 anos. A proposta também autoriza o governo federal a credenciar profissionais e empresas para elaborar os planos de mobilidade urbana, desde que com o governo federal a credenciar profissionais e empresas para elaborar os planos de mobilidade

0: formas de transmissão, prevenção e a importância do tratamento.
1: O texto de Luiz Erundina também incentiva o combate ao estigma social e a divulgação de centros de atendimento especializado no SUS. A deputada considera que a medida é urgente para enfrentar a desinformação sobre o vírus.
2: Direitos Humanos.
0: Projeto que garante mais autonomia a pacientes em fase terminal avança na Câmara. Os detalhes com a repórter Sofia Peçanha.
3: A Comissão de Saúde da Câmara dos Deputados aprovou o projeto que estabelece os direitos de pessoas com doenças graves e em fase final de vida. O texto aprovado cria regras para garantir que esses pacientes possam escolher como querem ser tratados e evitar sofrimento desnecessário com apoio à família. A proposta garante que pacientes com doenças incuráveis em estágio avançado, com expectativa de vida reduzida, tenham mais autonomia sobre o próprio tratamento. Entre os pontos previstos estão o direito à informação clara sobre a condição de saúde, a participação nas decisões médicas e a possibilidade de recusar procedimentos que apenas prolonguem o sofrimento. O projeto também reforça o acesso aos cuidados paliativos, com foco no alívio da dor, no conforto físico e emocional e no respeito à vontade do paciente, seja no hospital ou em casa. A relatora da proposta na Comissão de Saúde, a deputada Flávia Moraes, destacou que o objetivo é assegurar a dignidade e o princípio da autonomia da vontade.
4: Permite que as pessoas vivam o período final de suas vidas com conforto e autonomia, evitando obstinação terapêutica e promovendo cuidado integral em ambiente hospitalar ou domiciliar, conforme a vontade do paciente.
3: A medida também trata da segurança jurídica para médicos, pacientes e familiares na tomada de decisões delicadas no fim da vida, como a limitação de tratamentos desproporcionais e uso de sedação paliativa em caso de sofrimento intenso. Segundo a relatora, a proposta pode reduzir conflitos e trazer mais clareza nesses casos.
4: Contribuirá para garantir segurança jurídica aos pacientes, famílias e profissionais de saúde. Reduzirá conflitos éticos e emocionais no final da vida e fortalecerá uma cultura de cuidado centrada na pessoa e no respeito às suas escolhas.
3: O texto deixa claro que a prática da eutanásia, que é o ato de abreviar a vida de alguém para aliviar sofrimento, continua proibida no Brasil. A proposta permite que o paciente recuse tratamentos e garante o uso de cuidados paliativos, mas sem provocar a morte de forma intencional. O projeto que estabelece os direitos das pessoas em estágio de doença avançada será analisado a seguir pela Comissão de Finanças e Tributação. Da Rádio Câmara de Brasília, Sofia Peçanha.
2: Ciência e Tecnologia.
1: Mário Frias, do PL de São Paulo, propõe mudanças no Estatuto Digital da Criança e do Adolescente para proibir mecanismos de censura prévia e garantir a liberdade de expressão. O texto também estabelece que conteúdos considerados lícitos só poderão ser removidos por decisão judicial.
0: Para Mário Frias, o projeto preserva a proteção de crianças e adolescentes contra a exploração sexual e pornografia infantil. Ele disse que a proposta também mantém as regras de combate a crimes na internet e busca garantir mais segurança jurídica para usuários e plataformas digitais.
1: Termina agora o Jornal Câmara dos Deputados, produzido pela Rádio Câmara, com trabalhos técnicos de Wellington Teles e apresentação de Val Monteiro e Márcio Aquilissardi. Uma boa noite para você.
0: A Voz do Brasil volta amanhã. Boa noite.
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Amados e amadas, é noite, e a noite é sempre bela, porque tudo é belo quando o coração está cheio de Deus. Não se perturbe, porque não chegou o sono, vai chegar. Relaxe, se entregue, se abandone, não fique tenso, tensa, senão os seus nervos ficam enrijecidos e você não vai conseguir dormir. Relaxe, entregue-se nas mãos de Deus, ore, tome um pouco d'água, desliga o televisor, fique em silêncio. O silêncio traz a paz interior e o sono vem em consequência. Acenda uma velinha, se puder, longe de panos, e reze. Adormeça na presença dos anjos para amanhã acordar bem e continuar sua caminhada. Deus

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porque eu amo Maria, porque Jesus ama Maria, porque a igreja ama Maria, porque os anjos amam Maria, porque você ama Maria. Somos todos filhos da mesma mãe, da mãe de Deus, da mãe de Jesus. Hoje nós vamos dar mais um passinho na Salve Rainha e vamos ver uma frase que tem uma palavra antiga. E a frase diz: eia, pois, advogada nossa. Só até aí, de tanta coisa que a gente tem para falar. Eia, pois. Hoje em português do Brasil a gente não fala mais essa palavra eia, né? E o que significa essa palavra, eia, pois? Significa mais ou menos: olha, ouve, escuta, acorda, né? Eia, né? Então, eia, pois, escuta, pois. Então, escuta, então, abre o coração, então, faz alguma coisa, então, nos socorre. Eia, pois, advogada nossa. Aqui nós temos um mundo para falar. O que é um advogado? Um advogado é uma pessoa que busca a justiça. Ele fala com duas partes que estão em litígio e busca fazer com que aquelas duas partes tenham paz, se encontrem, se reconciliem. A gente fala em advogado, lembra logo de briga, não é verdade? Mas não é assim. Nós deveríamos associar advogado a conciliador. Eu tenho a pessoa A e B. Se eu sou advogado, eu vou falar no nome de uma delas para a reconciliação e para a paz. Então, quando São Bernardo diz: escuta, pois, advogada nossa, ele está querendo dizer, Maria, escuta, tu que falas a Jesus em nosso favor. Assim como o advogado fala da pessoa A para a pessoa B em favor da pessoa A, Maria fala em nosso favor a Jesus. É isso que significa escuta, escuta bem, fica atenta, eia, fica atenta, pois, advogada nossa, eia, pois, advogada nossa. Escuta o que a gente está dizendo. Você é a nossa advogada junto de Jesus. Você é a nossa defesa junto da Trindade, junto de Jesus e através dele junto da Trindade. Você é aquela que vai falar em nosso favor. Você que é mãe de misericórdia, vai falar a Deus como mãe. Você que é serva, vai nos prestar esse serviço de falar a Deus em nosso favor. É um serviço que você está fazendo. Você que é mãe de misericórdia, vai falar a Jesus as razões pelas quais ele precisa ter misericórdia de nós. E as razões são o próprio Jesus. Você que é nossa advogada, você que é a nossa vida, você que é a nossa doçura, você que é a nossa esperança, escuta os brados dos degredados filhos de Eva. Escuta, sente no teu coração os suspiros, os desejos de ti, o gemido, o choro que nós estamos passando nesse vale de lágrimas. E como advogada, escuta-nos e fala a Jesus em nosso favor, porque nós pecamos. Porque nós traímos Jesus igual a Judas. Porque nós negamos Jesus igual a Pedro. Ou fizemos até pior. Porque nós temos a Eucaristia, nós temos a confissão, nós temos a igreja. Nós precisamos de uma advogada. Meus irmãos, vocês precisam, meu irmão, você precisa de uma advogada. Eu preciso de alguém que fale a Jesus sobre mim com misericórdia. Eu preciso de alguém que fale a Jesus sobre mim com doçura. Eu preciso de alguém que me sirva como uma serva, como uma advogada. Eu preciso de alguém que lembre a Jesus que eu estou a caminho, na saída do degredo. Eu preciso de alguém que lembre a Jesus
que eu estou chorando os meus pecados e por isso eu preciso do perdão. Eu preciso da graça de Deus. Eu preciso do perdão. Eu preciso ser colocada num caminho de santidade. É isso que faz a advogada. Ela reconcilia. Escuta, pois, advogada nossa, socorre-nos. Fala Jesus sobre nós. Porque eu amo Maria, porque ela é a minha perfeita, doce, santa advogada. E você?

0: 10:22.
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0: 10:43. 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
2: Quando estiveres muito cansado, pare um pouco. Descanse, ore e depois retome aos seus trabalhos com vigor.

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0: 11 horas.
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0: de consagração de nossas famílias ao Sagrado Coração de Jesus. Sagrado Coração de Jesus, que manifestastes a Santa Margarida Maria o desejo de velar sobre nossas famílias cristãs, nós estamos aqui, neste momento, consagrando-vos nosso lar, nossas famílias.
1: Sabemos que a paz nos chega pela fraternidade, pela oração, pela vivência dos sacramentos e, de modo especial, pela recepção da Eucaristia. Abençoai, Senhor, nossos trabalhos, nossas tarefas, nossos projetos, nossos empreendimentos espirituais e temporais. Afastai de nós as angústias, os pensamentos negativos, a discórdia e o desamor.
0: Se alguma vez tivermos a infelicidade de vos ofender, que vossa misericórdia venha ao encontro de nossa fragilidade humana, tão necessitada de redenção. E quando chegar a hora da separação, no final de nossos dias aqui na terra, acolhei-nos na glória eterna,
1: Sagrado Coração de Jesus. Digne-se o coração imaculado de Maria, juntamente com o glorioso Patriarca São José, apresentar-vos esta consagração que estamos realizando neste momento, com alegria e profunda gratidão. Sagrado Coração de Jesus, venha a nós o vosso reino, reino de justiça, de paz, de fraternidade e redenção.
2: A amizade faz emergir o melhor de uma pessoa através do esquecimento de si mesmo.

0: 11:22.
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2: Tudo é do Pai, toda honra, toda glória, e que alegria com vocês poder cantar.

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o nosso Pai nos ama. Por isso, mais uma vez, meditando e cantando, quem ama, canta, e quem canta, reza duas vezes.

0: 11:42.
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aqui, ao pé da cama. Minha alma se eleva a ti para dizer: creio em ti, espero em ti, amo-te com todas as minhas forças. Glória a ti, Senhor. Deponho em tuas mãos a fadiga e a luta, as alegrias e desencantos deste dia que ficou para trás. Se os nervos me traíram, se os impulsos egoístas me dominaram e dei lugar ao rancor e à tristeza, perdão, Senhor, tem piedade de mim. Se fui infiel, se pronunciei palavras vãs, se me deixei levar pela impaciência, se fui um espinho para alguém, perdão, Senhor. Nesta noite não quero me entregar ao sono sem sentir sobre minha alma a segurança da tua misericórdia, tua doce misericórdia, inteiramente gratuita, Senhor. Eu te agradeço, meu Pai, porque foste a sombra fresca que me cobriu durante todo este dia. Eu te agradeço porque, invisível, carinhoso, envolvente, cuidaste de mim como uma mãe em todas estas horas. Senhor, ao redor de mim, tudo já é silêncio e calma. Envia o anjo da paz a esta casa. Relaxa meus nervos. Sossega o meu espírito. Solta as minhas tensões. Inunda meu ser de silêncio e de serenidade. Vela por mim, Pai querido, enquanto eu me entrego, confiante, ao sono, como uma criança que dorme feliz em teus braços. Em teu nome, Senhor, descansarei tranquilo.

0: meia-noite 3.
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0: Com o cuidado de um pai, o padre Adilson Simões sempre nos dá importantes conselhos, aqui na Agnus Dei FM.
2: Um conselho para as pessoas que andam afastadas de Deus. Sempre é tempo de voltar aos braços do Pai. Como filhos pródigos, voltemos ao aconchego do Pai. Sintamos a ternura carinhosa, misericordiosa daquele que é, que era e que vem. Reaproxime-se de Deus. Volte à igreja. Leia a Bíblia e você será muito mais feliz.

0: gente, tudo bem com vocês? Então, hoje eu tô aqui com o Mozart. Muito obrigada por você ter vindo aqui tocar comigo essa música. E, gente, o significado mais lindo da Páscoa é ter Jesus Cristo vivo no nosso coração. Por isso que Páscoa é o momento pra renascer bons sentimentos e boas atitudes. E por isso que eu gravei essa música hoje aqui e queria desejar uma feliz Páscoa pra todos vocês. Beijão, até a próxima!
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meia-noite e 30. 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

0: uma hora.
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0: existe. Seja a luz que dissipa as trevas, a força que lhe sustente e a única felicidade do seu coração. Em nome do Pai, do Filho e do Espírito Santo. Amém. Ficai comigo, Senhor,
1: porque vossa presença me é necessária
0: para não vos ofender.
2: Bem sabeis quão facilmente vos abandono.
0: Ficai comigo, Senhor,
1: porque sou fraco e preciso da vossa fortaleza
2: para não cair tantas vezes.
0: Ficai comigo, Senhor.
2: Ficai, Senhor,
0: porque sois a minha vida.
2: E sem vós me esmorece o fervor.
0: Ficai comigo, Senhor,
2: para me mostrardes vossa vontade.
1: Ficai comigo, Senhor, porque desejo amar-vos muito e estar em vossa companhia.
0: Ficai comigo, Senhor, se quereis que eu vos seja fiel.
2: Ficai comigo, Jesus,
0: ficai comigo,
2: porque minha alma, com quanto seja paupérrima,
1: todavia quer ser para vós uma habitação de consolação, um ninho de amor então.
2: Ficai, Senhor, comigo. Busco somente a vós,
0: o vosso amor,
1: a vossa graça,
2: a vossa vontade,
1: o vosso espírito,
0: porque eu vos amo.
2: E não peço recompensa alguma,
1: senão o aumento de amor. Amar-vos com perfeição
0: por toda a eternidade. São Padre Pio, rogai por nós.
2: Ficai, Senhor,
0: em nome do Pai e do Filho e do Espírito Santo.
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0: 1:33. 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

0: duas e três.
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Todas as vezes que ouvires o bater do relógio, às 3 horas, deves mergulhar toda na minha misericórdia, adorando-a e glorificando-a. Implora a onipotência dela em favor do mundo inteiro, especialmente dos pobres pecadores, porque nesse momento foi largamente aberta para toda a alma. Nessa hora, conseguirás tudo para ti e para os outros. Nessa hora, realizou-se a graça para todo o mundo. A misericórdia venceu a justiça.

0: Santa Faustina, às 3 horas da tarde.
1: Implora a minha misericórdia, especialmente pelos pecadores, e ao menos por um breve tempo, reflete sobre a minha paixão, especialmente sobre o abandono que me encontrei no momento da agonia. Esta é a hora de grande misericórdia para o mundo inteiro. Permitirei que penetres na minha tristeza mortal. Nesta hora, nada negarei à alma que pedir pela minha paixão. Em nome do Pai, do Filho e do Espírito Santo.
0: Amém.
1: Pai nosso, que estais nos céus, santificado seja o vosso nome. Venha a nós o vosso reino. Seja feita a vossa vontade, assim na terra como no céu. O pão nosso de cada dia nos dai hoje. Perdoai-nos as nossas ofensas, assim como nós perdoamos a quem nos tem ofendido. E não nos deixeis cair em tentação, mas livrai-nos do mal. Amém.
2: Ave Maria,
3: cheia de graça, o Senhor é convosco. Bendita sois vós entre as mulheres. Bendito é o fruto do vosso ventre, Jesus. Santa Maria, Mãe de Deus, rogai por nós, pecadores, agora e na hora de nossa morte. Amém.
1: Professemos a nossa fé.
3: Creio em Deus, Pai Todo-Poderoso, Criador do céu e da terra, e em Jesus Cristo, seu único Filho, nosso Senhor, que foi concebido pelo poder do Espírito Santo, nasceu da Virgem Maria, padeceu sob Pôncio Pilatos, foi crucificado, morto e sepultado, desceu à mansão dos mortos, ressuscitou ao terceiro dia, subiu aos céus, está sentado à direita de Deus Pai Todo-Poderoso, donde há de vir a julgar os vivos e os mortos. Creio no Espírito Santo, na Santa Igreja Católica, na comunhão dos santos, na remissão dos pecados, na ressurreição da carne, na vida eterna. Amém.
0: Nesta primeira dezena, nós colocamos aos pés de Jesus misericordioso a sua vida, suas intenções, suas necessidades mais profundas do íntimo do seu coração. Nos unimos às almas do purgatório. Rezamos pela conversão dos pecadores do mundo inteiro, pela conversão da nossa família.

0: Filho, nosso Senhor Jesus Cristo, em expiação dos nossos pecados e os do mundo inteiro, pela sua dolorosa paixão,
1: tende misericórdia de nós e do mundo inteiro.
0: Pela sua dolorosa paixão,
1: tende misericórdia de nós e do mundo inteiro.
0: Pela sua dolorosa paixão,
1: tende misericórdia de nós e do mundo inteiro.
0: Pela sua dolorosa paixão,
1: tende misericórdia de nós e do mundo inteiro.
0: Pela sua dolorosa paixão,
1: tende misericórdia de nós e do mundo inteiro.
0: Pela sua dolorosa paixão,
1: tende misericórdia de nós e do mundo inteiro.
0: Pela sua dolorosa paixão,
1: tende misericórdia de nós e do mundo inteiro.
0: Pela sua dolorosa paixão,
1: tende misericórdia de nós e do mundo inteiro.
0: Pela sua dolorosa paixão,
1: tende misericórdia de nós e do mundo inteiro.
0: Pela sua dolorosa paixão,
1: tende misericórdia de nós e do mundo inteiro. Nesta segunda dezena, nós rezamos por você que está doente, por você no leito do hospital, por você que traz uma doença incurável, e com você dizemos: Jesus, eu confio em vós. Convidamos você agora a abandonar-se inteiramente na misericórdia de Jesus que o envolve agora. Nós colocamos aos pés de Jesus todos os enfermos, aqueles que nós conhecemos e amamos, e especialmente rezamos por aqueles enfermos esquecidos, pelos quais ninguém mais reza, e por isso rezamos com imensa confiança. Eterno Pai,
2: eu vos ofereço o corpo e o sangue, a alma e a divindade de vosso diletíssimo Filho, nosso Senhor Jesus Cristo, em expiação dos nossos pecados e os do mundo inteiro.
1: Pela sua dolorosa paixão,
0: tende misericórdia de nós e do mundo inteiro.
1: Pela sua dolorosa paixão,
0: tende misericórdia de nós e do mundo inteiro.
1: Pela sua dolorosa paixão,
0: tende misericórdia de nós e do mundo inteiro.
1: Pela sua dolorosa paixão,
0: tende misericórdia de nós e do mundo inteiro.
1: Pela sua dolorosa paixão,
0: tende misericórdia de nós e do mundo inteiro.
1: Pela sua dolorosa paixão,
0: tende misericórdia de nós e do mundo inteiro.
1: Pela sua dolorosa paixão,
0: tende misericórdia de nós e do mundo inteiro.
1: Pela sua dolorosa paixão,
0: tende misericórdia de nós e do mundo inteiro.
1: Pela sua dolorosa paixão,
0: tende misericórdia de nós e do mundo inteiro.
1: Pela sua dolorosa paixão,
0: tende misericórdia de nós e do mundo inteiro. Nesta terceira dezena, nós apresentamos

0: do diletíssimo coração de Jesus, envolva agora, na paz que vem do Senhor, toda e qualquer pessoa que se sente em desespero, as famílias, os doentes, os agonizantes deste dia, os endividados, que recebam agora, no nome de Jesus, do coração misericordioso de Jesus, a paz que o mundo não conhece. Rezemos agora com imensa confiança. É Jesus misericordioso quem nos visita. Eterno Pai, eu vos ofereço o corpo e o sangue, a alma e a divindade de vosso diletíssimo Filho, nosso Senhor Jesus Cristo, em expiação dos nossos pecados e os do mundo inteiro, pela sua dolorosa paixão.
1: Tende misericórdia de nós e do mundo inteiro.
0: Pela sua dolorosa paixão.
1: Tende misericórdia de nós e do mundo inteiro.
0: Pela sua dolorosa paixão.
1: Tende misericórdia de nós e do mundo inteiro.
0: Pela sua dolorosa paixão.
1: Tende misericórdia de nós e do mundo inteiro.
0: Pela sua dolorosa paixão.
1: Tende misericórdia de nós e do mundo inteiro.
0: Pela sua dolorosa paixão.
1: Tende misericórdia de nós e do mundo inteiro.
0: Pela sua dolorosa paixão.
1: Tende misericórdia de nós e do mundo inteiro.
0: Pela sua dolorosa paixão.
1: Tende misericórdia de nós e do mundo inteiro.
0: Pela sua dolorosa paixão.
1: Tende misericórdia de nós e do mundo inteiro.
0: Pela sua dolorosa paixão.
1: Tende misericórdia de nós e do mundo inteiro. Nesta quarta dezena, nós apresentamos a Jesus as necessidades mais íntimas de cada um de nós. E por isso agora você apresenta a sua necessidade. Fale com Jesus agora, que ouve-nos em oração. Porque Jesus tudo pode, nós queremos também nesta dezena pedir por nossas famílias e em especial por todos aqueles que precisam de um trabalho. Jesus, nós pedimos por todo pai de família, por toda mãe de família, por todo jovem que precisa trabalhar. Nós pedimos, Senhor, que tua divina misericórdia, unida à tua divina providência, abra os caminhos para todos os trabalhadores que precisam hoje de um emprego. Rezemos com imensa confiança. Eterno Pai, eu vos ofereço o corpo e o sangue, a alma e a divindade de vosso diletíssimo Filho, nosso Senhor Jesus Cristo, em expiação dos nossos pecados e os do mundo inteiro. Pela sua dolorosa paixão,
0: tende misericórdia de nós e do mundo inteiro.
1: Pela sua dolorosa paixão,
0: tende misericórdia de nós e do mundo inteiro.
1: Pela sua dolorosa paixão,
0: tende misericórdia de nós e do mundo inteiro.
1: Pela sua dolorosa paixão,
0: tende misericórdia de nós e do mundo inteiro.
1: Pela sua dolorosa paixão,
0: tende misericórdia de nós e do mundo inteiro.
1: Pela sua dolorosa paixão,
0: tende misericórdia de nós e do mundo inteiro.
1: Pela sua dolorosa paixão,
0: tende misericórdia de nós e do mundo inteiro.
1: Pela sua dolorosa paixão,
0: tende misericórdia de nós e do mundo inteiro.
1: Pela sua dolorosa paixão,
0: tende misericórdia de nós e do mundo inteiro.
1: Pela sua dolorosa paixão,
0: tende misericórdia de nós e do mundo inteiro. Nesta quinta dezena, nós apresentamos a Jesus tudo aquilo que para nós não tem solução aos olhos humanos. Nesta dezena, nós rezamos por aquilo que é impossível aos nossos olhos, mas não é para Jesus. Pedimos a Jesus pelas curas físicas, por todas aquelas enfermidades que diante da medicina não há cura, por todos os desenganados, por todos aqueles que passam nesse exato momento por muitas aflições e provações na própria carne. Nós pedimos, Jesus, cura, libertação, restauração, pelo poder da tua infinita misericórdia. Jesus, tu és a nossa solução. Nós pedimos,

0: que de maneira especial recorra à intercessão de Santa Faustina, aquela que foi e é a secretária da Divina Misericórdia. Jesus disse a Santa Faustina: peçam muito, muito mesmo, porque o meu desejo é dar muito. Faça seu pedido e reze com um coração feliz e repleto de confiança. Eterno Pai, eu vos ofereço o corpo e o sangue, a alma e a divindade de vosso diletíssimo Filho, nosso Senhor Jesus Cristo, em expiação dos nossos pecados e os do mundo inteiro, pela sua dolorosa paixão.
1: Tende misericórdia de nós e do mundo inteiro.
0: Pela sua dolorosa paixão.
1: Tende misericórdia de nós e do mundo inteiro.
0: Pela sua dolorosa paixão.
1: Tende misericórdia de nós e do mundo inteiro.
0: Pela sua dolorosa paixão.
1: Tende misericórdia de nós e do mundo inteiro.
0: Pela sua dolorosa paixão.
1: Tende misericórdia de nós e do mundo inteiro.
0: Pela sua dolorosa paixão.
1: Tende misericórdia de nós e do mundo inteiro.
0: Pela sua dolorosa paixão.
1: Tende misericórdia de nós e do mundo inteiro.
0: Pela sua dolorosa paixão.
1: Tende misericórdia de nós e do mundo inteiro.
0: Pela sua dolorosa paixão.
1: Tende misericórdia de nós e do mundo inteiro.
0: Pela sua dolorosa paixão.
1: Tende misericórdia de nós e do mundo inteiro.
2: Deus Santo, Deus Forte, Deus Imortal, tende piedade de nós e do mundo inteiro. Deus Santo, Deus Forte, Deus Imortal, tende piedade de nós e do mundo inteiro. Deus Santo, Deus Forte, Deus Imortal, tende piedade de nós e do mundo inteiro.
1: Em nome do Pai, do Filho e do Espírito Santo.

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1: Amados e amadas, nesta madrugada quero me dirigir a você que está acordado, que agora me escuta através dessa emissora que é toda sua. Não sei o motivo pelo qual você está acordado. Preocupações? Porque teve de acordar para ir para o trabalho? Por causa de uma insônia que você carrega já há muito tempo? Seja qual for o motivo, eu lhe ensino uma regra de ouro. Não se perturbe. Não se maltrate pelo fato de estar acordado na madrugada. Aprenda a administrar bem o seu tempo, pois cada momento é precioso quando só sabemos aproveitá-lo para o nosso bem e dos outros. Fique em paz. Faça uma leitura do Salmo 90, por exemplo. Reze. Reencontre esse caminho da paz interior. Não fique agitado, se mexendo para cá e para lá. Isso não vai lhe ajudar. Não tenha medo do escuro da madrugada. Eu acho a madrugada linda. E aqui no santuário, quando eu escuto o galo cantar, ah, como me faz bem. Sabendo que o outro dia é mais um dia que Deus nos dará. Repouse agora. Fique em paz. Fique muito em paz. Que a cruz sagrada seja o seu escudo, a sua força e a sua proteção. E em nome de Jesus, se afastem de você todas as perturbações, todos os malefícios e contaminações. Em nome do Pai, do Filho e do Espírito Santo. Amém.
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Meus caros, comecemos cumprimentando aquele que está ao nosso lado, caso ainda não o conheçamos, para que possamos dar início de maneira mais coerente a esta celebração fraterna. A paz esteja com todos vocês que vieram celebrar como igreja a volta de Jesus.

0: isso aí. Lembre-se, até um copo d'água que alguém dá por amor não ficará sem recompensa. Evangelizar é preciso, dizia São João Paulo II. Vamos juntos evangelizar. Deus lhes pague.
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0: Hoje nós vamos dar mais um passinho na Salve Rainha e vamos ver uma frase que tem uma palavra antiga. E a frase diz: eia, pois, advogada nossa. Só até aí, de tanta coisa que a gente tem para falar. Eia, pois. Hoje em português do Brasil a gente não fala mais essa palavra eia, né? E o que significa essa palavra, eia, pois? Significa mais ou menos: olha, ouve, escuta, acorda, né? Eia, né? Então, eia, pois, escuta, pois. Então, escuta, então, abre o coração, então, faz alguma coisa, então nos socorre. Eia, pois, advogada nossa. Aqui nós temos um mundo para falar. O que é um advogado? Um advogado é uma pessoa que busca a justiça. Ele fala com duas partes que estão em litígio e busca fazer com que aquelas duas partes tenham paz, se encontrem, se reconciliem. A gente fala em advogado, lembra logo de briga, não é verdade? Mas não é assim. Nós deveríamos associar advogado a conciliador. Eu tenho a pessoa A e B. Se eu sou advogado, eu vou falar no nome de uma delas para a reconciliação e para a paz. Então, quando São Bernardo diz: escuta, pois, advogada nossa, ele está querendo dizer, Maria, escuta, tu que falas a Jesus em nosso favor. Assim como o advogado fala da pessoa A para a pessoa B em favor da pessoa A, Maria fala em nosso favor a Jesus. É isso que significa escuta, escuta bem, fica atenta, eia, fica atenta, pois, advogada nossa, eia, pois, advogada nossa. Escuta o que a gente está dizendo. Você é a nossa advogada junto de Jesus. Você é a nossa defesa junto da Trindade, junto de Jesus e através dele junto da Trindade. Você é aquela que vai falar em nosso favor. Você que é mãe de misericórdia, vai falar a Deus como mãe. Você que é serva, vai nos prestar esse serviço de falar a Deus em nosso favor. É um serviço que você está fazendo. Você que é mãe de misericórdia, vai falar a Jesus as razões pelas quais ele precisa ter misericórdia de nós. E as razões são o próprio Jesus. Você que é nossa advogada, você que é a nossa vida, você que é a nossa doçura, você que é a nossa esperança, escuta os brados dos degredados filhos de Eva. Escuta, sente no teu coração os suspiros, os desejos de ti, o gemido, o choro que nós estamos passando nesse vale de lágrimas. E como advogada, escuta-nos e fala a Jesus em nosso favor, porque nós pecamos. Porque nós traímos Jesus igual a Judas. Porque nós negamos Jesus igual a Pedro. Ou fizemos até pior. Porque nós temos a Eucaristia, nós temos a confissão, nós temos a Igreja. Nós precisamos de uma advogada. Meus irmãos, vocês precisam, meu irmão, você precisa de uma advogada. Eu preciso de alguém que fale a Jesus sobre mim com misericórdia. Eu preciso de alguém que fale a Jesus sobre mim com doçura. Eu preciso de alguém que me sirva como uma serva, como uma advogada. Eu preciso de alguém que lembre a Jesus que eu estou a caminho, na saída do degredo. Eu preciso de alguém que lembre a Jesus que eu estou chorando os meus pecados. E por isso, eu preciso do perdão. Eu preciso da graça de Deus. Eu preciso do perdão. Eu preciso ser colocada num caminho de santidade. É isso que faz a advogada. Ela reconcilia. Escuta, pois, advogada nossa, socorre-nos. Fala Jesus sobre nós. Porque eu amo Maria, porque ela é a minha perfeita, doce, santa advogada. E você?
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Olha a hora, olha a hora, porra, certo ali, já que na Mais Vida são 5:30. É o seu programa de todas as manhãs aqui pela Rádio Agnus Dei, na comunicação Edmilson Mendonça, na técnica só é o Matheus, é o Esquenta Bolinha. Começando agora é o programa das emoções, no oferecimento do supermercado Panificadora e Frigorífico Almeida, de Fernando Cibirino Vitor, Popular Fernando do Cibo e Zanara. 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Hoje, quartona, né? Hoje é o dia da feira de São Miguel. E vamos chegando aí pra você curtir. Esqueci de te esquecer. Zitizete.

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1: Olha a hora aqui na Mais Vida, são 5:34. 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Olha a hora, Gerson. Mas esse Gerson dorme, rapaz, na residencial marido de Fátima. Ah, pois é, brincos de bela. Vamos baixar de Marculino.

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2: Meu jegue tá amarrado aonde?
3: Ah, o teu jegue hoje tá amarrado lá na casa de José, lá na ilha. Lá de Henrique Dias. É o José da ilha, lá em Cito Ilha. Lá em Henrique Dias, quero mandar uma salve pra esse pessoal lá de Henrique Dias, pra dona Maria Lourdes, ali no posto Cazuza. É todo mundo aí de Henrique Dias.
2: O jegue tá amarrado aonde?
3: É, tá amarrado lá na casa de José da, lá do Cito Ilha.
2: Já peguei.
3: Já pegou, né? Muita aí, José. O José disse que é muito montador.
2: Já caiu, ele é mole.
3: Já caiu, é ele e deixa eu ver aqui, rapaz. É ele e Gessa da residencial ali de
2: Fátima. É,
3: dá pra cair do jegue, né?
2: Já caiu, ele é mole.
3: Eu quero mandar um abraço aí pra Evilácio, aí de Henrique Dias, esse pessoal lá de Henrique Dias, pra Maria, pra Arthur Vaqueiro, pra Edivaldo, Maria Luda no sítio Poço do Cazuza. Curtindo a programação da Rádio aqui nos dias. Também pra Marcília, pra Vando Vaqueiro, pra Emanuel, pra José, é o pessoal lá de Henrique Dias ligadinho, do programa Canta Nordeste. 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É Bingo apoiando o programa Canta Nordeste, é o seu programa de todas as manhãs aqui pela Rádio Agnudei. Agora eu quero oferecer essa canção para Leandro Santino e Dona Vicina do Rio Seco. Ele gosta dessa canção. Percorrendo o Nordeste, Zezinho de Garanhuns e Marcolino.

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1: Eu quero mandar um abraço aí pra Jorge, já lá na Fazendinha, pra Edna, pra Lucas Vaqueiro. Esse pessoal, pra Silmiro. O pessoal curtindo a programação da Rádio Agnus Dei, né? Lá na Fazendinha. Também pra Dona Lúcia, pra Dona Maria. Ah, pois é, vamos chegando aí a pedido de José Severino Espíndola, lá de Garanhuns. Já tá com a gente, tá fazendo por aí, Zé Severino. Ele pediu Nascemos para Cantar, Chitãozinho e Chororó.

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2: Olha a hora, olha a hora, são 5:50 aqui na Mais Ouvida. É o seu programa de todas as manhãs aqui pela Rádio Aguinaldo Lei. Vamos atender, deixa eu ver aqui, a Vanderlei Monteiro, lá do Cid Soares, ele pediu música minha. Oferece a toda a sua galera também, pra Lindinalva, lá de Sanharó, já tá ligadinha, já tá ligadinha. Tangente da Boiada, Edmilson Mendonça e Nevalter.

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1: Ah, pois é, quero mandar um abraço aí pra Marcos Ferro, gente de primeira linha, e sua esposa, deixa eu ver, rapaz, a sua esposa curtindo a programação da Rádio Agnus Dei, a sua Helene, a Popular Sul, né? A sua Helene, o pessoal sempre ligadinho no programa Canta Nordeste, também pra nosso filho, que hoje é um dos patrocinadores ajudando esse o programa Canta Nordeste, ajudando a Rádio Agnus Dei, nosso companheiro Carrinho, lá da Baixinha, lá do Barro Preto de Buíque. E vamos chegando aí pra você curtir, meu filho. Deixa eu ir pra Maria Santos, lá do sítio Queimada Nova, da Cidade da Pedra, oferecer a ouvir da sua mãe, lá no sítio Cachoeirinha de Buíque. Boi da minha estimação, Valdir Teles.

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2: Queridos irmãos e irmãs, comecemos esse dia na presença do Senhor, sob o olhar de Nossa Senhora, nossa amada mãe e mestra. A oração do Ângelus nos leva aos braços de Maria. Reze conosco. Amemos a Nossa Senhora, que ela nos apresente a Jesus. Em nome do Pai, do Filho e do Espírito Santo.
3: Amém.
2: O anjo anunciou a Maria.
3: E ela concebeu do Espírito Santo.
2: Ave Maria, cheia de graça, o Senhor é convosco. Bendita sois vós entre as mulheres. Bendito é o fruto do vosso ventre, Jesus.
3: Santa Maria, Mãe de Deus, rogai por nós, pecadores, agora e na hora de nossa morte. Amém.
2: Eis aqui a escrava do Senhor.
3: Faça-se em mim segundo a vossa palavra.
2: Ave Maria, cheia de graça, o Senhor é convosco. Bendita sois vós entre as mulheres. Bendito é o fruto do vosso ventre, Jesus.
3: Santa Maria, Mãe de Deus, rogai por nós, pecadores, agora e na hora de nossa morte. Amém.
2: E o Verbo se fez carne
3: e habitou entre nós.
2: Ave Maria, cheia de graça, o Senhor é convosco. Bendita sois vós entre as mulheres. Bendito é o fruto do vosso ventre, Jesus.
3: Santa Maria, Mãe de Deus, rogai por nós, pecadores, agora e na hora de nossa morte. Amém.
2: Glória ao Pai, ao Filho e ao Espírito Santo.
3: Como era no princípio, agora e sempre. Amém.
2: Oremos. Ó Deus, derramai a vossa graça em nossos corações, para que, conhecendo pela mensagem do anjo a encarnação do vosso Filho, cheguemos por sua paixão e cruz à glória de sua ressurreição. Por nosso Senhor Jesus Cristo vos pedimos, Pai, na unidade do Espírito Santo.
3: Amém.
2: Tenham todos um abençoado dia na presença de Jesus nosso Senhor.
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2: São 6:07. 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Ah, pois é, agora a Hora do Rei, eu quero oferecer pra José, lá da ilha. Lá de Sertânia, lá pertinho de Henrique Dias. Ô, seu Luiz, canta pra gente.

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1: É, vamos atender a Marilma lá do Sucupira. Marilma do Sucupira pediu em dia de vaquejada, Edmilson Mendonça, e volte também pra neném de Toninha, lá do Riacho Feliciano, já tem essa aqui, viu, neném? E também pra, deixa eu ver aqui, é, pra Lúcia Porto aqui de Arquilhão, Pedro Félix Eduardo Nascimento, seu amor, pai, lá de Osasco, São Paulo.

É, o programa Canta Nordeste, a liderança e a audiência. Quero mandar um abraço aí pro nosso filho Oscar. Oscar Pacheco, gente de primeira, ele tá indo agora pra Recife, né? Me leva, Oscar. Me leva pra tomar banho de... Mas pra tomar banho de praia, o cara bota sal dentro de um tambor com água e toma, né? Água saluba. Vamos atender. Beleza, primeiro deixa eu aqui. Deixa eu ver aqui os comerciais, né? 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Vamos atender, deixa eu ver aqui, atender. É de Leuza, lá do sítio Planta da Cidade da Pedra, ela pediu. É, Deus por nós. Zezé de Camargo e Luciano.

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2: 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Vamos atender agora a Damião, Tiago, lá do sítio Brejo Velho, Paranatama. É, pediu Léo Canhoto e Robertinho, Divino Pai Eterno.

Eita, agora vamos atender a Iraci lá do Assunto do Campo. Ela troca o ódio pelo amor, Padre Alessandro Campos. Deixa eu ver quem tem mais aqui. Tem mais gente. Também para Edivan lá dos de Santa Rosa, lá de Xorroxó, na Bahia. Ô, oh, coisa boa, pessoal da Bahia curtindo a programação da Rádio aqui do jeito. Também para Terezinha do Sítio Retiro. Tem também aqui para Maria Lucilene, lá de Laje Grande, de Alagoinha, curtindo a programação. Abraço a todos vocês aí ligadinho no programa do Homem do Campo.

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1: É, vamos acender a Romilda de São Herói. Romilda de São Herói, ela pediu a hora da viola, Estrela que Passa. Oferece a toda a sua galera, Sebastião da Silva, cantando pra gente. E também, deixa eu ver aqui, Lindalva, lá do sítio, Lindalva lá do sítio Coité, de pesquisa, lá de Mimoso, né? E também pra nosso poeiro Oscar Pacheco, tá indo pro Recife. Oscar Pacheco devia levar eu pra tomar um banho de praia, Oscar. Deixa eu ver também, deixa eu ver pra quem mais aqui, deixa eu ver, pra Severina e Doge, rapaz, lá da cidade da Pedra, curtindo a programação. Também pra Ayane, dona Didiga, Sérgio, seu Jurandir, aí no sítio Climério, Sebastião da Silva, canta pra gente.

É, vamos atender aqui, deixa eu ver, a Iris França. Iris França do São Geraldo. Ela pediu trio Parada Dura. Iris França, um abraço. Homens de Pedra e também para Amadeus lá do Povo de Trapel. Amadeus, você pediu aqui uma canção, nós não achou não, viu? Vamos dar essa pra você. Amadeus lá do Povo de Trapiá, de Iati, Pernambuco. De Iati, Pernambuco.

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2: Agora pra Gilvan lá do Sítio Cavalinho, ele pediu Rosto Molhado com João Paulo e Daniel, e também pra Neide Guaxinim, lá do Sítio Deserto, e também pra o Xará Gilvan, lá do Recanto Gravatá, e Neide lá do Açude do Campo, e também pra Eduardo Nascimento lá do Osasco, São Paulo, e Marlos lá de Cariacica, do Espírito Santo.

canta, Nordeste, agora pra Marcondes Freire, lá no sítio Soares, Dona Zilma, Fábio, também pra Marcondes Viana, aí José Cora, o rei do importado, deixa eu ver, os relatos da vida, Aranzoa e Arizoa, pra Marinha, lá do sítio Olho d'Água, de dentro.

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1: É, eu quero mandar um abraço ao nosso período de agora, né? João Paulo, é, João Paulo, Piticinho da Rela Joaria Santana. Também pra Cicinho, um abraço pra tu, viu, aí no Beco do Joinha. Também pra Gil Somena, pra Dona Nadir. Falar em relógio, tem que falar em Gil Somena e Cicinho. Ô Cicinho, um abraço pra tu. Cicinho tá gordo, rapaz. Tá de açougue, viu, gordo, né, João Paulo? O Paulo nunca mais tinha visto João Paulo, né? Também pra Márcio lá do Sítio Pintada. É, e todo ligado, tá ligadinho no programa Cantar Nordeste, vamos atender Maria Luísa, filha de Venturosa. Ela pediu Quase Pequei. Teixeirinha canta pra gente.

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1: Essa canção também é Patanha Gonçalves, que ligou agora, lá de Major Isidoro, em Alagoas. Oferece a todo mundo aí do Mimoso de Pesqueira. Ela é de lá do Mimoso, né? Aí ficou aqui, ó, Dona Eunice, ligou agora, né? Pediu. Pediu Terra da Misericórdia, fica o próximo programa, viu? Dona Eunice, sai das Torres. E também para Rita da Conceição, pediu o Menino da Porteira. Deixa eu ver aqui. Na Menina da Porteira, quem pediu foi Neuza do Mimoso. É, lá do Mimoso pediu o Menino da Porteira. E Dona Rita da Conceição pediu Partida de Frei Damião. É, na Hora da Viola, fica pro próximo programa, tá certo?
2: Nilson Mendonça, toca um forró pra nós, vamos. Deixa de conversa.
1: Eu vou tocar sim, rapaz. Essa canção que tocou agora é pra o menininho João Miguel, filho de João Pedro, de Cicinho da Relógio Maria Santana. É lá do Eixo do Joinha. Ah, pois é. Eita, rapaz, Gambá, eu tenho que ir embora.
3: Vai não.
1: Eu não queria.
3: Ele não vai não.
1: Eu não queria não, mas vou embora. É o jeito, né? 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Ah, pois é, pai, final do programa Canta Nordeste, a liderança e audiência, prometendo estar de volta, se Deus quiser, sexta-feira. Amanhã é quinta eucarística, pra você rezar, pedir felicidade a Deus pra toda a sua família. E agora você vai ficar na companhia de Padre Adilson Simões no Bom Dia Povo de Deus. Logo mais às 8 horas tem Manhã Viva com Tiago Felipe e 1 hora da tarde tem ali Vasconcelos no show da tarde. Um abraço e um beijo pro coração de toda a família. Canta Nordeste, vamos embora. Vamos embora. Ô cabelinho, vamos embora, meu filho. Nós vamos embora que nós estamos atrasados. Um abraço, fui, fui, fui.
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4: Louvado seja nosso Senhor Jesus Cristo.
5: Para sempre seja louvado.
4: Que alegria estarmos juntos. Deus seja louvado. Louvemos a Deus por todas as coisas. Bendito é seu santo nome. Amável, amabilíssima a sua presença em meio a nós. Sinta-o agora em você. Eleve seu pensamento, seus desejos a ele, e você verá a resposta agora. Ele te traz a calma, a paz interior. Fala no silêncio ao teu coração e diz: não tenhas medo, eu estou contigo. Tome posse dessa palavra, é palavra de Deus, é palavra de salvação. Ele fala, e quando acolhemos a palavra, tudo se acalma, tudo se transforma. Que pena, tanta gente acorda e nem se lembra dele. Tanta gente, ao amanhecer do dia, não faz o sinal da cruz. E por isso, exatamente por isso, tantas coisas desagradáveis acontecem. Não porque Deus as queira realizar, não. Mas nós escolhemos o que plantamos. Ele diz: sem mim, nada podeis fazer. Você ouviu? Sem Deus, nada dá certo. Pode crer no que eu estou dizendo. Nesses quase 50 anos de padre, ouvindo pessoas diariamente, sobretudo nas quintas-feiras, o dia todo, eu posso lhes dizer quantas lágrimas eu já vi derramadas, quantas dores, sofrimentos que poderiam ter sido evitados, simplesmente porque estas pessoas se afastaram de Deus. Deus não se vinga de ninguém, não. Deus é sumo e eterno bem. Mas eu repito, nós colhemos o que plantamos. Pode, por acaso, diz ele, se colher uvas de espinheiros? Não. Procurai o Senhor enquanto ele se deixa achar. É palavra do Senhor. E ele se deixa achar agora, em cada instante. E você não o procura. Você tem pressa. E não sabe que o tempo não lhe pertence. Tenha tempo para rezar todos os dias. Ao acordar, ajoelhe-se, não se envergonhe. De ajoelhar-se diante de Deus que você não vê, mas ele lhe vê. Adorá-lo em espírito e em verdade. Começar um dia na presença dele. E até dizer de dentro do coração: cuida de mim, o amado Deus. Sois o tudo do meu nada. ou dizer simplesmente glória ao Pai, ao Filho e ao Espírito Santo, como era no princípio, agora e sempre. Amém. Se glorificou o Pai eterno, Criador de todas as coisas, incriado, Espírito onipotente, nosso Pai, nosso único Deus. Você disse glória ao Filho, porque o Pai veio até nós, se humanizou, o Verbo se fez carne e habitou entre nós, diz São João no seu Evangelho, no capítulo 1. Glórias sejam dadas a Jesus, o Filho de Deus, nosso Salvador. Glórias e louvores sejam dados ao Espírito Santo, que procede do Pai e do Filho, que habita em nós, que

0: sustenta a igreja, que nos dá os sacramentos, que ilumina nossas mentes quando nós o procuramos. Só esse gesto. Glória ao Pai, ao Filho e ao Espírito Santo. E você não o faz. Se levanta, vai lá logo correndo e, não raro, dizendo o que não devia dizer. Mal-humorado. Carregado de energias negativas. Deus não lhe quer assim. Se ajude, homem. Se ajude, minha filha. E a gente se ajuda quando a gente se abandona nas mãos de Deus, na certeza de que Ele cuida de nós. Em nome do Pai, do Filho e do Espírito Santo.
1: Amém.
0: Amém. Iniciamos assim este programa. E saúdo a você que está em casa, você que está indo para o trabalho. Com afeto, saúdo a vocês que estão tomando café em família. Não tenham pressa. Sentem à mesa. É tão bonito quando a gente se senta à mesa. Reza. Você reza antes do almoço, antes do café, antes da janta? Não. Ave Maria. Família que reza, permanece cheia de Deus. Reza para agradecer o momento, os alimentos que temos à mesa, frutos da terra mãe e de quem os produziu para nós, que nos alimenta, louvar a Deus por todas as coisas, cria juízo, homem. Aprende a ser cristão de verdade e depois repartir o pão. É lindo quando a família está à mesa, né? E um diz, olha, passa o café aí, e passa a bolacha, ó, passa o cuscuz, tem tapioca. Ah, como é bonito quando a família se senta à mesa para viver esse momento de partilha dos bens recebidos por Deus. Mas a gente vive num mundo tão materialista, tão ateu, que até essas coisas bonitas, elas são esquecidas. E às vezes a gente se senta apressadamente e não olha para o outro, nem dá bom dia, nem diz, Deus te abençoe, meu filho. Deus te abençoe, minha filha. Mesmo que o filho não tenha pedido a bênção, você tem a autoridade, o poder divino de dizer, Deus te abençoe, meu filho. Deus te abençoe, minha filha. Se possível, abrace. Ou quando o filho vai sair, Deus te acompanhe, meu filho. Oração de mãe, assim tão simples. Deus te acompanhe, meu filho, minha filha. É oração poderosa, poderosíssima. E que não é feita. Quase sempre esquecida. Deus te acompanhe. Cuidado, meu filho. Oração de mãe chega ao céu. Mas, às vezes, quase sempre, as pessoas estão sentadas à mesa, estão olhando para o televisor. Estão olhando para o televisor, as notícias do mundo. Sim, nós devemos nos informar do mundo. Mas é hora de refeição, é hora de família, é hora de repartir o pão como irmãos, como família. Não é para estar ligado ao celular, não. Deixe, tenha juízo, homem. Está se escravizando ao celular. Tem gente que não pode mais viver desgrudado de um celular. Isso está gerando uma geração psicopata, doente mental. Para cada coisa tem o seu dia, tem a sua hora, debaixo do céu, diz a palavra. Queridos irmãos e irmãs, dizendo essas coisas, saúdo a todos com muito afeto, a vocês que estão na estrada, desejo que o Senhor os conduza em segurança aos seus destinos. De modo especial, um abraço fraterno ao povo dos sítios, das vilas, dos povoados, trabalhadores e trabalhadoras rurais, homens e mulheres de Deus. O Senhor os abençoe prodigamente. Um beijo carinhoso às crianças. Está terminando, né? Terminando, esse é o último fim de semana de férias. Um beijo, descansem. Deus abençoe, Deus abençoe, meu filho. Um beijo carinhoso nos jovens. um abraço terno desse padre que há 50 anos dedicou sua vida, minha vida, a vocês e aos pobres. Vamos preparar nossa jornada, vamos começar a trabalhar agora no início das aulas, visitando as escolas. Nós queremos 3 mil jovens aqui orando, querendo serem felizes em casa, na escola, na sociedade. Construtores da paz, semeadores da paz. É o tema desse encontro. Por que na escola andar com intrigados? Que coisa feia, menina. Que coisa feia esses ciúmes, esses fuxicos. Escola deve ser um espaço de estudo, de convivência, de alegria, de prazer, de esportes, de preparação para a vida. É isso que a gente quer dizer. E já é a quarta jornada eucarística. Jovem, semeadores da paz. Vai ser nos dias 16, 17 e 18 de outubro. Estou avisando com antecedência. Uma saudação aos homens do terço. Homens e mulheres do terço, viu? Nós queremos recebê-los aqui para o grande encontro estadual no dia 27 de setembro. 27 de setembro, esse santuário vai ter uma coisa lindíssima. Nós vamos cantar o hino ó Mãe Admirável, Mãe Rainha. Homens de todos os lugares de Pernambuco, da Paraíba, de Alagoas, vamos dizer bem alto: ó Mãe, somos teus filhos, tuas filhas, cuida de nós, coloca-nos debaixo do teu manto. Já estou convidando, e vocês, coordenadores de Homens do Terço, comece agora a convidar através da internet, manda, formem o grupo, mandem para os coordenadores de todos os lugares que vocês conhecem, vamos, e os outros, peçam para que multiplique, é uma ação multiplicadora, e Deus vai tocando os corações e trazendo para aqui, nesse santuário, aqueles que Ele tanto ama. Um abraço carinhoso a todos os trabalhadores da saúde, médicos e médicas, enfermeiros, assistentes. Que Deus os proteja. Nunca esqueçam, vocês exercem uma importante, importantíssima função, cuidar de Jesus nos enfermos. Um abraço muito carinhoso aos meus irmãos, meus filhos espirituais e filhas da Polícia Militar de Pernambuco, da Polícia Civil, e aos meus filhos e filhas espirituais do Corpo de Bombeiros, dos Bombeiros Militares, também dos Bombeiros Civis. Muito obrigado pelo serviço que presta à sociedade. E agora, uma carinhosa saudação à nossa pequena comunidade de Caminhoneiros da Misericórdia. Já somos 26 caminhoneiros que no Brasil inteiro, pela internet, dirigindo lá no celular, acompanham nossa programação. Um abraço. Nossa Senhora Aparecida os proteja. Convide outros caminhoneiros para estar aqui conosco. Como a gente já reúne aqui a motociata, centenas de motociclistas, vamos, se Deus quiser, Ele vai me dar esse presente, fazer o primeiro encontro dos, escute bem, dos homens e das mulheres que nas estradas levam as riquezas desse país. Caminhoneiros e caminhoneiras, Deus os abençoe. Agora, vamos rezar. Quero rezar por você, por sua família. Quero pedir que o Espírito Santo de Deus se derrame prodigamente sobre você. Vinde, Santo Espírito. Ó Paráclito, Consolador, vinde sobre nós, porque conheceis o tamanho de nossas fraquezas e o quanto somos vulneráveis. Somos como barro nas mãos do oleiro. Vinde, Santo Espírito, sobre as pessoas que amanheceram este dia cansadas, pessoas que têm dificuldade de locomoção, com dores na coluna. Olhai, porque sois Deus para os meus irmãos e irmãs que agora choram perdas, sofrimentos, doenças, paralisias, enxugai essas lágrimas, dá-lhes força para continuar lutando, não desanimar nunca, não se entregarem à tristeza. Vinde, Santo Espírito, ó doce hóspede de nossas almas, fecundai-nos com o orvalho do vosso amor e afastai-nos de todos os malefícios e contaminações. Libertai-nos das tristezas, das mágoas, dos ressentimentos, das intrigas, dos ódios. Libertai-nos das insídias de Satanás. Vinde, Santo Espírito, sobre os doentes, peço-vos, suplicante. Assisti-os agora em suas casas, nos hospitais. Curai-os das enfermidades do corpo e da alma. Olhai misericordiosamente para os meus irmãos e irmãs que fazem tratamentos dolorosos de quimioterapia, radioterapia, hemodiálise. Dá-lhes a força para que não desanimem nunca. Continuem lutando pela vida. Santo Espírito de Deus, suplico-vos pela santificação do clero. Dai a nós, sacerdotes, um coração semelhante ao de Jesus, bom pastor. Livrai-nos das ambições e dos apegos desordenados às coisas materiais. Tornai-nos apenas servos por amor. Livrai-nos do autoritarismo em nossas comunidades. Dai-nos santas vocações sacerdotais, religiosas, leigas. Iluminai os missionários e missionárias que pelo mundo afora estão levando a alegria do Evangelho. Tende misericórdia, Espírito Santo. Escutai o clamor da Igreja em favor de nossos irmãos e irmãs na Nigéria, no Congo, em parte da África, da Ásia, perseguidos, mortos terrivelmente só por serem cristãos. Os vídeos são chocantes. Homens, mulheres, jovens sendo queimados vivos por serem cristãos, por não negarem a fé. Nesses últimos meses, 1.432 cristãos foram mortos na Nigéria. Os governantes do mundo nada falam. A ONU, na sua hipocrisia, silencia, eterna hipocrisia. Mas que nós cristãos não fiquemos indiferentes. Santo Espírito de Deus, fortalecei a Igreja dos Mártires na África hoje. Iluminai os seus caminhos e dai-nos um coração solidário aos nossos irmãos que sofrem a perda de tantos entes queridos, martirizados por causa da fé. Por fim vos pedimos, ficai conosco, acompanhai-nos, para que não nos percamos nos desvios tortuosos do mundo materialista e ateu, que não aceitemos as propostas das ideologias do nada, que tenhamos coragem de sermos autênticos com a nossa fé, não estarmos legitimando o que é ilegítimo, o que é pecado, não estarmos aplaudindo, legitimando aqueles e aquelas que se levantam contra a doutrina, contra o santo evangelho de Jesus Cristo e defendem abertamente autoridades e leigos e até pessoas religiosas defendendo aquilo que nós podemos chamar terrível pecado do aborto. Não. Que não sejamos cúmplices do genocídio, da matança dos inocentes no ventre de suas mães. Confirmai, Santo Espírito, o que vamos fazer aqui nesse santuário dia 9, dia dos pais, o grito em favor da vida, o grito contra toda forma de violência, o grito pela paz. Trazei muitas, muitas pessoas, que a Igreja desperte. Vamos mostrar nossa força, vamos dizer, somos de Deus. Eu já preparei o slogan, né? Vida sim, aborto não. Fraternidade, sim, você responde. Violência, não. Eu digo uma palavra e vocês vão respondendo, porque será o nosso grito que vai subir aos céus. Ficarmos calados? Não, não queremos pecar por omissão. Não queremos ser cúmplices dessa sociedade má, perversa e adúltera, como Jesus a qualificou. Não. Mas ser uma festa da vida. Depois, na missa, às 11 horas, na ação de graças, os pais vão receber um presente do Padre Adilson, que lhes fala agora. Eu quero ver as famílias, avós, pais, mães, filhos, todos reunidos em círculos, cantando e dançando a vida, a beleza da família. E a gente vai cantar esse hino, porque será uma festa, como diz o Padre Antônio, uma festa no céu, uma festa na terra, no dia 9 de agosto, de domingo a 8, aqui na Terra da Misericórdia. Venha, forme sua caravana e vamos cantar assim.

um imperdível momento. Você vai poder testemunhar a sua fé com sua presença. Você vai poder dizer em voz alta, quando eu disser a minha alegria, você vai dizer: sou de Deus. Essa é a nossa alegria. Levantar o braço e vamos fotografar e botar nas nossas redes. Se cortar esse, nós estaremos felizes. Mas não vamos ficar calados nunca, nem nunca vamos bater palma para quem está contra o Evangelho, contra a vida, contra os princípios da doutrina cristã. Oremos. Ó Deus, que instruíste os corações de vossos fiéis com as luzes do Espírito Santo, fazei que apreciemos retamente todas as coisas, segundo o mesmo Espírito, e gozemos sempre de suas consolações. Por Cristo nosso Senhor. Amém.

Bom dia, meu irmão, bom dia, minha irmã. Muito obrigado por sua audiência. Obrigado a vocês que são cooperadores e cooperadoras dessa rádio. Você conhece a importância dessa emissora. Ajude-me a mantê-la. Nesses 50 anos de vida, de missão, já travei muitas e grandes e difíceis batalhas. Tudo está escrito no meu diário. 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Também, se não for possível, nós vamos partir para outro caminho. Vamos partir para outro caminho e teremos a nossa própria emissora, porque quando Deus quer, ninguém pode, porque Deus é Deus. Deus é Deus. Deus deorum. E eu digo porque estou sentindo que vai ser assim. 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Hoje na estrada a gente compra um milho, né? Uma espiga de milho assado. Hoje, amanhã eu ainda como pamonha, canjica e milho. Eu tenho uma coisa comigo. Terminou julho, só no outro ano. Depois eu explico por quê. É que a gente é condicionado, viu? Condicionado. A cabeça grava, por isso a gente trata dessas coisas, dos condicionamentos. É que quando eu era pequeno e chovia lá no sítio Retiro, meu pai plantava milho e era uma festa, São João, São Pedro, Santo Antônio, começava com Santo Antônio. Mas, quando ia terminando a safra, mamãe dizia, olha, vamos fazer a festa do milho. Convidava todo mundo. E depois eram panelas grandes de canjica, de pamonha. E depois, quando terminava aquela noite bonita, com todas as famílias ali da redondeza, ela dizia, agora acabou, só no próximo ano. Dizia para nós, pequeno, agora acabou, só no próximo ano. Ficou gravado na minha cabeça. Terminou julho, não entra mais milho, nem pamonha, nem canjica, mesmo que eu goste muito. Vou aproveitar hoje e amanhã, né, que são os últimos dias. 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Agora vamos rezar o salmo do dia de hoje. Reze comigo, rezemos juntos.

0: Bendirei o Senhor em todo tempo. Vamos dizer juntos? Bendirei o Senhor Deus em todo tempo. Amém. Aleluia. Bendize minha alma, Senhor. Louve, louve o Senhor. Não se reclame. Aguente firme. Ele não lhe abandonará. Amados irmãos e irmãs, amanhã eu estarei em Casa Nova, lá na Bahia, visitando a nossa pequena comunidade de Filhos da Misericórdia. Há 3 anos que eu não vou lá. É minha obrigação. São 521
1: quilômetros.
0: 521 quilômetros. As pessoas dizem, mas o senhor ainda faz essas viagens? Enquanto o senhor me permitir, estarei andando, levando o evangelho, abraçando as pessoas, impondo as mãos sobre elas, como faço todos os domingos. E eu vou hoje, amanhã vou para Casa Nova na Bahia. Na quinta-feira, amanhã à noite, eu reúno os Filhos da Misericórdia do Vale do São Francisco em Petrolina. E na sexta-feira, celebro a Santa Missa à noite lá na grande e bela cidade de Juazeiro da Bahia. No sábado de madrugada eu volto para receber as caravanas que chegam aqui ao santuário. E domingo estaremos aqui, apóstolos. Domingo é o dia 108 anos da nossa diocese. Às 9 horas da manhã, missa em Pesqueira, na Igreja Catedral, com todo o clero. Com transmissão desta emissora e da nossa TV web Agnus Dei. A vida se faz de lutas, de caminhadas, de conquistas. Não fique parado. Quem não caminha, não chega a canto nenhum. Quem não luta, não vence. Deus te abençoe. Deus te abençoe. Eu quero ouvir 3 áudios, né, que você possa mandar para nós de alguma cidade, dizendo, estou ouvindo, padre. Estou ouvindo o programa. Mande um áudio curto, seu nome, sua cidade e sua mensagem, viu? Daqui a pouco a gente vai colocar no ar as mensagens dos ouvintes no programa Bom Dia, Povo de Deus. Agora vamos para a mensagem do dia.
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0: Irmãos e irmãs, a caridade verdadeira não consiste em apenas dar as coisas, mas dá-las por amor ao pobre, a quem sofre. A caridade é a perfeição da lei, diz o apóstolo São Paulo.
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0: 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Olha, vamos fazer uma explosão da alegria do Evangelho. Conto com vocês. Obrigado mais uma vez aos cooperadores e cooperadoras dessa rádio. Estamos hoje no dia 29 de julho e eu lhes digo, escute-me, não estou mentindo. Mentir é pecado. E um padre de cabelos brancos mentir seria uma coisa muito vergonhosa, muito, muito indecente. A verdade vos libertará. Hoje nós não temos o dinheiro da Folha. Não temos como pagar todos os nossos compromissos da rádio. 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
0: 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Vamos agora para o conselho do padre.
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0: Suportar tudo por amor, aguentar tudo por amor, eis o segredo da vitória, porque Deus é fiel.

0: Queridos irmãos e irmãs, vamos ouvir algumas mensagens de amados filhos e filhas que estão nos escutando em vários lugares. A primeira mensagem, João, é de quem?
1: A primeira mensagem, padre, é de Alessandra, do sítio Frecheira Velha.
0: Alessandra, muito obrigado. Deus te abençoe. Vamos ouvi-la.
2: Bom dia, Padre Deus. Estou ouvindo essa rádio maravilhosa. Sou a Alessandra, de Frecheira Velha, Mimos Pesqueira. Mando um abraço para toda a família e sua bênção.
0: Deus te abençoe, Alessandra. Muito obrigado. Mais uma mensagem de ouvintes.
1: A gente tem aqui, Padre, a mensagem de Helena, no Barro Preto.
0: Helena, muito obrigado lá no Barro Preto, na estrada de Buíco, uma região bonita. A sua mensagem, minha filha.
3: Peço a sua bênção, que Deus abençoe o Senhor também. Em nosso Senhor Jesus Cristo, abençoe essa rádio, abençoe a terra da misericórdia. Pai da Deus, eu contribuo pelo CNPJ do Senhor. Então, hoje, mais tarde, confiando em Deus, eu vou fazer minha contribuição. Todos os meses eu faço. Sou fiel, graças a Deus, nessa rádio. Um bom dia para o Senhor. Que o Senhor abençoe a minha família. Sou Helena, aqui no Barro Preto.
0: Helena, no Barro Preto, obrigado. Fiquei emocionado com o seu testemunho. Todo mês eu dou minha colaboração. Deus te abençoe a ti e a tua família. Um abraço, minha filha. Isso mexe comigo, me deixa tão feliz. Vamos para mais uma mensagem, a última.
1: Agora, padre, é Dona Rita da Conceição, lá da cidade de Senharó.
0: Rita da Conceição, da queridíssima cidade de Senharó. Quero lhe ouvir, minha filha.
4: Bom dia, Padre Adilson. Sou Rita da Conceição, conhecida por Ritinha aqui, de Senharó. Peço a sua bênção. Não perdo esse programa. Que Deus abençoe ao Senhor e que o Senhor me abençoe. Eu estou ligadinha nessa rádio durante o dia. Essa rádio é uma bênção em minha vida.
0: Dona Rita, minha filha, Rita da Conceição de Senharó, obrigado pela participação, obrigado pelas palavras tão lindas e que Nossa Senhora lhe proteja. Um abraço para todo o povo, queridíssimo povo de Senharó, do Sagrado Coração de Jesus. Queridos irmãos e irmãs, vamos dando continuidade à nossa conversa, ao nosso momento de oração, ao estarmos juntos, porque o amor de Cristo nos uniu. Você vai responder comigo agora. Responda com fé e as graças chegarão. Quem pode mais do que Deus?
1: Ninguém.
0: Quem como Deus?
1: Ninguém.
0: Se Deus age, tudo acontecerá. Deus pode, Deus quer, Deus faz. Amém. Mais uma vez eu quero insistir, porque nós não temos como fazer propaganda em televisão, temos de falar através de nossa rádio, graças a Deus que nós a temos e graças à sua ajuda, convidando todo o povo de Deus para um grande ato público de fé. Sim, no dia 9, Dia dos Pais, aqui em Serra das Varas, venha celebrar em família, com seu pai, com sua mãe, venha celebrar em família o grito em favor da vida, o grito contra todo tipo de violência, o grito contra o aborto, o grito contra os assassinatos que crescem em nossa região, o grito da esperança do povo de Deus. Forme sua caravana, não deixe de vir. E depois da comunhão, a festa da família, as famílias abraçadas. E nós cantaremos exatamente esse hino e eu vou distribuindo aos pais, viu? Um presente, um lindo presente, uma medalha de Jesus Misericordioso com a pedrinha aqui dessa terra santa. É para os pais, eu quero distribuir esse presente, dar de coração, além do abraço e a bênção aos pais presentes. É no dia 9, com a graça de Deus, o grande evento, a marcha pela vida, o grito contra o aborto, o grito contra toda forma de violência, o grito em favor do nascituro, para que a vida seja respeitada desde a sua concepção até o seu término natural, como está escrito no Catecismo da Igreja. E quem é a favor do aborto, seja quem for, de que lado for, está contra o Evangelho, está a serviço de Satanás. Eu não tenho dúvida do que eu estou dizendo. E digo com autoridade, porque o cristão deve saber de que lado deve estar. Amém. Queridos irmãos e irmãs, vamos agora ouvir palavras vindas do céu.
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Deus não permite nenhum sofrimento sem pagá-lo imediatamente com grandes favores. Santa Teresa d'Ávila.

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Mas essa rádio depende de você. Lembre-se, ela é toda de Jesus. Toda de Nossa Senhora. É toda sua, porque é toda da Igreja Católica. Alegria de sermos católicos. De sermos irmãos. De professarmos a mesma fé. De vivermos a mesma esperança. De termos os mesmos sacramentos, a mesma doutrina, a mesma liturgia, a mesma unidade, unidos ao Santo Padre, o Papa, ao Colégio Universal dos Bispos, aos sacerdotes, e unidos todos como irmãos. Vós todos sois irmãos de Jesus. Eis o esplendor da Igreja. Vamos agora consagrar-nos a Nossa Senhora.

Ó Maria Santíssima, pelos méritos de Nosso Senhor Jesus Cristo, em vossa querida imagem de Aparecida, espalhais inúmeros benefícios sobre todo o Brasil. Eu, embora indigno de pertencer ao número de vossos filhos e filhas, mas cheio do desejo de participar dos benefícios de vossa misericórdia, prostrado aos vossos pés, consagro-vos o meu entendimento, para que sempre pense no amor que mereceis. Consagro-vos a minha língua, para que sempre vos louve e propague a vossa devoção. Consagro-vos o meu coração, para que, depois de Deus, vos ame sobre todas as coisas. Recebei-me, ó Rainha incomparável, vós que o Cristo crucificado deu-nos por mãe. No ditoso número dos vossos filhos e filhas, acolhei-me debaixo de vossa proteção. Socorrei-me em todas as minhas necessidades, espirituais e temporais, sobretudo na hora da minha morte. Abençoai-me, ó celestial cooperadora, e com a vossa poderosa intercessão, fortalecei-me em minha fraqueza, a fim de que, servindo-vos fielmente nesta vida, possa louvar-vos, amar-vos e dar-vos graças no céu por toda a eternidade. Amém.

0: Nossa Senhora Padroeira, Nossa Senhora Aparecida, Padroeira do Brasil,
1: rogai por nós.
0: Queridos irmãos e irmãs, já estamos nos aproximando do final do programa. Você gostou do programa de hoje? Eu quero insistir, e o faço de coração, porque só tenho esse caminho para chamar você, chamar o povo de Deus para um grande ato público de fé. E aqui, longe de nós, qualquer sentimento político partidário. Deus me livre, estou fora disso, estou fora, viu? Meu partido é o Evangelho, saibam todos. E é pelo Evangelho, na fidelidade a Jesus, que nós seremos salvos. No dia 9, nós vamos fazer esse ato público de fé. Um grito em favor da vida, um grito contra o aborto, um grito contra os assassinatos que crescem em nossa região, um grito em favor da fraternidade. Vai ser bonito, algo que brota da ação de cada pessoa que crê. Uma adesão consciente. Vamos estar junto numa grande multidão. Vamos depois ver o local da caminhada, porque a capela de Santo Antônio aqui, em frente à capela, estão fazendo a reforma da escola pública. E tem muito entulho, tem muita... não vai dar. Mas nós faremos de forma muito bonita, provavelmente nos arcos aqui de Belém. 8 horas, o terço de Nossa Senhora, pelas famílias, rezado pelas famílias. Depois nós iremos para a concentração lá nos arcos de Belém, depois de fazermos a trilha. E lá sairemos pela esquerda, passando por toda aquela parte, né, dos sítios, percorrendo um trajeto de 1 quilômetro até chegarmos, com a graça de Deus, ao cenáculo, onde celebraremos a Santa Missa. Vai ser muito bonito. Depois da missa, a bênção para as famílias e o presente que eu quero dar a todos os pais. Haverá uma rifa, sim, com muitos prêmios, mas já temos mais de 12 prêmios para serem sorteados com as famílias e com os pais. Participe, forme sua caravana, venha no dia 9 de agosto, dizer sim à vida, não à violência. Queridos irmãos e irmãs, no dia 27 de setembro, não deixe de marcar essa data, o grande encontro dos homens do Terço de Pernambuco aqui no santuário. Salve Maria, nossa alegria. Homens do Terço, coordenadores do grupo de oração dos homens do Terço, divulguem e propaguem essa boa notícia aos 4 cantos, para que nós tenhamos aqui um tedel, uma ação de graças na voz dos homens, com o terço na mão. Terço na mão, inimigo no chão. Agora vamos encerrar o programa. Reze por mim, que parto em missão, mas sexta-feira eu tenho um programa aqui, amanhã é dia de adoração, sim, vou fazer direto, sabe, lá de Juazeiro, na Bahia, viu, João? Você vai ficar aqui atento para colocar no ar, porque eu vou fazer este programa com a graça de Deus, para a honra e glória de nosso Senhor Jesus Cristo. O Senhor esteja convosco.
1: Ele está no meio de nós.
0: Abençoe-vos o Deus Todo-Poderoso, Pai, Filho e Espírito Santo.
1: Amém.

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1: 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Sete e 56.
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0: Bom dia, bom dia, bom dia, bom dia. Feliz com a sua companhia. Cheguei. Mais um dia, mais uma manhã. Com muita alegria na sua Agnus DFM. Como é que você tá? Tudo bem? Tudo em paz? Quarta-feira, dia 29 de julho de 2026. Nós vamos juntos. Mais um Manhã Viva aqui na 106.7. Um cheiro do tamanho do mundo. Pra quem tá pelo rádio, pra quem tá pelo aplicativo, pra quem tá pelo site, em casa, na rua, no sítio, na cidade, em qualquer lugar. Deus te abençoe. Um dia abençoado pra você, pra sua família. E vamos juntos com muita música, com muita alegria, a presença de Deus na Rádio da Misericórdia do Senhor, falando 24 horas, espalhando essa mensagem e contando com você. É você mesmo. Você aí do outro lado. 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Eu já começo hoje trazendo essa mensagem importantíssima para você.
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0: 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É, não só no rádio, também pela internet. Vamos juntos. Vamos ouvir a mensagem do Bispo Diocesano de Pesqueira, Dom José Luiz Ferreira Salles.

0: Muito bom dia para você.
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Bendita seja a luz do dia, bendito seja quem tudo cria. Bendito seja o fruto sagrado da sempre puríssima Virgem Maria. Espírito Santo, torna o meu coração aberto à palavra de Deus, torna o meu coração aberto à bondade, torna o meu coração aberto à beleza de Deus todos os dias. Senhor meu Deus, mais um dia está começando. Agradeço a vida que se renova em mim, os trabalhos que me esperam, as alegrias e também os pequenos dissabores que nunca faltam. Que tudo quanto viverei hoje sirva para me aproximar de vós e dos que estão ao meu redor. Creio em vós, Senhor. Eu vos amo e tudo espero de vossa bondade. Fazei de mim uma bênção para todos que eu encontrar. Amém.

Meu querido irmão, minha querida irmã, com alegria chego à sua casa nessa quarta-feira da 17ª semana do tempo comum, dia 29 de julho. Celebramos hoje Santa Marta, Santa Maria e São Lázaro. O evangelho de hoje é de João, capítulo 11, versículos de 19 a 27. Convido você para rezar, refletir comigo os versículos de 25 a 27. Vamos ouvir com atenção.

Então Jesus disse: Eu sou a ressurreição e a vida. Quem crê em mim, mesmo que morra, viverá. E todo aquele que vive e crê em mim, não morrerá jamais. Crês isto? Respondeu ela: Sim, Senhor, eu creio firmemente que tu és o Messias, o Filho de Deus que devia vir ao mundo. Meu irmão e minha irmã, a memória de Santa Marta, Maria e Lázaro nos recorda a profissão de fé a partir da experiência da morte. Jesus vai à casa dos amigos Marta, Maria e Lázaro e encontra seu amigo morto e já enterrado. Diante da queixa de Marta por sua ausência na doença, ele se proclama a ressurreição e a vida e desafia Marta a proclamar a fé que faz a vida vencer a morte. Ela responde com a fé que só em Jesus encontra o sentido da própria vida. Ao proclamar que Jesus é o Messias, o Filho de Deus, Marta abre em seu coração o espaço necessário para que a ação de Jesus se realize, ressuscitando Lázaro e trazendo para esta família a paz que a morte lhe tinha tirado. Jesus, ressurreição e vida, é o rosto de Deus conosco, recriando a história. Rezemos.

Como Santa Marta, professamos ainda hoje em nossos dias que tu és Senhor Jesus, o Messias e Filho de Deus que vence a morte e renova nossa esperança. Realiza ainda em nossos dias o milagre que arranca a vida da morte e nos devolve o sentido da vida. Amém.

0: Que Deus encha de alegria e esperança a nossa fé. A paz de Cristo exulte em nossos corações. O Espírito Santo derrame os seus dons sobre nós. Em nome do Pai, do Filho e do Espírito Santo. Amém. Louvado seja nosso Senhor Jesus Cristo. Para sempre seja louvado.
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2: Muito bem, 8 horas e 12 minutos, tá valendo agora a sua participação, viu? Pelo WhatsApp mais divulgado, mais famoso e melhor, com os melhores ouvintes do mundo. O 87991285594. 87991285594. Você manda a sua mensagem, pede a sua canção nessa manhã aqui na Agnus DFM. Um abraço pra você, pra todo mundo aí nas feiras. Hoje é quarta, né? Tem feira em Pesqueira, tem feira aqui no São Miguel, em Arco Verde. Outras cidades também com feira. Compre e venda! Coisa boa. Deixa eu ver quem chega. Bom dia.
3: Bom dia, Thiago. Tudo bom, Thiago? Aqui é Nilson Ventilador.
2: Grande Nilson.
3: Ô, Thiago, pra começar o dia da quarta-feira, abençoada pra nós, bota aí pra mim aí, vida boa abençoada.
2: Certo.
3: Pra oferecer com ela, oferecer a você aí no SEDEC, nessa rádio abençoada. E a minha esposa, Sueli, meu filho, Adailton, meu pai, Damião José Severo, minha mãe, Maria Maria da Clementina Freire, Cício Anil do meu irmão, e a todos vocês, e a paz de Edilson aí, e Deus abençoe vocês todos, Thiago, todos os dias, Thiago, dentro da hora do vaqueiro, que eu fico escutando essa rádio, e não paro, confiando em Jesus, não pare, se Deus quiser, no dia 9 nós estamos aí, se Deus quiser, nós se conhecer ao vivo, assim, nós dois, porque eu gosto muito do seu programa, obrigado, que Deus abençoe.
2: Valeu, Nilson. Obrigado, meu querido. Deus abençoe você também, Nilson Ventilador. É o homem certo para consertar ventilador. Qualidade e eficiência. Grande abraço, meu querido. Muito obrigado pela audiência, pela sintonia. Vamos sim, vamos nos conhecer. Tem mais. Bom dia.
4: Bom dia, Felipe.
2: Bom dia, seu Moisés.
4: Tudo bem com você?
2: Tudo jóia.
4: Coloque aí a música Luz Divina com Roberto Carlos. Eu ofereço para você, ofereço para todos os ouvintes de Arco Verde região, ofereço para todos os ouvintes daqui de Recife, região metropolitana, ofereço também para todos que fazem a Rádio Agrigeio, ofereço àqueles que estão através dos aplicativos da rádio e da internet, e também ofereço para Tiaguinha, Letícia, para sua esposa Mônica, enfim, para todos os ouvintes dos sítios que estão ao redor de Arco Verde e por todos os sítios que a rádio pega, e pelo Brasil e pelo mundo. Deus abençoe a todos, paz e bem para todos.
2: Valeu, seu Moisés, obrigado. Senhor, e para todo mundo aí na capital acompanhando. Vamos juntos, né? Começando com alegria, mais uma Manhã Viva na sua Agnus DFM.

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2: Oito e 24.
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0: Quando estiveres muito cansado, pare um pouco, descanse, ore e depois retome aos seus trabalhos com vigor, esperança e fé.
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1: Muito bem, 8 horas e 29 minutos de volta com Manhã Viva aqui na sua Agnus DFM. Já tomou café? Já? Já tomou aquele café forte, reforçado? Eu tô numa fase, viu, meu povo? Tô tendo que tomar café com adoçante, veja só. Tô nessa experiência agora. Você que já toma, já tá acostumado, é você tudo bem, né? É quando a gente sai do açúcar pro adoçante. Pra acostumar, meu Deus do céu. Eu tô nessa luta, viu? Reze por mim. Deixa eu trazer mais ouvintes que participam, que interagem conosco. E lembrando, hein, deixa eu trazer antes o aviso importantíssimo do Padre Adilson sobre a caminhada do próximo dia 9, viu? Caminhada pela Vida, um evento muito importante que com certeza vai contar com a sua presença. Escute só.

0: no dia 9 de agosto, dia dos pais. Vamos fazer aqui no santuário um ato público de fé, a caminhada pela vida. Venha participar conosco, um grito de esperança, um grito contra a violência, contra o aborto, um grito pelos que não têm voz e não têm vez. Venha participar conosco de 8 da manhã até as 4 horas da tarde. Estaremos rezando, caminhando pelas trilhas e clamando, dizendo: sim à vida, não ao aborto. Sim à fraternidade, não à violência. Venha com sua família. Eu os espero com toda alegria. Vamos juntos celebrar a nossa fé.
1: Pois é, dia 9, hein? Anote na sua agenda, não esqueça, tá pertinho. 9 de agosto, a caminhada pela vida, um momento abençoado em prol das famílias. Padre Adilson Simões, mais uma vez, conclamando o povo para se unir em prol do Evangelho, em prol da palavra, em prol da família. Vamos juntos, hein? Deixa eu trazer as mensagens, quem participa, quem interage conosco. Tem aqui a Raquel, do Riacho do Meio. Colocou aqui: bom dia, Tiago. Quero pedir uma música para meus filhos Igor e Iago, minha mãe Neuza de Mimoso, meu esposo Tiago, meu irmão José Heleno e todos os ouvintes e vocês dessa rádio maravilhosa. Pediu Maria Passa na Frente. Obrigado, viu, Raquel? Deus abençoe você e todo mundo aí em Riacho do Meio, ligadinho na Agnus Dei. Tem mais gente mandando áudio. Bom dia.
2: Bom dia, Tiago. Tenha uma abençoada quarta-feira, cheia de muita paz para você e para toda a sua família. Tiago, por gentileza, hoje eu gostaria... Aqui é a Laíde, no assentamento de Serra do Rebelo. Hoje eu gostaria que você passasse a música com Gino Gênio Aparecida, Nossa Senhora Aparecida, para dedicar para todos os devotos de Nossa Senhora Aparecida, toda a comunidade do descobrimento e do assentamento de Serra do Rebelo e do Brasil inteiro. E dizer que ela é a padroeira do Brasil, todos nós somos devotos de Nossa Senhora Aparecida, não é, Tiago? Oferecer também para minha filha, Naída, com o esposo Flávio, os filhos, Vitor Manuel, Luiz Augusto, para minhas irmãs em Pesqueira, em Garanhuns, a Naí, a Liete, a Aracia, a Maurino, Caiana, a comunidade do descobrimento, como já falei, para Renata, para Natan, Augusto, Natan e Eliseu, em Arco Verde, Dona Eunice nas Torres, para você, seu papai, sua mamãe, não esquecendo as meninas do Gravatá, Nessi, Madalena, para Sônia Mastito na Junça também, para Dita, para todos os moradores do Gravatá também, estou dedicando esta belíssima canção. Que o Senhor te proteja, te ilumine. Vai para você também, todos os locutores da Agnus Dei, todos os padres do CDEC, Padre Marcelino Sanharó. Fica com Deus, Tiago. Até sexta-feira, se Deus quiser. Quinta-feira não, que é quinta-feira eucarística, não é, Tiago? Fica com Deus, meu amigo. Tchau.
1: Tchau, dona Laíde. Obrigado. Deus abençoe. Sempre participando. Abraço para todo mundo, viu? Cheiro grande. É quinta-feira eucarística. Programação especial. Tem mais gente mandando alô, bom dia.
3: Bom dia. Olha, eu sou a Socorro da Laje Grande.
1: Oi, Socorro.
3: Olha, meu neto tá aniversariando hoje. Canto os parabéns pra ele, de Teixeirinha. Ele tá completando 10 anos hoje. Que Deus abençoe ele, dê muitos anos de vida a ele, saúde. E todas as músicas do programa eu vou oferecer pra ele, tá bom?
1: Obrigado, Socorro. Que ventania é essa, mulher? Deus abençoe. Parabéns aí pro netinho. Que essa data se repita por muitos e muitos anos. Tem musiquinha também. Eu achei uma musiquinha aqui pros aniversariantes. Ó, parabéns. Parabéns.
4: Parabéns. Parabéns pra você.
1: Muito bem. Parabéns aos aniversariantes. Deus abençoe seu neto, Socorro. Você e todo mundo aí em Alagoinha. 8h35. Mais música na sua Agnus Dei.

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1: Vamos de volta, 8 horas e 53 minutos, 8h53, é quarta-feira, viu? Metade da semana já, cuida! Se você não fez, corra pra fazer, não deixe pra amanhã, não procrastine. É, o dia tá passando, o tempo tá voando, e ainda mais quando é pra fazer pra o Senhor, quando é pra fazer pra Deus, né? A gente não pode adiar. 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
1: Pois bem, tá dado o recado, contamos com você. 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A chave Pix 879-9108-7747. 879-9108-7747. Alô, bom dia.
4: Bom dia, Tiago, Felipe, que a paz do Senhor esteja com todos vocês e faz esta rádio. Olha, eu gostaria de ouvir a música de Roberta Campos e Nando Reis, de Janeiro em Janeiro, para oferecer à minha neta, Maria Cauane, que está de idade nova, hoje, pedindo ao Papai do Céu que derrame chuva de graça sobre a vida dela. Muito obrigada, um abraço. Sou Maria do Rosário, São Bento do Rio.
1: Obrigado, Rosário. São Bento do Una acompanhando a nossa emissora. Deus abençoe. Obrigado pela sintonia. Mais gente chegando. Bom dia.
5: Oi, Tiago. Bom dia. Oi, Tiago. Hoje eu gostaria de ouvir uma música de sua Elifação. Graças, Pai. Para agradecer a Deus por mais um dia de vida. Por mais um ano de vida. Hoje eu estou completando mais um ano de vida. E Deus permitiu. Foi difícil esse ano. Foi muito difícil. Muitas as aprovações, muita vitória também, vitória de Deus na minha vida. E eu quero pedir essa música, que é uma forma de agradecer a meu Deus por mais um ano de vida. Um abraço, Thiago.
1: Outro Adenildo, Deus abençoe, parabéns, que essa data se repita por muitos e muitos anos, que coisa boa! Parabéns, mais um aniversariante!
6: Parabéns pra você!
1: Que maravilha, né? Deus abençoe você, viu? E como é bom quando a gente diz assim, né? Foi difícil, o ano foi muito difícil. Se foi, significa que você passou por todas as dificuldades, venceu, superou, atravessou, tá atravessando. Então, fé em Deus, que tudo vai dar certo. Deus abençoe, querida. Mais gente chegando. Bom dia!
7: Bom dia, meu querido amigo Tiago. Tiago, gostaria de escutar uma das músicas do Aguinaldo Timóteo. Bota aí pra mim, por favor, ofereça a meus amigos, a todos os meus amigos, a minha família, a você, a todos os ouvintes. Abraço, tenha um bom dia.
1: Bom dia, querida. Obrigado, Iris. Sempre ligadinha. 8h59. 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Mais música na sua.

0: 9:10.
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0: Muito bem, de volta, 9h15, você ligado e conectado conosco na Agnus DFM, um cheiro do tamanho do mundo. Deus te abençoe, Deus seja contigo. Obrigado pela audiência, pela sintonia, compartilhe, manda pros amigos, pros familiares, pros vizinhos. Vai sintonizar na 106.7, viu? Vai ter um dia mais abençoado, gente, vai ter um dia na presença de Deus. Nada de coisa ruim, tá bom? Tem gente que já liga aí o rádio já pra ouvir quem morreu, quem deixou de morrer, quanto sangue que foi derramado, misericórdia. Não, começa o dia na presença do Senhor, na Rádio Agnus DFM, tá bom? Aí tem gente que se pergunta depois, o dia foi tão ruim, tão pesado, né? O dia foi tão... Por que você começa o dia assim, meu Deus do céu? Aí fica difícil. Não, venha pra cá, pra Agnus DFM, pra 106.7, a Rádio da Misericórdia de Deus. Eu tenho um dia abençoado, ouvindo as mensagens do Padre Adilson, as belíssimas canções que são entoadas aqui, pedidas, as mensagens, o terço, uma programação inteira preparada pra você e pra sua família. Deixa eu ver quem chega, participando agora, mandando alô. Bom dia.
11: Bom dia, Tiago. Aqui é Simone do Sítio Ouro Branco.
0: Oi, Simone.
11: Gostaria de pedir a música Vai Dar Tudo Certo, para oferecer a todos os ouvintes que estão ouvindo essa rádio abençoada e maravilhosa, e dizer que todos tenham um dia abençoado com a proteção divina.
0: Amém, Simone. Obrigado. Deus abençoe você e todo mundo em Venturosa. Tem mais. Bom dia.
12: Bom dia, Tiago. Aqui é a Cristina de Mimoso, a sua ouvinte dessa rádio maravilhosa, abençoada por Deus. Gostaria de pedir a música Os Quatro Cantos da Casa para oferecer a todos os meus amigos, minha família, especialmente para Jacira, que gosta muito de rezar, e para Marlene, a mulher do doce. Obrigado e um bom dia.
0: Pra você também, Cristina. Pra todo mundo aí, Mimoso, ligadinho, Mimoso, terra boa. Tem mais. Bom dia.
13: Bom dia, Tiago, meu irmão.
0: Josenildo.
13: Fala, Josenildo Gomes, aqui da Primeira Galvaz. Tô no meu trabalho aqui, como sempre, escutando todos os dias, né? Um abraço, um abençoado dia pra você, todos aí da rádio, meu irmão, Padre Wilson, vocês todos, onde está na Torre Dona das Neves. Um abraço pra vocês e quero também que você parabenize. A minha esposa tá completando um ano hoje, 30 anos hoje, graças a Deus. Manda aí um alô pra ela, Camila Lima da Silva. Tá completando um ano hoje e Deus abençoe, né? Botar na oração, oração pra toda a família, um abraço. Mais tarde. Fica com Deus, meu irmão.
0: Amém, Josenildo. Obrigado, meu querido. Parabéns aí pra esposa, Camila. Deus te abençoe. Que essa data se repita por muitos e muitos anos. Parabéns. Coisa boa. Tá vendo só? O esposo trabalhando aí, lembrou de mandar um alô pra esposa. Coisa linda é a família, coisa linda é o amor, coisa linda é a presença de Deus em nossas vidas. Parabéns, Josenildo, parabéns, Camila, vamos juntos. Mais um bloco musical alegrando a sua manhã, aqui na Agnus DFM.

0: 9:26.
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1: Muito bem, são 9 horas e 33 minutos de volta com Manhã Viva na sua Agnus DFM. Deixa eu mandar um abraço para minha querida Lucy Thelma Soares, secretária da Mulher aqui de Arco Verde. Tá ligadinha na sintonia da Agnus Day. Lucy Thelma, cheiro, Deus te abençoe. Bom trabalho, viu? Parabéns aí a todos na Secretaria da Mulher, nessa pauta tão importante, nesse trabalho fundamental. Muito obrigado pela sintonia. Abraço também a todas as repartições públicas do município, não só da cidade, mas também estaduais. E ficam com o radinho ligado aí, o pessoal trabalhando e acompanhando a Agnus Day. Cheiro grande, viu? Bom trabalho a todos. Daqui a pouquinho, às 10 da manhã, nós temos o Manhã Viva Entrevista. Vamos receber a secretária de Assistência Social, Neila Lira, para falar a respeito da pasta, das ações no município em prol da ação social, da cidadania. Não perca às 10 da manhã, não só pelo rádio, mas também ao vivo pelo nosso YouTube. Deixa eu ver quem chega mandando alô e participando. Bom dia.
2: Bom dia, Tiago. Antônio Luiz da Boa Vista.
1: Antônio Luiz.
2: Tiago, queria a música Nossa Senhora do Livramento, com Jair Veronês. Agradecer a você, Marco Ambiana, minha esposa Ana, Valdanice no Secora, Iris França, seu Manuel França, meu amigão. E dona Nevinha, fica com Deus, Tiago.
1: Valeu, Antônio Luiz, mandou a foto aqui do radinho que ele acompanha a rádio, hein? Eita, Antônio, fala.
2: Tiago, meu radinho aí, ouvindo o rádio.
1: É, pois é, meu filho. Radinho valente, viu? Deus te abençoe, Antônio. Grande abraço, meu querido. Muito obrigado pela sintonia. Michele, abraço pra você, querida, acompanhando a Agnus Day também, trabalhando e na escuta. Meu querido Gilson Omena, também com o radinho ligado na 106.7. Grande Gilson, Deus te abençoe. Bom trabalho, meu querido. Tem mais, gente. Bom dia.
3: Bom dia, Tiago. Bom dia. Um bom dia abençoado para você nesta quarta-feira, iluminada por Deus. Que Deus abençoe sua vida, a vida de todos que fazem essa rádio maravilhosa. Eu gostaria de que você tocasse aquela música. Padre Edson, Água de Deus, para ouvir e oferecer a todos que curte essa linda rádio maravilhosa, essa rádio da misericórdia de Deus. Bom dia para você, Tiago, para todos que ouçam essa rádio linda de Jesus Cristo. Deus abençoe seu dia.
1: Amém, Helena. Deus te abençoe também, querida. Muito obrigado pelo carinho. Mandar um cheiro, um beijo para minha esposa também, Mônica, que está ouvindo, está acompanhando em casa. A minha filha Letícia também está acompanhando. Um cheiro, um beijo. Vou colocar já o louvor para você, viu? 9h36. Deixa eu lembrar, viu? Algo muito importante. Caminhada em prol da vida. Próximo dia 9 de agosto. Padre Adilson tem frisado, né? Convidando você para participar desse momento importantíssimo. Escuta o recadinho.

0: Irmãos e irmãs, no dia 9 de agosto, dia dos pais, vamos fazer aqui no santuário um ato público de fé, a caminhada pela vida. Venha participar conosco, um grito de esperança, um grito contra a violência, contra o aborto, um grito pelos que não têm voz e não têm vez. Venha participar conosco de 8 da manhã até as 4 horas da tarde. Estaremos rezando, caminhando pelas trilhas e clamando, dizendo sim à vida, não ao aborto. Sim à fraternidade, não à violência. Venha com sua família. Eu os espero com toda alegria. Vamos juntos celebrar a nossa fé.
1: Tá dado o recado, viu? Dia 9 de agosto. Não esqueça, anote na agenda e participe conosco desse momento abençoado em prol da vida, em prol das famílias. 9h38, mais música para alegrar você e a sua manhã, viu? Você tá no lugar certo. Na Agnus Day FM.

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1: Muito bem, 10 horas em ponto, aqui na Agnus DFM 106.7, agradecendo a sua audiência. Começamos mais um Manhã Viva Entrevista dentro do nosso Manhã Viva, agradecendo a sua audiência em 106.7 e também pelo nosso canal no YouTube com som e imagem. Você pode acompanhar também através do nosso canal, se inscrever, ativar as notificações e ficar sempre por dentro de tudo que acontece a Agnus DFM, tá bom? Hoje recebendo com muito carinho dos nossos estúdios a secretária de Assistência Social de Arco Verde, Neila Lira, que nos dá a honra da sua presença. Neila, seja bem-vinda, muito obrigado.
2: Eu é que agradeço, sempre um prazer estar aqui conversando com vocês sobre a política de assistência e de segurança alimentar.
1: Coisa boa. Luciana também está por ali acompanhando ela. Obrigado, Luciana, pela presença. Neila já conheceu o nosso diretor ali, diretor da rádio, nosso querido Carlos Eduardo. Está ali conosco. Agradecendo você também que participa pelo nosso YouTube. Fica à vontade para compartilhar, para interagir. Um programa muito importante com várias informações relevantes. Afinal, é uma das pastas que mais trabalha, uma das pastas que está mais próxima da população. E como eu sempre começo, Neila, começando pelo começo, eu queria que você explicasse para quem está nos acompanhando qual o trabalho da assistência social do município. O que é que essa pessoa, Neila, começando pelo começo, eu queria que você explicasse para quem está nos acompanhando qual o trabalho da assistência.

0: terceiro lá no São Geraldo, né? São três CRAs hoje em funcionamento, com a equipe de assistentes sociais, psicólogos, educadores sociais, para atender a população, para fortalecer vínculos familiares e para construir respostas qualificadas para as vulnerabilidades que são apresentadas ali naquele território. Uhum. Fora isso, a gente tem um serviço de convivência e fortalecimento de vínculos, que é um serviço também ligado aos CRAs, né, que atende crianças e adolescentes e idosos, né? Hoje a gente tem mais de 400 crianças e adolescentes sendo atendidos nos serviços de convivência, espalhados por todo o território aqui da zona urbana, né? Então a gente tem, Luciana vai me ajudar, que a cabeça hoje parece tá meio fraca hoje, mas vamos lá. Lá no São Geraldo a gente tem serviço de convivência, na Boa Vista a gente tem serviço de convivência, a gente tem serviço de convivência aqui, né, no centro para idosos, né, lá na Casa 60 Mais. A gente tem serviço de convivência no São Cristóvão, em três territórios do São Cristóvão. A gente tem serviço de convivência no Arco-Íris, no Veraneio, na Cidade Jardim. Então, o serviço de convivência está espalhado por todos os territórios, que é essa a ideia. Uhum. Né? A ideia é que a secretaria, com os seus serviços, chegue mais perto das pessoas, esteja lá dentro dos territórios mais vulneráveis. Né? Fora isso, a gente tem o CREAS, que já é um serviço mais especializado, que é para atender aquelas famílias que tiveram vínculos violados, que tiveram alguma situação de desproteção, né, como violência, negligência. Então é lá que a gente atende idosos vítimas de violência, mulheres vítimas de violência, crianças e adolescentes que por alguma razão sofreram algum tipo de abuso, de violência. Uhum. Então é um serviço mais especializado. A gente também tem o Centro Pop, né, que a gente inaugurou, eu não disse que ele vinha mandar em mim. Eu disse, Paulo, você está vindo fazer o quê aqui? Mandar em mim.
1: Já está por aqui também. Seja bem-vindo, Paulo Edson.
0: A gente tem o Centro Pop, que a gente inaugurou com muita alegria no final do ano passado, uhum, né? Que eu acho que é o segundo Centro Pop do interior de Pernambuco. A gente acho que só tem em Serra Talhada e em Arco Verde. Né? E aí a gente atende a população em situação de rua nesse centro, né? Com todos os serviços diurnos, né? As pessoas chegam lá, tomam um café da manhã, são atendidas pela equipe de técnicos também, faz todo o plano, um plano individual, né? Então a gente hoje já tem pessoas do Centro Pop que já estão trabalhando, que já alugaram casas através do auxílio aluguel que a gente fornece também, uhum, né? E a gente também tem a casa de acolhimento, né, que atende a crianças que tiveram vínculos violados, que por alguma razão não conseguem mais ficar com sua família, com seus pais, né, ou com a família extensa. Então é uma rede que está espalhada por todo o município, uhum, né, e que atende todas as escalas de vulnerabilidade social. E aí a gente tem também a política de segurança alimentar, que é uma coisa bem nova, né, para Arco Verde. E aí, é a menina dos nossos olhos. Uhum. Eu digo a menina dos nossos olhos porque a política de segurança alimentar aqui em Arco Verde, ela cresceu como vem crescendo por conta de uma decisão política do prefeito. Né? Logo quando ele assumiu, ele dizia em alto e bom som, para quem quisesse ouvir isso, me assustava bastante, que ia acabar com a fome em Arco Verde. Né? Naquele momento, para mim, isso ainda era visto como uma utopia muito grande. Sim. Né? Porque realmente é o calo das grandes sociedades, né? Uhum. A fome. E aí a gente vem implementando um trabalho desde que ele assumiu, com essa decisão política que ele tomou, para que a gente chegue efetivamente a acabar com a fome em Arco Verde. E isso vai acontecer. Isso não é mais utópico, não, viu? A gente está se planejando para isso.
1: Pois é, Nila. Eu já queria que você emendasse, já falando a respeito desse assunto, que é o programa Alimenta Arco Verde, não é isso? Ele já tem ganhado um destaque e Arco Verde está sendo referência no que está sendo feito a nível de outros municípios e quem sabe até outros estados do país. Eu queria que você detalhasse mais para ver como é que funcionam essas cozinhas comunitárias e qual o trabalho que elas têm desenvolvido hoje em dia aqui no município.
0: Então, como eu falei agora há pouco, né, no início do governo, ele tomou essa decisão, uhum, né, de erradicar efetivamente a fome, e aí a gente começa a pensar que estratégias a gente vai utilizar para que isso efetivamente aconteça. Então, a gente criou o programa Alimenta Arco Verde. Né? Inicialmente, o município tinha duas cozinhas comunitárias, cada uma fornecendo 200 refeições diárias. Né? E aí a gente começou por elas, começou por esses equipamentos. Aumentamos, dobramos o número de refeições oferecidas. Né? Cada cozinha passou a oferecer 400

0: 400 refeições por dia, São Cristóvão e Maria de Fátima. E inicialmente a gente pensou em aumentar a produção, conseguir com que a comida chegasse a mais pessoas, né? Então, mais uma cozinha comunitária foi aberta em parceria com o governo do estado. A gente está para abrir outra agora na Boa Vista, também em parceria com o governo do estado. Mas a gente via que isso não bastava. A gente precisava mobilizar a sociedade para entrar nessa luta com a gente também. Então a gente começou a pensar na implantação de cozinhas solidárias, que são cozinhas que são gerenciadas em parceria com as comunidades. Então, inicialmente, nós implantamos duas cozinhas solidárias. Uma lá no Sucupira, em parceria com a Associação Raízes do Sertão, e outra no Tamboril, em parceria com a Associação Boi Maraca, Boi Diamante. É porque são muitas, aí eu fico, me confundo.
1: O trabalho é
0: mas
1: extenso,
0: lá no Tamboril,
1: né?
0: Com o Boi Diamante. Então implantamos essas duas cozinhas solidárias. Cada cozinha servindo jantares, né? 200 refeições por dia, cada cozinha para as comunidades onde elas estavam instaladas. E aí essas cozinhas solidárias já serviram de referência também para o governo do estado, que posteriormente começou a financiar as cozinhas solidárias. E com esse financiamento do governo do estado, nós conseguimos implantar, além das duas que a gente já tinha, mais 5 cozinhas solidárias. Então hoje a gente tem 3 cozinhas comunitárias em funcionamento, que servem juntas 1.200 refeições diárias, almoço. E nós temos 7 cozinhas solidárias em funcionamento, que juntas servem 1.400 refeições diárias, que são o jantar.
1: Sim.
0: Né? Mas o Alimentar Arco Verde, ele não é só, apesar de ser extremamente importante, a oferta de refeição, né? A gente, além disso, a gente tem os cursos de qualificação profissional que a gente oferece para as famílias que são atendidas nas cozinhas. Geralmente, muito nesse campo da alimentação, né? A gente também tem o PAA, que foi uma grande vitória para o município, que é o Programa de Aquisição de Alimentos. Né? Toda a região já tinha esse programa, já vivia esse programa. Infelizmente, Arco Verde não tinha conseguido acessar ainda por várias razões. Então, para a gente fortalecer o Alimenta Arco Verde, a gente precisou entrar em sintonia com o governo federal, com toda a documentação necessária, implantação de conselhos, de comissões, de leis, até que a gente conseguiu aderir ao sistema de segurança alimentar e nutricional, Sistema Nacional de Segurança Alimentar e Nutricional, que é o SISAM. Com essa adesão, a gente conseguiu acesso ao PAA. Então, nós já vamos começar a implantar o PAA, que é a compra direta de produtos da agricultura familiar. A gente compra diretamente da agricultura familiar para realizar doações dessas compras, né? Só que antes disso, a gente já se articula com a agricultura familiar. Todos os insumos das cozinhas solidárias hoje são comprados ao agricultor familiar aqui de Arco Verde. Então, por mês, a gente tem aí um investimento de mais de 50 mil reais na agricultura familiar de Arco Verde, com recursos municipais, com recursos do município. Então, é um grande sistema. O Alimenta Arco Verde é uma política integrada.
1: Desde a produção até quem recebe.
0: Desde a produção até... Exatamente. Desde a produção até a comida chegar no prato. Né? Inclusive, hoje, a gente tem, por exemplo, a gente tem uma agrônoma contratada pela Secretaria, pelo Alimenta Arco Verde, para apoiar os pequenos agricultores, né? Para que eles possam se enquadrar todas as regras que o PAA e o Sistema de Segurança Alimentar e Nutricional exige. Né? Hoje, a gente conta com 3 nutricionistas trabalhando diariamente na secretaria, também na política de segurança alimentar e nutricional. A gente tem uma articulação muito importante, porque quando a gente diz assim, a gente oferece a comida a quem? Quem são esses beneficiários?
1: Exato.
0: Né?
1: Uhum.
0: Quem são esses beneficiários? Primeiro, eu costumo dizer assim, chegou com fome, é para oferecer comida.
1: Uhum.
0: Sem burocracia. Então, você chega na cozinha comunitária ou na cozinha solidária hoje com fome, você vai comer.
1: Independente de ter algum cadastro ou não,
0: você,
1: né?
0: Vai comer.
1: Uhum.
0: Né? E aí, a partir dessa demanda espontânea, os CRAs começam a fazer um trabalho com essa família para realmente identificar que nível de segurança alimentar, né? Se é realmente público para cozinha ou se é público para outro tipo de intervenção. Enfim, mas chegou, come.
1: Sim.
0: Né? É a orientação que é dada sempre. Mas aí, hoje, a gente tem alguns instrumentos para a gente medir a segurança alimentar e nutricional, né? Então, hoje, a saúde, por exemplo, quando o agente de saúde vai na casa de alguém, ele tem 2 perguntinhas no formulário dele que vai identificar se aquela família está em situação de segurança alimentar ou não, Né? Então, a gente, a saúde passa para a gente todo esse relatório. A cada 2 meses, a gente recebe todas essas informações da Secretaria de Saúde, das famílias que estão com esses 2 campos preenchidos. E, a partir disso, as nossas equipes de segurança alimentar começam a realizar visita a essas famílias para preencher um outro instrumental, que a gente chama de EBIA. Né? Que esse instrumental é que vai medir o nível de insegurança alimentar. Então, hoje, aqui em Arco Verde, a gente está privilegiando o atendimento às famílias que estão em situação de insegurança alimentar grave. Essa é a nossa primeira meta. Ou seja, aquelas famílias que não têm nenhuma perspectiva de conseguir o alimento ali naquele dia, nem o café da manhã, nem o almoço, nem o jantar.
1: Sim.
0: Eu não sei se eu vou ter comida para hoje. Então, é essa família aí que a gente está priorizando.
1: E ela já está no radar automaticamente.
0: Isso,
1: com essa triagem.
0: Exatamente, uhum. Exatamente. É a primeira meta.
1: Sim.
0: Que nós já estamos quase alcançando. A gente tem em média 3.600 famílias nessa situação aqui em Arco Verde e nós já estamos fornecendo quase 3 mil refeições diariamente. Então já a gente chega nessa primeira meta aí do programa Alimenta Arco Verde para a gente passar para as outras, que é a segurança alimentar moderada e grave.
1: Uhum.
0: Né? Então é um trabalho articulado, né? A cada 2 meses a Secretaria de Saúde manda pra gente, a cada 2 meses eu também devolvo para ela as famílias que a gente já atende, para que ela possa tirar daquela situação.
1: Sim.
0: De insegurança alimentar. E aí é um trabalho bem articulado, realizado por diversas secretarias.
1: Tem esse acompanhamento em conjunto, né? Com as outras pastas.
0: Exatamente.
1: Que é fundamental também.
0: Exatamente.
1: Todos os bairros, né, Neida?
0: Todos os bairros. Hoje a gente ainda está com déficit na zona rural, mas aí a gente já tem 2 novos projetos aí para serem implementados na Ipujuca e nas Caraíbas.
1: Spoiler.
0: Mas quem vai falar sobre eles no futuro é o prefeito. Não vou dar spoiler, não.
1: Muito bem. Mais um anúncio, né, Paulo Edson? Mais um anúncio. Tem que trazer para cá, viu?
0: Com certeza.
1: Coisa
0: boa.
1: Certeza. Vamos fazer um rápido intervalo para daqui a pouco a gente voltar. Vamos tomar 2 caroços d'água e a gente volta com a entrevista aqui no nosso Manhã Viva. Até já.
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3: 10:15.
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11: Muito bem, 10 horas e 20 minutos, 10 e 20 na sua Agnus DFM. Nós voltamos com o nosso Manhã Viva e o Manhã Viva Entrevista, recebendo a secretária de Assistência Social de Arco Verde, Neila Lira. Agradecer também aqui a quem está no nosso chat no YouTube, o André Rosário colocou bom dia, meu amigo Tiago. Manda um alô para nós, abraço e bom dia para Neila. Obrigado, viu, André? Obrigado pela sintonia aí pelo nosso canal do YouTube. Neila, a gente tava falando sobre as cozinhas comunitárias, sobre o Alimento Arco Verde e ficou faltando um destaque importante. Você vai para Brasília, né? Isso explica melhor o que é que esse programa proporcionou para o município, essa visibilidade e a referência que está sendo.
12: Vamos sim, Arco Verde vai para Brasília. Graças a Deus... O trabalho de combater a fome, né? Todo esse trabalho integrado que a gente vem realizando não é uma coisa fácil, né? Eu lembro quando a gente começou, tinha pessoas que perguntavam assim, mas em Arco Verde tem esse povo todinho ainda que passa fome? Muitas vezes eu escutei esse questionamento, né? E aí, realmente, não é um trabalho fácil. É um trabalho com muitos desafios, né? Diários. Mas aí, quando você chega e o seu trabalho é reconhecido por algum ente externo, né? Você percebe que você está no caminho certo, né? Então, esse ano, nós já tivemos a alegria de receber o prêmio do SEBRAE, de Prefeitura Empreendedora, com o programa Alimenta Arco Verde. E agora a gente recebeu uma visita do Ministério do Desenvolvimento Social, que fizeram aqui um encontro estadual de segurança alimentar, né? E nós recebemos a secretária executiva de segurança alimentar do Ministério do Desenvolvimento Social, que andou por todas as nossas cozinhas, conheceu de perto as ações que nós estamos realizando. E aí a gente recebeu um telefonema semana passada nos convidando para ir para uma oficina em Brasília para apresentar o nosso programa para os gestores em Brasília, para os gestores do Ministério do Desenvolvimento Social. Porque eles estão criando um protocolo nacional de segurança alimentar e eles veem Arco Verde o potencial para que Arco Verde seja a referência na criação desse protocolo, né? Então, como fazer, como implantar essas cozinhas, como chegar nas pessoas que realmente precisam. Então, essa experiência Arco Verde está levando para Brasília para que sirva de base para a construção de um protocolo nacional. Então, isso encheu a gente de alegria, né? E só corroborou com o que a gente já, no dia a dia, a gente já percebe, né? Que a gente está no caminho certo, que a gente está chegando realmente nas pessoas que precisam, que apesar do prato de comida ser muito importante, não é só a comida, existe uma série de outras atividades que a gente precisa oferecer à população, para que a população tenha uma certa mobilidade social, né? Para que saia daquela situação que está ali...
11: Aquela que tá questão de não é só dar o peixe, né?
12: Exatamente. O peixe é muito importante porque matar a fome das pessoas é extremamente importante. Uhum. Né? Mas existe uma série de outras intervenções que a gente precisa fazer e a gente está fazendo, a gente tem sido reconhecido e a gente vai servir realmente de referência nacional aí na construção desse protocolo.
11: Muito bem. Tem data já a saída?
12: Sexta-feira. Sexta agora, 8, dia 7.
11: Próxima,
12: dia,
11: né?
12: 7 a gente muito vai estar tá lá. Mando todas as informações para vocês.
11: Traga as informações para a gente. De como é que foi, com certeza será um sucesso. Aqui agradecendo também a Alexandre, bom dia para todos e para Neila, minha conterrânea. Obrigado, Eus e Alexandre, aqui no nosso chat pelo YouTube, tá bom? Ô, Neila, a gente vai falar também sobre o Arco Verde que aquece, né? Como obra missionária, você sabe muito bem que a Rádio Agnus Dei, que o Padre Adilson Simões tem essa preocupação com o próximo, com o povo, além do trabalho que a gente tem no Caridade, na verdade, aqui todo sábado, né, arrecadando cestas básicas. O padre também levantou uma campanha imensa com relação à arrecadação de agasalhos. Houve uma distribuição já, muitas pessoas assistidas, e um dos programas que também trabalhou com esse tema foi o Arco Verde que aquece, que continua acontecendo, né? Queria que você falasse a respeito disso, não só dos agasalhos, mas do trabalho que está sendo feito à noite aí com essa população em situação de rua.
12: Isso, o Arco Verde que aquece, ele é a segunda edição, né, do Arco Verde que aquece. Ano passado a gente também trabalhou nesses meses mais frios. O Arco Verde que aquece, ele visa... O grande objetivo dele é que a gente chegue nessa população que tem sofrido mais com a questão, né, das baixas temperaturas aí. Inicialmente, a gente começa o trabalho com a população em situação de rua, por isso que o trabalho é realizado à noite, né, porque é quando a gente tem acesso mais fácil a essas pessoas. Então, a gente começa o trabalho com a população em situação de rua, com a entrega de cobertores, a sopa para esquentar, né? A ideia da sopa é que realmente ela sirva como esse aconchego para esquentar. E o encaminhamento para serviços, né? Então, são técnicos que abordam essas pessoas na rua. Então, são assistentes sociais, são psicólogos e educadores sociais que abordam e fazem todo tipo de encaminhamento necessário, né? Para que, inclusive para o Centro Pop, né? Ontem, eu conversando com a coordenadora da Proteção Especial, ela disse: Neila, 100% das pessoas em situação de rua que nós abordamos ou são usuários do Centro Pop ou conhecem o Centro Pop. Né? Não são usuários frequentes, mas conhecem o Centro Pop, tem alguma relação com o Centro Pop. Então, hoje a gente realmente já tem uma unidade de referência para a população em situação de rua aqui em Arco Verde, que é o nosso Centro Pop. Além da população em situação de rua, os meninos também fazem visita às comunidades mais afastadas, né? E aí também com a entrega de cobertores. Agora, o que é importante ressaltar é isso, é porque não é só a entrega de cobertor, apesar da importância que é nesse momento frio, né? Não é só a entrega de cobertor, é a identificação de vulnerabilidades, é o encaminhamento para uma rede de serviço que já existe, está instalada e consegue responder inúmeras situações de vulnerabilidade que são identificadas. Então, a importância da gente, mais uma vez, estar perto da população, estar acionando a população. Vale a pena ressaltar que esse é apenas um nome para um processo que a gente realiza o ano inteiro. Né? O Aquece Arco Verde, especificamente agora, a gente intensifica nesse momento de frio, mas a gente aqui em Arco Verde tem uma equipe de abordagem que está nas ruas, que está nas comunidades o ano inteiro. Né? Então, esse trabalho que a gente faz com a população em situação de rua não é só nesses 3 meses. Né? Essa equipe de abordagem está nas ruas durante o ano inteiro. Então, é importante que isso seja ressaltado. Não é apenas um projeto, é um serviço. É contínuo, né? Que a gente oferece para a população.
11: Ele ganha uma característica diferenciada por conta da época do ano, né?
12: Exatamente. Uhum. Exatamente. Com a oferta desse tipo de né? Do cobertor e da sopa. Mas esse contato próximo com a população, ele acontece durante o ano todo.
11: E aí você tem números com relação a atendimentos desse sistema? Acho que é até difícil numerar, né? Porque a ação, como você falou, no ano todo. E nesse período também ela se intensifica, né?
12: Se intensifica. Em alguns períodos do ano ela se intensifica. Por exemplo, no período de São João, a gente tem a abordagem social. Sim. Muito voltada às crianças e adolescentes em situação de trabalho infantil. Né? Então, depende do período do ano, ela vai se intensificar em determinado tipo de vulnerabilidade. Né? Agora, especificamente por conta do frio com a população em situação de rua. Sim. Mas aí depende muito da época do ano e do que se apresenta ali naquele momento.
11: Você falou bastante do Centro Pop, como é que ele funciona? Para quem está ouvindo, para que entenda como é que é o funcionamento quando essa pessoa chega lá, como é que ela é atendida, como é que ela é recebida e qual o serviço que é ofertado.
12: O Centro Pop é porta aberta, né? Então qualquer pessoa em situação de rua pode chegar lá e acionar o serviço. Então, como é que funciona? Inicialmente, ela é acolhida com o café da manhã, né? Quando ela chega pela manhã cedo, depende muito da hora que ela vai chegar.
11: Sim.
12: Inicialmente, ela é acolhida com o café da manhã e existe uma série de atividades com educadores sociais, com oficinas culturais, essa história do planejamento da vida daquele indivíduo, porque você sabe que uma pessoa que está em situação de rua por um longo período, né? Para você fazer a reconstrução de vínculo, você precisa de um processo que nem sempre é um processo rápido, né? Então, contato com a família, muitos são de outros estados, muitos são de outros municípios. Então, reconstruir esse vínculo com a família de origem ou com a cidade de origem. Muitos não querem mais voltar, então a gente começa a construir uma expectativa de vida aqui para ele, né? Então, é como eu estava dizendo, muitos hoje já têm moradia, com auxílio aluguel que a secretaria oferece. Muitos hoje já têm vínculo de trabalho com essa articulação com o mercado de trabalho que a secretaria também faz. Então, é todo um trabalho feito com essa população para que ele reconstrua vínculos e para que ele consiga se inserir novamente nessa vida, como é que eu digo? A gente sempre costuma dizer assim, nessa vida cheia de regras, né? Nessa vida cheia de expectativas, porque a vida na rua é bem diferente, né, dessa construção que a gente conhece, na vida de família, na vida, né, em comunidade, enfim. Então, mas ele chega lá, toma o café da manhã, é atendido pelos psicólogos, pelos assistentes sociais, pelos educadores, depois a gente oferece almoço também, tem espaço para tomar banho, tem um brechó social lá, que ele vai lá e escolhe a roupa que quer usar, também tem roupa para trocar. Né? Então, ele passa o dia, a vivência de uma casa é o Centro Pop para eles, né? Os primeiros vínculos que eles começam a estabelecer é lá dentro. Então, é aquela vivência da casa mesmo, almoço, café da manhã, jantar, banho. É
11: questão de dignidade também, né?
12: Porque exatamente. Eles, aí, um dia a gente estava na praça, foi muito bonitinho, porque a gente estava na praça, o prefeito também estava. E aí, passou um usuário do Centro Pop, aí olhou para ele e disse assim, o senhor, o prefeito? Aí Zeca disse, sou o prefeito. Aí ele disse, olha, pô, deixa eu lhe mostrar uma coisa. Aí todo arrumadinho, sandália havaiana nova. Sabe de onde veio isso aqui? Eu vi lá do Centro Pop. Eu nunca tive uma sandália havaiana nova. Então essa questão da dignidade, simples, né? De você poder escolher sua roupa. Ah. né, de você poder escolher o que é que você quer vestir, né, de você ter a alimentação ali garantida para você se alimentar e de você construir uma perspectiva nova para a sua vida. Não, hoje aqui eu tenho um apoio, né? Uma coisa muito interessante que acontece é a construção de vínculo lá dentro, porque às vezes moravam na rua e construíram amizade ali dentro do Centro Pop, se juntam três, vão lá, alugam uma casa para os três morarem. Né? Então, essa reconstrução de vínculos que você não tinha antes. Você não tinha amizade, você não tinha uma relação de família. E lá você consegue reconstruir tudo isso. Né?
11: Perfeito.
12: É um trabalho muito interessante. Vá conhecer.
11: Já fui. Fui na inauguração, já olhei também o funcionamento. Muito legal. Muito bom. Parabéns por mais esse equipamento. Deixa eu também trazer mais um alô aqui. O Matheus Gomes coloca Neila Lira, mulher de grande liderança à frente da Secretaria de Assistência Social, sempre atendendo todas as demandas que são solicitadas. Arco Verde hoje tem uma pessoa que realmente faz a diferença. Obrigado, viu, Matheus?
12: Obrigada, Matheus.
11: O Neila, eu queria que você detalhasse também CRAs e CREAs. Muitas pessoas têm essa dificuldade de entender os serviços de cada unidade dessa, como é que elas funcionam e o que elas ofertam.
12: Então, a gente costuma dizer assim, que para assistência social, o CRAS funciona como funciona a unidade básica de saúde para a saúde. Então, é a porta de entrada para a assistência. Eu costumo dizer, se você tem dúvida, procure o CRAS. Se você não sabe a quem recorrer, recorra ao CRAS. Porque a partir do CRAS, o CRAS vai fazer os encaminhamentos que forem necessários. Então, qualquer vulnerabilidade de renda, vulnerabilidade de trabalho, vulnerabilidade de vínculo, qualquer tipo de vulnerabilidade que se apresente, procura o CRAS, que o CRAS vai fazer os encaminhamentos que forem necessários ser feitos. Né? O CRAS está lá, dentro da comunidade, mais perto das pessoas, fortalecendo vínculos comunitários, fortalecendo vínculos familiares. Já o CREAS é um serviço mais especializado. Então, veja, você vai para uma unidade básica de saúde, você tem a pressão alta, toma um remedinho lá para a pressão alta, continua o acompanhamento, tudo certinho. Se o seu problema de saúde é maior, então já lhe mandam para a policlínica ou para o hospital, né? Assim que funciona?
11: Isso.
12: Com CRAS e CREAS também é desse jeito. Se o problema é mais simples, o CRAS tem lá todas as condições de intervir e de construir uma solução para aquele problema apresentado. Se o problema é mais complexo, por exemplo, criança vítima de violência, idoso vítima de violência, mulher vítima de violência, idoso negligenciado, o problema é mais complexo, então o CRAS encaminha para o CREAS. Porque o CREAS tem uma equipe maior, o CREAS pode dar uma atenção mais intensa para aquele caso que, tá ali, que foi ali apresentado. Né? Então, é essa a diferença. Problemas mais complexos no campo da assistência, o CREAS. Problemas mais simples, ali da comunidade, que a gente pode resolver ali na conversa, na articulação comunitária, na articulação com os outros serviços que estão ali dentro da comunidade. Então, o CREAS tem toda a condição de intervir. Mas, na dúvida, procura o CRAS.
11: Perfeito, bem explicado e bem detalhado. Vamos fazer mais um rápido intervalo e a gente volta já aqui com o nosso Manhã Viva Entrevista.
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0: Muito bem, 10 horas e 42 minutos, estamos de volta com o Manhã Viva e o Manhã Viva Entrevista, recebendo a secretária de Assistência Social de Arco Verde, Neila Lira, participa conosco, que interage aqui contando as ações da pasta importantíssima para toda a cidade. O Neila, a gente estava falando aqui em off a respeito também de outro equipamento muito importante, que é o Centro de Cidadania, né? Esse equipamento que emite documentos, atende a juventude. Como é que é o trabalho lá? O que é ofertado também para o povo? E como as pessoas podem desfrutar daquele equipamento?
1: Pois é, então. Nosso primeiro Centro de Cidadania, né? Primeiro, porque vem outros por aí.
0: Olha!
1: Nosso primeiro Centro de Cidadania, que funciona ali no antigo Colégio Rio Branco, né? E aí lá a gente conseguiu concentrar toda a emissão de documento, toda essa parte mais de documentação civil, de cadastro único, né? E hoje a gente tem um cadastro único extremamente eficiente aqui no município, né? Antes você tinha que fazer agendamento para poder ser atendido. Hoje todo mundo que chega é atendido, né? A gente faz atendimento lá hoje, em média 120, 130 pessoas por dia, só no cadastro único, né? O que fez a gente dar um salto extremamente qualitativo, né? A gente tinha em média 8 mil famílias recebendo Bolsa Família aqui no município. Hoje a gente já tem 11 mil famílias tendo acesso a esse benefício, né? Que é direito dessas pessoas. Então isso muito pela qualificação do atendimento do cadastro único, né? Lá com os meninos, lá Fernando e Júlio. A gente também tem a emissão do RG, né? RG, carteira do idoso, tudo a gente concentrou lá. O RG é um dado muito importante também, né? É uma referência também para o estado, a emissão de RG nossa aqui. A gente, apesar de só ter um equipamento, hoje a gente consegue atender. Passamos de 10, 12 atendimentos diários para 100 atendimentos diários, em média, né? Então é um lugar que tem uma movimentação intensa, mas que todo mundo que chega é atendido, né? O RG você precisa fazer o agendamento, né? Porque é a lógica da própria Secretaria de Defesa Social. Você precisa fazer o agendamento, pode fazer em loco, pode ir lá no Centro de Cidadania fazer, ou pode fazer pelo site da própria Secretaria de Desenvolvimento Social. Mas como atendimento, a gente atende muita gente por dia, o agendamento é bem breve, né? Você sempre consegue agendar para um período curto, para um período curto, exatamente. Né? Além disso, a gente tem lá a Casa da Juventude, né? Que oferece cursos. A semana passada mesmo a gente teve a formação de 100 jovens, né? No curso de apoio escolar. Essa semana a gente vai ter mais um curso, uma turma se formando também de 100 pessoas, de monitor escolar, de transporte escolar. Mas a gente também está com um curso de turismo rural aberto, né? A gente está com um curso de camareira aberto, está com outra turma de monitor escolar também aberto. Então a juventude também está toda lá, é um lugar super efervescente, né? Cursos de computação de técnico de informática, de conserto de computador. Eu não sei os nomes técnicos não, viu, minha gente? Mas é tudo isso acontece por lá. Então fiquem ligados, né? Sempre no Instagram da Secretaria. Sempre no Instagram da Secretaria, todas as informações dos cursos estão sempre por lá, né? Procurem os meninos lá. Né, a gente tem lá também o Jovem Aprendiz, né? A gente hoje tem quase 70 jovens aprendizes espalhados aí pelas secretarias do município, né? Em uma parceria com o Colégio Dom Bosco, lá de Recife. Então, é um lugar extremamente efervescente. Procurem o Centro de Cidadania, que com certeza vocês vão encontrar muita coisa interessante lá para vocês poderem acessar. Né? A gente costuma dizer, Tiago, que uma das missões que o prefeito sempre passou para a gente é que nossa maior missão é cuidar das pessoas. Uhum. Né? Então, a gente fez realmente uma reorganização em todos os serviços para que o acesso das pessoas aos serviços fosse facilitado, né? Para que as pessoas pudessem ter acesso aos seus direitos, aos seus benefícios de forma mais, mais ágil, né? Então eu acho que isso, o Centro de Cidadania demonstra muito isso, né? O que a gente conseguiu fazer é reorganizando o atendimento, investindo mais em equipamentos, investindo mais na qualificação das pessoas que realizam o atendimento. Eu acho que o Centro de Cidadania é uma vitrine, realmente, para o que a gente conseguiu, no que a gente conseguiu avançar nessa perspectiva aí de atender as pessoas de forma eficiente, né?
0: Perfeito. Deixa eu mandar um abraço aqui para o doutor Rodrigo Rua, está acompanhando também aqui no nosso YouTube.
1: Um abraço, querido.
0: Bom dia, Tiago. Parabéns pela entrevista. Meu abraço a Neila e parabéns pelo trabalho que ela faz na Secretaria de Assistência Social. Ela nos atende muito bem a todos os vereadores que a procuram. Obrigado, doutor, aí pela audiência, viu? Tem uma pergunta aqui do meu querido Iago, está aqui no nosso YouTube, perguntando bom dia. Pergunta para a Neila se tem algum projeto social para a zona rural e a região da Serra das Varas. Abraço para ela. Obrigado, viu, Yara?
1: Eita!
0: Serra das Varas. A gente sabe, né? A gente olha com um coração maior para aquela região ali por conta do santuário e todo aquele trabalho que
1: ele fez. Mas a gente também tem um olhar extremamente carinhoso, né, para aquela região. Inclusive, nós temos uma parceria importante com o SEDEC, né? Uhum. Sempre. Iago sempre está. A gente sempre está se comunicando, a gente sempre está se falando, sempre está ajudando um ao outro, né? A gente tem feito um trabalho muito intenso com a agricultura familiar, né? Aquilo que eu já tinha falado inicialmente, tanto antes do PAA, né? Antes da execução efetiva do PAA, a gente já se relacionando. Coisas que para a gente às vezes parece simples, mas que para o agricultor é extremamente sensível.
0: Quanto foi dito do agricultor, inclusive, né?
1: Ah, então parabéns para todos
0: parabéns
1: eles.
0: A todos.
1: Inclusive, eles têm recebido a gente com muito carinho, né? Lá naquela região mesmo, eles estão sem produzir quento. Não sei se você sabe disso. Eles estão sem produzir quento. Eles plantam, mas não conseguem colher, né? Porque seca e morre. Morre. Então a agrônoma que está trabalhando com a gente já colheu mostras, já encaminhamos para o IPA, então está fazendo toda a análise para entender o que é que está acontecendo com o quento ali naquela região. O quento que a gente consome hoje não é daqui, é de fora, porque a região não está conseguindo produzir, né? Então, esse trabalho a gente já tem feito com os agricultores e vamos intensificar ainda mais agora com o PAA. Inclusive, precisamos que os agricultores se cadastrem para poder fazer parte do PAA, né? A gente tem conseguido uma adesão, mas a gente precisa de uma adesão maior, né, para que a gente venha com o PAA na sua força de 100%. Então, procure a secretaria, a gente também está sempre lá pela Serra, à disposição de vocês, mas nos procurem para se cadastrar, para ter acesso ao PAA junto com a gente. E vem novidades. Agora, Iago, não fique me pressionando, não, porque eu não vou contar ele, não. O prefeito conta depois.
0: Coisa boa. Tem notícia boa, então, para mim, né?
1: Tem notícias boas, sim.
0: Maravilha. Valeu, Iago, e pela pergunta aí, pela participação. Ô, Neila, eu queria que você pincelasse também rapidamente duas coisas que foram muito bonitas que aconteceram recente aí em São João, que foi a acessibilidade, né, sempre, que é um momento muito bonito, e aquele estacionamento solidário, né, acho que foi também muito importante para a arrecadação de alimentos. Como é que foi esse trabalho?
1: Então, o estacionamento solidário também já é o segundo ano que a gente realiza ele, né? Toda a renda do estacionamento voltada para o Alimento Arco Verde. Inclusive, logo logo a gente vai estar implantando a primeira padaria comunitária com apoio dessa renda aí do estacionamento solidário. Né? O estacionamento, inclusive, eu vou fazer a propaganda para o próximo ano já. Próximo ano a gente volta com ele. O estacionamento custa apenas R$20, você deixar seu carro lá com tranquilidade, com vagas disponíveis perto do local da festa e poder colaborar com um programa que já foi reconhecido aqui a nível de estado e está sendo reconhecido agora nacionalmente, né? Então é importante que a comunidade, que a população de Arco Verde, que a sociedade se junte a gente aí nesse processo, estacionando o carro lá no estacionamento solidário. Ganha eles e ganha a nossa população de uma forma geral, né? E o nosso espaço de acessibilidade, que é um lugar que é queridíssimo por todo mundo, né? Um pessoal, inclusive, estava lá, tinham comprado um camarote ali do lado. Disse, não, mas a gente quer vir para cá, a gente não quer ficar no camarote da gente, não, porque a animação lá é garantida. Então, a gente também fez algumas modificações na acessibilidade desde o ano passado, Tiago, porque a gente percebeu que a gente precisava dar mais publicidade que a gente precisava garantir que todas as pessoas que quisessem ter acesso pudessem ter acesso. Então, nós criamos um sistema online para que as inscrições fossem realizadas, né? Já é o segundo ano que isso acontece. Cada pessoa, porque aí todo mundo tem acesso, uhum, né? Então, cada pessoa que entra para se cadastrar, ele pode escolher 2 dias, né, para poder curtir a festa na acessibilidade. Indica lá se precisa de transporte, se tiver mobilidade reduzida, os carros da secretaria vai buscar e vai levar em casa, né? E esse ano a gente teve um espaço extremamente aconchegante e acolhedor, né? Que é aquele espaço ali da acessibilidade. Quem pôde estar lá, quem pôde visitar, conseguiu perceber isso bem perto do palco. Uma coisa interessante também que diferencia o espaço de acessibilidade de anos anteriores, que é um espaço coberto, né? As pessoas não estão expostas à chuva. É um espaço com total segurança, com guarda municipal, com bombeiro civil, né? E esse ano foi um ano super especial, porque a gente ainda conseguiu fazer um lounge dentro, né? As pessoas tinham sofá para sentar, para se aconchegar, para conversar, para bater papo, cafezinho, munguzá. Então a festa foi completa. Todos os anos a gente, todos os dias a gente recebia em média de 40 pessoas, né? 20 pessoas com deficiência, com mobilidade reduzida, ou idosos e os seus acompanhantes, né? Mas foi uma festa muito linda. Para o ano a gente volta aí, se Deus quiser, com a terceira edição do melhor camarote da acessibilidade.
0: Já está fazendo a propaganda para o ano que vem.
1: Já estou fazendo a propaganda para o ano que vem, exatamente. E isso garante, veja só, eu tenho 20 pessoas por dia, 40 pessoas por dia. Quantas pessoas não passam pelo camarote da acessibilidade? Uhum. Eu sei que tem algumas pessoas que estavam acostumadas a ir todos os dias, embora que hoje elas já estão mais tranquilas com isso, já entendem qual foi a nossa intenção. Tinha pessoas que estavam acostumadas a ir todos os dias, mas aí delimitava o número de pessoas que tinham acesso ao espaço, né? Hoje a gente tem 40 pessoas por dia, pode dar 4 vezes 8. Quanto, Paulo Edson, que é bom de matemática? 320 pessoas, mais ou menos, passando pelo camarote da acessibilidade durante os dias de festa, uhum, né? Garantindo um acesso bem mais ampliado. Então, essa foi a nossa intenção, né? E tá dando certo. As pessoas têm ficado felizes, né, Luciana, por lá? Luciana vai todo dia.
0: Muito bem. É, rapaz, a gente quer ficar lá também, né? Que é tão bom, tá?
1: Mas é isso, sabe, Tiago? Sempre naquela perspectiva de garantir acolhimento, sabe? Eu acho que a grande marca da secretaria, que é a grande marca dessa gestão, quando o prefeito diz a grande marca da nossa gestão precisa ser cuidar das pessoas, a gente precisa acolher as pessoas. Eu acho que isso tem sido uma grande marca da secretaria também, né? É garantir acolhimento.
0: Perfeito. Neila, quero agradecer a sua presença aqui conosco, foi muito bom.
1: Eu que agradeço demais.
0: Deixar esse espaço final para as suas considerações, para a mensagem que você quiser mandar, principalmente também para os que compõem a sua equipe, né? Uma equipe também grande que precisa também ser cada vez mais reconhecida pelo trabalho que tem sido feito. Parabéns a você também pela liderança e pelo trabalho. E as portas estão sempre abertas para quando quiser aparecer. E quando voltar do Brasil, traga as notícias.
1: Trago sim. Mando de óculos.
0: Pronto, tá dizendo, muito
1: já
0: bem.
1: Mando de lá.
0: Show
1: mando de
0: bola.
1: Lá, isso. Gente, Tiago, você falou num ponto extremamente importante, que é a minha equipe. A minha equipe é a equipe, sabe? Eu tenho, assim, uma alegria muito grande de ter essas pessoas trabalhando comigo. Muito grande. E isso, eu digo assim, eu não tenho problema com ninguém. Olha, eu tenho servidores efetivos, servidores contratados, comissionados, mas eu não consigo diferenciar a intensidade da entrega de nenhum deles, sabe? É muito impressionante. Minha equipe é uma equipe muito impressionante, né? Eles me emocionam diariamente, assim, com essa entrega diária deles, sabe? Eu não vou citar nomes aqui, porque eu tenho uma equipe de mais de 200 pessoas, né? Mas eles sabem que eles estão todos, assim, no meu coração mesmo, que eu sou grata diariamente ao trabalho que eles vêm fazendo. E a população reconhece demais, sabe? Quando eu chego nos CRAs, eu vejo como as pessoas... Você acredita que hoje as pessoas vão fazer aniversário no CRAs? Festa de aniversário? Vão pro CRAs, querem comemorar com as equipes, querem... Então, isso assim, me deixa sempre muito, muito feliz. Eu sou muito realizada hoje à frente dessa equipe, muito, muito mesmo. Eles são demais. E para a população, o que eu tenho a dizer estamos à disposição. estamos à disposição. Então, acionem os nossos CRAs, acionem nosso Centro de Cidadania, né? A gente está à disposição o tempo inteiro. O tempo inteiro. Tá? Então, nos acionem. Nos acionem que a gente, junto, a gente constrói respostas qualificadas para os problemas que vocês apresentarem para a gente, pode ter certeza.
0: Show de bola. Neila, obrigado mais uma vez. Ler aqui as últimas mensagens.
1: Obrigada, Agnus Dei. Vocês não imaginam como vocês me acolheram legal hoje, né, Lu? Como eu estava precisando desse acolhimento. Muito obrigada,
0: obrigado,
1: viu?
0: Obrigada a você pela presença. Antônio Márcio colocou: bom dia, Tiago. Parabéns pela entrevista. Que a secretária se torne cada vez mais atuante pela população de Arco Verde. A Jaciane, várias palmas. O Zário Bezerra: parabéns à nossa secretária Neila Lira por desenvolver um trabalho excelente que abrange todos os nossos territórios na garantia de direitos dos nossos usuários e usuárias. Obrigado a vocês pelos comentários. Obrigado, Neila, mais uma vez. Paulo Edson, obrigado pela força. Agradecer também a Luciana aqui conosco. Agradecer também a Josi, redes sociais da nossa rádio. A gente se despede no nosso Manhã Viva Entrevista e volta já já com o Manhã Viva e a sua participação musical. Até já.
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3: Muito bem, 11h04, de volta com a programação musical aqui atendendo o seu pedido. O nosso WhatsApp 879-9128-5594, 9128-5594. Vamos embora, atender você, bom dia.
4: Bom dia, Tiago. Se for possível, eu gostaria de ouvir a música Fonte Única de novo. Eu subi toda a ladeira sem carência de transporte. E beijei no pedaço da Aparecida do Norte.
3: Obrigado, querida. Deus abençoe. Vou achar assim a canção, viu? Cheiro grande. Tem mais gente chegando e participando. Bom dia.
5: Bom dia, Tiago. Cheguei, mas eu cheguei.
3: Olha ela.
5: Foi pra ficar. Eita, Tiago, é hoje. Bota aí, meu. Forrozinho, viu? Você já sabe qual é.
3: Uhum.
5: E hoje nós temos que estar feliz, alegre, agradecendo a Deus. Ô, Tiago, olha para o céu. Olha para o céu, meu amor. Olha como ele está lindo. Nós temos que agradecer. Nós temos que ser feliz, porque todos nós temos problema, mas o problema a gente deixa para trás. Show! Vem alegria, né, Tiago? Bota meu forró que eu quero me fazer, que eu tô lavando roupa, olha. É lavando e dançando, viu? Quero oferecer a todas as meninas das Manhã Viva e dizer a elas que vamos ser felizes, porque viver é bom demais, né? E quem tem Jesus tem tudo, né, Tiago? Um cheiro, Tiago. Cuida, cuida pra cuidar aqui hoje. Hoje é dia de alegria, só alegria.
3: Coisa boa, Nira. Obrigado, querida. Desse jeito, meu bem. Desse jeito. Alegria. Tá triste? É, você tá triste. Você tá cabisbaixo, é? Então, vamos rir. Tá triste? Hã? Na presença do Senhor, a tristeza salta de alegria. A alegria do Senhor é a nossa força. Deus abençoe você. Tem mais gente, bom dia.
6: E a Tiago, aqui é sua amiga do Sítio Gravatá. Nunca mais eu liguei, Tiago, mas não me esqueci de você, não. É porque eu tô com uns probleminhas aqui na minha família, mas tá tudo bem, graças a Deus. E é de melhorar e ficar melhor ainda. Eu quero que você faça a música. Chorar pra quê? Se você tem Deus. Vou oferecer a você, a sua família, a Mônica, a Moé, a Padre Edilson, a Padre Zé Maria, a todos os rumeirinhos que foram para Juazeiro, que Jesus derrama uma chuva de bênção em cima de todos, que foram e vieram na paz de Deus, nosso Senhor Jesus Cristo. Todos os rumeirinhos, da Junça, do Gravatá, da Aldeia Velha, da onde tiver os rumeirinhos que foram esse ano, para Juazeiro, que Jesus abençoe todos que para o ano, quando foi em dezembro, vamos tudo de novo. E ofereço também a Brena, a tia Cida, a tia Romero. E ofereço a Lúcia Hilda, a minha amiga Nidinha, lá no Coqueiro. Viu? E a todas, minha família aqui do Sítio Gravatá, meus irmãos, minhas irmãs, todo mundo. Beijo, Tiago. Fica com Deus, Jesus te ama. E nós também. Beijo.
3: Outro meu benfico, Cristinão. Alegria, viu? Sempre. Que Deus abençoe. Tava sem sua falta também, realmente. Mas voltou. Que coisa boa. Deus seja contigo, viu? Obrigado pelo carinho, pela sintonia. Não se atemorize. Deus está no controle. Tamo juntos. 11:08, viu? Mais música.

0: 11:17.
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1: Muito bem, 11 horas e 22 minutos de volta com Manhã Viva na sua Agnos DFM. Tô fazendo o convite, né? Tô alertando você, lembrando da Caminhada pela Vida no próximo dia 9. Anote na agenda, viu? 9 de agosto, esse momento importantíssimo. Convite do Padre Adilson Simões. Você com certeza estará lá conosco. Escuta só.

0: Queridos irmãos e irmãs, no dia 9 de agosto, dia dos pais, vamos fazer aqui no santuário um ato público de fé, a caminhada pela vida. Venha participar conosco, um grito de esperança, um grito contra a violência, contra o aborto, um grito pelos que não têm voz e não têm vez. Venha participar conosco de 8 da manhã até as 4 horas da tarde. Estaremos rezando, caminhando pelas trilhas e clamando, dizendo: fim à vida, não ao aborto. Fim à fraternidade, não à violência. Venha com sua família. Eu os espero com toda alegria. Vamos juntos celebrar a nossa fé.
1: Pois é, tá feito o convite, viu? Contamos com a sua presença, 9 de agosto, próximo domingo aí, abençoado. Você e sua família juntos nessa caminhada, nesse momento importantíssimo em prol das famílias. Deus te abençoe e contamos com a sua presença. Compartilhe, espalhe, chame os amigos e os familiares para participarem. 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
1: Valeu, Solange, obrigado. 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Deixa eu trazer os ouvintes que participam, interagem desde cedo, bom dia.
3: Bom dia, Thiago, eu quero oferecer um louvor para minha família. E para minha irmã que mora na Boa Vista. E vocês todos da rádio, qualquer louvor. Todo dia seu programa. Que é maravilhoso. Fica com Deus. Tenha um bom dia. Sou do sítio Cocal.
1: Amém, querida. Obrigado. Deus te abençoe. Mais gente participando. Bom dia.
4: Bom dia, meu querido Tiago. Tudo bem? Gostaria de pedir a música de O Barquinho. É, padre Ezequiel Dal Pouso, é isso, pronto. É, ofereço para minha família, para todos que estão aniversariando, para todos os ouvintes, para você. Um abraço e muito obrigado. Deus te abençoe. E abençoe a todos.
1: Amém, Beth. Obrigado. Deus te abençoe também. Sempre ligadinho, sempre acompanhando. Tem mais gente mandando áudio. Bom dia.
5: Bom dia, Tiago, tudo bem com você? Tiago, hoje eu gostaria de escutar com o padre Edson, é mau hoje aqui. Ofereço para meus filhos, para você, para todos que fazem a Terra da Misericórdia, para todos os seus ouvintes, para todos meus amigos, especialmente para a dona Zenilda. Deus abençoe, Tiago, um cheiro no teu coração. Tenha um dia abençoado pelo Senhor Jesus, você e sua família.
1: Amém. Vamos juntos, mais um bloco musical na sua Agnus Dei FM.

0: 11:39.
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0: Muito bem, estamos de volta com Manhã Viva na sua Agnus DFM, nessa manhã abençoada, ouvindo você que participa, que interage conosco, que manda alô. Bom dia.
1: Bom dia, Thiago. Eu sinto o pé, eu queria que você passasse uma linda música pra mim. Cura, Senhor, onde dói, principalmente Deus abençoe meus problemas, minha vida, meu sofrimento. Cada um de nós passa sofrimento, né? Na vida da gente, Deus abençoe a mim, minha cabeça, meus pensamentos, meu coração, abençoe minha filha Gabriela, abençoe meus filhos, os quatro filhos que eu tenho, Deus abençoe cada um deles, o mais velho, o mais novo, desejo para você uma mulher abençoada, que Deus abençoe todos vocês da rádio, sempre ore por mim, sempre ore por vocês da rádio, e que Deus abençoe todos os padres, abençoe minha família, minha comunidade de São Pedro, todos os meus familiares, os que vai ser linda rádio, Águas Mandei, que a rádio é maravilhosa, protegida por uma senhora, que Deus abençoe.
0: Obrigado, querido, Deus abençoe sua vida, obrigado pela participação, pela sintonia. Mais gente chegando em áudio. Bom dia.
2: Bom dia, Thiago. Tudo bem? Você tá bem com sua família?
0: Em paz.
2: Thiago, passo e Nossa Senhora das Graças. Tá com ele oferecer todos vocês. A Creumança, a Maria do Rosário no Santuário. A Dona Didinga, Dona Laíde, com a Madre Janice, a Josenildo, com sua esposa, que está completando um ano hoje. Um abraço para ela e para ele também, com a família. Meu neto, meus filhos, a Márcio, Silene nos Olhos da Água e todos vocês aí da Raia, Thiago. Que Deus te cubra de benção, um abraço e fica com Deus e um bom dia, viu?
0: Outro, Dona Nisse, obrigado, Deus abençoe, viu? Um cheiro grande pra senhora também. Mas, gente, viu? Mandando áudio, chegando aqui, bom dia.
3: Bom dia, Tiago.
0: Dona Ritinha.
3: Você fala feliz pela sua companhia.
0: Isso.
3: Eu falo feliz por você nos alegrar todas as manhãs. Deus abençoe sempre. Peço para ouvir, Padre Zezinho, estou pensando em Deus. Ofereço a todos vocês da rádio, minha família, todas as minhas amigas e todos os seus ouvintes. Muito obrigado, Thiago. Deus te abençoe. Paz e bem para todos nós, Ritinha Sanarola.
0: Amém, Dona Ritinha, obrigado. Sim, sempre feliz demais com a companhia de todos vocês aí do outro lado do rádio, do outro lado do celular. É uma alegria imensa, é um prazer enorme, uma dádiva de Deus poder estar aqui, viu? Vamos juntos. 11h49, tem mais música na sua Agnus DFM.

0: meio-dia.
1: Queridos irmãos e irmãs, louvado seja nosso Senhor Jesus Cristo. 12 horas. Na hora média, vamos elevar ao céu nossos corações. Apresentemo-nos a Nossa Senhora, auxílio dos cristãos, medianeira de todas as graças. Ó Virgem Clementíssima, escutai-nos, porque em vós confiamos e em vós esperamos. Reze conosco a belíssima oração do Ângelus. Estamos reunidos e reunidas em nome do Pai, do Filho e do Espírito Santo.
2: Amém.
1: O anjo do Senhor anunciou a Maria.
2: E ela concebeu do Espírito Santo.
1: Ave Maria, cheia de graça, o Senhor é convosco. Bendita sois vós entre as mulheres. Bendito é o fruto do vosso ventre, Jesus.
2: Santa Maria, Mãe de Deus, rogai por nós, pecadores, agora e na hora de nossa morte. Amém.
1: Eis aqui a serva do Senhor.
2: Faça-se em mim segundo a vossa palavra.
1: Ave Maria, cheia de graça, o Senhor é convosco. Bendita sois vós entre as mulheres, bendito é o fruto do vosso ventre, Jesus.
2: Santa Maria, Mãe de Deus, rogai por nós, pecadores, agora e na hora de nossa morte. Amém.
1: E o Verbo se fez carne
2: e habitou entre nós.
1: Ave Maria, cheia de graça, o Senhor é convosco. Bendita sois vós entre as mulheres, bendito é o fruto do vosso ventre, Jesus.
2: Santa Maria, Mãe de Deus, rogai por nós, pecadores, agora e na hora de nossa morte. Amém.
1: Glória ao Pai, ao Filho e ao Espírito Santo.
2: Como era no princípio, agora e sempre. Amém.
1: Rogai por nós, Santa Mãe de Deus,
2: para que sejamos dignos das promessas de Cristo.
1: Oremos. Derramai, ó Deus, a vossa graça em nossos corações, para que, conhecendo pela mensagem do anjo a encarnação do vosso Filho, cheguemos por sua paixão e cruz à glória da ressurreição. Por nosso Senhor Jesus Cristo vos pedimos, na unidade do Espírito Santo.
2: Amém.
1: Tenham todos e todas uma abençoada tarde. Permaneçamos na emissora de Jesus, na Rádio Católica. Agnus Dei.

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0: Muito bem, são 12 horas e 5 minutos, começando a tarde aqui na sua Agnus DFM com você, atendendo os ouvintes que participam desde cedo, pedindo canção, participando, interagindo, fazendo questão de ligar para o nosso WhatsApp, de mandar alô, 879-9128-5594. Agora é boa tarde, né? Mas antes foi bom dia, bom dia.
1: Bom dia, Tiago. Sou Graciela Oliveira, município de Ogó, município de Pesqueira. Gostaria de ouvir a música Guardiões de Amor, com Adriana Reis. Esse é você, sua família, todas as famílias, com essa rádio, Padre Adilson, Clemâncio, minha família, com minha família. Ouvir essa rádio maravilhosa, que a saia da família proteja todas as famílias deste mundo. Um abraço. Tenha um bom dia.
0: Outro, querida, obrigado pela sintonia. Mais gente que participa, bom dia.
2: Bom dia, Tiago, e bom dia a todos que fazem parte desta rádio abençoada por nosso Senhor Jesus Cristo, a rádio Agnus Dei. Tiago, toca uma canção, por gentileza, da cantora que eu admiro bastante, Adriana Arides. Se eu não me engano, o nome da canção chama-se Ó Doce Jesus. Tá bom? Eu ofereço para todos os ouvintes antenados nesta rádio abençoada. Valeu, Tiago. Uma abençoada quarta-feira para todos. Em nome de nosso Senhor Jesus Cristo. Valeu, grande abraço. Aqui quem vos fala é Gilson Flamenguista, aqui do bairro do São Geraldo, em Arco Verde, Pernambuco, Brasil. Valeu, grande abraço.
0: Valeu, Gilson. Obrigado, meu querido. Deus te abençoe. Abraço para você também. Obrigado pela sintonia. Tem a mensagem da Rosa Medeiros. Colocou: bom dia, Tiago. Eu gostaria de, se possível, ouvir a música Anjo, com Roupa Nova, oferecendo a todos os ouvintes da Agnus Dei. Deus abençoe. Obrigado, Rosa. Deus abençoe a sua vida. Vamos juntos. Mais um bloco musical, alegrando aí o início da sua tarde, aqui na Agnus Dei FM.

0: 12:18.
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0: Muito bem, 12h23, meio-dia 23, nós seguimos ouvindo você que participa desde cedo do nosso Manhã Viva, mandando o seu alô e participando conosco pelo WhatsApp 87991285594. Bom dia.
1: Bom dia, Tiago. Aqui é Carmen.
0: Oi, Carmen.
1: Eu quero pedir uma música. Eu sou o milagre.

0: Secretaria de Administração. Um bom dia, fica com Deus, Deus abençoe. Abençoe todos vocês aí, em nome de Jesus.
1: Obrigado, Carmen. Deus abençoe você a todos na Secretaria de Administração, no trabalho, aí na luta. Tem mais gente que participa desde cedo. Bom dia.
2: Bom dia, Tiago. Feliz quarta-feira.
1: Oi, Marileide.
2: Que venha de paz e saúde para você e toda a sua família. Tiago, gostaria de ouvir uma música com o padre Ezequiel, um barquinho, para oferecer para minha mãe, minhas irmãs, meus sobrinhos, a Marlene. Minha tia, principalmente aí pra você e os meninos da rádio e todos que estiver ouvindo esta rádio abençoada de Deus, Marileide de Mimoso. Tchau, Tiago, fica com Deus, abraço.
1: Abraço, Marileide, obrigado pra você e pra todo mundo em Mimoso ligadinho. Mais gente que participa, bom dia.
3: 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Eu ofereço para seu medalha e Daniela Iep e Travanoso.
1: Exatamente, Ramon. Muito obrigado, querido. Deus te abençoe. Obrigado pela sintonia, também pela lembrança. É isso mesmo. 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
1: 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Vamos juntos. Meio-dia e 28 e tem mais música na sua Agnus Dei FM.

0: 12:40.
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0: Muito bem, meio-dia e 44, 12h44 na sua Agnus Dei FM. Muito boa tarde, você sintonizado conosco, começando essa tarde musical. Os pedidos desde cedo, né? Muitas pessoas participando, interagindo através do nosso WhatsApp. E a gente fica muito feliz, claro, de ter você conosco. Ó, Nira, Nira mandou o áudio quando tava ouvindo a música. Qual é a alegria? Fala, Nira.
1: Segura, tia, cuida pra cuidar. Eita, bora, minha gente, se anima. Viver é bom demais. Segura, tia, pra vida boa, pessoa. Você tá aí, tia, que eu tô esticando. Segura, você, com certeza, minha vida. Viver é bom demais, ser feliz é muito mais.
0: Valeu, Nira, Deus abençoe, querido. Ouvindo a Rádio Agnus Dei, fazendo as coisas em casa com muita alegria. Bom demais. Teve a mensagem também da Cleide. Ela colocou aqui: bom dia, Thiago. A Fátima pede a música de Teixeirinha e oferece a seu esposo, Manuel Carvalho, que hoje está aniversariando. Então parabéns, Deus abençoe, que essa data se repita por muitos e muitos anos. Coisa boa, hein? Em áudio chegando por aqui também, bom dia.
2: Oi, Tiago, bom dia. Aqui é Vilma, que sente baixinho. Eu peço que você faça o hino de Nossa Senhora do Livramento. Oferecer meus filhos, minhas filhas, meus vizinhos e a todos vocês da rádio. Que Jesus te abençoe. Tenha um bom dia. Uma boa tarde, né? Jesus abençoe você, suas famílias, meus filhos, minhas famílias, meus vizinhos, todo mundo. Que Jesus abençoe.
0: Amém, Vilma. Obrigado, querida. Deus te abençoe. Teve a mensagem também do Márcio, né? Do Sítio Pintada. Fala, Márcio. Bom dia.
3: Obrigado. Bom dia pra você. Vocês estão bom mesmo? Espero que eu também estou bom. Que é o Márcio do Sítio Pintada, zona rural de Arco Verde. Quero pedir uma música de parabéns dos nonatos de aniversário para com ela oferecer. A minha avó Rita, que está de idade nova amanhã. O nome dela é Rita Maria de Melo da Silva. Ela está de idade nova amanhã. Ela recebe os parabéns de todos, da família dela, dos irmãos, das irmãs, todos os filhos de Zé Melo, Janaína, Zéane, Orinaldo, Cícero, dos netos e netos, bisnetos e bisnetos, todos, dos cunhados e cunhadas, todos vocês aí da Rádio Agnus Dei, os amigos e familiares todos de lá, Serex, Padre Deus, Padre Antônio, recebe parabéns de todos vocês aí da Rádio Agnus Dei, do compadre dela, Severo Mês Mendonça, dois amigos e amigas, da amiga dela, madrinha Laide, dona Dejanice, madrinha Lita, e obrigado pela atenção. Até amanhãzinha de quarta-feira, abençoado por Deus, e até sexta-feira, se Deus quiser.
0: Amém, Márcio. Deus te abençoe, querido. Vamos juntos. Bloco musical Underground, animando o seu dia na Agnus Dei FM.

0: uma hora.
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1: Agora são 13h05. Muito boa tarde para vocês. Estamos chegando a partir de agora, nessa tarde legal de quarta-feira, 29 de julho de 2026, com o nosso Show da Tarde, tá bom? Claro, gratos a Deus por mais um dia, por mais uma tarde com vocês também aqui na sua frequência 106,7, também nos aplicativos, já dando as boas-vindas a você que está conosco também nessa tarde legal, acompanhando a nossa programação, tá bom? Estamos juntinhos nessa quarta-feirona, olha, tá de idade nova hoje, apagando as velinhas, cortando o bolo, é coisa boa. Deus te abençoe grandemente. Tem bolo por aí? Manda pra cá. A gente gosta de um bolinho também, não é verdade? Vamos juntos? Olha, tá valendo a partir de agora a sua participação. Através do 87991285594, você participa, você indica a sua música, você manda pra quem você quiser. Você faz o Show da Tarde acontecer. Esse programa é seu. Fique à vontade, sinta-se em casa, tá bom? Aqui na Rádio do Senhor Jesus. Final de mês chegando, hoje 29, amanhã 30, depois 31, vamos nós vencendo desafios, e um dos nossos desafios é aquele que você já sabe, né? Mês chegando, início de mês, final de mês, início de outro, e vem a nossa caminhada difícil, que é manter essa emissora no ar 24 horas. Falando do amor de Deus. Não tem sido fácil, mas vamos seguindo firmes e fortes com a graça de Deus e contando com a sua colaboração, tá bom? Obrigado mais uma vez a você, cooperador, que já está se preparando para ajudar mais uma vez essa emissora para fazer a sua colaboração. Gratidão por sua companhia, gratidão pelo seu sim a essa obra, gratidão por manter essa obra no ar. Você que é mantenedor desse projeto de Deus no ar, com a sua colaboração mensal, tá bom? E aqui queremos te agradecer por sua fidelidade mês a mês. Aí chegando o final de mês, já chegou o final de mês e vem o mês vindouro aí e vem as nossas preocupações em mantermos os nossos compromissos mensais, que não são poucos, não é verdade? Mas com a graça de Deus e tendo você como cooperador, nós vamos seguindo e vencendo obstáculos, né? Vencendo desafios. É um desafio manter essa obra no ar, mas com Deus tem sempre nos honra, né? Porque essa obra é dele, essa obra a gente trabalha para ele. É com ele que nós caminhamos. É para ele que nós trabalhamos e é com você que nós contamos sempre. Então, queremos mais uma vez agradecer-te por ser fiel a essa obra, por nos ajudar na manutenção desse projeto no ar, tá bom? 24 horas evangelizando com renovado ardor missionário, eis a nossa missão, não é verdade? Então, gratidão, tá bom? 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Tendo ele como base sólida, o resto a gente corre atrás, a gente persegue, tá bom? São 13h09, já tem alguém por aqui participando? Será que tem? Claro que sim. Quem vem chegando por aqui é Ramon, lá de Pesqueira. Fala, Ramon, boa tarde, é o nosso cooperador.
2: Boa tarde, Eli Vasconcelos! Ramon!

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1: a Brina Ribeiro. Sim. Força e vitória. Floresta para Manuel Cabral, Dana Liepe, Ramon do Chucuro de Pesqueira, cooperador da Rádio Agus FM, 76.7 FM. Essa rádio é Nossa Senhora Divina Misericórdia. Ramon do Chucuro de
0: Pesqueira. De Pesqueira, complete a frase. De Pesqueira. Eita, Ramon, querido, obrigado pela participação, tá bom? Deus te abençoe grandemente. Didiga, Didiga lá do sítio Climera em Mimoso Pesqueira. Aí eu digo, diga, Didiga.
2: Oi, Ali, eu tô aqui em Pesqueira, eu vim estar aqui no supermercado Padre Cícero. Dá um alô para as meninas aqui.
0: Meninas, um abraço.
2: A Duda e o funcionário aqui, vice.
0: Certo.
2: A dona Iraci, toda a minha família, toda a minha galera, vice.
0: Vice, vice. Ô, oh, Didiga, diga, Didiga. Um abraço ao pessoal do supermercado Padre Cícero, Mercadinho Padre Cícero em Pesqueira. São ouvintes assíduos aí em, nossas, em toda a nossa programação. Não é mesmo, Didiga? Didiga que diga, né? Que eu diga. Valeu, querida. Obrigado pela participação, tá bom? Vamos juntos por aqui, Antônio Luiz. Eu digo Antônio Luiz da Boa Vista. Fala, Antônio.
3: Boa tarde, Ali, Antônio Luiz da Boa Vista. Ali, eu queria o hino Nossa Senhora do Livramento para oferecer a você, Marconiana, Nossa Senhora. O Livramento.
0: Valeu, Antônio Luiz da Boa Vista. Zenilda de Almeida tá lá em Sanharó também, terra do leite. Diga, dona Zenilda.
4: Ele não se consegue, boa tarde. Gostaria de ouvir a música com o Padre Écio, As Águas de Deus, para com ela oferecer a todos meus amigos, Fátima, Neto Noé, e a minha querida Ramilda, Rita da Barra Liberal, a você com toda a sua família, a todos aí do SEDEC e a todos meus com Deus.
0: Boa tarde, dona Zenilda, querida, nossa cooperadora também aí de Sanharó, terra do leite, tá sempre ligadinha conosco, Maria do Rosário, sítio Massaranduba, lá, acho que é São Bento do Una, é isso mesmo, São Bento do Una. Boa tarde, querida.
5: Boa tarde, Elisa, que a paz do Senhor esteja com vocês.
0: Amém, a nós, querida.
5: Olha, eu gostaria, se possível, eu ouvir a música de Amanda Vanessa, Eu Cuido de Ti, para oferecer a minha neta, Maria Cauane, que está fazendo idade nova hoje. Desejando que Deus o abençoe hoje e sempre. Eu muito obrigada, Maria do Rosário, São Bento do Una.
0: São Bento do Una, querida. Obrigado pela participação, tá bom? Parabéns à sua netinha, idade nova hoje, Deus abençoe, tá bom? Que tudo de melhor aconteça em sua vida, saúde, paz, Deus no coração, e o resto a gente persegue, a gente corre atrás, tá bom? Saúde sempre, pessoal do sítio Massaranduba, em especial nossa ouvinte Maria Rosário aí, do sítio Massaranduba, lá no município de São Bento do Una. E o Márcio do sítio Pintada também já tá chegando por aqui. Fala, Márcio.
6: Oi. Ali Vasconcelos, boa tarde para o senhor, está bom mesmo, espero que sim.
0: Graças a Deus, Márcio.
6: Aqui é o Márcio do Cipe Pintado, Zona Rural de Arco Verde. Quero pedir uma música de parabéns dos nonatos para com ela oferecer a minha avó Rita, Rita Maria de Melo da Silva, que está de idade nova amanhã. Ela recebe os parabéns de todos de lá, será que santuário do Padre Aris, Padre Antônio, dos familiares dela. Dos irmãos, irmãs, sobrinhos, sobrinhas, primos e primas. Todos vocês aí da Rainha nos dei, do compadre dela, seu Edmilson Mendonça, dos filhos dela, o Rinaldo, Janaína, Zé Melo, a Jeane, os netos, sobrinhos, sobrinhas, bisnetos e bisnetas. Recebe os parabéns das amigas dela, Madrinha Laide, lá do assentamento Setembro, Madrinha Lita, Dona Dejanice, Júnior Vidi, todos os amigos de lá, dela, do assentamento Setembro. E todos vocês aí da Rádio Agnus Dei, todos os padres em geral, obrigado pela atenção, para uma tarde, quarta-feira abençoada por Deus.
0: Amém, Márcio.
6: E até sexta-feira, se Deus quiser.
0: Se Deus quiser, eu digo aqui, eu já batizei Márcio, de Márcio, o porta-voz dos aniversariantes. Ei, Márcio, querido, obrigado pela participação, tá bom? Toque daqui a pouquinho o seu pedido musical, tá certo, Márcio? A nossa ouvinte Maria de Fátima tá por aqui, ainda tá gravando a sua mensagem, Maria de Fátima. Já terminou, concluiu, chegou por aqui. Boa tarde, querida.
7: Olá, Elis, tô ligadinha na melhor, Elis, se for possível, toca a música Nossa Senhora Aparecida, na voz de Rick Renner. Ofereço a minha mãe Maria Aparecida, estamos na escuta. Meu pai Eduardo. A todos que estiver ouvindo, a comunidade de São Pedro e São Paulo, aqui do sítio Peba. Família Germana, a todos que estiver ouvindo, e a você, Maria de Fátima.
0: Valeu, Maria de Fátima, querida. Obrigado pela participação, tá bom? Toco daqui a pouco. Essa música, acho que é com Jim Gelo e tem a participação de Rick Renner, não é verdade? Valeu, querida. Um abraço pela participação. São 13 horas 15 minutos. Tá aí o pedido de Ramon, lá de Pesqueira. Olha aí, Ramon. Força e Vitória, quem canta pra gente é Eliana Ribeiro.

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1: Agora são 13:51, estamos de volta, sim, com o nosso Show da Tarde para você aqui na sua 106,7, a Rádio Agnus Dei, a Rádio do Senhor Jesus, 24 horas no ar, falando do amor de Deus, 24 horas, evangelizando com renovado ardor missionário, tá bom? Um abraço a você que está conosco em sua casa, horário de almoço para muitos ainda, outros já no trabalho, Deus os abençoe em seu trabalho, em sua missão, em seus projetos também, tá bom? Você comerciante, comerciário, você nossos parceiros também. Também vocês que são os nossos parceiros, Deus os abençoe, gratidão por estar conosco sempre, fortalecendo a nossa caminhada, tá bom? Deixa eu aproveitar e mandar um abraço aos nossos ouvintes também, Didiga, já falei, quem mais está por aqui? Sérgio, lá no em Mimoso, sua esposa Yane, tem a Milene, tem a Cristina também aí em Mimoso, sempre na sintonia, vereador Leni também, toda essa gente amiga aí de Mimoso e família, um grande abraço a vocês, tá bom? Vamos juntos? Lá em Beira-Mar tem o nosso cooperador Elias Muniz, sua esposa Dona Rita, lá em Beira-Mar tem a Capela de Santa Luzia, né? E sempre às quartas-feiras e em outras horas também, ele lá tem o sistema de alto-falantes da capela que eles retransmitem também a nossa programação para toda aquela comunidade de Beira-Mar. Coisa boa, um abraço a vocês, tá bom? Deixa eu mandar a Maria Mônica também, Sítio Gravatá. Nosso ouvinte Josi, lá em Afrânio, terra do doce de leite, hein, Josi? Abraço, querida. Também Grazi aí no Sítio Soares, Grazi e família, sempre na sintonia. Nosso ouvinte Carmen do SEDEC vai pedir música hoje, Carmen. Diz aí pra nós, fala pra gente. Fala, Carmen.
2: Boa tarde, Eli. Aqui é Carmen do SEDEC.
1: É mesmo, Carmen?
2: Vou pedir uma música pra você colocar aí.
1: Sim.
2: E quero oferecer. A música é Vai Dar Tudo Certo. Quero oferecer a você.
1: Certo.
2: A minha família, a sua família, a todo o povo do SEDEC.
1: Muito bem, Carmen.
2: E a toda a turma da rádio. Uma boa tarde. Fica com Deus, Deus abençoe.
1: Amém, Carmen.
2: Tchau, tchau.
1: Tchau, tchau. A gente se vê no SEDEC domingo, né, Carmen? Valeu, querida. Um abraço, tá bom? Toco daqui a pouquinho o seu pedido, porque antes tem mais pedidos musicais também por aqui. Quem mais tá por aqui? Nossa ouvinte, Maria Eunice nas Torres, boa tarde.
3: Boa tarde, Eli, tudo bem? O senhor tá bem?
1: Tudo na paz, sua querida.
3: Família. O Eli, bote aquele canto. E essa aqui.

0: Aí o senhor bote ela para me oferecer a meus filhos, meu neto, a Ana Maria na pracinha de Frei Damião e todos dessa raia.
1: Tá bom, querida.
0: Uma boa tarde ali. Fica com Deus.
1: Boa
0: que Nossa
1: tarde.
0: Senhora te cubra de bênçãos.
1: Amém, a nossa uma querida. Vamos ver se a gente encontra essa música por aqui para tocar para a senhora com muita alegria. Tá? Essa música ela é das mais antigas também, né? É, bem antigona, agora que, será que eu já é nascido? Acho que sim, nessa época já sim. Mas é bem antiga, bem legal essa música, bonita, bem saudosa também, né? É, quem mais está por aqui? Nosso ouvinte Helena, lá de Itapetininga, São Paulo. Boa tarde.
2: Tarde, aqui é Helena Rolim do Amaral, de Itapetininga, São Paulo. Gostaria de ouvir a música Misericórdia, de Jorge Pai e Jorge Filho. Ofereço para todos que são fãs de Jorge Pai e Jorge Filho. E ofereço para todos os ouvintes da rádio.
1: Muito bem, querida.
2: Obrigado pela atenção.
1: Por nada. Um abraço, obrigado pela participação. Olha ela chegando por aqui. Será que ela canta hoje? Será que ela vai soltar a voz hoje? Diga aí, Nira.
3: Ele bota aí com o padre Edson Rodrigo. Passa lá em casa sem mim para oferecer a todos.
1: E vai ficar sem cantar.
3: Essa rádio maravilhosa. A você,
1: é,
3: né, isso.
1: É, bem assim, mas Nira não cantou hoje nadinha, Nira, deu um pouquinho, nem uma introduçãozinha pra me fazer aqui a segunda voz e a gente ganhar aquele doce de leite de Josi lá de Afrânio, Nira, não pode entrar sem cantar, Nira, um abraço querida, toque daqui a pouquinho, bem legal, tá bom? Quem mais tá por aqui? Severina do povoado Garcia lá de Águas Belas, boa tarde.
4: Boa tarde, Ari. Sou Severino do povoado Garcia, de Águas Belas. Eu peço a música de Jorge Pai, Jorge Filho, um vaso. Eu ofereço a você, a Parada de Simões e todos aí da rádio. Paz e bem.
1: Paz e bem, querida. Obrigado pela participação, tá bom? Um abraço, feliz quarta-feira, ótima tarde pra você. São 13 horas e 56 minutos agora. É o pedido de Carmen do SEDEC, vai dar tudo certo, vai dar tudo certo.

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Venha participar conosco, um grito de esperança, um grito contra a violência, contra o aborto, um grito pelos que não têm voz e não têm vez. Venha participar conosco de 8 da manhã até as 4 horas da tarde. Estaremos rezando, caminhando pelas trilhas e clamando, dizendo: sim à vida, não ao aborto. Sim à fraternidade, não à violência. Venha com sua família. Eu os espero com toda alegria. Vamos juntos celebrar a nossa fé. Amados e amadas, muito obrigado pela audiência crescente que vocês concedem à nossa emissora. E mais longe e mais alto, para a honra e glória de Deus, Rádio Agnus Dei, que vocês concedem à nossa emissora. E mais longe e mais alto, para a honra e glória de Deus,

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0: Agora 14h14, é o show da tarde para você que tá conosco participando pelo 87991285594. Nosso ouvinte Alaide Rosendo, lá do assentamento Serrote Redondo. Boa tarde, Alaide.
1: Boa tarde, Eli. Aqui é a Laíde, do assentamento Serrote Redondo. Eli, por gentileza, eu gostaria que você passasse o texto dos homens para dedicar para todos os ouvintes do teu programa, para todos os locutores da Agnus, todos os padres do SEDEC, para toda a família brasileira. Agradeço de coração sua atendida. Fica com Deus. Uma abençoada tarde, Eli.
0: Valeu, querida.
1: Até sexta-feira, se Deus quiser.
0: Se Deus quiser, Alaíde do Serrote Redondo, querido, obrigado pela participação, tá bom? Agora 14h15, quem canta pra gente é o Padre Antônio Maria, hino do Texto dos Homens.

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0: Magnus FM, 14 horas 38 minutos. Nós vamos a um breve intervalo comercial. Já voltaremos com mais Show da Tarde pra você, tá bom? Continue ligado, ligando, participando conosco, indicando sua música preferida, mandando pra quem você quiser, tá certo? Daqui a pouquinho você reza também conosco na Hora da Misericórdia, nesta quarta-feira, 29 de julho. E nós queremos mais uma vez convidá-los a tornar-se um cooperador, a nos ajudar na evangelização, tornando-se um cooperador. 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E você que já é cooperador, queremos aqui mais uma vez agradecer-lhes sempre, sempre, sempre por caminhar conosco, pelo seu sim a essa obra. Você que é mantenedor desse projeto do Senhor no ar 24 horas falando do seu amor, tá bom? Gratidão por caminhar conosco e gratidão por você também, por sua fidelidade, mês a mês. Sua fidelidade, ela é muito importante para nossa caminhada, tá bom? E nós queremos mais uma vez te agradecer por sua fidelidade mês a mês, que nos permite honrarmos com os nossos compromissos mensais, que não são poucos, mas seguimos firmes e fortes, levando o amor de Deus 24 horas no ar, tá bom? Gratidão por sua fidelidade pelo seu sim a essa obra. 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Quem mais chega por aqui já? Expedita, Sítio Gravatá também tá ligadinha conosco, tem o seu pedido musical. Boa tarde, Expedita.
1: Boa tarde, Eli. Queria ouvir com o padre Ezequiel Minha Alegria, para oferecer, só para curtir. E também oferecer a meu filho, a todos os meus sobrinhos, minha sobrinha, e a vocês, hein? Dessa rádio maravilhosa. Uma boa tarde e muito obrigada.
0: Boa tarde, querida. Obrigado pela participação, tá bom? A gente toca daqui a pouquinho o seu pedido musical depois do intervalo comercial.
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0: Agora são 14:55, chegamos ao final do nosso show da tarde de hoje, que será de volta na sexta-feira a partir das 13h, tá bom? Na sequência, reze conosco na hora da misericórdia.
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todas as vezes que ouvires o bater do relógio, às 3 horas da tarde, deves mergulhar toda na minha misericórdia, adorando-a e glorificando-a. Implora a onipotência dela em favor do mundo inteiro, especialmente dos pobres pecadores, porque nesse momento foi largamente aberta para toda a alma. Nessa hora, conseguirás tudo para ti e para os outros. Nessa hora, realizou-se a graça para todo o mundo. A misericórdia venceu a

aberta todos os dias para nós rezarmos, proclamarmos a misericórdia de nosso Senhor Jesus Cristo em favor de todos nós pecadores e também pela paz mundial. Até aqui o Senhor Deus tem nos ajudado. Por isto, amados irmãos e irmãs, dá graças ao Senhor todos os dias, porque eterna é a sua misericórdia. E juntos, neste dia de sol, nesta tarde maravilhosa, aqui está belíssimo o nosso santuário da Divina Misericórdia, com a tarde bonita. E assim nos alegramos, porque nós temos muitos motivos para todos os dias tomarmos o nosso texto e juntos proclamarmos a misericórdia de nosso Senhor Jesus Cristo. A vocês, irmãos e irmãs, que estão do outro lado e que estão sintonizados com as diversas redes, ou melhor, com as diversas emissoras, com essa rede de rádios da Divina Misericórdia, a gente quer saudar com alegria, saudar com a paz, saudar com essa cordialidade a vocês que estão sintonizados com a nossa rádio educadora FM 99.5 dessa queridíssima cidade do Belém de São Francisco, juntos com a nossa rádio Vale do Acaí FM Poção Pernambuco, desta cidade que também tem um grande cruzeiro, é um lugar de evangelização que vale a pena conhecer, e juntos com a nossa web rádio Aparecida, nessa linda cidade de Petrolina, que é um orgulho para todos os pernambucanos, cidade que prospera sempre com tanto desenvolvimento, junto também com Juazeiro da Bahia, porque lá também temos muitos filhos da misericórdia em todas aquelas regiões aí, banhados pelas águas do São Francisco. Saudando também os irmãos e irmãs desse belíssimo estado da Paraíba e que estão sintonizados com a nossa web rádio Serra Bonita. Muito obrigado a vocês que estão aí na Paraíba, sintonizado por esta web rádio Serra Bonita. Também temos a nossa emissora em Petrolina, que é a rádio Grande Rio 680M, sim, 680M, que todas as quartas-feiras nós temos então a alegria de também transmitirmos o nosso texto com esta queridíssima emissora Rádio Grande Rio 680 AM Petrolina, juntos com a outra rádio que todas as quartas-feiras também se encontra conosco, a Rádio Tupanatinga 104.9 FM, e juntos lá com Sergipe, sim, nós temos uma emissora do estado de Sergipe, esse estado que é belíssimo. E aí nós chegamos à cidade Itabaiana, e a emissora é esta, Raido Sua 87.9 FM. Alô, Itabaiana.

0: terminando o mês de julho, e aí estaremos juntos vivendo e celebrando agosto com os domingos temáticos. Domingo que vem já é o domingo dos pais, olha, dos padres, os pais espirituais. Não se esqueça de celebrar, de participar das celebrações dominicais, quando essas celebrações dominicais são importantes para nós, né? Sim, porque cada domingo do mês de agosto vem então destacando uma vocação, um chamado, uma missão. E você se sente chamado para qual vocação, para qual missão? Você já deu seu sim a nosso Senhor Jesus Cristo, amado jovem e jovens? Que vocês também possam se sentirem tocados pelo chamado, pela missão, pela vida consagrada religiosa, pela vida consagrada de uma doação plena e assim a serviço do reino de Deus. Você tem vocação para o sacerdócio? Procure o padre da sua paróquia. Você tem vocação para a vida religiosa? Procure também o padre da sua paróquia. Procure então ser acompanhado pelo padre da sua paróquia, que ele vai te orientar, vai te ajudar, vai então te encaminhar para a pessoa certa. E aí você vai então ter o discernimento real, verdadeiro, desse desejo de servir a obra de Deus. Então domingo é o dia do sacerdote, que assim estejamos unidos, mas também é festa na Diocese Pesqueira. Sim, às 10 horas da manhã teremos então a Santa Missa Soleníssima, celebração eucarística com o nosso pastor Dom José Luiz Ferreira Salles, com os padres da nossa queridíssima Diocese de Pesqueira, celebrando os 108 anos da criação da Diocese de Pesqueira. Momento de comunhão, de unidade, de fraternidade com o nosso pastor Dom José Luiz Ferreira Salles no próximo domingo, dia 2 de agosto, na catedral, com os leigos e leigas, as pastorais, os movimentos, enfim, estaremos juntos celebrando. Mas também sábado, alô a todas as paróquias, né, que vocês possam participar desse momento belíssimo com o curso, né, um encontro que já é o sexto momento assim de estudo, de aprofundamento, de conhecimento, com essa alegria de oferecer o curso de Mariologia para os leigos e leigas. Muito bom. E está vindo um sacerdote que vai então ajudar a todos vocês para esse momento. Depois eu falo o sacerdote que estará com vocês para este curso de Mariologia no próximo sábado, lá no seminário da Diocese Pesqueira. Vamos juntos, irmãos e irmãs, invocarmos a nossa Santíssima Trindade. Estamos aqui reunidos em nome do Pai, do Filho e do Espírito Santo.
1: Amém.
0: O Senhor esteja convosco.
1: Ele está no meio de nós.
0: E juntos, então, ao nosso Deus vivo e verdadeiro, Pai misericordioso, que nos chamou a profunda intimidade com Ele, para participarmos desse momento da sua própria natureza divina, nós te pedimos, Senhor Deus vivo e verdadeiro, mais uma vez, que derrame sobre nós o Espírito Santo, para podermos entrar em plena comunicação contigo por meio do teu Espírito Santo. Que teu Espírito Santo, Espírito de filiação, testemunhe em nós o teu amor, para que nos sintamos amados e vivamos como teus filhos e filhas, livres do temor. Aumenta nossa fé no teu amor, que confiemos plenamente na tua palavra e façamos nossas cada uma das tuas promessas. Aumenta nossa esperança para que estejamos seguros de que quando todas as portas se fecharem para resolver nossos problemas, e aí fica ainda a opção que não consideramos que é a tua. Sim, é a tua, Senhor. É o Senhor que está sempre nos dando novas oportunidades e que nunca esta porta se fecha ou se fechará, porque o Senhor estará sempre de braços abertos para nos acolher.

acolhermos, para nos recebermos, onde quer que você esteja, meu amado, minha amada, e que você possa agora, nesse momento, estar em casa, acenda uma vela, coloque sobre a mesa de sua casa, ou sobre aí o altar que você tem em sua casa, acenda esta luz, e que você possa agora sentir essa presença graciosa, amabilíssima do Espírito Santo pairando aí agora sobre você, sobre nós, sobre nossas famílias, sobre nossas comunidades, sobre nossas emissoras, sobre tantos quantos que estão agora

Mais uma vez é aquele momento que nós então permitimos para que o Espírito Santo se venha sobre nós, se venha sobre você que se encontra em casa ou até nos hospitais doentes, aqueles que estão acamados, aqueles que estão angustiados, depressivos, aqueles que estão em pânicos, aqueles que estão vivendo momentos dolorosos, momentos difíceis, aqueles que estão sem forças, aqueles que estão sem alegria, aqueles que estão sem paz, aqueles que estão na dependência do alcoolismo, das drogas, aqueles que estão sendo perturbados nesse momento por alguma coisa que não está sendo agradável, e que você sinta essa presença do Espírito Santo. A você que está agora nesse momento, meu irmão, minha irmã, acamado, e que você diz que parece que não vai passar a sua dor, a sua angústia, a sua preocupação, não vai passar essa ansiedade, não vai passar a sua dor de cabeça, não vai passar a sua crise, vai passar, porque tudo isso passa, porque o nosso Deus é o Deus do amor, é o Deus da vida, é o Deus da paz, é o Deus que acolhe, é o Deus que ama, é o Deus que restaura, é o Deus que cura, é o Deus que liberta. E você não pode perder a fé, meu amado, minha amada. Você não pode deixar de acreditar no poder divino, porque o Senhor Jesus quer hoje te dar esta graça. O Senhor Jesus quer hoje te oferecer algo muito melhor ainda, que é esta bênção que você deseja, que é essa cura física, que é esta cura espiritual, que é esta libertação. E você, meu irmão, minha irmã, que está passando

sabes muito bem, porque quando se tem fé, quando se acredita no poder divino, as graças acontecem, as bênçãos se chegam a tantos quantos, a você, meu irmão, minha irmã, que continua fazendo suas baterias de exames, fazendo sua quimioterapia, radioterapia. Não desista, não desista. Acredite que você vai ser curado em nome de Jesus. A você, meu irmão, minha irmã, que está fazendo também a sua hemodiálise, não tenha medo, não desista. Acredite que Deus vai te dar a cura, que você vai encontrar a graça, que Deus vai, e você vai alcançar esta bênção na sua vida, tendo então o seu doador para você fazer esse transplante, e Deus vai então

Senhor, a sua vida é importante, você é amada por Deus, você não é qualquer coisa. Portanto, proclame o nome de nosso Senhor Jesus Cristo na sua vida, na sua casa, na sua família. Acredite que mais uma vez o Senhor quer te dar esta graça, o Senhor quer te dar esta cura, o Senhor quer te conceder esta libertação. Por isso a gente diz assim:

Sinta esta presença do Espírito Santo. Move, move, move nós, move. Espírito, Espírito, sinta essa presença do Espírito Santo, meu amado, minha amada. E você que está aí chorando, chorando, porque você está preocupado, porque você está ansioso, ansiosa, porque você está angustiado, não fique assim, porque o Senhor está te dando a cura. Tome posse, se levante, tenha fé, acredite. Por isso, vem Espírito Santo de Deus, presença viva do Pai e do Filho. Vem agora sobre você, sobre vossa casa, sobre vossa família, renovando a todos vocês que estão do outro lado, renovando a tua casa, renovando a tua vida, renovando o teu coração. Move-te, vem Espírito Santo, enche a todos com esta luz para dissipar as trevas e a escuridão. Enche-nos com o teu amor, enche-nos com tua paz, sopra em nós o teu vento suave, purifica os nossos pensamentos, nossas palavras e atitudes. Vem Espírito Santo, ensina-nos a ouvir tua voz e a seguir tua direção em cada passo da nossa caminhada, em cada jornada, em cada lugar em que formos, em cada lugar em que estivermos. Vem Espírito Santo, Espírito de sabedoria, vem Espírito Santo, dá-nos este dom que todos nós necessitamos, esta sabedoria divina. Dá-nos para que nós tenhamos o discernimento, para entendermos os caminhos de Deus, para sabermos discernir entre o bem e o mal. Vem Espírito Santo, dá-nos o dom da fortaleza, dá-nos coragem para permanecermos firmes na fé, mesmo quando estamos sendo abalados, iludidos e assim pela ação do mal que vem de todas as formas querer nos derrubar, querer nos dar uma rasteira, querer então nos afastarmos dessa graça do Deus vivo e verdadeiro. Mas todos nós que cremos, todos nós que professamos, todos nós que acreditamos e proclamamos que Jesus Cristo é o Senhor, para a honra e glória de Deus Pai, nós seremos vencedores, mais vencedores ainda. Vem Espírito Santo e faz morada em nós, acenda o fogo do teu amor no nosso coração, para que todos nós levemos tua presença por onde nós formos. Vem, vem Espírito Santo, transforma nossa vida, transforma nossas famílias, transforma, cura e liberta os que estão doentes. Vem Espírito Santo, renova nossa alma e faz de nós um instrumento da tua paz. Vem Espírito Santo, age na nossa vida, dá-nos a cura, dá-nos a libertação, que sejam dissipadas as trevas e a escuridão que muitas vezes tem chegado até nós, tem chegado às nossas casas e às nossas famílias, essa tristeza, essa negatividade, essas energias ruins, esses pensamentos ruins, essas coisas que não são agradáveis, essas coisas que têm perturbado. Vem Espírito Santo, nós proclamamos a vossa presença sobre nós, tu que és fruto do amor do Deus que é vivo e verdadeiro, e de nosso Pai e Filho, que agora está agindo em você, que está agindo em nós, e assim proclamamos com toda fé essa presença do Espírito Santo em nossa vida, em nossas famílias, em nossos trabalhos, em nossas comunidades, em nossa casa.

Espírito Santo, enchei os corações dos vossos fiéis e acendei neles o fogo do vosso amor. Enviai, Senhor, vosso Espírito e tudo será criado e renovareis a face da terra. Oremos, ó Deus, que instruís os corações dos vossos fiéis com a luz do Espírito Santo, fazei que apreciemos retamente todas as coisas segundo o mesmo Espírito, e gozemos sempre de sua consolação, por Cristo nosso Senhor. Amém.

0: Amados irmãos e irmãs, restaurados, curados, libertados, transformados pela ação do Espírito Santo, e que assim permaneçamos unidos na oração, e assim nós somos sabedores de que o Deus de misericórdia, que assim nos ensina pela palavra, lá em Tiago 5,16, orai uns pelos outros para seres curados. É, orai uns pelos outros para seres curados. Por isso, irmãos e irmãs, apresentamos agora os nossos irmãos enfermos. Apresentamos a Deus a tantos quantos irmãos e irmãs estão doentes, que necessitam desta bênção, dessa bênção poderosa da parte de Deus nosso Pai, por meio de seu Filho Jesus Cristo, para que estes recuperem a saúde. Senhor, sabes que para ti não existe coisas impossíveis, por isso agora visita a tantos quantos que estão nos hospitais, em casa, com o teu amor para curá-lo, segundo a tua vontade. Toca, Senhor, no mais profundo de cada criatura humana que se encontra doente por causa das enfermidades físicas e espirituais, e que estes serão curados em teu nome. E assim, oramos pela recuperação de José do Nascimento, que também rezamos por sua família que se encontra em tribulação. Rezemos por Nice das Torres e toda a sua família. Que Deus toque no mais profundo de cada membro desta família de nossa queridíssima irmã Nice das Torres. Rezamos por você, Francisco de Assis Pereira, dos Santos. Rezamos por José Adriano da Silva Barbosa, por você, Irene da Pedra, pela libertação do vício do seu filho e por toda a sua família. Rezamos pela saúde de Karina Daniel e Juliana Catiele. Rezemos por Gilmara Bezerra. Rezemos por Maria Valdenice e toda a sua família. Rezemos por Maria Célia, que se encontra entubada na UTI. Rezemos pelo casamento de Shirley e Elinildo. E assim suplicamos a Nossa Senhora, pois adora essa menina de Deus de 2 aninhos que está com um tumor maligno, e que pela intercessão de Nossa Senhora da Saúde, que será também agraciada desta cura, sim, em nome de Jesus. Por isso, Senhor, tira todo o sentimento de derrota ou desânimo. Tira toda a enfermidade, toda a angústia, toda a dor, todo o sofrimento, pela vossa ação que agora age em nossos doentes, em casa, nos hospitais, concedendo essa cura, concedendo a restauração, concedendo a recuperação, e assim elevamos aos céus. Tudo isso, ó Pai, colocamos em nome do vosso Filho Jesus Cristo, que vive e reina para sempre. Amém. Amados irmãos e irmãs, rezando pela paz mundial, pela conversão dos pecadores, rezando pelas intenções do Papa Leão, pelas intenções do nosso Bispo de Pesqueira, Dom José Luiz, rezando pelo Padre Deus que se encontra em caminho, está indo pelas estradas da vida, percorrendo a BR-232, passando então nas cidades onde estão os filhos e filhas da misericórdia. Daqui a pouco chega em Petrolina, e aí terá um encontro também com os filhos e filhas da misericórdia em Petrolina, em Juazeiro, enfim. O fundador da comunidade católica Filhos da Misericórdia, o Padre Adilson, está indo em missão para se encontrar com os filhos e filhas espirituais, e assim se fazer presente como pai que acompanha acompanha e que ali vai levar a palavra de esperança, testemunhar a misericórdia de nosso Senhor Jesus Cristo. Reze por esse sacerdote, rezemos pela Diocese de Pesqueira, celebrando seus 108 anos no próximo domingo, pelos padres dessa diocese, pelas vocações sacerdotais e religiosas, pelos leigos e leigas, pelas pastorais, movimentos, por todos vocês que estão em casa, por estas emissoras que estão todas as quartas-feiras conosco, essa rede de rádios da Divina Misericórdia. Enfim, unidos estamos e permaneceremos, e juntos proclamamos a misericórdia de nosso Senhor Jesus Cristo, chamando mais uma vez o Deus vivo e verdadeiro, para que tudo quanto foi colocado agora com fé e confiança, a gente diz: Pai nosso que estás nos céus, santificado seja o vosso nome, venha a nós o vosso reino, seja feita a vossa vontade, assim na terra como no céu.
1: O pão nosso de cada dia nos dai hoje, perdoai as nossas ofensas, assim como nós perdoamos aqueles que têm ofendido, e não os deixeis cair em tentação, mas livrai-nos do mal. Amém.
0: Ave Maria, cheia de graça, o Senhor é convosco, bendita sois vós entre as mulheres, bendito é o fruto do vosso ventre, Jesus.
1: Santa Maria, Mãe de Deus, rogai por nós, pecadores, agora e na hora de nossa morte. Amém.
0: Creio em Deus Pai Todo-Poderoso, Criador do céu e da terra, e em Jesus Cristo, único Filho, nosso Senhor, que foi concebido pelo poder do Espírito Santo, nasceu da Virgem Maria, padeceu sob Pôncio Pilatos, foi crucificado, morto e sepultado, desceu à mansão dos mortos, ressuscitou ao terceiro dia, subiu aos céus, está sentado à direita de Deus Pai Todo-Poderoso, donde há de vir a julgar os vivos e os mortos. Creio no Espírito Santo, na Santa Igreja Católica, na comunhão dos santos, na remissão dos pecados, na ressurreição da carne, na vida eterna. Amém. Ó sangue e água, que jorraste o coração de Jesus como fonte de misericórdia para nós,
1: eu confio em vós.
0: Eterno Pai, eu vos ofereço corpo e sangue, alma e divindade de vosso deleteço Filho, nosso Senhor Jesus Cristo, em expiação dos nossos pecados e dos pecados do mundo inteiro. Pela sua dolorosa paixão,
1: tende misericórdia de nós e do mundo inteiro.
0: Pela sua dolorosa paixão,
1: tende misericórdia de nós e do mundo inteiro.
0: Pela sua dolorosa paixão,
1: tende misericórdia de nós e do mundo inteiro.
0: Pela sua dolorosa paixão,
1: tende misericórdia de nós e do mundo inteiro.
0: Pela sua dolorosa paixão,
1: tende misericórdia de nós e do mundo inteiro.
0: Pela sua dolorosa paixão,
1: tende misericórdia de nós e do mundo inteiro.
0: Pela sua dolorosa paixão,
1: tende misericórdia de nós e do mundo inteiro.
0: Pela sua dolorosa paixão,
1: tende misericórdia de nós e do mundo inteiro.
0: Pela sua dolorosa paixão,
1: tende misericórdia de nós e do mundo inteiro.
0: Ó sangue e água que jorraste do coração de Jesus como fonte de misericórdia para nós,
1: eu confio em vós.
0: Eterno Pai, eu vos ofereço corpo e sangue, alma e divindade de vosso deleteço Filho, nosso Senhor Jesus Cristo, em expiação dos nossos pecados e dos pecados do mundo inteiro.
1: Pela sua dolorosa paixão,
0: tende misericórdia de nós e do mundo inteiro.
1: Pela sua dolorosa paixão,
0: tende misericórdia de nós e do mundo inteiro.
1: Pela sua dolorosa paixão,
0: tende misericórdia de nós e do mundo inteiro.
1: Pela sua dolorosa paixão,
0: tende misericórdia de nós e do mundo inteiro.
1: Pela sua dolorosa paixão,
0: tende misericórdia de nós e do mundo inteiro.
1: Pela sua dolorosa paixão,
0: tende misericórdia de nós e do mundo inteiro.
1: Pela sua dolorosa paixão,
0: tende misericórdia de nós e do mundo inteiro.
1: Pela sua dolorosa paixão,
0: tende misericórdia de nós e do mundo inteiro.
1: Pela sua dolorosa paixão,
0: tende misericórdia de nós e do mundo inteiro.
1: Pela sua dolorosa paixão,
0: tende misericórdia de nós e do mundo inteiro. Ó sangue e água, que jorraste do coração de Jesus como fonte de misericórdia para nós,
1: eu confio em vós.
0: Eterno Pai, eu vos ofereço corpo e sangue, alma e divindade de vosso deleteço Filho, nosso Senhor Jesus Cristo, em expiação dos nossos pecados e dos pecados do mundo inteiro. Pela sua dolorosa paixão,
1: tende misericórdia de nós e do mundo inteiro.
0: Pela sua dolorosa paixão,
1: tende misericórdia de nós e do mundo inteiro.
0: Pela sua dolorosa paixão,
1: tende misericórdia de nós e do mundo inteiro.
0: Pela sua dolorosa paixão,
1: tende misericórdia de nós e do mundo inteiro.
0: Pela sua dolorosa paixão,
1: tende misericórdia de nós e do mundo inteiro.
0: Pela sua dolorosa paixão,
1: tende misericórdia de nós e do mundo inteiro.
0: Pela sua dolorosa paixão,
1: tende misericórdia de nós e do mundo inteiro.
0: Pela sua dolorosa paixão,
1: tende misericórdia de nós e do mundo inteiro.
0: Pela sua dolorosa paixão,
1: tende misericórdia de nós e do mundo inteiro.
0: Pela sua dolorosa paixão,
1: tende misericórdia de nós e do mundo inteiro.
0: Ó sangue e água que jorraste do coração de Jesus, como fonte de misericórdia para nós,
1: eu confio em vós,
0: eterno Pai. Eu vos ofereço corpo e sangue, alma e divindade de vosso deletíssimo Filho, nosso Senhor Jesus Cristo, em expiação dos nossos pecados e dos pecados do mundo inteiro.
1: Pela sua dolorosa paixão,
0: tende misericórdia de nós e do mundo inteiro.
1: Pela sua dolorosa paixão,
0: tende misericórdia de nós e do mundo inteiro.
1: Pela sua dolorosa paixão,
0: tende misericórdia de nós e do mundo inteiro.
1: Pela sua dolorosa paixão,
0: tende misericórdia de nós e do mundo inteiro.
1: Pela sua dolorosa paixão,
0: tende misericórdia de nós e do mundo inteiro.
1: Pela sua dolorosa paixão,
0: tende misericórdia de nós e do mundo inteiro.
1: Pela sua dolorosa paixão,
0: tende misericórdia de nós e do mundo inteiro.
1: Pela sua dolorosa paixão,
0: tende misericórdia de nós e do mundo inteiro.
1: Pela sua dolorosa paixão,
0: tende misericórdia de nós e do mundo inteiro.
1: Pela sua dolorosa paixão,
0: tende misericórdia de nós e do mundo inteiro. Ó sangue e água que jorraste do coração de Jesus, como fonte de misericórdia para nós,
1: eu confio em vós,
0: eterno Pai. Eu vos ofereço corpo e sangue, alma e divindade de vosso deletíssimo Filho, nosso Senhor Jesus Cristo, em expiação dos nossos pecados e dos pecados do mundo inteiro. Amados irmãos e irmãs, nesta última dezena, nós sempre procuramos rezá-la de joelhos, porque nós temos muitos motivos para juntos proclamarmos a misericórdia de nosso Senhor Jesus Cristo. Entre tantos esses motivos, rezamos pela paz mundial, pela conversão de todos os nossos pecadores, rezamos pelos doentes, rezamos pelas nossas intenções particulares, e você é convidado também, se puder, claro, a ficar de joelhos e juntos rezamos esta última dezena de joelhos, quando você reza pelas suas intenções, pelos seus pedidos, pelos seus agradecimentos, pela sua família, e assim rezamos por todos os filhos e filhas da misericórdia, pelos cooperadores dessa obra da misericórdia, pelos benfeitores, enfim, por tantos quanto tem nos ajudado a obra da misericórdia, pelos funcionários desta obra, pelo fundador desta obra, o Padre Deus, por esse sacerdote, pela fraternidade sacerdotal desta obra da misericórdia, pelas vocações sacerdotais e religiosas, e juntos, pela sua dolorosa paixão,
1: tende misericórdia de nós e do mundo inteiro.
0: Pela sua dolorosa paixão,
1: tende misericórdia de nós e do mundo inteiro.
0: Pela sua dolorosa paixão,
1: tende misericórdia de nós e do mundo inteiro.
0: Pela sua dolorosa paixão,
1: tende misericórdia de nós e do mundo inteiro.
0: Pela sua dolorosa paixão,
1: tende misericórdia de nós e do mundo inteiro.
0: Pela sua dolorosa paixão,
1: tende misericórdia de nós e do mundo inteiro.
0: Pela sua dolorosa paixão,
1: tende misericórdia de nós e do mundo inteiro.
0: Pela sua dolorosa paixão,
1: tende misericórdia de nós e do mundo inteiro.
0: Pela sua dolorosa paixão,
1: tende misericórdia de nós e do mundo inteiro.
0: Pela sua dolorosa paixão,
1: tende misericórdia de nós e do mundo inteiro.
0: Deus santo,
1: Deus forte,
0: Deus imortal,
1: tende piedade de nós e do mundo inteiro.
0: Deus santo,
1: Deus forte,
0: Deus imortal,
1: tende piedade de nós e do mundo inteiro. Deus forte,
0: Deus imortal,
1: tende piedade de nós e do mundo inteiro.
0: Jesus misericordioso,
1: eu confio em
0: Jesus misericordioso,
1: eu confio em
0: Jesus misericordioso,
1: eu confio em
0: Nossa Senhora Mãe da Misericórdia,
1: rogai por nós.
0: São José,
1: rogai por nós.
0: São Pedro e São Paulo,
1: rogai por nós.
0: São Carlos Acutis,
1: rogai por nós.
0: São Padre Pio,
1: rogai por nós.
0: Santa Faustina,
1: rogai por nós.
0: São João Paulo II,
1: rogai por
0: todos
1: nós.
0: Todos os santos e santas de Deus,
1: rogai por nós.
0: São Miguel Arcanjo,
1: protegemos e defendemos o combate.
0: São Miguel Arcanjo,
1: protegemos e defendemos o combate.
0: São Miguel Arcanjo,
1: protegemos e defendemos o combate.
0: Não há poder maior do que o poder da Santíssima Trindade, e é com este poder que todos nós somos revestidos, em nome do Pai, do Filho e do Espírito Santo. Amém. Amados irmãos e irmãs, são 15 horas e 37 minutos. Estamos então unidos com tantos quantos sintonizados por esta rede de rádios da Divina Misericórdia. E nós estamos aqui no coração deste santuário da Divina Misericórdia em Serra das Varas, Arcoverde, Pernambuco, Brasil, no estúdio São Padre Pio. Vamos então agora de música, sim. Esta música oferecemos a todos vocês que estão aí do outro lado, sintonizados com esta rede de rádios da Divina Misericórdia. Obrigado pela sua audiência. Unidos estamos e permaneceremos, porque o Senhor Jesus se encontra no nosso meio. Amém.

Juntos estamos, mística sublime, que belíssima canção. E nós vamos avançando, porque são 15 horas e 40 minutos. Teremos Santa Missa daqui a pouco, às 5 horas da tarde. Amanhã, quinta-feira, Eucarístico, como sempre, às 6 horas da manhã. Iniciaremos com a Santa Missa, a quinta-feira Eucarística, missa votiva, missa pelos doentes. E sexta-feira, última sexta-feira do mês de julho, também uma missa votiva, missa de Nossa Senhora das Lágrimas, lá na frente da nossa emissora, no centro de Arco Verde, a nossa Agnus Dei, que fica no centro de Arco Verde, quando todas as últimas sextas-feiras de cada mês nos encontramos para nós rezarmos esta Santa Missa votiva, que já está criando então um laço afetivo, um laço de missão, um laço de uma verdadeira veneração, e assim clamando e pedindo sempre a intercessão de Nossa Senhora das Lágrimas, que continue enxugando as nossas lágrimas para nós continuarmos vivendo até o dia que Deus quiser. Vamos juntos aclamarmos o Santo Evangelho.

0: O Senhor esteja convosco.
1: Ele está no meio de nós.
0: Proclamação do Evangelho de nosso Senhor Jesus Cristo segundo João.
1: Glória a vós, Senhor.
0: Capítulo 11, versículos 19 a 27. Naquele tempo, muitos judeus tinham vindo à casa de Marta e Maria para as consolar por causa do irmão. Quando Marta soube que Jesus tinha chegado, foi ao encontro dele. Maria ficou sentada em casa. Então Marta disse a Jesus: Senhor, se tivesses estado aqui, meu irmão não teria morrido. Mas mesmo assim eu sei que o que pedires a Deus, ele te concederá. Respondeu-lhe Jesus: Teu irmão ressuscitará. Disse Marta: Eu sei que ele ressuscitará na ressurreição, no último dia. Então Jesus disse: Eu sou a ressurreição e a vida. Quem crê em mim, mesmo que morra, viverá. E todo aquele que vive e crê em mim não morrerá jamais. Crês isto? Respondeu ela: Sim, Senhor, eu creio firmemente que tu és o Messias, o Filho de Deus, que devia vir ao mundo.

Amados irmãos e irmãs, hoje a igreja celebra a liturgia, a memória dos santos Marta, Maria e Lázaro. Eram amigos e discípulos de Jesus. Estes moravam em Betânia e em sua casa frequentemente hospedavam quem? O Mestre Jesus. A memória litúrgica que celebramos hoje, ela ajuda todos nós a valorizarmos a amizade, a hospitalidade e a escuta consciente da palavra de Deus. Então, meus irmãos e minhas irmãs, como nós procuramos sempre em Jesus a fortaleza, porque Ele é a nossa fortaleza, quando nele e com Ele nós venceremos todas as tempestades, todas as tribulações. E há dores que fazem o coração perguntar por que Deus demorou. E aí encontramos nesse texto quando Marta não esconde o que sente e fala com o Senhor com sinceridade. Sua fé não elimina o luto, mas encontra no Senhor uma esperança maior. Cristo acolhe sua dor e a conduz para uma confiança mais profunda. A fé dela ainda está ferida, mas já consegue reconhecer quem está diante dela. Então, meus amados, na casa de Marta, Maria e Lázaro, Jesus encontrou amizade, Jesus encontrou acolhida, Jesus encontrou descanso. E no seu coração, e na sua casa, e na sua família, Jesus vai encontrar o quê? Será que Jesus tem um lugarzinho no seu coração? Jesus tem um lugar também na sua casa? Jesus tem um lugar em meio à sua família? Amados irmãos e irmãs, essa amizade de Marta, Maria e Lázaro mostra que Deus também entra nas relações simples e nas mesas partilhadas. Nem sempre teremos respostas rápidas para as nossas perdas. Quantos de nós já perdemos papai e mamãe, avós, quem perdeu esposo, quem perdeu esposa, quem perdeu filhos? Mesmo no luto, o ressuscitado permanece perto e sustenta quem não consegue caminhar sozinho, porque só Jesus é que nos consola, só Jesus é que nos fortalece, só Jesus é que nos dá conforto. Por mais que nós, seres humanos, tenhamos resistência a isso e aquilo, mas de vez em quando bate aquela saudade, né? Já é verdade? Aí se vem aquela saudade grande e a gente começa a chorar pela saudade dos nossos entes queridos. Então, meus irmãos e minhas irmãs, os irmãos Marta, Maria e Lázaro nos ensina que servir, escutar e confiar são as maneiras mais concretas para permanecermos com Cristo. Que hoje, que amanhã, que sempre, continuemos levando ao Senhor uma dor real e permita que sua presença reacenda em nosso coração a esperança. Seja qual for a tua dor, teu sofrimento, tua perturbação, seja qual for o que você esteja sentindo agora, confie, acredite, porque o Senhor quer hoje também adentrar profundamente em você para fazer morada e para te dar força, coragem e ânimo e dizer para você: coragem, eis que estou convosco até o final dos tempos. Que Deus te abençoe.

Amados irmãos e irmãs, que belíssimo do Evangelho, muito bom. Vá à Santa Missa hoje, aqui no Santuário, teremos Santa Missa às 5 horas da tarde. Isso juntos, vivendo, celebrando, convidando a vocês, irmãos e irmãs, para no próximo, ou melhor, não vou dizer no próximo, porque ainda não está tão próximo assim, mas já avisando que no Dia dos Pais, dia 9, a caminhada aqui no Santuário, uma procissão em prol da vida. E assim as famílias são convidadas para estarem conosco no Dia dos Pais, para juntos celebrarmos com alegria esse encontro em prol da vida. Quando nós temos então, irmãos e irmãs, acompanhado e assim vendo tantas violências, tantos desmandos, tantas situações de dores, quando nós acompanhamos aqui e acolá sinais de violências, sinais de mortes e tantos outros males que atinge a vida, que você possa vir com a sua família, né? E que venha de branco também, ó, traz bem uma camisa branca, uma camiseta branca, né? Para juntos estarmos celebrando esse Dia dos Pais, né? Iniciando a semana da família, pedindo pela paz nos lares, pedindo pela paz nas famílias, pedindo pela paz nas comunidades. E que as celebrações que nós teremos nas comunidades, que também tem esse cunho, esse significado, esse sentido, de irmos de uma camiseta branca para celebrarmos a paz, celebrarmos bem a celebração dos pais, pedindo pela paz nas lares, pela paz nas famílias. Amém? Diga amém, meu filho.

Vamos então, meus queridos, cadê o cântico As Misericórdias do Senhor? Porque estamos na alegria hoje, 27 de julho, terminando o mês de julho, dando a Deus daqui a uns dias, que vem agosto, agosto de Deus, agosto de Deus com muitas bênçãos, saúde, paz, proteção divina e o livramento. Vamos avançando, cantemos.

E olha, meus irmãos e minhas irmãs, o número 788, sim, 788, na página 221, olha que nós encontramos aqui. Deve saber que eu estou contigo, sou eu que faço surgir as dificuldades e eu as venço. Num só momento posso transformar as atitudes contrárias em favoráveis a esta causa. Amém, Senhor. Tome posse. No só momento posso transformar as atitudes contrárias em favoráveis a esta causa. Veja, nada é impossível para Deus. Portanto, creamos, acreditemos, porque Deus continua fazendo e realizando milagres e prodígios, transformação e cura, libertação na vida de todos aqueles que professam e proclamam que Jesus Cristo é o Senhor, para a honra e glória de Deus Pai. Diga amém se você tome posse dessas palavras e acredite, porque o Senhor está no meio de nós.

Parabéns e muitas felicidades a Luísa da Silva Santos, Maria Denilda da Silva Teixeira, vocês, queridíssimas irmãs, nosso muitíssimo obrigado pelo sim à obra da misericórdia. Também estão em festa Maria Cauane, Ana Vila Nova, da Filhos da Misericórdia de Belo Jardim, e Valdisson Aguiar. A vocês, aniversariantes, e a tantos quantos celebra hoje o dom da vida, parabéns e muitas felicidades. E Roberto Carlos canta para

0: E juntos estamos em oração também pelos nossos entes queridos, familiares, parentes. E nós nos unimos na dor, no consolo, no conforto, porque só Jesus para nos fortalecermos nos momentos de saudades dos nossos entes queridos. Conforme a gente escutou o Evangelho, essa presença de Jesus que vai consolar quem? Marta e Maria, porque seu irmão Lázaro estava morto. Mas Jesus vai então assegurar de que ele está vivo, de que quando se encontra o Senhor presente, a vida se faz presente. Dá-lhe, Senhor, descanso eterno a estes nossos irmãos e irmãs, Francisco Calubim de Araújo, Maria Rodrigues Bezerra, Maria do Carmo Silva, José Gomes dos Santos, Bruno Cabral, Luiz Pereira, Paloma Torres dos Santos, Ana Maria de Moraes, João Alessandro de Mendonça, Beatriz Santina, Pedro Noro, Manuel Noro. Descanse eterno, dá-lhe, Senhor.
1: A luz perpétua resplendor.
0: Descanse em paz todos os fiéis defuntos.

Quando nós escutamos essa música, sinal de que já está chegando ao final do nosso programa. Que bom. Até aqui o Senhor Deus tem nos ajudado. Muito bom. Nós estamos sempre, todos os dias, rezando, proclamando o texto. Como é bom. Eu me sinto muito bem quando também me encontro nos estúdios da nossa Agnus Dei para fazermos com que este momento se torne de bênçãos e maravilhosos momentos que não sou eu, mas o Padre Deus e tantos quantos rezam conosco sempre o texto da Divina Misericórdia. Obrigado a vocês, a nossas rede de rádios da Divina Misericórdia, as nossas emissoras co-irmãs, Educador, Rádio Educador Belém de São Francisco, Rádio Vale do Acaí em Poção, Web Rádio Aparecida Petrolina, Web Rádio Serra Bonita Paraíba, Rádio Grande Rio AM Petrolina, Rádio Tupanatinga FM, Sul 87.9 Itabaiana Sergipe, com a nossa Agnus Dei FM 106.7, nosso muitíssimo obrigado, como estamos juntos nesta missão para juntos evangelizarmos. E assim, a gente pede a intercessão de Nossa Senhora por todos nós e a todos que assim tenham a certeza de que nós não estamos e nunca estaremos sozinhos, porque quando se pede a mãe, o filho atende. Santa Maria, Mãe de Deus, Virgem cheia de graça, vós sois a nossa desatadora dos nós. Com as vossas mãos cheias do amor de Deus, vós desatais os obstáculos de nosso caminho. Como nós que se desfazem e se tornam a fita reta do amor do Pai. Desatai, Virgem Mãe, santa e admirável, todos os nós que criamos por vontade própria e todos os nós que impedem o nosso caminho. Lançai vossos olhos de luz sobre eles, para que todos os nós se desatem e para que, cheios de gratidão, possamos, por vossas mãos, solucionar aquilo que nos parece impossível. Assim seja.

0: Irmãos e irmãs, até aqui o Senhor Deus tem nos ajudado. Obrigado, Senhor Deus, por tudo quanto o Senhor tem nos ajudado. Daqui a pouco, às 5 horas da tarde, Santa Missa em seu lar, pela nossa Agnus Dei, no Santuário da Divina Misericórdia. Amanhã, quinta-feira, Eucarística, Santa Missa, às 6 horas da manhã. E assim, o Senhor esteja convosco.
1: Ele está no meio de nós.
0: Desça sobre vós, sobre vossa casa, sobre vossa família, a bênção de Deus, que é Pai, Filho e Espírito Santo.
1: Amém.
0: Obrigado pela sua audiência. Fique com a paz de nosso Senhor Jesus Cristo.
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Olá, meu irmão, minha irmã, muito boa tarde a você que me ouve agora pela frequência 106.7, pelo nosso aplicativo ou pela nossa página terradamisericordia.com.br. Em nossa rádio Agnus Dei FM, estamos começando mais um querigma para você, a nossa catequese católica de todas as tardes, aqui em nossa emissora. E hoje é dia 29 de julho de 2026, estamos na edição de número 17 do Querigma. Hoje, dia dos santos Lázaro, Maria e Marta, os hospedeiros de Jesus, amigos de Jesus, aqueles que hospedam o Senhor em sua casa. Comunicando com você aqui o Padre Edson Rodrigues, saudando a você que está na cidade, no campo, onde quer que esteja. Estamos juntos mais uma vez, nos aprofundando.

falando daquilo que nós cremos e naquilo que nós professamos. Vamos começar nosso programa com a primeira pergunta de hoje. A pergunta é simples. Ela vem da cidade da Pedra. E quem nos manda essa pergunta aqui é o Júnior da Pedra. E ele pergunta: padre, a questão das músicas para o casamento, como a igreja orienta os noivos para isso? É o seguinte, olha, o casamento é um sacramento como qualquer outro dos seis. Já lembramos a vocês quais são os sacramentos: batismo, confirmação, eucaristia, penitência, unção dos enfermos, ordem e matrimônio. O matrimônio é um dos sacramentos da igreja. Ele pode acontecer tanto num ato civil como numa cerimônia religiosa. Aqui falemos da religiosa. É claro que, em se tratando de uma cerimônia religiosa, as canções devem ser religiosas, mas não toda canção religiosa também entra no casamento. Há muitos noivos que preparam as cerimônias ou pensam as cerimônias de casamento com músicas profanas, músicas românticas, músicas que talvez marcaram um pouco a caminhada deles, de conhecimento, de namoro, de noivado, enfim. Canções que dizem algo da sua história. Mas esse não é o critério para se escolher música para casamento. Os grupos de canto, as equipes de música sabem disso e não sei por que insistem em fazer o contrário. A igreja não admite, dentro da cerimônia religiosa, canções que não sejam

casamento numa recepção. É extremamente constrangedor para nós padres. Estamos ali celebrando o casamento, ou assistindo o casamento, que o padre não celebra, o padre assiste ao casamento, né? Quem celebra o casamento são os noivos. Então a gente ficar ali, em nome da igreja, em nome de Deus, num ato religioso, com músicas totalmente desconexas da cerimônia. Não tem pé nem cabeça. É bom orientar os noivos sempre, inclusive nos cursos de noivos. Eu chamo a atenção aqui do pessoal da pastoral familiar, do pessoal que é responsável por curso de noivos, que na preparação dos noivos, busquem orientar os noivos para isso. Como é bonito quando o casal chega para a gente. Ainda ontem eu recebi aqui de um cerimonial, recebi a lista das músicas. Padre, veja se as canções estão de acordo, se essas canções estão de acordo com o casamento, o que o senhor acha, o senhor tiraria alguma, corrige alguma coisa. Bonito isso, ou seja, há um cuidado com a cerimônia, um cuidado com a preparação. Os casamentos hoje viraram eventos, e eventos grandes assim, onde se preocupa com tudo, menos com a própria cerimônia. É bonito quando um noivo e uma noiva chegam para o padre e dizem: padre, a gente quer preparar a nossa cerimônia. E escolhem as leituras, se confessam, se preparam, querem comungar, comungam no casamento. Enfim, isso é bonito. Agora, quando eu vejo uma cerimônia que não é preparada, que se deixa por conta de cerimoniários ou sei lá quem seja, e aí sai de tudo de música, é um negócio de desmantelo grande. Então a igreja não admite. É bom dizer a quem está noivo, é bom dizer a quem é cerimoniário, é bom dizer a quem é ministério de música. A igreja não admite música profana dentro do casamento. É uma cerimônia religiosa que exige o respeito e o cuidado, como a gente prepara uma missa, como prepara um batizado, qualquer outra coisa. Se tocam, se cantam essas músicas, é falta de orientação e falta de quem chega e diga: não é possível. E isso que tem que fazer a igreja. Não é o noivo ou a noiva que define que vai cantar a música da banda A ou banda B, ou do cantor A, da cantora B. Eu não posso estar celebrando o sagrado e cantando uma coisa que, às vezes, as letras são até impróprias mesmo para a cerimônia, totalmente impróprias. Eu já passei situações muito constrangedoras e tive que mandar parar, inclusive, de tocar aquela canção, porque a letra da música era totalmente... não se cantava nem lá fora, quanto mais dentro da igreja. E os noivos escolheram porque fazia parte da história deles, porque não sei. Não, de jeito nenhum. Música para casamento é música religiosa. Inclusive, a igreja tem um repertório para isso. Os grupos de música sabem disso. Então, orientar os noivos, orientar todo mundo para isso. Ter o cuidado de não fazer do casamento uma cerimônia meramente social, onde a coisa sai do controle e a gente termina com uma cerimônia religiosa com músicas profanas. Isso não é possível, isso não deve existir nunca na igreja. A segunda pergunta que me chega aqui, lá de Pesqueira, mais uma vez o Wesley participa conosco e pergunta, isso eu já respondi inclusive em outros programas, eu vou só recordar, ele pergunta o que a gente deve rezar quando a gente comunga, depois que a gente comunga na missa. O momento de comunhão é um momento muito íntimo entre a pessoa e o próprio Jesus. Ali você não vai receber uma hóstia simplesmente, tenha cuidado com isso. Você vai receber o Senhor. Tanto é que o padre ou o ministro lhe apresenta dizendo: o corpo de Cristo. E você diz: eu creio, sim, amém. Esse amém é: assim seja, eu creio, sim. Eu creio que é Jesus na Eucaristia. Então quando você recebe a hóstia dentro da missa, normalmente o ideal seria você voltar para o seu lugar e se recolher. Esse recolher necessariamente não precisa ser de joelhos, pode ser sentado, pode ser até em pé, mas recolher-se. Recolher-se significa não dar mais atenção a ninguém, você está com o Senhor ali. Está com o Senhor ali. Inclusive, a gente aqui lembra aquele pessoal que tem o hábito de se levantar quando o ministro vai levar a Sagrada Reserva para o sacrário. Aquilo não é necessário. Você acabou de comungar e está com Jesus, o mesmo Jesus que vai para o sacrário, está aí você. Então não faz sentido nenhum. Os ministros vão levar a reserva para o sacrário, a igreja toda se levanta. Não é necessário fazer aquilo. Você está em comunhão com Jesus ali. Você acabou de comungar. Não tem por que se distrair com mais nada. Repito, o mesmo Jesus que vai para o sacrário está dentro de você. Você acabou de recebê-lo. Então não faz sentido você agora se levantar para quê? Recolha-se. Agora, o que rezar nesse recolhimento? A igreja tem algumas orações, como a alma de Cristo, como a oração de Santo Tomás de Aquino e outras orações. Normalmente, a orientação dada pela igreja para esse momento é de ação de graças.
é uma prece de ação de graças. Você está

comunhão com Jesus. Então, a sua prece de ação de graças, gratidão ao Senhor por tê-lo recebido. Por isso que eu disse, é um momento muito íntimo entre você e a pessoa de Jesus. Então, recolher-se e não ficar mexendo em celular ou tirando foto ou coisa parecida. Não. Você acabou de comungar. Vai, inclusive, a igreja diz que após a comunhão, terminado o canto de comunhão, dá-se o silêncio sagrado. Os ministérios de música precisam aprender isto ou então retomar isto. Não existe um canto após a comunhão de imediato. Existe um silêncio na igreja para que as pessoas possam fazer a sua ação de graças. Depois, se for oportuno, canta-se um refrão de ação de graças. E não cante Nossa Senhora. Ou uma música especial que o ministério preparou para se apresentar naquele momento. Acontece muito isso também dentro da missa. Os ministérios de música preparam uma música especial para se apresentar naquele momento depois da comunhão. Porque ninguém conhece a música, ninguém sabe que música é. Às vezes é uma música totalmente desconexa, mas o ministério caprichou e quer apresentar aquela música ali dentro da missa. Não faz nenhum sentido esse momento. Comungou? Sim, volta para o teu lugar, na melhor posição que você achar, de joelhos, em pé, sentado. Ali recolhe-se, você se recolhe, vai para a sua oração muito própria com Jesus, de gratidão, agradece a Eucaristia, enfim, faz a sua oração de gratidão. O ministério de música, se for oportuno, veja, se for oportuno, canta um refrão suave, uma coisa que ajude a rezar. Eu disse um refrão suave, uma coisa que ajude a rezar, uma música que ajude a rezar. Não um barulhão grande, porque isso aí atrapalha o momento da ação de graças. É importante lembrar isso, né? E a gente está recuperando aos poucos, devagarinho vamos recuperando com o povo essa ideia de depois da comunhão é silêncio, depois da comunhão é ação de graças, depois da comunhão é oração pessoal, depois da comunhão eu estou com Jesus e nós aqui ficamos. Como é bonito isso na igreja, como é bonito, como é sensível esse gesto que a gente tem perdido por aí. Estamos recuperando devagarinho, o povo está aprendendo a depois da comunhão fazer silêncio, mas às vezes até o povo quer fazer silêncio, o ministério de música não deixa. Às vezes o povo quer um momento de silêncio. É interessante isso, viu? Nós estamos tendo essa experiência lá em Pesqueira, devagarinho vamos conseguindo fazer o povo entender que o silêncio faz parte da missa. E é tão bonito quando o povo experimenta o silêncio dentro da missa. O povo gosta disso porque é um momento que me propicia a minha oração, o meu momento ali com a minha comunidade. Gente, a gente precisa resgatar isso. A gente acha que missa é só barulho, música, é só falação. Não, a missa tem momentos de silêncio. Isso não é vazio, isso não é ausência de rito, isso não é falta do que fazer. O silêncio faz parte da missa. Nós vivemos hoje numa sociedade tão inquieta, tão barulhenta, tudo é barulho, que quando a gente faz um pouco de silêncio parece incômodo. O silêncio parece que incomoda. Aquele momento que deveria ser de introspecção, de oração íntima, parece que é incômodo na igreja. A coisa fica meio que vazia. Não é vazio, não. É silêncio mesmo. A gente teve uma experiência dessa em Pesqueira recentemente, lá no Monte da Graça. Um momento de missa onde o silêncio falou bem mais do que as próprias palavras. E como é bonito isso. E o povo gosta disso, viu? Fique sabendo, o povo gosta disso. O povo gosta de ter silêncio na missa. O povo gosta de ter momentos que a pessoa possa rezar. Eu não sei, você, o que você acha disso? Mande sua opinião para cá, para nós, pelo nosso WhatsApp. Mas o que você acha dessa questão? O silêncio dentro da missa, nos momentos próprios da missa. Vamos pensar um pouco sobre isso e a gente vai ter certamente uma qualidade de celebração bem melhor do que a que nós temos atualmente.

0: Nós vamos ao intervalo e voltamos daqui a pouco com mais Querigma para você, com mais Catequese Católica. Até já.
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Voltamos ao som desta bela música do Padre João Carlos, o Te Deum laudamos, a ti Senhor louvamos. Esta canção nos lembra a festa, nos lembra a gratidão. Sim, sem dúvida, estaremos no próximo domingo celebrando os 108 anos de nossa Diocese de Pesqueira. A ti Senhor louvamos, a ti Senhor cantamos o nosso louvor, a Diocese de Pesqueira, no próximo domingo, às 10 horas da manhã, na nossa Catedral Diocesana. Lá em Pesqueira estaremos juntos com o nosso Bispo Dom José, com o clero diocesano, todos os sacerdotes, diáconos, seminaristas, religiosos, religiosas, o povo de Deus, representação das 33 paróquias de nossa diocese, enfim, numa grande festa, num grande louvor, numa grande ação de graças, nos 108 anos de nossa Diocese de Pesqueira, no próximo domingo, dia 2 de agosto, abrindo o mês das vocações leigas, sacerdotais, religiosas, missionárias. Estaremos juntos então no próximo domingo, 10 da manhã, em nossa catedral, para a celebração dos 108 anos de nossa Diocese de Pesqueira.

O nosso querigma com a sua participação pelo 87991853312. Use o nosso WhatsApp para se comunicar com a gente. Diga onde você está, de onde você nos escuta. Isso é muito importante. Mandar um abraço ao pessoal de Lagedo aqui com a gente ligado, o pessoal de Poção de Nossa Senhora das Dores. Abraço ao padre Carlos Eduardo e toda a comunidade lá. A comunidade da Pedra com o padre Pedro Lima também com a gente. O pessoal de Nossa Senhora da Saúde em Belo Jardim. O pessoal lá de Bom Conselho em Belo Jardim também ligado com a gente. Abraço ao padre Alain e a toda a sua comunidade. E o pessoal lá de Nossa Senhora da Conceição também em Belo Jardim. Tacaimbó, o pessoal ligado conosco aqui. Quem mais? Venturosa. Padre Alexandre, um grande abraço ao padre e a toda a sua comunidade. Temos o pessoal de Alagoinha, padre Pedro Monteiro, seu pároco, e toda a comunidade. Abraços a todos vocês. As comunidades rurais que nos escutam, nos acompanham, o pessoal da área pastoral Nossa Senhora do Carmo, lá em Pesqueira. Ei, tem várias pessoas ligadas com a gente em várias cidades também diferentes. Tacaimbó, pessoal lá de Sanharó, padre Bacílio, sua comunidade, enfim. São muitas pessoas ligadas pelo aplicativo, pela frequência 106 ou pela nossa página terradamisericórdia.com.br. Mas agora vamos falar, hoje é dia de Santa Marta, Santa Maria e São Lázaro. Vamos falar uma pergunta que aqui nos chegou, vamos conversar sobre uma pergunta que chegou aqui a respeito dos padroeiros. Por que que a gente tem padroeiro? Você sabe por que que a igreja tem, as paróquias têm um padroeiro? Toda paróquia tem, toda capela tem um padroeiro? É só porque o povo gosta do santo? Não, tem um sentido para isso, viu? E você sabe como é que um padroeiro é escolhido? Pois bem, vamos saber, vamos conversar um pouco sobre isso. Veja, a festa do padroeiro numa comunidade é a maior festa que existe. Pelo menos uma das mais movimentadas, que mexe com o povo, mexe com toda a estrutura paroquial ou comunitária. É nessa festa que a gente celebra o padroeiro, a padroeira que dá nome à igreja e até uma cidade muitas vezes. Pouca gente sabe, mas a festa do padroeiro é uma celebração muito antiga e traz benefícios grandes para a população que celebra. A festa do padroeiro vem de muito longe. Os primeiros cristãos, eles tinham o costume de invocar os santos para que os ajudassem na sua vida de fé. Diante das dificuldades, eles experimentavam o auxílio daqueles que já estavam na glória de Deus. Quando em um lugar um santo era invocado por muitas pessoas, então ele se tornava o padroeiro daquele lugar. Na história da igreja, esse costume tornou-se muito comum no século VII e até hoje faz parte da realidade católica das festas dos padroeiros. Mas afinal de contas, o que é um padroeiro? Por que que se escolhe o padroeiro? A palavra padroeiro vem do latim, da palavra patronus, que quer dizer aquele que é defensor, aquele que é protetor, que vem já também da palavra pater, do latim, que é pai. A gente já viu isso. Ou seja, o padroeiro nada mais é do que um santo da Igreja Católica que cuida e intercede de forma especial por aquele lugar. O padroeiro de uma região, ele é criado pela igreja ou até por um grupo de pessoas que testemunham as graças recebidas pela intercessão daquele santo. Mas é preciso lembrar que o padroeiro não é uma crendice popular, não. Mas é um santo adotado diante de testemunhos de graças alcançadas naquele lugar. O padroeiro ele é sinal da presença de Deus, que tudo faz para o nosso bem e para a nossa salvação. Ao contrário do que muita gente pensa, celebrar o padroeiro não é colocá-lo acima de Deus. Pelo contrário, é exaltar exatamente a santidade daquele homem, daquela mulher, reconhecendo que toda a sua vida é modelo para servir a Deus. Recebemos dos nossos padroeiros graças especiais quando nós reconhecemos neles o poder e a graça divina. Muitas vezes participamos em nossas comunidades das festas dos padroeiros e geralmente nas paróquias temos até vários dias de celebração: tríduo, novena, temos trezena, temos quaresma, dependendo do padroeiro. Quem foram os primeiros santos padroeiros lá na igreja, no começo da igreja? Nos três primeiros séculos da igreja, ela se reunia de modo escondido, né? Não era público, porque havia grande perseguição. Então se reunia na casa dos fiéis, da comunidade, se reunia em locais retirados, escondidos, como cemitérios. Por isso que se fala da igreja das catacumbas, exatamente porque a igreja celebrava de modo escondido, com medo da perseguição. Depois que a igreja deixou de ser perseguida, foram surgindo locais públicos de culto que passaram a ser construídos nesses locais. E os primeiros cristãos, eles tinham grande reverência pelos seus heróis, por aqueles que preferiam derramar seu sangue a abandonar a sua fé. Os mártires, né?
As celebrações solenes, como a Páscoa, elas eram feitas em locais onde estavam enterrados os corpos daqueles mártires. Os nomes dessas igrejas passaram então a ser ligados aos nomes daqueles santos: São Pedro, São Paulo fora dos muros, São Sebastião, Santa Inês. Então surgiu a prática de enterrar o corpo inteiro ou parte do corpo, que a gente chama de relíquias, nos altares das novas igrejas. Pedir a intercessão desses santos nunca foi problema para os primeiros cristãos, sempre foi tranquilo. Então assim as nossas paróquias caminham amparadas sob a intercessão dos santos e santas. Quem é o padroeiro ou a padroeira de sua paróquia? Importante contar com a intercessão dos santos e santas de Deus.

E agora vamos falar de um assunto mais sério ainda. É a questão da eutanásia. Você já ouviu falar disso? A eutanásia é a ação de provocar a morte sem dor de um paciente atingido por uma doença sem cura que causa sofrimento ou dores insuportáveis. É aquela famosa ideia de desligar os aparelhos. Então, partindo do princípio de que a Igreja Católica defende a vida de forma que a única coisa que acabe com ela seja a morte natural, então a gente pode imaginar claramente que a Igreja não apoia a eutanásia. O Concílio Vaticano II, num documento chamado Gaudium et Spes, que significa alegria e esperança, diz que a eutanásia se enquadra na lista de violações do respeito à pessoa humana. Tudo quanto se opõe à vida, como seja toda espécie de homicídio, genocídio, aborto, eutanásia, suicídio voluntário, mutilações, tormentos corporais e mentais, tentativas para violentar as próprias consciências, condições de vida infra-humanas, prisões arbitrárias, deportações, escravidão, prostituição, comércio de mulheres e jovens e também as condições degradantes de trabalho em que os operários são tratados como meros instrumentos de lucro e não como pessoas livres e responsáveis, a Igreja não apoia isto. No Brasil, a prática da eutanásia se enquadra como homicídio ou auxílio ao suicídio, caso o paciente peça ajuda para morrer, e no âmbito da medicina é considerado antiético. Para o Papa Francisco, essa questão está ligada à cultura do descarte, acarreta o sentimento de falsa compaixão. A compaixão evangélica é aquela que acompanha no momento da necessidade, ou seja, do bom samaritano que vê, tem compaixão, se aproxima e oferece ajuda concreta. Incurável nunca é sinônimo de incuidável. Aqueles que são afetados por uma doença em fase terminal, assim como aqueles nascidos com expectativa limitada de sobrevivência, têm o direito de serem acolhidos, cuidados, rodeados de afeto. A Igreja se opõe claramente à obstinação terapêutica, mas reforça como um ensinamento definitivo que a eutanásia é um crime contra a vida humana.

0: Vamos a mais um intervalo comercial e voltamos daqui a pouco com mais Querigma e a Catequese Católica para você. Até já.
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Ao som da canção Foi a Paz do Teu Amor, do Padre Zezinho, voltamos com o terceiro e último bloco do nosso querigma desta quarta-feira, hoje nesse dia especial de São Lázaro, Santa Marta e Santa Maria, os três irmãos amigos de Jesus. Estamos então no último bloco do nosso querigma e agora a pergunta é simples, é de liturgia e nos vem lá da cidade de Tupanatinga. O pessoal pergunta aqui, padre, o abraço da paz foi extinto da missa? É por que a gente não tem mais o abraço da paz em certas missas? Bom, aí é uma questão do sacerdote, né? O abraço da paz, ele consta no rito da missa, está, não foi, o novo missal, ele não foi tirado da missa de jeito nenhum. Houve um tempo da pandemia que a gente não podia exercitar esse momento dentro da liturgia. A pandemia já passou e acho que as paróquias ficaram com certo medo de pedir ao povo para se abraçar. Mas o abraço da paz existe sim, ele fica ali logo depois do Pai Nosso, tem a oração própria depois do Pai Nosso, depois vem a oração pela paz e vem o abraço da paz, que fica antes do Cordeiro de Deus. E é colocado ali como sinal de reconciliação de uma comunidade. Em algumas missas você pode encontrar às vezes o abraço da paz no fim da missa, o padre às vezes, ide em paz, o Senhor vos acompanhe, graças a Deus, saudai-vos uns aos outros. Não tem muito sentido isso, você na calçada da igreja, saindo da igreja e tendo que abraçar alguém, desejando a paz de Cristo. A paz de Cristo existe ali antes da comunhão, é um sinal de reconciliação antes de receber Jesus. Então tem todo um sentido. E não se canta naquela hora mais, faz tempo que se tirou o canto da paz. Não se canta mais ali, ali as pessoas se abraçam, se cumprimentam, desejam a outra a paz de Cristo. Uma pessoa escuta a outra desejando a paz de Cristo e reciprocamente faz a mesma coisa, mas não tem canto de paz mais. Já faz tempo que não tem mais o canto da paz. Um tempão que não existe mais isso. Então o que acontece? Depende muito de quem está presidindo a celebração. Se o padre vê conveniência em pedir o abraço da paz, pede. Se não, já vai direto para o Cordeiro de Deus, ou cantado, ou rezado. Mas o abraço da paz não foi extinto da missa não, viu? Ele existe no rito, está no rito. Inclusive ele não é nem opcional não, no sentido, ah, pode ou não pode. Uma missa pode ter, outra missa pode não ter. Não, teoricamente o abraço da paz está dentro do rito da missa. E o missal não traz como opcional. Há situações pastorais que o padre pode ver conveniência ou não daquele momento. Aí vai depender muito de quem está presidindo a celebração. Mas o abraço da paz existe. Ele está dentro da celebração antes da comunhão e não é acompanhado de um canto. É somente o rito próprio de abraço sem nenhuma música para acompanhar. Talvez um solo instrumental, alguma coisa assim. Mas não tem necessariamente o canto da paz, já não existe mais. Uma outra questão que nos chega aqui, essa é sobre casamento. E é uma questão prática. É possível uma pessoa se casar apenas do religioso sem o civil? Essa possibilidade existe. Agora, não é assim também, chegou e vamos casar. É todo um processo matrimonial que deve ser feito. Primeiro vai-se a secretaria da paróquia, se inteira de todo o processo de documentação, essa coisa. E aí, havendo motivos para isto, e não qualquer motivo, mas motivos sérios e que sejam de fato possíveis de ser avaliados, aquele casal procura o pároco da paróquia, vai apresentar a ele os motivos, que por exemplo, se casar no civil pode ser que perca algum benefício, alguma situação, vai apresentar os motivos ao padre, apresenta os motivos ao padre, o padre vai iniciar um processo matrimonial, é uma folha que ele coloca lá para o bispo, ele vai dar para o bispo a situação, fulana de tal quer casar com fulano de tal, mas por tais razões está pedindo apenas o casamento religioso sem o civil. O bispo vai avaliar o caso relatado pelo padre e dará o parecer que sim ou que não, dependendo da situação. Se o bispo autoriza, então esse casamento é feito apenas no religioso. Mas isso são situações específicas. Não é que todo mundo agora que chega lá, agora vamos casar só na igreja. Não. Existe um processo matrimonial para isso. É acompanhado pelo pároco. Tem que passar pelo padre da paróquia, você não pode vir direto para o bispo sem nada na mão, porque tem que fazer um processo na paróquia, preencher formulários, essa coisa toda, para mandar para a cúria e para o bispo. Então, se alguém pensa em casar
só na igreja sem o civil e tem motivos para isso, o que se aconselha é procure o pároco da paróquia, da sua paróquia onde você mora, viu? Não é qualquer pároco em qualquer igreja. Eu moro em tal paróquia, minha casa fica na região da paróquia tal. Então eu vou procurar o padre fulano, que é o pároco desta paróquia. Mesmo na cidade que tenha mais de uma paróquia, a pessoa deve procurar o pároco da sua paróquia onde você mora. Vamos supor, aqui em Arco Verde, nós temos 4 paróquias, não é? Dependendo da região onde você mora, você vai procurar o pároco daquela região e não do outro bairro. Por quê? Porque é uma questão canônica. Ele é o pároco que tem que dar início a esse processo, que encaminha ao bispo, aguarda a resposta e o bispo autorizando, se faz o casamento sem nenhuma dificuldade, no religioso apenas. Uma questão que chega aqui no nosso programa, que tem a ver com a primeira que a gente tratou, é a questão das músicas profanas. O padre, ou é pecado ouvir música que não seja religiosa? É uma pergunta simples que tem resposta simples. Essa pergunta nos chegou aqui lá da cidade de Caruaru. Vamos partir de uma palavra da Sagrada Escritura: tudo me é permitido, mas nem tudo me convém. Agora a gente precisa entender o seguinte: há muita gente que diz que música popular é música mundana, é música do mundo, é música de estranha, que tem... Bom, eu trabalho com música, tanto religiosa quanto popular, e posso lhes dizer com toda a sinceridade do mundo, existem músicas populares que são às vezes melhores que as religiosas, por incrível que pareça, em termos de letra, em termos de melodia. Gente, porque a gente não pode colocar tudo num balaio só e dizer, ó, todo mundo agora, tudo que é música do mundo não presta. Não, primeiro essa questão de música do mundo, toda música foi feita no mundo, isso aí não tem como contradizer. Agora, existem músicas que você pode ouvir e músicas que você nunca deveria ouvir, e muito menos estimular seus filhos, netos a ouvirem. São canções que de fato denigrem a imagem da mulher, são canções que denigrem a imagem humana, são canções que estimulam o adultério, que incentivam o alcoolismo. Essas canções não devem ser cantadas nunca, nem sequer ouvidas. E cada um sabe perfeitamente, tem o discernimento para dizer, essa eu escuto, essa eu não escuto. Por outro lado, há canções brasileiras que são edificantes. São canções que foram feitas, que têm até uma certa base de inspiração cristã, por que não dizer? São letras que constroem, e cada um deve saber filtrar aquilo que convém e aquilo que não convém, aquilo que de fato constrói e o que não constrói. Agora, o que não é certo é qualificar tudo como se fosse tudo perdido, é qualificar tudo como se as coisas nada prestassem, tudo é uma coisa só. Não é uma coisa só. Existem muitos compositores brasileiros bons que fizeram boas músicas, que têm boas letras, que passam a mensagem verdadeira, passam a mensagem positiva, até de caráter evangélico, por que não? Assim como existem músicas na igreja também que não dizem coisa com coisa. Existem músicas religiosas também nossas que não dizem nada com nada. Então, assim, é preciso bom senso. Não vamos satanizar tudo, demonizar todas as coisas. Ah, eu não escuto música brasileira, música popular, porque é música do demônio. Não é. Aí precisa ter bom senso. Aí já é radicalização. Isso aí é um tipo de religião farisaica. Isso aí já é um tipo de religião que se baseia só nas leis. E olhe, que nem toda lei é tão rígida assim. Então você tem a liberdade de ouvir ou não ouvir, mas daí a dizer que tudo é satânico, não é. Nós temos exemplos de canções, eu poderia dar aqui dezenas de canções brasileiras que podem ser ouvidas e que em momento nenhum, ela denigre a imagem de ninguém nem coloca ninguém para baixo. Então é uma questão de bom senso. Saber separar o joio do trigo, como disse a parábola essa semana, não é? Nem tudo é joio, nem tudo é trigo. Daí eu dizer que tudo é joio é radicalismo, isso é religião radicalista. E de radicalismo a gente não pode viver. A nossa igreja e a nossa religião não vive de radicalismos. Mas é necessária a ponderação, isso sim, discernimento. Posso ouvir uma música brasileira boa? Posso. Vai me levar para o inferno? Não. Agora, há músicas que de fato não merecem nem ser tocadas. A gente sabe disso e a gente tem ouvido por aí, no meio de rua, nos carros de som, em internet, onde quer que seja, músicas que de fato fazem vergonha até a gente ouvir. Porque as letras são péssimas.
são de mau gosto, são, não se pode nem dizer que música, aí nesses casos, não se pode nem dizer que música é questão de gosto, que aí nesse caso é desgosto mesmo. Com todo respeito a quem goste, mas só pra gente entender, música brasileira existe, música boa tem sim, música boa. E você pode ouvir, pode sim, selecionando aquilo que convém, aquilo que presta, e é importante ter essa consciência. Mas não vamos radicalizar tudo e jogar tudo no inferno como se nada prestasse. Isso é radicalismo. E radicalismo, entre nós, nunca deve existir

Final de programa, ficamos por aqui, voltaremos amanhã na nossa quinta-feira eucarística com mais um querigma para você. Estaremos juntos, sempre com a sua participação pelo 87 99185 3312. Estaremos juntos amanhã a partir das 16h. Agora você fica com a Santa Missa, momento alto, mais importante da nossa programação, e a gente se encontra amanhã. Um grande abraço, Deus te abençoe.

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0: nossos aplausos ao Marquinhos, no sax, que me acompanhou. Já foi Vida Reluz também, mas sempre será no nosso coração. 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
1: Pode aplaudir, gente.
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5: Aclamação. Deixa ela. É.

missa. Pela recuperação de José Edson do Nascimento e por sua família. Por Nice das Torres e toda a sua família. Por Francisco de Assis Pereira, Sandro Pereira dos Santos. Oração por José Adriano da Silva Barbosa. Por Irene da Pedra, pela libertação do vício de seu filho e por toda a sua família. Pela saúde de Karina Daniel e Juliana Catiele. Por Gilmara Bezerra, por Maria Valdenice e toda a sua família. Por Maria Célia, que encontra-se entubada na UTI. Súplica a Nossa Senhora por Isadora, uma criança de 2 anos que está com tumor maligno. Orações pelo casamento de Shirley e Helenildo. Amados irmãos e irmãs, hoje, quarta-feira, 29 de julho, santos Marta e Maria e Lázaro. Marta, Maria e Lázaro eram amigos e discípulos de Jesus. Moravam em Betânia e em sua casa frequentemente hospedavam o Mestre. A memória litúrgica que celebramos seja ocasião favorável para valorizarmos a amizade, a hospitalidade e a escuta consciente da palavra de Deus. Com alegria, cantemos.

0: Em nome do Pai e do Filho e do Espírito Santo.
1: Amém.
0: O Deus da esperança, que nos cumula de toda alegria e paz em nossa fé, pela ação do Espírito Santo, esteja sempre convosco.
1: Bendito seja Deus que nos reuniu no amor de Cristo.
0: Amados irmãos e irmãs, hoje fazemos memória dos santos de Betânia, Marta, Maria e Lázaro. Contemos hoje com a intercessão deles e peçamos a Deus que nos ajude a nos mantermos fiéis a seu Filho Jesus Cristo na pessoa do próximo. E esta solenidade, ou melhor, esta memória, antes só era lembrado a pessoa de Marta, mas em 2021 o Papa Francisco decidiu acrescentar os dois irmãos de Marta, Maria e Lázaro. E assim, pedindo a intercessão dos santos de Betânia, Marta, Maria e Lázaro, por todos nós, pelos nossos amigos, amigas, pela missão e pelo testemunho que também nós devemos passar para outras pessoas, quanto é bom nós termos a presença de Jesus e anunciá-lo com a vida, com a força, com o coração, de que Ele é o Senhor da vida e não da morte. Vamos então também, nesta Santa Missa, apresentar ao Senhor as intenções que estão em nosso coração, o Padre Deus que está indo em missão para aquela região banhada pelas águas do Rio São Francisco, Petrolina, Juazeiro e as demais cidades próximas, rezando por esta obra da misericórdia, também rezando pelo nosso Bispo José Luiz, pelos sacerdotes dessa diocese pesqueira, as vocações sacerdotais religiosas, os leigos e leigas, os presentes nas pastorais dos movimentos, quando domingo estaremos celebrando os 108 anos da nossa diocese. Rezando pelas intenções do Papa Leão, pela paz e pela conversão dos pecadores. Procuremos agora juntos, confessarmos a Deus os nossos pecados, para bem celebrarmos o mistério da nossa fé.

0: Pai Todo-Poderoso, tenha compaixão de nós, perdoe os nossos pecados e nos conduza cada vez mais à vida eterna. Oremos, irmãos e irmãs. Ó Deus, vosso filho chamado Lázaro, do sepulcro à vida, quis hospedar-se na casa de Marta. Concedei-nos que, sendo fielmente a Cristo em nossos irmãos, mereçamos, com Maria, ser nutridos pela meditação da palavra. Por nosso Senhor Jesus Cristo, vosso Filho, que é Deus, e convosco vive e reina na unidade do Espírito Santo por todos os séculos dos séculos.
1: Amém.
0: Escutemos a palavra de Deus.
1: Leitura da primeira carta de São João. Caríssimos, amemo-nos uns aos outros, porque o amor vem de Deus. E todo aquele que ama, nasceu de Deus e conhece Deus. Quem não ama, não chegou a conhecer Deus, pois Deus é amor. Foi assim que o amor de Deus se manifestou entre nós. Deus enviou seu Filho único ao mundo para que tenhamos vida por meio dele. Nisto consiste o amor. Não fomos nós que amamos a Deus, mas foi ele que nos amou e enviou seu Filho como vítima de reparação pelos nossos pecados. Caríssimos, se Deus nos amou assim, nós também devemos amar-nos uns aos outros. Ninguém jamais viu a Deus se nos amemos uns aos outros. Deus permanece conosco. E seu amor é plenamente realizado entre nós. A prova de que permanecemos com ele e ele conosco é que ele nos deu o seu Espírito. E nós vimos e damos testemunho que o Pai enviou seu Filho como Salvador do mundo. Todo aquele que proclama que Jesus é o Filho de Deus, Deus permanece com ele e ele com Deus. E nós conhecemos o amor que Deus tem para conosco e acreditamos nele. Deus é amor. Quem permanece no amor, permanece com Deus, e Deus permanece com ele. Palavra do Senhor.
2: Graças a Deus.

Comigo engrandecei ao Senhor Deus, exaltemos todos juntos o seu nome. Todas as vezes que eu busquei, ele me ouviu e de todos os temores me livrou.

O anjo do Senhor vem acampar ao redor dos que o temem e os salva. Provai e vede quão suave é o Senhor. Feliz o homem que

Respeitai o Senhor Deus, seus santos todos, porque nada faltará aos que o temem. Os ricos empobrecem, passam fome, mas aos que buscam

0: capítulo 11, versículos 19 a 27. Naquele tempo, muitos judeus tinham vindo à casa de Marta e Maria para as consolar por causa do irmão. Quando Marta soube que Jesus tinha chegado, foi ao encontro dele. Maria ficou sentada em casa. Então Marta disse a Jesus: Senhor, se tivesses estado aqui, meu irmão não teria morrido. Mas, mesmo assim, eu sei que o que pedires a Deus, ele te concederá. Respondeu-lhe Jesus: Teu irmão ressuscitará. Disse Marta: Eu sei que ele ressuscitará na ressurreição no último dia. Então Jesus disse: Eu sou a ressurreição e a vida. Quem crê em mim, mesmo que morra, viverá. E todo aquele que vive e crê em mim, não morrerá jamais. Crês isto? Respondeu ela: Sim, Senhor, eu creio firmemente que tu és o Messias, o Filho de Deus, que devia vir ao mundo. Palavra da salvação.
1: Em glória a vós, Senhor.
0: Amados irmãos e irmãs, que memória feliz essa que a igreja celebra, os santos amigos de Jesus, ou os santos de Betânia, Marta, Maria e Lázaro. O que é que este evangelho belíssimo que São João nos apresenta de uma maneira tão significativa para os tempos de hoje, em meio a tantos sinais de mortes, em meio a tantas violências, a tantas maldades? Mas aí nós temos então algo que poderemos destacar quando muitas vezes a gente se decepciona com as pessoas e aí a gente fica triste quando nós temos uma pessoa que chamamos de amigo ou amiga e de repente aquela pessoa causa uma certa decepção e ali a gente sofre diante da fraqueza, diante daquela situação que ali se depara. E esse evangelho vem justamente ajudar a nós a compreendermos a importância da amizade. Primeiro, essa amizade divina que nós devemos ter com nosso Senhor Jesus Cristo. É uma amizade tão forte, tão grandiosa, tão importante, tão necessária para nós nos mantermos de pé. Temos essa amizade profunda com, divina, digo, com nosso Senhor Jesus Cristo, em meio a todas essas tempestades que nós passamos, que nós presenciamos. Porque só Jesus poderá então suprir todas as nossas necessidades, não só espiritualmente, mas também humanamente e em outras realidades que vamos então vivendo. E aí nosso Senhor Jesus Cristo vem ao encontro desses seus amigos, ou melhor, das suas amigas, porque Lázaro já não estava mais entre elas. Mas Jesus vem fortalecê-las, Jesus vem trazer a esperança, Jesus vem trazer a palavra de conforto, vem consolar. E olha, meus irmãos e minhas irmãs, mas esse consolo é muito mais além do que nós, às vezes, passamos para as pessoas que nós tomamos conhecimento de que aquela pessoa se encontra triste, desolada, E aí, às vezes, a gente até fica paralisado. Como ajudar aquela pessoa quando alguém querido faleceu daquela família? E vocês acham que é fácil para o sacerdote, quando vai fazer as recomendações dos entes, das pessoas? Ali a gente também se sensibiliza diante das situações em que aqueles irmãos e irmãs choram pela perda. E como acontecem realidades dolorosas de tantos irmãos e irmãs que nos deixam. E aí nós sofremos também. Jesus, ele chora pelo amigo Lázaro. E é um dos menores versículos que existe na Sagrada Escritura, quando diz Jesus chorou, ponto. Menor versículo, Jesus chorou, ponto. Ele é humano, ele é sensível, mas acima desta humanidade, ele também é um amigo ali presente, que procura se fazer presente. Foi aonde o Verbo Divino encontrou um lugar para repousar. O Verbo Divino, o Filho do Deus vivo e verdadeiro, encontrou uma casa em Betânia para ser bem acolhido. Imaginemos então, quando a gente fecha os olhos assim, a gente vê a alegria dos três irmãos. Ali, Marta fazendo os afazeres da cozinha, preparando o jantar, a ceia. Maria sentada aos pés do amado, como a postura de uma serva que escuta o mestre. E Lázaro também ali dando atenção. Mas Jesus ia sozinho às vezes, e os apóstolos onde ficavam? É claro que a casa também cabia. Com certeza, todos iam com Jesus. E com isso, meus irmãos e minhas irmãs, nossa realidade humana também, ela é preenchida na sua totalidade com essa presença divina de Jesus, quando Jesus humanamente vai lá fazer então esta diferença na família de Marta e Maria, nessas duas irmãs. E Marta disse a Jesus: Senhor, se tivesses estado aqui, meu irmão não teria morrido. Mas mesmo assim eu sei que ele, o que pedires a Deus, ele concederá. E aí Jesus reforça o que ela já tinha no coração: uma fé esperançosa. É bonito essa fé esperançosa de Marta. E Jesus responde: teu irmão ressuscitará. E ela diz: eu sei que ele ressuscitará na ressurreição no último dia. Aí Jesus: eu sou a ressurreição, eu sou a vida. Quem crê em mim, mesmo que morra, viverá. E essa fé esperançosa de Marta é tão grandiosa que ela faz uma profissão de fé que é a quarta, que é uma das maiores profissões de fé, segundo o Evangelho de João. Nesse quarto Evangelho, que é uma das grandes profissões de fé, porque ela tem uma fé tão esperançosa que ela diz o quê? Sim, Senhor, eu creio firmemente que tu és o Messias, o Filho de Deus, que devia vir ao mundo. Olha, meus irmãos, e hoje nós chamamos de Santa Marta, Santa Maria e São Lázaro, pedindo a intercessão desses santos de Betânia pela humanidade, para que a humanidade não pereça, mas que esses santos de Betânia, os amigos de Jesus, sejam tocados pelo testemunho da fé, tanto de Marta, que expressa com toda a força, com todo o coração, como o jeito simples de Maria, que fica a escutar o mestre, que para dar atenção, e o jeito corajoso de Lázaro, que escuta a voz do amigo. Jesus chama pelo nome o seu amigo: Lázaro, vem para fora. E Lázaro escuta a voz. É como, veja a amizade como é profunda. E ele, estando na sepultura há 3 dias, e ele então vem para fora, Lázaro. E ali Lázaro sai, as pedras se rompem, e ali Lázaro dá sentido ao que é a missão de Jesus, que é a vida e não a morte. E ele vem justamente provar ali de que ele é o Senhor que recebeu poder tanto nos céus como também na terra. E tem poder sobre a morte de trazer Lázaro de novo para a vida, porque já se encontrava há mais de 3 dias. Ele já estava com certo odor, mas aí a força da palavra, ela faz toda a diferença. E a força da palavra é a palavra de Jesus que dá ordem. Ele então chama Lázaro, vem para fora. Então, meus irmãos e minhas irmãs, que nesta celebração da memória dos santos de Betânia, temos nós também a alegria de fecundar no coração da gente essa presença de Jesus, esse amigo divino que nós temos e que nós somos conhecedores e sabemos do quanto é bom nós confiarmos e acreditarmos de que quando se pede a Jesus, as graças acontecem. É um amigo que está sempre atento às nossas necessidades. É um amigo que sempre escuta os seus amigos. E que nós aproveitemos nesta celebração da memória dos santos amigos de Jesus, Marta, Maria e Lázaro, que sejam nossos intercessores diante de Jesus, para nós nos mantermos firmes na fé, tendo essa fé forte de Marta. Sim, Senhor, eu creio firmemente que tu és o Messias, o Filho de Deus que devia vir ao mundo. E é justamente por aí que nós nos firmamos todos os dias, e assim contaremos sempre com essa presença divina do nosso amigo Jesus, que quando nós o chamamos, ele sempre se faz presente diante das nossas necessidades. Que a sua palavra, que hoje celebramos, possa ajudar a todos nós a adentrarmos nesta comunhão, a adentrarmos nessa intimidade, e a pedirmos a Jesus: Senhor, vem também morar no meu coração, que aqui também é um lugar que eu te recebo, que eu te acolho em minha vida. Quando a palavra e a Eucaristia vêm também se fazer morada em nós, que é o próprio Jesus, na palavra e também na Eucaristia. Que a nossa casa, que a vossa casa, que o seu lar, que a sua família também seja esse lugar de acolhida à pessoa de Jesus. Que Jesus possa adentrar, meu amado, minha amada, a vocês que estão em casa, na cidade, no campo, vocês que estão participando dessa Santa Missa, que você possa dizer também: vem, Senhor Jesus, fazer morada na minha casa, fazer morada na minha família, vem trazer essa paz, vem trazer as bênçãos, as chuvas de graça, vem trazer essa harmonia, vem, Senhor Jesus, habitar em minha família, vem, Senhor Jesus, habitar em meu coração, vem, Senhor Jesus, fazer morada. E aí você verá como é bom nós termos sempre, contarmos sempre com essa presença divina do nosso amigo Jesus Cristo, que vive e reina para sempre. Amém. Vamos apresentar a Deus as nossas preces, os nossos pedidos, e a cada invocação a gente então reza assim:
2: Senhor, ouvi-nos para o louvor da vossa glória. Ajudai, Senhor, o clero e os religiosos consagrados a perseverar na vida fraterna rumo à perfeita unidade que será alcançada no céu, nós os pedimos.
0: Senhor,
1: ouvi-nos para o louvor da vossa glória.
2: Amparai os que promovem a fraternidade entre os povos e suscitai nos corações violentos disposições para a paz e a concórdia, nós os pedimos.
0: Senhor,
1: ouvi-nos para o louvor da vossa glória.
2: Iluminai as famílias que choram seus falecidos e dá-lhes encontrar consolação em Cristo, a ressurreição e a vida da humanidade, nós os pedimos.
1: Senhor, ouvi-nos para o louvor da vossa glória.
0: E assim, amados irmãos e irmãs, a exemplo dessas mulheres, Marta e Maria, diante do equilíbrio, do serviço, da oração e do testemunho da fé, para que nossas famílias cultivem a hospitalidade, cuidado e acolhimento fraterno, quando então rezamos pelos doentes, que muitas vezes estão abandonados em sua própria família, ou até mesmo nos hospitais. Rezamos pelos aflitos, quantas pessoas que estão nesse momento aflitas. Rezemos pelos que se encontram à margem da sociedade, desprezados, morando debaixo das marquises, nas ruas. Te pedimos, Senhor Jesus, pela cura e a esperança dos doentes, principalmente aqueles irmãos e irmãs que estão todos os dias fazendo as baterias de exames, fazendo a quimioterapia, radioterapia, hemodiálise, e tantos quantos que também têm algum transtorno psíquico, como a ansiedade, a depressão, outros transtornos. Tu sabes, Senhor, quanto nós necessitamos de Ti, em nossas fraquezas, em nossas limitações, em nossas misérias humanas. Assim como visitastes a casa de Marta e Maria, quando o Senhor tomou conhecimento da morte do seu amigo Lázaro, e fazendo essa visita e mostrando o seu poder, de que a morte não é a última resposta, mas a vida é mais forte do que a morte. Dá-nos força, dá-nos coragem, e assim, ó Deus vivo e verdadeiro, Pai Todo-Poderoso, em nome do vosso Filho Jesus Cristo, acolhei todas as preces e súplicas e agradecimentos por Cristo nosso Senhor.
1: Amém.
0: Cantemos.

0: celebrar, irmãos e irmãs, mais uma vez comigo, para que esse sacrifício que é meu, que é vosso, seja então aceito por Deus Pai Todo-Poderoso.
1: Receba, Senhor, por tuas mãos este sacrifício para a glória do seu nome, para o nosso bem e de toda a sua santa igreja.
0: Senhor, ao proclamar-vos admirável nos santos Marta, Maria e Lázaro, nós os pedimos humildemente, assim como vos agradou a sua generosa hospitalidade, também vos agrade o serviço do nosso culto. Por Cristo nosso Senhor.
1: Amém.
0: O Senhor esteja convosco.
1: Ele está no meio de nós.
0: Corações ao alto.
1: O nosso coração está em Deus.
0: Demos graças ao Senhor nosso Deus.
1: É o nosso dever e nossa salvação.
0: Na verdade, é digno e justo. É nosso dever e salvação dar-vos graças sempre em todo lugar. Senhor, Pai Santo, Deus Eterno e Todo-Poderoso, por Cristo, Senhor nosso. Pois, pelo testemunho admirável dos vossos santos e santas, sempre fecundais com novo vigor a vossa igreja e nos dais provas evidentes do vosso amor. Para levar à plenitude o mistério da salvação, o exemplo dos santos nos estimula e sua intercessão constantemente nos ajuda. Por isso, também nós, Senhor, com todos os anjos e santos, jubilosos vos louvamos, dizendo a uma só voz:
1: Santo, Santo, Santo, Santo, Senhor Deus do Universo, o céu e a terra proclama a vossa glória. Hosana nas alturas, bendito que vem em nome do Senhor.
0: Hosana nas alturas. Na verdade, ó Pai, vós sois santo e fonte de toda a santidade. Santificai, pois, estes dons, derramando sobre eles o vosso Espírito, a fim de que se torne para nós o corpo e o sangue de nosso Senhor Jesus Cristo.
1: Enviai o vosso Espírito Santo.
0: Estando para ser entregue e abraçando livremente a paixão, Jesus tomou o pão, pronunciou a bênção de ação de graças, partiu e o deu a seus discípulos, dizendo: Tomai todos e comei. Isto é o meu corpo que será entregue por vós.

0: Do mesmo modo, no fim da ceia, ele tomou o cálice em suas mãos e, dando graças novamente, o entregou a seus discípulos, dizendo: tomai todos e bebei. Este é o cálice do meu sangue, o sangue da nova e eterna aliança, que será derramado por vós e por todos para a remissão dos pecados. Fazei isto em memória de mim. Mistério da fé.
1: Anunciamos, Senhor, a vossa morte, proclamamos a vossa ressurreição. Vinde, Senhor Jesus.
0: Celebrando, pois, o memorial da morte e ressurreição do vosso Filho, nós oferecemos, ó Pai, o pão da vida e o cálice da salvação, e vos agradecemos porque nos tornastes dignos de estar aqui na vossa presença e vos servir.
1: Aceitai, ó Senhor, a nossa oferta.
0: Suplicando-vos, pedimos que, participando do corpo e sangue de Cristo, sejamos reunidos pelo Espírito Santo num só corpo.
1: O Espírito nos una num só corpo.
0: Lembrai-vos, ó Pai, da vossa Igreja, que se faz presente pelo mundo inteiro, que ela cresça na caridade em comunhão com o Papa Leão, com o nosso Bispo José Luiz, os bispos do mundo inteiro, os presbíteros, os diáconos e todos os ministros do vosso povo.
1: Lembrai-vos, ó Pai, da vossa Igreja.
0: Lembrai-vos também, na vossa misericórdia, os nossos irmãos e irmãs que adormeceram na esperança da ressurreição. Francisco Calubim de Araújo, Maria Rodrigues Bezerra, Maria do Carmo Silva, José Gomes dos Santos, Bruno Cabral, Luiz Pereira, Paloma Torres dos Santos, Ana Maria de Moraes, João Alexandre Mendonça, Beatriz Santina, Pedro Honório, Manuel Honório. A estes e a tantos quantos já partiram desta vida, familiares, parentes, pessoas que já estiveram conosco nesta caminhada de fé, acolhei-os junto a vós na luz da vossa face.
1: Concedei-lhes, ó Senhor, a luz eterna.
0: Enfim, nós os pedimos, tende piedade de todos nós e dar-nos participar da vida eterna, com a Virgem Maria, Mãe de Deus, com São José, seu castíssimo esposo, os apóstolos, Marta, Maria, Lázaro, e todos os santos que neste mundo viveram na vossa amizade, a fim de vos louvarmos e glorificarmos, por Jesus Cristo, vosso Filho. Por Cristo, com Cristo e em Cristo, a vós, Deus Pai Todo-Poderoso, na unidade do Espírito Santo, toda honra.

0: guiados pelo Espírito de Jesus, iluminados pela sabedoria do Evangelho, ousamos dizer: Pai nosso que estás nos céus, santificado seja o vosso nome, venha a nós o vosso reino, seja feita a vossa vontade, assim na terra como no céu. O pão nosso de cada dia nos dai hoje, perdoai-nos as nossas ofensas, assim como nós perdoamos a quem nos tem ofendido. E não nos deixeis cair em tentação, mas livrai-nos do mal. Livrai-nos de todos os males, ó Pai, e dá-nos hoje a vossa paz. Ajudados pela vossa misericórdia, sejamos sempre livres do pecado e protegidos de todos os perigos, enquanto aguardamos a feliz esperança e a vinda do nosso Salvador Jesus Cristo.
1: Com seu reino, o poder e a glória para sempre.
0: Senhor Jesus Cristo, dissestes aos vossos apóstolos: eu vos deixo a paz, eu vos dou a minha paz. Não olheis os nossos pecados, mas a fé que anima a vossa igreja. Dá-lhe segundo o vosso desejo a paz e a unidade. Vós que sois Deus com o Pai e o Espírito Santo, a paz do Senhor e irmãs esteja sempre convosco.
1: O amor de Cristo nos

0: Marta disse a Jesus: Tu és o Cristo, Filho do Deus vivo, que vieste a este mundo. Eis Jesus, o Cordeiro de Deus, que tira o pecado do mundo.
1: Senhor, que entreis em minha morada, mas dizer uma só palavra e serei salvo.
0: Que o corpo e o sangue de Cristo que vamos receber nos guarde para a vida eterna.
1: Amém.

0: está aqui e aí. Amém. Alma de Cristo,
1: santificai-me.
0: Corpo de Cristo,
1: salvai-me.
0: Sangue de Cristo,
1: inebriai-me.
0: Água do lado de Cristo,
1: purificai-me.
0: Paixão de Cristo,
1: confortai-me.
0: Ó bom Jesus,
1: ouvi-me.
0: Dentro de vossas chagas,
1: escondei.
0: Não permiteis
1: que eu me separe de vós.
0: Do espírito maligno,
1: defendei.
0: Na hora da minha morte,
1: chamai-me,
0: mandai-me ir para vós, para que com os vossos anjos e santa vos louvem. Por todos os séculos dos séculos.
1: Amém.
0: Oremos. Senhor, a comunhão do corpo e sangue do vosso Filho nos afaste de todas as coisas que passam, para que, a exemplo dos santos Marta, Maria e Lázaro, cresçamos no sincero amor por vós aqui na terra, e nos alegremos eternamente no céu, contemplando a vossa face, por Cristo nosso Senhor.
1: Amém.
0: Amados irmãos e irmãs, estamos concluindo o mês de julho, até aquele tem nos ajudado, e amanhã, nossa última quinta-feira eucarística desse mês, dedicado aos idosos, mês de Santana e São Joaquim, e sinta-se convidados, meus amados, minhas amadas, a estarem conosco amanhã na Santa Missa, às 6 horas da manhã, a Missa da Saúde. Nesta ocasião, a gente também vai receber a unção dos enfermos, a unção da saúde, agradecendo e começando bem o mês de agosto, o mês das vocações, com essa certeza do mês de muitas bênçãos e também com a saúde física e espiritual. E aí domingo que vem já estamos juntos rezando pelos padres, né? Rezamos pelos padres do santuário, o Padre Deus sou eu, os padres da diocese, e também estaremos na diocese, teremos a Santa Missa às 10 horas da manhã, missa solene, presidida pelo nosso pastor, na celebração dos 108 anos, lá na catedral, sintam-se convidados. No sábado, dia primeiro, teremos então esse encontro, o curso de Mariologia, isso é uma reflexão sobre Maria, lá no seminário. As inscrições são até sexta-feira, dia 30, faça sua inscrição para você então também participar desse momento bom e maravilhoso nesse curso sobre Mariologia a respeito de Nossa Senhora. Será no seminário o dia todo. E domingo pela manhã nos encontraremos na catedral às 10 horas da manhã na Santa Missa solene de ação de graças pela Diocese de Pesqueira, 108 anos. E amanhã com a Santa Missa a gente então conclui às 11 horas com o momento de oração em cura e com a bênção do Santíssimo Sacramento, amanhã. Sinta-se convidados. Você que está vindo ao santuário, sinta-se convidado também para este momento de oração pelos sacerdotes. E domingo a 8, dia dos pais, dia em que assim celebraremos aqui esse momento pela paz, rezando pela vida, né? Iniciando a semana da família, nós vamos fazer uma caminhada saindo aqui da Capela de Santo Antônio, e aí você pode vir de branco também, fazer essa caminhada pela paz, pela vida, esse encontro com Jesus Cristo, quantas vidas estão sendo ceifadas por causa da violência e também outras situações de mortes, que tantas vidas inocentes estão sendo ceifadas na face da terra. É tempo de oração, é tempo de nos mantermos unidos e clamarmos aos céus que nos mande os anjos sobre nós para proteger a vida, tanto das nossas crianças como dos idosos e de todos nós. E assim, parabenizamos vocês que estão em casa, Luísa da Silva Santos, Maria Denilda da Silva Teixeira, nossos cooperadores, também Maria Cauane, Ana Vila Nova FM de Belo Jardim e o Adson Aguiar. A vocês, meus queridos aniversariantes, entregamos aos cuidados da nossa mãe. Ave Maria, cheia de graça, o Senhor é convosco. Bendita sois vós entre as mulheres. Bendito é o fruto do vosso ventre, Jesus.
1: Santa Maria, Mãe de Deus, rogai por nós, pecadores, agora e na hora de nossa morte.
0: Rogai por nós, Santa Mãe de Deus,
1: para que sejamos dignos das promessas.
0: O Senhor esteja convosco.
1: Ele está no meio de nós.
0: Pela intercessão de Santa Marta, Santa Maria e São Lázaro, desça sobre nossas famílias, sobre nossas casas, sobre este santuário, área pastoral, sobre os nossos amigos, amigas, sobre todas as pessoas que estão unidas conosco. A bênção de Deus Todo-Poderoso, Pai, Filho e Espírito Santo.
2: Amém.
0: Que a alegria do Senhor seja a vossa força. Hoje é feliz dia da amizade. Ide em paz e que o Senhor vos acompanhe.
1: Graças a Deus.

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0: Louvado seja nosso Senhor Jesus Cristo.
1: É sempre seja louvado.
0: Boa noite, amados irmãos e irmãs. Estamos em sintonia com você. A partir desse instante, nos minutos preciosos, ao vivo, com todos os irmãos que nos acompanham pelas redes sociais, através do nosso Facebook, nosso abraço fraterno a você que já está em sintonia através da live. E você também que nos acompanha pela frequência modulada 106.7, a emissora do Senhor Jesus. Que a graça e a paz de Jesus Mestre, o amor de Maria, invada os nossos corações, as nossas famílias, os nossos lares. Onde quer que você esteja, sinta-se agraciado e convidado para participar conosco, ao vivo, no estúdio São João Paulo II, na sede da nossa emissora. Estamos aqui com as irmãs missionárias. Queremos saudar a você, através dessas irmãs, as franciscanas, as missionárias, que rezam nas quartas-feiras conosco. Irmãs, filhas de Fátima, aqui conosco. Boa noite, irmãs, sejam bem-vindas.
2: Boa noite.
0: Obrigado pela amável presença. Cícera, paizinha, Tassiana, irmã Gerlene, de volta conosco.
2: Graças a
0: Deus. Seja bem-vinda. E o Matheus, sempre de plantão. Este servo Gilson Mena agradece a você por todos os momentos de oração. Estamos trabalhando nesse sentido, vivenciando a missão e cuidando da voz que Nossa Senhora Mãe da Medalha Milagrosa, Mãe Missioneira, Mãe Medianeira de todas as graças, nos ajude a mantermos firmes a voz para proclamar o Evangelho do amado Filho, Jesus Redentor. A você, minhas queridas comunidades rurais, um abraço fraterno. Obrigado. E aqui enviamos o nosso boa noite à querida vovó Anabel, que nos acompanha em Recife, está em seus tratamentos, suas consultas, e com a família, através do aplicativo da nossa emissora, ela nos acompanha, reza conosco. E aqui também quero agradecer ao querido Danilo Anjos em Caruaru, que sempre está conosco todas as noites, e ele representa, está com os filhos e filhas da misericórdia em Caruaru. Rejane, lá em Surubim, boa noite. Obrigado aos irmãos que estão em outros estados, a você que está rezando conosco fora do país, os irmãos portugueses, os arcoverdenses, pernambucanos que estão na Espanha, alguns em Madrid. Obrigado. Queremos saudar também aos nossos irmãos missionários e missionárias, que aqui bem pertinho da gente rezam conosco. Santuário Jesus Misericordioso, Reitoria de São Miguel, muito obrigado pela amável companhia. E como dizemos, e sempre vamos insistir, terço na mão, inimigo no chão. Pelo sinal da Santa Cruz, livra-nos Deus, nosso Senhor, dos nossos inimigos. Em nome do Pai, do Filho e do Espírito Santo.
1: Amém.
0: Divino e amado Jesus, a vós oferecemos esse terço que vamos rezar, contemplando os mistérios de nossa redenção. Concedei-nos, por intercessão da bem-aventurada Virgem Maria, a vossa Mãe Santíssima, a quem nos dirigimos, as virtudes que nos são permitidas para bem rezá-lo, e a graça de alcançarmos as indulgências desta santa e amável devoção. Na unidade da Igreja, que se faz presente aqui e agora e no mundo inteiro, com o Papa Leão, com o nosso Bispo Dom José Luiz, com todo o clero, a Diocese de Pesqueira, todos os religiosos e religiosas aqui representados pela irmã Gerlene, obrigado pela amável presença também através da live, nos outros missionários que atuam nas cidades circunvizinhas. Muito obrigado às irmãs.

0: As beneditinas, queremos saudar as irmãs vicentinas, também as doroteias, dentro da nossa diocese e nas dioceses circunvizinhas. Homens do terço, queridos movimentos e pastorais, rezamos, pois, nas intenções próprias para o dia e através da nossa live e também do call center, nos apresentamos e partilhamos os pedidos de oração que nos foram enviados. E aqui rezamos pedindo pela saúde de Divone Lima, também por Maria Rafaela e família. Orações por Francisco de Assis, Sandro Pereira dos Santos. Rezamos por Adriano da Silva Barbosa, também pela saúde de Karina, Daniel e Juliana Catielli. Rezamos por Gilmara Bezerra, por Maria Valdense e sua família, por Maria Célia, que encontra-se em uma UTI. Súplica a Nossa Senhora por Isadora, criança de 2 anos que está em tratamento de um CA. Orações pelo casamento de Shirley e Elinildo. E queremos agradecer ao Senhor por todos aqueles irmãos e irmãs que já recuperaram-se das suas enfermidades, das cirurgias, rezando pelos que estão nos hospitais Regional, Memorial e São Camilo, e por todas as equipes médicas. E partilhando as orações com as irmãs aqui presentes, queremos, com a irmã missionária filha de Fátima, partilhar as orações que a senhora traz hoje no seu coração.
1: Em agradecimento a Deus pelos meus 50 anos de consagração religiosa.
0: Amém. Amém. Foi no domingo passado, não foi?
1: Foi domingo 26, mas é o ano todo.
0: Tá certo.
1: É o ano de consagração.
0: O ano sabático, perfeito.
1: Exato. Então, também rezo pela recuperação da saúde do senhor Gilson.
0: Obrigado, irmã.
1: E de paizinha. E pelo tratamento também de Anabel e por todos aqueles que necessitam de nossas orações.
0: Amém, assim seja. Paizinha, sua intenção para hoje?
2: Minha intenção para hoje é pelos doentes, pelos agonizantes.
0: Isso.
2: Né? Pelas pessoas que se encontram assim, depressivas.
0: Muito bem lembrado, irmã.
2: Com síndrome do pânico.
0: Isso.
2: Pelos pais de famílias desempregados.
0: Muito
2: e as
0: bem.
2: Intenções são essas.
0: Tassiana, por favor.
3: Boa noite a todos.
0: Boa noite.
3: As minhas intenções são para aquelas pessoas que estão fazendo quimioterapia, radioterapia, pelas famílias que estão sendo destruídas, principalmente pelos jogos que os jovens andam jogando, tigrinho.
0: Verdade, irmã.
3: Que o Senhor tenha misericórdia, que nossa mãe interceda para que haja uma libertação nessas pessoas e nessas famílias.
0: Muito bem. Amém. Irmã Cícera.
4: A minha pelos moradores de ruas, que Jesus tinha de misericórdia deles.
0: E bem lembrado.
4: Todas as almas, principalmente aquelas que não têm oração.
0: Muito bem. Lembramos os aniversariantes do dia, lembramos as almas dos pés que padecem no purgatório e os falecidos e as respectivas famílias. E aqui eu quero apresentar a nossa oração pelo conforto do irmão Geraldo e da sua esposa, pela partida precoce do Bruno, este irmão que antes de ontem, não é, partiu para a eternidade de forma precoce, e por todos aqueles que em situação semelhante partiram deste mundo, que o Senhor tenha misericórdia de todos estes que tiraram a sua própria vida, pelo conforto das famílias. Rezamos também pelo fim das guerras, clamamos, meu Senhor, meu Deus, por que tanto sangue derramado? A que leva uma guerra? A nada. A destruição. Famílias dilaceradas, órfãos de pai e de mãe, órfãos de filhos, pessoas que são vítimas da tirania do egoísmo de quem provoca, promove as guerras. Que a paz do mundo reine, porque ela habita dentro de nós. Sejamos, pois, fiéis a esse propósito de vida que o Senhor Jesus colocou no nosso coração desde a nossa concepção. Homens e mulheres de paz, diante das intenções apresentadas, rezemos a nossa profissão de fé. Creio em Deus Pai, Todo-Poderoso.
5: Criador do céu e da terra, e em Jesus Cristo, seu único Filho, nosso Senhor, que foi concebido

0: Santa Igreja Católica, na comunhão dos santos, na remissão dos pecados, na ressurreição da carne, na vida eterna. Amém.
1: Pai nosso que estás no céu, santificado seja o vosso nome. Venha a nós o vosso reino. Seja feita a vossa vontade, assim na terra como no céu.

0: em tentação, mas livrai-nos do mal. Amém.
1: Louvemos a Maria, filha amada do Pai Eterno.
2: Ave Maria, cheia de graça, o Senhor é convosco. Bendita sois vós entre as mulheres e bendito é o fruto do vosso ventre, Jesus.
0: Santa Maria, Mãe de Deus, rogai por nós, pecadores, agora e na hora de nossa morte. Amém.
1: Louvemos a Maria, Mãe admirável de Deus Filho.
3: Ave Maria, cheia de graça, o Senhor é convosco. Bendita sois vós entre as mulheres e bendito é o fruto do vosso ventre, Jesus.
0: Santa Maria, Mãe de Deus, rogai por nós, pecadores, agora e na hora de nossa morte. Amém.
1: Louvemos a Maria, esposa fidelíssima do Divino Espírito Santo.
4: Ave Maria, cheia de graça, o Senhor é convosco. Bendita sois vós entre as mulheres, bendito é o fruto do vosso ventre, Jesus.
0: Santa Maria, Mãe de Deus, rogai por nós, pecadores, agora e na hora de nossa morte. Amém.
1: Glória ao Pai, ao Filho e ao Espírito Santo.
0: Como era no princípio, agora e sempre. Amém.
1: Ó meu Jesus,
0: perdoa.

0: Sua misericórdia.
1: Ó Deus, sede para nós força e proteção.
0: Jesus, Maria e José, nossa família, vossa é.
1: Maria, mãe da Eucaristia,
2: passa na frente.
1: São Miguel Arcanjo,
0: protegei-nos e defendei-nos no combate.
1: Nossa Senhora do Livramento,
0: rogai por nós.
1: Nos mistérios gloriosos, nós somos glorificados em Deus, o Pai Criador, por Jesus Redentor. Vamos contemplar o primeiro mistério glorioso, a ressurreição de Jesus. Irmã Cícera.
3: Pai nosso que estás nos céus, santificado seja o vosso nome. Venha a nós o vosso reino, seja feita a vossa vontade, assim na terra.

0: Maria, cheia de graça, o Senhor é convosco. Bendita sois vós entre as mulheres. Bendito é o fruto de vosso ventre, Jesus.
1: Santa Maria, Mãe de Deus, rogai por nós, pecadores, agora e na hora de nossa morte. Amém.
0: Ave Maria, cheia de graça, o Senhor é convosco. Bendita sois vós entre as mulheres. Bendito é o fruto de vosso ventre, Jesus.
1: Santa Maria, Mãe de Deus, rogai por nós, pecadores, agora e na hora de nossa morte. Amém.
0: Ave Maria, cheia de graça, o Senhor é convosco. Bendita sois vós entre as mulheres. Bendito é o fruto de vosso ventre, Jesus.
1: Santa Maria, Mãe de Deus, rogai por nós, pecadores, agora e na hora de nossa morte. Amém.
0: Ave Maria, cheia de graça, o Senhor é convosco. Bendita sois vós entre as mulheres. Bendito é o fruto de vosso ventre, Jesus.

0: Glória ao Pai, ao Filho e ao Espírito Santo.
1: Como era no princípio, agora e sempre. Amém.
0: Ó meu bom Jesus, perdoai-nos, livrai-nos do fogo do inferno. Levai as almas todas para os céus e socorrei principalmente as que mais precisarem
1: da vossa misericórdia. Ó Deus, sede para nós força e proteção.
0: Jesus e Maria e José, nossa família, vossa é.
1: Maria, Mãe da Eucaristia,
0: passa na frente.
1: São Miguel Arcanjo,
0: protegei-nos e defendei-nos no combate.
1: Nossa Senhora de Fátima,
0: rogai por nós.
1: Apresentando a Jesus os nomes dos nossos irmãos e irmãs aniversariantes, cooperadores da obra e outros irmãos que estão completando idade nova hoje. Aniversariantes, cooperadores da obra da misericórdia: Maria Denilda Silva Teixeira, Luísa da Silva Santos. E os demais aniversariantes: Maria Cauane, também Ana Vila Nova, do FMJ, no caso de Belo Jardim, está residindo em Belo Jardim também. Ação de graças pelo aniversário de Valdisson Aguiar. Aos irmãos aniversariantes, parabéns, saúde, paz, vida longa, sabedoria e prosperidade. Segundo o mistério glorioso, a ascensão de Jesus ao céu. Paizinha.
2: Pai nosso que estás no céu, santificado seja o vosso nome. Venha a nós o vosso reino. Seja feita a vossa vontade, assim na terra como no céu.
1: O pão nosso de cada dia nos dai hoje. Perdoai as nossas ofensas, assim como nós perdoamos a quem nos tem ofendido. E não nos deixeis cair em tentação, mas livrai-nos do mal. Amém.
2: Ave Maria, cheia de graça, o Senhor é convosco. Bendita sois vós entre as mulheres. Bendito é o fruto do vosso ventre, Jesus.
3: Santa Maria, Mãe de Deus, rogai por nós, pecadores, agora e na hora de nossa morte. Amém.
2: Ave Maria, cheia de graça, o Senhor é convosco. Bendita sois vós entre as mulheres. Bendito é o fruto do vosso ventre, Jesus.
3: Santa Maria, Mãe de Deus, rogai por nós, pecadores, agora e na hora de nossa morte. Amém.
2: Ave Maria, cheia de graça, o Senhor é convosco. Bendita sois vós entre as mulheres. Bendito é o fruto do vosso ventre, Jesus.
3: Santa Maria, Mãe de Deus, rogai por nós, pecadores, agora e na hora de nossa morte. Amém.
2: Ave Maria, cheia de graça, o Senhor é convosco. Bendita sois vós entre as mulheres. Bendito é o fruto do vosso ventre, Jesus.
3: Santa Maria, Mãe de Deus, rogai por nós, pecadores, agora e na hora de nossa morte. Amém.
2: Ave Maria, cheia de graça, o Senhor é convosco. Bendita sois vós entre as mulheres. Bendito é o fruto do vosso ventre, Jesus.
3: Santa Maria, Mãe de Deus, rogai por nós, pecadores, agora e na hora de nossa morte. Amém.
2: Ave Maria, cheia de graça, o Senhor é convosco. Bendita sois vós entre as mulheres. Bendito é o fruto do vosso ventre, Jesus.
3: Santa Maria, Mãe de Deus, rogai por nós, pecadores, agora e na hora de nossa morte. Amém.
2: Ave Maria, cheia de graça, o Senhor é convosco. Bendita sois vós entre as mulheres. Bendito é o fruto do vosso ventre, Jesus.
3: Santa Maria, Mãe de Deus, rogai por nós, pecadores, agora e na hora de nossa morte. Amém.
2: Ave Maria, cheia de graça, o Senhor é convosco. Bendita sois vós entre as mulheres. Bendito é o fruto do vosso ventre, Jesus.
3: Santa Maria, Mãe de Deus, rogai por nós, pecadores, agora e na hora de nossa morte. Amém.
2: Ave Maria, cheia de graça, o Senhor é convosco. Bendita sois vós entre as mulheres. Bendito é o fruto do vosso ventre, Jesus.

0: Ave Maria, cheia de graça, o Senhor é convosco. Bendita sois vós entre as mulheres, bendito é o fruto do vosso ventre, Jesus.
1: Santa Maria, Mãe de Deus, rogai por nós, pecadores, agora e na hora de nossa morte. Amém.
0: Glória ao Pai, ao Filho e ao Espírito Santo,
1: como era no princípio, agora e sempre. Amém.
0: Ó meu Jesus,

0: vossa misericórdia.
1: Ó Deus, sede para nós força e proteção.
0: Jesus, Maria e José, nossa família vossa é.
1: Maria, mãe da Eucaristia,
0: passa na frente.
1: São Miguel Arcanjo,
0: protegei-nos e defendei-nos do combate.
1: Nossa Senhora Mãe da Santa Esperança,
0: rogai por nós.
1: Em solidariedade às famílias enlutadas, vamos apresentar os nomes dos irmãos que realizaram sua Páscoa. Por esses irmãos e irmãs: Raimundo Marinho de Espíndola, 3 anos. Francisco Calumbi de Araújo. Maria Rodrigues Bezerra. Maria do Carmo Silva. Álvaro Quintílio Calado. Maria Adelaide Macedo de França. Esperidião Sigismundo Calado. Quitéria Bezerra de Menezes. José Gomes dos Santos, João Alexandre, Bruno Cabral, Beatriz Santina, Pedro Honório e Manuel Honório. Por estes irmãos e irmãs, descanso eterno dai-lhe, Senhor.
0: A luz perpétua resplendor.
1: E queremos também rezar por estes irmãos que também partiram para a Pátria Celeste, cujos nomes nos são apresentados nesse momento. Generosa Maria de Soledade, Antônia Maria da Conceição e José Alves dos Santos. Terceiro mistério glorioso: a descida do Espírito Santo sobre os apóstolos e sobre a Virgem Maria reunidos no cenáculo. Tassiana.
2: Pai nosso que estás no céu, santificado seja o vosso nome. Venha a nós o vosso reino, seja feito a vossa vontade, assim na terra como no céu.
0: O pão nosso de cada dia nos dai hoje. Perdoai as nossas ofensas,

0: livrai-nos do mal. Amém.
1: Ave Maria, cheia de graça, o Senhor é convosco. Bendita sois vós entre as mulheres, e bendito é o fruto do vosso ventre, Jesus.
2: Santa Maria, Mãe de Deus, rogai por nós, pecadores, agora e na hora de nossa morte. Amém.
1: Ave Maria, cheia de graça, o Senhor é convosco. Bendita sois vós entre as mulheres, e bendito é o fruto do vosso ventre, Jesus.
2: Santa Maria, Mãe de Deus, rogai por nós, pecadores, agora e na hora de nossa morte. Amém.
1: Ave Maria, cheia de graça, o Senhor é convosco. Bendita sois vós entre as mulheres, e bendito é o fruto do vosso ventre, Jesus.
2: Santa Maria, Mãe de Deus, rogai por nós, pecadores, agora e na hora de nossa morte. Amém.
1: Ave Maria, cheia de graça, o Senhor é convosco. Bendita sois vós entre as mulheres, e bendito é o fruto do vosso ventre, Jesus.
2: Santa Maria, Mãe de Deus, rogai por nós, pecadores, agora e na hora de nossa morte. Amém.
1: Ave Maria, cheia de graça, o Senhor é convosco. Bendita sois vós entre as mulheres, e bendito é o fruto do vosso ventre, Jesus.
2: Santa Maria, Mãe de Deus, rogai por nós, pecadores, agora e na hora de nossa morte. Amém.
1: Ave Maria, cheia de graça, o Senhor é convosco. Bendita sois vós entre as mulheres, e bendito é o fruto do vosso ventre, Jesus.
2: Santa Maria, Mãe de Deus, rogai por nós, pecadores, agora e na hora de nossa morte. Amém.
1: Ave Maria, cheia de graça, o Senhor é convosco. Bendita sois vós entre as mulheres, e bendito é o fruto do vosso ventre, Jesus.
2: Santa Maria, Mãe de Deus, rogai por nós, pecadores, agora e na hora de nossa morte. Amém.
1: Ave Maria, cheia de graça, o Senhor é convosco. Bendita sois vós entre as mulheres, e bendito é o fruto do vosso ventre, Jesus.
2: Santa Maria, Mãe de Deus, rogai por nós, pecadores, agora e na hora de nossa morte. Amém.
1: Ave Maria, cheia de graça, o Senhor é convosco. Bendita sois vós entre as mulheres, e bendito é o fruto do vosso ventre, Jesus.
2: Santa Maria, Mãe de Deus, rogai por nós, pecadores, agora e na hora de nossa morte. Amém.
1: Ave Maria, cheia de graça, o Senhor é convosco. Bendita sois vós entre as mulheres, e bendito é o fruto do vosso ventre, Jesus.

0: vossa misericórdia.
1: Ó Deus, sede para nós força e proteção.
0: Jesus, Maria e José, nossa família vossa é.
1: Maria, mãe da Eucaristia,
0: passa na frente.
1: São Miguel Arcanjo,
0: protegei-nos e defendei-nos no combate.
1: Nossa Senhora da Saúde,
0: rogai por nós.
1: Saudamos Cecília Medeiros, que reza conosco. Boa noite a todos os irmãos aqui presentes. Deus tenha misericórdia de nós e do mundo inteiro. Ana Moura, boa noite, obrigado pela participação. Quitéria Maria, boa noite, Gilson. Deus abençoe a sua voz, a voz de todos nós. Obrigado, Quitéria. Estamos juntos em oração com esta equipe. Deus os abençoe. Amém. Fernanda Melo, pela restauração da sua saúde, está fazendo tratamento de quimioterapia. Segundo ela, gratidão a Deus por estar correndo tudo bem. Amém, graças, vai ficar bem, confie. Maria Alves, boa noite. Que Nossa Senhora interceda por toda a humanidade, principalmente os locais onde estão em conflito, as guerras. Que Deus tenha misericórdia do mundo inteiro. Rita Angelina, boa noite, pedindo oração pela família, por nós aqui na rádio e pela paz no mundo. Irmão Antônio Melo, homem do texto, querida comunidade de Santa Luzia, Boa Vista, os irmãos de São Geraldo, boa noite, obrigado pela partilha. Maria Luísa, boa noite, família Mariana. Tânia Gonçalves, obrigado pela participação, rezando pelos enfermos, querida comunidade de Mimoso, que Nossa Senhora da Conceição interceda por todos. Amém. A essa querida comunidade, mais uma vez, minha gratidão. Obrigado pela acolhida domingo passado. José Gomes, boa noite, rezando conosco. Melícia Santana. E aqui também, a Tânia Gonçalves pede oração em memória da sua mãe, Maria Alice Gonçalves. Danilo Silva, boa noite. Obrigado pela participação. Cumprimentando a todos que estão aqui presentes, rezando pela saúde de Maria de Lourdes Barbosa, por Marcel Peixoto, pela restauração do casamento de uma amiga, pela paz no mundo e por todos os amigos. Osane Adilson Ramos, boa noite. Obrigado pela partilha. Rezando pelos enfermos, pelas almas dos fiéis que estão no purgatório, pelas famílias, pelo mundo inteiro, também pelo fim das guerras. Danilo Anjos, querido filho, boa noite. Irmãos em Caruaru, obrigado pela partilha. Grazi Araújo, obrigado, queridas comunidades rurais. Boa noite, prezada irmã. Paz e bem. Salve Maria, a nossa alegria. Quarto mistério glorioso, a assunção de Maria aos céus. Irmã.
2: Pai nosso que estás no céu, santificado seja vosso nome. Venha a nós o vosso reino, seja feita a vossa vontade, assim na terra como no céu.
1: O

0: tenha ofendido. E não nos deixeis cair em tentação, mas livrai-nos do mal. Amém.
1: Ave Maria, cheia de graça, o Senhor é convosco. Bendita sois vós entre as mulheres, e bendito é o fruto do vosso ventre, Jesus.
0: Santa Maria, Mãe de Deus, rogai por nós, pecadores, agora e na hora de nossa morte. Amém.
1: Ave Maria, cheia de graça, o Senhor é convosco. Bendita sois vós entre as mulheres, e bendito é o fruto do vosso ventre, Jesus.
0: Santa Maria, Mãe de Deus, rogai por nós, pecadores, agora e na hora de nossa morte. Amém.
1: Ave Maria, cheia de graça, o Senhor é convosco. Bendita sois vós entre as mulheres, e bendito é o fruto do vosso ventre, Jesus.
0: Santa Maria, Mãe de Deus, rogai por nós, pecadores, agora e na hora de nossa morte. Amém.
1: Ave Maria, cheia de graça, o Senhor é convosco. Bendita sois vós entre as mulheres, e bendito é o fruto do vosso ventre, Jesus.
0: Santa Maria, Mãe de Deus, rogai por nós, pecadores, agora e na hora de nossa morte. Amém.
1: Ave Maria, cheia de graça, o Senhor é convosco. Bendita sois vós entre as mulheres, e bendito é o fruto do vosso ventre, Jesus.
0: Santa Maria, Mãe de Deus, rogai por nós, pecadores, agora e na hora de nossa morte. Amém.
1: Ave Maria, cheia de graça, o Senhor é convosco. Bendita sois vós entre as mulheres, e bendito é o fruto do vosso ventre, Jesus.
0: Santa Maria, Mãe de Deus, rogai por nós, pecadores, agora e na hora de nossa morte. Amém.
1: Ave Maria, cheia de graça, o Senhor é convosco. Bendita sois vós entre as mulheres, e bendito é o fruto do vosso ventre, Jesus.
0: Santa Maria, Mãe de Deus, rogai por nós, pecadores, agora e na hora de nossa morte. Amém.
1: Ave Maria, cheia de graça, o Senhor é convosco. Bendita sois vós entre as mulheres, e bendito é o fruto do vosso ventre, Jesus.
0: Santa Maria, Mãe de Deus, rogai por nós, pecadores, agora e na hora de nossa morte. Amém.
1: Ave Maria, cheia de graça, o Senhor é convosco. Bendita sois vós entre as mulheres, e bendito é o fruto do vosso ventre, Jesus.
0: Santa Maria, Mãe de Deus, rogai por nós, pecadores, agora e na hora de nossa morte. Amém.
1: Ave Maria, cheia de graça, o Senhor é convosco. Bendita sois vós entre as mulheres, e bendito é o fruto do vosso ventre, Jesus.
0: Santa Maria, Mãe de Deus, rogai por nós, pecadores, agora e na hora de nossa morte. Amém.
1: Glória ao Pai, ao Filho e ao Espírito Santo.
0: Como era no princípio, agora e sempre. Amém.
2: Ó meu Jesus,
0: perdoai-nos, livrai-nos do fogo do inferno, levai as almas todas para os céus, e socorrei principalmente as que mais precisarem da vossa misericórdia.
2: Ó Deus, sede para nós força e proteção.
0: Jesus, Maria e José, nossa família vossa é.
2: Maria, Mãe da Eucaristia,
0: passa na frente.
2: São Miguel Arcanjo,
0: protegei-nos e defendei-nos no combate.
2: Nossa Senhora do Carmo,
0: rogai por nós.
2: Obrigado, Maria de Fátima, Corte Real. Obrigado pela participação. José Ronaldo, boa noite. Que a Virgem Maria interceda sempre pelas famílias e pela paz no mundo. Obrigado pela participação, José Ronaldo. Rosa e Gonzaga, queridos irmãos lá de Serra das Varas, sempre conosco lá no santuário. Obrigado pelo testemunho. Queremos agradecer também a Maria do Socorro Almeida. Boa noite, está rezando pela paz no mundo, pelo aniversário da sua netinha, Gilmara Mirelli, completando 2 aninhos hoje. Deus abençoe a Gilmara Mirelli. Muita saúde, vida longa, prosperidade. Deus abençoe a senhora e toda a sua família. Queremos saudar também os irmãos da querida comunidade, Reitoria de São Miguel, os homens do Terço. também homens do Terço da Terra da Misericórdia que estão na escala amanhã e provavelmente vão rezar aí na serra, porque aqui a rádio vai estar em momento de, né, transição. Nós teremos aqui, não teremos o Terço ao vivo aqui no estúdio São João Paulo II. Vamos contemplar o quinto mistério glorioso, a coroação de Nossa Senhora, Rainha do céu e da terra. Pai nosso que estás no céu, santificado seja o vosso nome. Venha a nós o vosso reino. Seja feita a vossa vontade, assim na terra como no céu. O pão

0: deixeis cair em tentação, mas livrai-nos do mal. Amém.
1: Ave Maria, cheia de graça, o Senhor é convosco. Bendita sois vós entre as mulheres. E bendito é o fruto do vosso ventre, Jesus.
0: Santa Maria, Mãe de Deus, rogai por nós, pecadores, agora e na hora de nossa morte. Amém.
1: Ave Maria, cheia de graça, o Senhor é convosco. Bendita sois vós entre as mulheres. E bendito é o fruto do vosso ventre, Jesus.
0: Santa Maria, Mãe de Deus, rogai por nós, pecadores, agora e na hora de nossa morte. Amém.
1: Ave Maria, cheia de graça, o Senhor é convosco. Bendita sois vós entre as mulheres. E bendito é o fruto do vosso ventre, Jesus.
0: Santa Maria, Mãe de Deus, rogai por nós, pecadores, agora e na hora de nossa morte. Amém.
1: Ave Maria, cheia de graça, o Senhor é convosco. Bendita sois vós entre as mulheres. E bendito é o fruto do vosso ventre, Jesus.
0: Santa Maria, Mãe de Deus, rogai por nós, pecadores, agora e na hora de nossa morte. Amém.
1: Ave Maria, cheia de graça, o Senhor é convosco. Bendita sois vós entre as mulheres. E bendito é o fruto do vosso ventre, Jesus.
0: Santa Maria, Mãe de Deus, rogai por nós, pecadores, agora e na hora de nossa morte. Amém.
1: Ave Maria, cheia de graça, o Senhor é convosco. Bendita sois vós entre as mulheres. E bendito é o fruto do vosso ventre, Jesus.
0: Santa Maria, Mãe de Deus, rogai por nós, pecadores, agora e na hora de nossa morte. Amém.
1: Ave Maria, cheia de graça, o Senhor é convosco. Bendita sois vós entre as mulheres. E bendito é o fruto do vosso ventre, Jesus.
0: Santa Maria, Mãe de Deus, rogai por nós, pecadores, agora e na hora de nossa morte. Amém.
1: Ave Maria, cheia de graça, o Senhor é convosco. Bendita sois vós entre as mulheres. E bendito é o fruto do vosso ventre, Jesus.
0: Santa Maria, Mãe de Deus, rogai por nós, pecadores, agora e na hora de nossa morte. Amém.
1: Ave Maria, cheia de graça, o Senhor é convosco. Bendita sois vós entre as mulheres, e bendito é o fruto do vosso ventre, Jesus.
0: Santa Maria, Mãe de Deus, rogai por nós, pecadores, agora e na hora de nossa morte. Amém.
1: Ave Maria, cheia de graça, o Senhor é convosco. Bendita sois vós entre as mulheres. E bendito é o fruto do vosso ventre, Jesus.
0: Santa Maria, Mãe de Deus, rogai por nós, pecadores, agora e na hora de nossa morte. Amém.
1: Glória ao Pai, ao Filho e ao Espírito Santo.
0: Como era no princípio, agora e sempre. Amém.
1: Ó meu Jesus, perdoai-nos, livrai-nos do fogo do inferno.
0: Levai as almas todas para os céus. E socorrei principalmente as que mais precisarem da vossa misericórdia.
1: Ó Deus, sede para nós força e proteção.
0: Jesus e Maria e José, nossa família vossa é.
1: Maria, Mãe da Eucaristia,
0: passa na frente.
1: São Miguel Arcanjo,
0: protegei-nos e defendei-nos no combate.
1: Nossa Senhora de Guadalupe,
0: rogai por nós.
1: Graça Maria, boa noite, obrigado pela partilha, rezando para a família em Pesqueira e lembrando a família do Márcio lá em Santos, né? Lá em São Paulo. Obrigado pelo testemunho. O Márcio sempre partilha também. Eu queria que ele seja pesqueirense também. Severino Araújo, boa noite. Obrigado a você e toda a família. Eu quero mandar um forte abraço aqui o pessoal de Serra Branca, na Paraíba, também São Sebastião do Buzeiro, os homens do texto que estão se preparando em toda a região, dioceses vizinhas, a nossa diocese, para o grande encontro do dia 27 de setembro. É um encontro regional. Vamos nos preparando, rezando pelo êxito missionário, catequético, pastoral do encontro dos grupos de oração Terço dos Homens. Vamos agradecer por esse momento. Rezemos. Infinitas graças os damos, soberana Rainha, pelos benefícios que todos os dias recebemos de vossas mãos maternais. Dignai-vos agora e para sempre
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0: salve. A vós bradando os degredados filhos de Eva, a vós suspirando, gemendo e chorando neste vale de lágrimas, eia, pois, advogada nossa, estes vossos olhos misericordiosos a nós volvei, e depois deste desterro, mostrai-nos Jesus, bendito é o fruto do vosso ventre, ó clemente, ó piedosa, ó doce sempre Virgem Maria, rogai por nós, Santa Mãe de Deus,
1: para que sejamos dignos das promessas de Cristo.
0: Amém. Ó Maria concebida sem pecado,
1: rogai por nós que recorremos a vós.
0: Maria, Mãe da Eucaristia, passa na frente. São Miguel Arcanjo,
1: protegei-nos e defendei-nos no combate.
0: Nossa Senhora Aparecida, Padroeira do Brasil,
1: rogai por nós.
0: Amados irmãos e irmãs, estamos concluindo o momento mariano, a grande família mariana reunida nessa noite de quarta-feira. Antecipando um agradecimento a você, renovando o convite para que logo após o texto continue ligado a nossa querida irmã Clemance. Boa noite, Clemance, aí no Alto da Serra, no estúdio São Padre Pio. Dentro de instantes, ela vai começar todo um trabalho de evangelização. Boa noite, povo de Deus, com toda a sua equipe. Seja muito bem-vinda. 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Irmãs Lene, Taciana, Paizinha, Cícera, Mateus e eu. Obrigado pela partilha. Vamos continuar nossa missão, convidando a você para continuar ligado nessa programação. Na sequência, como eu disse anteriormente, nossa querida Clemance e sua equipe no Boa Noite, Povo de Deus. Amanhã nós teremos uma pausa, porque a rádio vai passar por um processo de detetização. Então, nesse horário, não tem a programação ao vivo. Certamente, irmãos, homens do texto da Terra da Misericórdia, vocês vão rezar certamente no estúdio São Padre Pio, não é? Às 18 horas. Vamos concluir esse momento rezando forte e agradecendo pela oração cotidiana. Não há poder maior do que o poder da Santíssima Trindade. E é com este poder que nós nos revestimos, em nome do Pai, do Filho e do Espírito Santo. Amém. Louvado seja nosso Senhor Jesus Cristo.
1: Para sempre seja louvado.
0: Salve Maria, a nossa alegria. E antes de boa noite para Socorro Mergulhão e para Gessilda Nascimento. Paz e bem, até amanhã.
2: Se Deus quiser.
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nós podemos sentir a profundidade do teu amor e da tua misericórdia. 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

0: Louvado seja o nosso Senhor Jesus Cristo.
1: Para sempre seja louvado.
0: Boa noite, amado povo de Deus. Boa noite aos nossos irmãos que já estão conosco aí, dando o seu boa noite. Convido você a contemplar a Sagrada Face de Jesus. Se você tiver a imagem dele aí, pertinho de você, olhe para essa face chagada, chagada pelos nossos pecados e transgressões, descasos. Tudo que a gente faz que fere Jesus, a gente tem que encontrar nessa contemplação e saber que ele fez uma promessa. Aquele que contempla a face de Jesus, ele vai fazer resplandecer na nossa a sua face. Essa é a nossa consolação. E ele ensinou essa oração tão simples a Santa Gertrudes. Senhor, fazei resplandecer sobre mim a luz da vossa sagrada face. Meu irmão, minha irmã, se eu pudesse te fazer um pedido hoje, para você fazer todos os dias, era não terminar o dia sem fazer essa jaculatória, olhando para Jesus. É só você dizer, Senhor, fazei resplandecer sobre mim a luz da vossa sagrada face. E a nossa face chagada do pecado também, porque a gente traz na nossa feição o pecado, infelizmente, o cansaço pelas nossas lutas, esmorecimentos diário. Essa face vai receber esse alívio ao contemplar a sagrada face de Jesus. Então, se você puder, se você tiver a imagem da sagrada face, se você não tem, você pode salvar no celular. Você vai lá no YouTube e coloca Sagrada Face de Jesus. E aí você salva. E todo dia você, pelo menos, é tão simples. Você pode abrir no seu trabalho, você pode abrir antes de dormir, você pode abrir ao acordar.

0: Padre Pierina, no final da vida, aquelas pessoas que me contemplaram vão me receber. E quando eu chegar no seu último suspiro, eu farei resplandecer sobre ela a luz da minha face. E seus pecados, por pior que seja, serão transformados como pérolas de ouro. E o Senhor nos dá essa consolação. Quando disse isso a Madre Pierina, ele disse: minha filha, quem me contempla, me consola. Quando você contempla Jesus, você consola o coração de Jesus. Eu queria te lembrar, porque esse programa, ele, desde o começo, ele é dedicado à Sagrada Face de Jesus, por isso que eu tenho sempre diante de mim aqui a imagem da Sagrada Face também. E na minha casa eu não perco tempo. Se eu sair do quarto, eu tenho na cozinha, eu tenho nas salas, eu tenho em todo lugar. Porque eu não quero perder a chance de contemplar Jesus no último dia da minha vida. E eu não sei qual é o último dia, pode ser amanhã. Então que eu contemple, Senhor, a sua face. E se você, antes de dormir, olha para a Sagrada Face de Jesus, você vai dormir com ela impressa na sua mente. É cura para você, a libertação. Eu queria te dar esse conselho na abertura desse programa, para que a gente lembre. O primeiro motivo desse programa é a Sagrada Face de Jesus. O segundo é as lágrimas de Nossa Senhora. Por isso que a gente finaliza rezando as lágrimas de Nossa Senhora. E hoje o dia vai ser especial para ela, a Rainha dos Céus, a Nossa Mãe Santíssima. Hoje nós vamos aprender um pouquinho sobre ela. Quero que você compreenda um pouco da mística de Nossa Senhora. Hoje nós vamos ver uma parte compactada. E se Deus quiser, amanhã a gente inicia, talvez amanhã e sexta dê para a gente ver as prefigurações de Nossa Senhora, que tem do Gênesis até o Apocalipse. Toda a Bíblia fala da Virgem Maria. E eu vou te mostrar. Eu vou te dar versículos e você vai notar. Pode pegar que hoje eu já vou começar, viu? Só que hoje a gente tem outro tema. O tema de hoje é bem inovador. Não sei se você já parou para pensar, mas existe na Bíblia, para aquelas pessoas que ainda não conhecem bem, as sete palavras de Nossa Senhora. Tá vendo? As sete palavras de Nossa Senhora. E hoje eu quero falar sobre elas, para que você aprenda um pouco mais sobre sua mãe, a Nossa Mãe. Por isso a gente inicia já dando boa noite para a Alessandra, que está conosco. Tem um bocado de gente aqui já conosco. Deus abençoe vocês. Grazi, do Cid Soares, Deus abençoe. Dona Eunice, Deus abençoe. Já está conosco hoje. Ailton, lá de Pesqueira, Deus abençoe. Tem muita gente aqui conosco. Que Nossa Senhora abençoe a cada um. Abra seu coração, porque é a Virgem Maria hoje, viu? A Rainha dos Céus, o terror dos demônios. Se você puder acender sua velinha aí, em honra de Nossa Senhora, acenda. E quem mais está conosco, João?
1: Também está conosco por aqui Dona Clemance, Eliane Oliveira, no sítio Olhos d'Água, Thelma, aqui em Arco Verde, Dona Didiga e toda a sua família lá no sítio Climério, em Mimoso, e também Jussara e Adailton também conosco.
0: Olha que coisa boa! Obrigada pela audiência de vocês, pela confiança. Compadre Adailton, Deus abençoe o senhor. Deus abençoe também a família de Jussara e Adailton. Que Nossa Senhora esteja sempre aí, cuidando de tudo na vida de vocês. Bom, gente, aqui o pessoal que está mandando saudade aqui. Também senti saudade de vocês, viu? É verdade. É verdade, mas a gente pode se encontrar tanto pelo WhatsApp como nas orações, né? Somos uma família, graças a Deus. Vamos iniciar com o sinal da Santa Cruz. Pelo sinal da Santa Cruz, livrai-nos Deus nosso Senhor dos nossos inimigos. Em nome do Pai, do Filho e do Espírito Santo. Amém. Amém. E para saudar Nossa Senhora, ela que é Rainha dos Céus, ela que é a Rainha dos Anjos, nós vamos ouvir essa oração cantada, que é uma oração de exorcismo, que nossa própria Nossa Senhora ensinou a um padre, São Luís Estácio, se eu não me engano. lá na França.

Ó augusta rainha dos céus, soberana mestra dos anjos, vós que desde o princípio recebeste de Deus o poder e a missão de esmagar a cabeça de Satanás, nós vos pedimos humildemente, enviai vossas legiões celestes, para que sob vossas ordens e por vosso poder, elas persigam os demônios, combatendo em toda parte, reprimindo-lhes a insolência e lançando no abismo. Quem como Deus? Ninguém como Deus. Ó Mãe de bondade e ternura, vós sereis sempre o nosso amor e a nossa esperança. Ó Mãe divina, enviai os santos anjos para nos defenderem e repelir para longe de nós o cruel inimigo. Santos anjos e arcanjos, defendei-nos e guardai-nos. Santos anjos e arcanjos, defendei-nos e guardai-nos. Amém.

0: E para que a gente fique em sintonia com o nosso anjo, rezemos juntos. Santo anjo do Senhor, meu zeloso guardador, se a ti me confiou a piedade divina, sempre me rege, me guarda, me governa, me ilumina. Amém. Eu te dou a minha mão.
1: Eu te dou a minha mão.
0: E prometo de coração.
1: E prometo de coração.
0: Que por ti me deixo guiar.
1: Que por ti me deixo guiar.
0: Com docilidade.
1: Com docilidade.
0: Para no céu encontrar.
1: Para no céu encontrar.
0: A eterna felicidade.
1: A eterna felicidade.
0: Amém.
1: Amém.
0: E aí, preparados? Vamos ver agora as 7 palavras de Nossa Senhora registradas nas Escrituras. Se você tem algum amigo, alguma amiga que é evangélica, manda ela escutar o programa, manda aí o link. Manda o link, diz aí, olha, vê o desafio do programa de hoje. As 7 palavras de Nossa Senhora registradas na Escritura. E olha que vai ser para que a gente aprenda. É com a palavra de Deus. Então pegue aí caneta, pegue lápis, né? Pegue um papelzinho para você tomar nota dos versículos. Então, vamos lá. Os evangelhos, eles revelam Nossa Senhora de uma forma muito singela, porque Nossa Senhora, a maior qualidade dela é a humildade. Então ela não aparece. Ela deixa que sempre seja Jesus que apareça. Então, eles revelam que Nossa Senhora, além da humildade, as grandes virtudes de Nossa Senhora, humildade, obediência. Nossa Senhora, ela foi obediente todo o tempo. Por isso que nós, católicos, nós defendemos que Nossa Senhora, ela não cometeu pecado. Porque ela foi obediente todo o tempo. Ela nunca desobedeceu. E Nossa Senhora nasceu sem o pecado original, né? Ela nasceu sem a mancha. E alguém podia dizer, mas como assim? Todos pecaram, tá escrito. Todos pecaram e tá lá escrito, né, no Novo Testamento, certo? Tá escrito para todos nós, não é? Porque assim como uma vez eu vi um bispo que eu gosto muito dele, ele explicando, aquele que criou a regra também criou a exceção. Deus criou a regra, Deus criou a exceção. Nossa Senhora, ela foi protegida do pecado original pela missão que ela ia ter. Não foi por ela, foi porque o ventre dela ia habitar Jesus. Jesus não poderia habitar em um templo com mancha. Senão, ia ser manchado pelo pecado dela. Por isso que Nossa Senhora é imaculada, porque ela ia ser o templo da Santíssima Trindade, o templo do Espírito Santo, o templo de Jesus, o templo de Deus Pai, porque não se pode separar o Filho do Pai, do Espírito, não pode. Deus é trino. Então vamos lá. As 7 palavras de Nossa Senhora registradas nos Evangelhos revelam a sua fé, revelam a sua humildade, revelam a sua obediência e a total entrega de Nossa Senhora, da Santíssima Virgem Maria, à plena vontade de Deus. Cada uma delas nos conduz a Jesus Cristo e ensina o caminho verdadeiro de um discipulado que a gente tem que aprender com ela. Nossa Senhora foi a discípula perfeita, a discípula que mais acompanhou Jesus em tudo. Eu sempre gosto de lembrar, e eu aprendi isso com Monsenhor Orlando. Monsenhor Orlando, ele fazia parte de nossa obra. Ele ficava na parte de Macaparana. Ele vinha para cá sempre. E eu gostava muito de ficar com ele. Quantas vezes Monsenhor Orlando me chamava, e só eu e ele, a gente fazia as laudes. Eu ficava com vergonha, porque ele era uma pessoa muito culta, e eu tinha que fazer as laudes com ele, só nós dois, não é? Ali sentadinho no altar. E quantas vezes ele celebrou para 2, 3 pessoas e eu ali com ele servindo. E eu aprendi muito com o Monsenhor Orlando, que hoje eu lembrei, né, que Deus abençoe, porque eu creio que está na glória de Deus, né? Ele já fez sua Páscoa. E o Monsenhor, um dia ele disse assim para mim e para todos que estavam presentes, acho que éramos uns 5, ele disse assim: Jesus amou tanto Nossa Senhora que ele passou 30 anos da vida embaixo da saia dela. E apenas 3 na missão. Dá para ter uma ideia, não dá? Como ele amava e como ele aprendeu com ela. 30 anos ao lado de Nossa Senhora. E quando foi em Bodas de Caná que Nossa Senhora pediu aquele milagre, primeiro milagre público, Jesus disse: ainda não chegou minha hora. Ainda não tinha chegado a hora, gente. Mas em obediência à mãe, porque ele era obedientíssimo. Jesus é a virtude, né? Personalizada. Então ele é obedientíssimo. Ele olhou nos olhos da mãe, sabia o que ela queria e realizou o seu desejo. Sempre assim quando ela pede por você, viu? Então vamos lá. Vamos para a primeira palavra de Nossa Senhora. Primeira palavra, anota aí. Está lá em Lucas. Lucas, capítulo 1, versículo 34. Nossa Senhora, quando o anjo Gabriel chegou para Nossa Senhora e disse que ela ia conceber e dar luz a um filho, ela disse: como acontecerá isso, se não conheço homem? Primeira palavra. Como acontecerá isso? Nossa Senhora não perguntou por duvidar, não perguntou porque ela não compreendia. Mas ela sabia, como ela foi educada no templo, não é? Por sacerdotes. Então ela sabia de toda a profecia e sabia que Jesus ia vir assim. Mas ela não tinha entendido ainda. E aí o anjo gentilmente foi explicar para ela, né? Então quando o anjo Gabriel anunciou que Nossa Senhora seria a mãe do Salvador, ela pergunta: como acontecerá isso se não conheço o homem? Essa pergunta nasce da simplicidade de Nossa Senhora em ser obediente, não é? Não da incredulidade, como aconteceu com Zacarias. Zacarias, ele duvidou, por isso que ele ficou mudo. Nossa Senhora foi tão pura que ela não aconteceu nada, ela não teve nenhum castigo, né? Então, o desejo de Nossa Senhora era compreender como isso se dará. Compreender. E veja, se você pensar direitinho, a partir do momento que você percebe que Nossa Senhora dialoga com o anjo, você vê o grau de pureza dela. Em todo momento da Bíblia, quando o anjo aparecia, as pessoas caem por terra. Caem por terra, tão grande é a presença divina. A Virgem Maria olha para o anjo e faz uma pergunta, simples assim. Como uma criança, né? Uma criança também faria assim. Então veja, essa é a primeira palavra que nasceu do desejo de Nossa Senhora de compreender melhor a vontade de Deus para que se realizasse nela. E quando o anjo fala, não é? Nossa Senhora prontamente já está ali para obedecer. Deus realizaria sua promessa, já que ela havia sido consagrada. Ela consagrou sua virgindade desde sempre, né? Por isso que ela ficou na dúvida. Nossa Senhora, quando foi entregue, né, ao templo para ser criada dentro da palavra de Deus, ela foi consagrada na sua virgindade. Então ela fez a pergunta porque ela sabia que ela era uma consagrada perpétua de virgindade. Então o anjo disse: o Espírito Santo virá sobre ti, Maria, e a força do Altíssimo te cobrirá com a sua sombra. A quem, gente, durante toda a palavra, se você for ler, a quem um anjo chegou para dizer que o Espírito Santo viria sobre a pessoa e a força do Altíssimo cobriria? A quem mais, né? Jesus Cristo no batismo, né, tem aquela grande revelação, mas ele é Deus, não é? Ele é Deus. Então, Lucas 1, 34 e 35, está contida essa palavra, né? Essa resposta firme do anjo também sobre a encarnação de Jesus. Essa foi a primeira palavra. Segunda palavra de Nossa Senhora. Coloca aí, segunda palavra. Você vai anotar Lucas 1, 38. É quando o anjo explica, aí Nossa Senhora, a segunda palavra dela: eis aqui a serva do Senhor. Faça-se em mim segundo a tua palavra. A segunda palavra de Nossa Senhora na Bíblia, da Virgem Maria, é uma declaração de fé, de confiança total em Deus, de obediência total. Então, e quando ela diz, ela se coloca como escrava do Senhor, mostra a humildade dela, né? A Ele toda honra, a Ele toda glória, em outras palavras. Eis aqui a serva do Senhor. Após ouvir a explicação do anjo, essa é a resposta de Nossa Senhora. Nessa explicação manifesta sua humildade e a inteira disponibilidade de servir a Deus. Na palavra de Deus, eu gosto sempre de fazer uma parte, né? Vamos assim, abrir aspas. Mas eu vou continuar na palavra de Deus. Diz assim que quando a gente é fiel até a morte, a gente receberá a coroa da vida. Eu não sei porque tem pessoas que teimam em achar que Nossa Senhora não foi coroada. Se ela foi fiel até a morte, é claro que ela recebeu a coroa da vida. Ela foi a primeira, não é? A primeira entre todos os filhos nascidos de mulher, né? A primeira que foi a discípula de Jesus. Como discípula, né? Porque a gente sabe que Jesus disse que entre os nascidos de homem, ninguém era mais santo do que João Batista. Certo, mas eu estou falando de discípula, escolhida por Deus. Ela é a primeira a ser coroada. Ela foi fiel até a morte. E Deus é fiel eternamente. Então, cumpriu a palavra. E na Virgem Maria, a palavra de Deus se cumpre toda. Toda a palavra de Deus que você vai, que é de promessa para o povo dele, se cumpriu em Nossa Senhora. Certo? Então, a segunda palavra foi: eis aqui a escrava do Senhor, faça-se em mim segundo a tua palavra. Então, a Escritura ensina que Nossa Senhora se coloca como humilde. E Deus, ele ama os humildes, né? E resiste aos soberbos. Está escrito lá no livro de Tiago. Se você quiser anotar aí, Tiago 4, versículo 6. Lá também fala que Deus resiste aos soberbos. Quando uma pessoa tira a glória de Nossa Senhora, ela está usando de soberba. Eu sinto muito informar, gente. Eu sinto muito informar. Mas se você tira a glória da mãe de Jesus, você está usando de soberba. Você está achando que é mais importante do que a mãe do Deus Todo-Poderoso. A mãe de Jesus, Deus Trino. Então, lamento dizer, aí você está usando de soberba. Então, lá em Tiago diz que Deus resiste aos soberbos, certo? Eu tenho que esclarecer, está aqui escrito, que é a Escritura quem diz. Se eu digo que se eu tiro a glória de Deus, olha gente, se eu for falar sobre isso, tem mais revelações sobre isso. Quando eu não dou a glória a alguém que recebeu de Deus, eu estou tirando a glória do próprio Deus. Quem fez isso? Quem tentou fazer isso? Foi Satanás. Ele tentou tirar a glória de Deus e por isso que ele foi lançado ao precipício. A gente tem que ver sempre, a minha atitude parece com quem? Com a de Miguel, que se submeteu, foi para cima para defender a Deus, ou a minha atitude quando eu tomo algumas críticas, algumas coisas sem pé nem cabeça, a quem é que eu estou me assemelhando? É bom a gente prestar atenção. Então foi a terceira palavra, Nossa Senhora diz, faça-se em mim segundo a tua palavra. Faça-se em mim. Então vamos lá. Você pode ir lá para Lucas 1:38, como eu já disse, né? Na mesma hora a resposta do anjo, Maria pronuncia seu grande fiat, que é o faça-se, né? E aí, o verbo divino já se fez carne, né? A partir do sim de Nossa Senhora, Deus Trino, através de Jesus Filho, né? Já vai se formar no ventre da Virgem Maria. E Jesus, durante os 9 meses, se alimentou do sangue dela. Ela amamentou Jesus depois. Olha só como tem gente em pecado, né? Por diminuir essa mulher revestida de sol. Então vamos lá. Assim como pela desobediência de um só homem, muitos se tornaram pecadores, que foi o caso de Adão e de Eva, na primeira mulher, Eva. Assim como por conta do que eles fizeram, todos se tornaram pecadores, todos a gente, por isso que a gente traz o pecado original. Pelo sim da Virgem Maria, nós teremos a graça de ser remidos, porque Jesus veio ao mundo para nos remir. Assim como pela desobediência de um só homem, muitos se tornaram pecadores, pela obediência da Virgem Maria, muitos se tornarão justos, justificados pelo sangue de Jesus Cristo. Aí você pode anotar Romanos, coloca aí Romanos 5. Versículo 19, você vai ler mais ou menos do jeito que eu estou dizendo aqui. Por que a gente está justificado? Né? A gente, infelizmente, o pecado da gente é dado por conta do pecado de Adão e Eva. Eva é a primeira mulher, Nossa Senhora a segunda e eterna. certo? Então, os padres da igreja aplicam esse princípio para Nossa Senhora. Enquanto Eva desobedeceu, Maria respondeu com perfeita obediência ao Senhor, cooperando com a obra da salvação. Por ela cooperar com a obra da salvação, ela passa a ser tipo uma colaboradora, entendeu? Quando a gente diz que Nossa Senhora é corredentora, não é porque Deus precisava de Nossa Senhora para ser redentor, mas porque ela se abriu, ela disse o sim para que o redentor viesse, entendeu? Então é isso. Qual é a quarta palavra de Nossa Senhora? A quarta é a mais linda que eu acho. A quarta palavra de Nossa Senhora é quando ela chega diante de Isabel. Gente, a Virgem Maria, ela estava simplesmente levando Deus no ventre. Tinha acabado de conceber, mas era Deus. Ela já era um santuário. Onde Nossa Senhora passava, eu creio que uma milícia de anjos seguia, porque quem estava dentro do ventre dela era Deus Filho. Quando Nossa Senhora chega na porta de Isabel, que grita o nome de Isabel, que Isabel escuta, a palavra de Deus diz que quando os ouvidos de Isabel registraram o som da voz de Nossa Senhora, o menino pulou no ventre de alegria. E diz que Isabel, está lá escrito, Isabel gritou: de onde me vem a graça de receber a mãe do meu Salvador? A palavra de Deus diz que ela gritou cheia do Espírito Santo. Ao ouvir a voz de Maria já vinha repleta da divindade de Jesus que estava dentro dela. Isabel se encheu do Espírito Santo e já profetizou, porque ela já viu que estava no ventre Nossa Senhora. De onde me vem a graça de receber a mãe do meu Salvador? Então, ao visitar Santa Isabel, Maria proclama seu cântico de louvor. Quarta palavra, o Magnífica. Como é que alguém não percebe nem o Magnífica? Eu não entendo. Porque o Magnífica não é uma palavrinha simples. É um canto de louvor onde Nossa Senhora faz um roteiro de várias passagens que está na Bíblia para glorificar a Deus. Só uma alma sapientíssima poderia fazer da forma que ela faz, com tanta delicadeza, sem aparecer, deixando que Deus apareça em tudo. Eu queria agora recitar o Magnífica com você. Mas deixa eu só concluir. Ao visitar Santa Isabel, não é? Naquele momento, Isabel se enche do Espírito Santo e grita. E ali, Nossa Senhora começa a recitar: a minha alma engrandece o Senhor. A minha alma glorifica o Senhor. Exulta de alegria em Deus, o meu Salvador. E ela diz: porque ele viu a pequenez de sua serva. Eis que doravante, isso é Nossa Senhora falando, viu? Todas as gerações hão de chamar-me de bendita. Ela está cheia do Espírito Santo e ela proclama que todas as gerações hão de chamá-la de bendita. Ela diz: por quê? Porque o Poderoso fez em mim maravilhas e santo é o seu nome. Seu amor de geração em geração chega a todos que o respeitam. E Nossa Senhora diz: manifestou o poder do seu braço, desconcertou os orgulhosos, derrubou os poderosos seus tronos e os humildes exaltou. De bem saciou os famintos e despediu sem nada os ricos. Acolheu Israel, seu servidor, fiel ao seu amor, como havia prometido aos nossos pais em favor de Abraão e de sua descendência para sempre. Essa quarta palavra de Nossa Senhora é uma declaração de amor a Deus. É um louvor a Deus. E como é que alguém não vê essa palavra? Não enxerga? Se passar, não percebe? Como é que alguém não ignora o livro de São Lucas? Não entendo isso. Ainda a gente está no capítulo 1 de Lucas, viu? A gente nem saiu do capítulo 1. Então, esse hino recorda diversas passagens do Antigo Testamento. Esse hino, Nossa Senhora ela sai relatando diversas passagens. Dentre essas passagens está o cântico de Ana. Ana, lembra? A mãe de Samuel. Nas palavras de Nossa Senhora está também o cântico de Santa Ana, não a mãe dela. Ana, mãe de Samuel, lá do Antigo Testamento. Anota aí. 1 Samuel, capítulo 2. Primeiro, aí você bota 1, Samuel, capítulo 2, versículo de 1 a 10. Nesse versículo de 1 a 10, você vai encontrar palavras que Ana glorificou a Deus quando Deus concedeu a graça dela ficar grávida de Samuel. E Nossa Senhora repete as palavras lá no Magnífica, porque ela pega a palavra de Ana, olha essa pinta. Olha a sabedoria de Nossa Senhora, a sabedoria divina, que ela é como um rio, a Virgem Maria é como um rio de água viva. E ela vai lavando assim. E ao passo que ela vai lavando, que ela vai trazendo esse rio, ela também vai lavando o nosso pensamento, ela vai lavando o nosso coração, vai nos lavando por inteira, porque ela é um rio. A Virgem Maria é como um rio. Eu digo isso de todo o coração. Então esse hino, o Magnífica, recorda passagens lindas, belíssimas, mostrando que Deus é exaltado pelos humildes. E é uma humilde que está exaltando, é Nossa Senhora. E ela mostra que ele permanece fiel à sua promessa. Quando você tira a glória que ele deu a ela, você está tirando a glória de Deus, porque ele foi fiel e ele será sempre. Imagina a tristeza que Deus fica quando alguém desfaz daquela que ele escolheu e que foi fiel e que é a mãe do Salvador e que a palavra se realizou nela. O Magnífico é essa prova que a palavra de Deus se realizou também na Virgem Maria, certo? Vamos para a quinta palavra. Eu disse que teriam sete, né? Então a gente está pertinho. Vamos para a quinta palavra. Bom, antes da quinta, eu quero dar ênfase a uma frase que Nossa Senhora diz, que também a gente encontra no livro de São Lucas. São Lucas 1:48. Ela diz: todas as gerações me chamarão bem-aventurada. Está escrito? Todas as gerações. E agora? Por isso que você que tem amigo evangélico, seja luz. Fale sobre esses versículos. Não é para afrontar, não, é para ensinar mesmo. É para mostrar a glória de Deus. Não se tira a glória de Deus, se dá glória a Deus. Então veja, todas as gerações me chamarão bem-aventurada. Está lá, né, no Magnífica. Então cumpre-se assim a própria palavra de Deus. Vamos para a quinta palavra agora. A quinta palavra de Nossa Senhora. E agora? Anota aí. Lucas 2. A gente agora vai para Lucas 2, agora que a gente entrou no segundo capítulo. Lá no finalzinho, versículo 48. Quinta palavra. A gente agora entrou no cenário das bodas de Caná na Galileia. E na palavra diz assim, que Nossa Senhora foi convidada e também Jesus. Eu acho muito interessante, né? Porque uma simples palavra, uma simples... O "e também", né, mostra que primeiro convidaram a Virgem Maria e também Jesus, por ocasião dela. Então mostra como ela era respeitada, como ela era querida. E ali ela está como a mãe da providência. Por isso que a gente fala mãe da providência, providenciai. Porque ela estava ali servindo. Ela não foi para a festa para ficar ali sentadinha. Eu sou a mãe de Jesus, o Nazareno. Não. Nossa Senhora foi servir, foi ajudar. Por isso que ela percebeu que o vinho acabou. E a quinta palavra tem a ver com essa passagem. Filho. Ah, não, gente, peraí. Não é a quinta, não. Eu estou errada aqui. A quinta palavra tem outra palavra que acontece antes dessa. Essa é a sexta. A que acontece antes dessa é quando Jesus, Nossa Senhora vai, né, naquela peregrinação com São José e Jesus, e ele se perde, bom, o casal, né? Nossa Senhora e São José, um acha que Jesus está com o outro, e no retorno eles andam um percurso de, são 3 dias ao todo, de ida e volta, para eles procurar Jesus voltando, e quando chega Jesus está no templo pregando, ensinando aos doutores da lei. Então a quinta palavra é referente a esse momento. Aí o que é que tem a ensinar essa passagem, né? Porque assim, eu acho que muitas vezes as pessoas até usam essa passagem para dizer, ó, tá vendo que ela não sabia? Nem sabia onde estava Jesus. Só que acontece que Nossa Senhora, ela é impressionante como Nossa Senhora como ela é humilde, como ela só deixa Jesus aparecer. Mas a simples palavra que ela fala, da forma dela falar, ensina a gente, só se a gente quiser aprender, claro, né? Então, olha só a frase que ela diz: filho, por que procedestes assim conosco? Teu pai e eu te procurávamos angustiados. Nossa Senhora fala com Jesus com pesar. Ela fala com ele como que diz assim: filho, não faz isso, que a sua mãe não aguenta. Se você fizer isso, você me mata. Eu estou dizendo com minhas palavras, tá? Nossa Senhora, quando ela encontra Jesus, imagine você que é mãe. Imagine 3 dias procurando o filho. E não era um filho qualquer não, viu? Ela sabia que ele era filho de Deus. Ela sabia como ele foi concebido. Imagine o que passou, né? Os padres, né? Que falam sobre essa passagem. Alguns dizem assim, que esse momento Nossa Senhora pode ter pensado que já tinha acontecido tudo, né? Jesus já era os 3 dias que ele passa para a ressurreição. Porque ela não sabia todo o roteiro, como ia acontecer. Ela não sabia tudo. Ela esperava em Deus, ela confiava em Deus. Se Nossa Senhora fosse saber o que ia acontecer, onde era que ela ia exercitar a fé dela? Ela, como nossa mãe, ela precisava exercitar a fé para nos ensinar também. Então ela não sabia de fato onde Jesus estava, mas ela esperava. Esperei com paciência no Senhor. Mas quando ela fala mostrando a angústia que sentiu por não saber onde ele estava. Filho, por que procedeste assim conosco? Teu pai e eu, Nossa Senhora atribui a São José ao pai, porque ele foi aquele que Deus escolheu, e o arcanjo foi lá, né, falar com ele para que ele aceitasse Nossa Senhora e explicou toda a situação, e ele passou a ser o pai generoso, adotivo aqui da terra. E Nossa Senhora se refere desse jeito: teu pai e eu te procurávamos angustiado. A gente precisa procurar Jesus, gente. Não fique muito tempo longe dele, não. Nossa Senhora quase não aguentou 3 dias. Às vezes a gente acha que Deus é como a gente tem assim, como aquela comidinha, né, de última hora que a gente deixa ali, quando sente fome, vai lá e pega, né? A gente vê Deus muito assim, na hora que a gente precisar. Mas a gente tem que procurar com angústia. A gente tem que procurar Deus de coração. E não aguentar ficar longe dele, como Nossa Senhora mostra nessa passagem. Certo? E essa foi, né? Essa parte aí foi a quinta palavra de Nossa Senhora, que está lá no livro de Lucas, capítulo 2, versículo 48. Certo? Filho, por que procedeste assim conosco? Ela só queria saber. Só queria saber. Então veja só. Aí revela o verdadeiro coração de uma mãe que sofre a ausência do filho. E ela diz: não sabias. É como se ela dissesse: não sabia como a gente estava sofrendo, né? Como se ela falasse. Mas Jesus, ele vai e responde a ela para que ela entenda, para que ela lembre da missão dele. Não sabias que devo estar na casa do meu pai? Então, é uma forma de Jesus dizer: mãe, eu estou cuidando das coisas do meu pai. Porque Nossa Senhora também sabia. Então, veja só. Sua mãe conservava todas as coisas no seu coração, diz o Evangelho. É assim que termina essa palavra. E sua mãe conservava todas as coisas no seu coração. Por isso que a gente chama Nossa Senhora da Virgem do Silêncio. Alguns temas que a gente atribui a Nossa Senhora é de acordo com aquela situação. Mãe da Providência, Bodas de Caná. Ela guardava todas as coisas no seu coração, a Virgem do Silêncio. E assim a igreja vai trazendo alguns títulos também para a Virgem Maria, certo? Maria, ela permanece como modelo de todas as pessoas, aquele modelo de silêncio, de obediência, de confiar em Deus. Guardar no coração quer dizer: eu confio, Deus sempre vai fazer o melhor. Agora vamos para a sexta. Essa sim, a sexta palavra, né, que eu tinha dado um pulo, é Bodas de Caná. Então você agora vai para o livro de São João. Bodas de Caná e São João, capítulo 2, versículo 3. Nas Bodas de Caná, Maria percebe a necessidade daquela família. E aí é quando Nossa Senhora tem aquela ação linda, né? Como, não sei como é, não pode ser percebida aquela ação da Virgem Maria. Filho, eles não têm mais vinho. E Jesus olha para a mãe e diz: que tenho eu a ver com isso? Minha hora não chegou. Ele fala como um Deus, né? Porque a hora não tinha chegado segundo a vontade de Deus. Mas para atender o pedido da mãe, Jesus antecipa a hora que o céu determinou para começar os milagres, por conta do pedido de Nossa Senhora, preocupada com os filhos dela que estavam ali aflitos. Então ela intercede antes mesmo de ser solicitada. Nossa Senhora, ela não precisa, ela já está pedindo por você, né? Antes que você chame, ela já está pedindo. Agora, quando você pede, imagine, a mãe vem correndo para te ajudar. São João mostra que após essa intervenção, né, Jesus realiza o primeiro milagre. E este foi o início dos sinais de São João. Esse foi o início dos sinais de Jesus. Está lá no livro de João 2, versículo 11. Você pode ler depois, versículo 11. O resumo final que João fala, né? Maria ensina a levar todas as necessidades a Cristo. Nessa passagem, Nossa Senhora também não aparece. Ela nos mostra que a gente deve fazer tudo o que Ele vos disser. Ela mostra, então, nessa sexta palavra, tem esse, digamos, esse pequeno mandamento de Nossa Senhora: fazei tudo o que Ele vos disser. Então agora a gente vai para a sétima e última palavra, que a partir daí, o fazei tudo o que Ele vos disser da Virgem Maria fecha a sétima palavra. Está lá registrado no livro de São João, no capítulo 2, versículo 5. Fazei tudo o que Ele vos disser. E essa é a sétima palavra, palavra de Nossa Senhora. Essas palavras resumem toda a espiritualidade mariana. Se você fizer uma análise direitinho e quiser estudar, aprender um pouco mais, tenha certeza que o Espírito Santo vai revelar mais coisa para você, viu, nesse estudo. Então, lá em João também está escrito: se me amais, guardareis os meus mandamentos. Então a gente tenta, né, aprender de Nossa Senhora, também ser obediente e guardar os mandamentos. Também está escrito no livro de Lucas, Lucas 11, né, já no capítulo 11: bem-aventurados que ouvem a palavra de Deus e a põem em prática. Então Nossa Senhora é uma bem-aventurada, porque ela ouviu a vida inteira, conviveu com Deus, ouvindo, continuando a ouvir a Ele, e colocou tudo em prática. Então ela é uma bem-aventurada. Por isso que ela diz: todas as gerações me chamarão bem-aventurada. As sete palavras de Nossa Senhora revelam um caminho de santidade, certo? Busca compreender também a vontade de Deus. Servir com humildade a Deus, dizer seu sim ao plano de Deus, mesmo que esse sim não seja o nosso, mas a gente diz o sim para Deus. Louva a Deus, não é, em todo momento, como ela fez no Magnífica. Permanecer unida a Jesus Cristo em todos os momentos, mesmo nas provações. Apresentar a Jesus as necessidades do próximo. Rezar, ser uma intercessora como Nossa Senhora, um intercessor. Obedecer fielmente a Jesus Cristo. Por isso Maria continua apontando para seu filho e repetindo a cada cristão a única ordem que ela deixou registrada nas Escrituras: fazei tudo o que Ele vos disser. E a gente está agradecendo a Nossa Senhora. Pegue seu texto, a gente vai rezar a Coroa das Lágrimas, em gratidão a Nossa Senhora por essa partilha de hoje, e colocando suas necessidades, onde quer que você esteja, coloque diante de Jesus suas necessidades. A gente apresenta pelas lágrimas da Virgem Maria o que você está precisando agora: sua saúde, seu trabalho, seus negócios, sua família, sua casa. Tudo nas mãos da Virgem Maria.

0: Eis aqui aos vossos pés, ao docíssimo Jesus crucificado, para oferecer as lágrimas daquela que com tanto amor vos acompanhou no caminho doloroso do Calvário. Fazei, ó bom mestre, que nós saibamos aproveitar da lição que ela nos dão, para que na terra, realizando a vossa santíssima vontade, possamos um dia no céu vos louvar por toda a eternidade. Amém. Vede, ó Jesus, que são as lágrimas daquela que mais vos amou na terra
1: e que mais vos ama no céu.
0: Meu Jesus, ouvi os nossos rogos
1: pelas lágrimas de vossa Mãe Santíssima.
0: Meu Jesus, ouvi os nossos rogos
1: pelas lágrimas de vossa Mãe Santíssima.
0: Meu Jesus, ouvi os nossos rogos
1: pelas lágrimas de vossa Mãe Santíssima.
0: Meu Jesus, ouvi os nossos rogos
1: pelas lágrimas de vossa Mãe Santíssima.
0: Meu Jesus, ouvi os nossos rogos
1: pelas lágrimas de vossa Mãe Santíssima.
0: Meu Jesus, ouvi os nossos rogos
1: pelas lágrimas de vossa Mãe Santíssima.
0: Meu Jesus, ouvi os nossos rogos
1: pelas lágrimas de vossa Mãe Santíssima.
0: Vede, ó Jesus, que são as lágrimas daquela que mais vos amou na terra
1: e que mais vos ama no céu. Meu Jesus, ouvi os nossos rogos
0: pelas lágrimas de vossa Mãe Santíssima.
1: Meu Jesus, ouvi os nossos rogos
0: pelas lágrimas de vossa Mãe Santíssima.
1: Meu Jesus, ouvi os nossos rogos
0: pelas lágrimas de vossa Mãe Santíssima.
1: Meu Jesus, ouvi os nossos rogos
0: pelas lágrimas de vossa Mãe Santíssima.
1: Meu Jesus, ouvi os nossos rogos
0: pelas lágrimas de vossa Mãe Santíssima.
1: Meu Jesus, ouvi os nossos rogos
0: pelas lágrimas de vossa Mãe Santíssima.
1: Meu Jesus, ouvi os nossos rogos
0: pelas lágrimas de vossa Mãe Santíssima. Vede, ó Jesus, que são as lágrimas daquela que mais vos amou na terra
1: e que mais vos ama no céu.
0: Meu Jesus, ouvi os nossos rogos
1: pelas lágrimas de vossa Mãe Santíssima.
0: Meu Jesus, ouvi os nossos rogos
1: pelas lágrimas de vossa Mãe Santíssima.
0: Meu Jesus, ouvi os nossos rogos
1: pelas lágrimas de vossa Mãe Santíssima.
0: Meu Jesus, ouvi os nossos rogos
1: pelas lágrimas de vossa Mãe Santíssima.
0: Meu Jesus, ouvi os nossos rogos
1: pelas lágrimas de vossa Mãe Santíssima.
0: Meu Jesus, ouvi os nossos rogos
1: pelas lágrimas de vossa Mãe Santíssima.
0: Meu Jesus, ouvi os nossos rogos
1: pelas lágrimas de vossa Mãe Santíssima.
0: Vede, ó Jesus, que são as lágrimas daquela que mais vos amou na terra
1: e que mais vos ama no céu. Meu Jesus, ouvi os nossos rogos
0: pelas lágrimas de vossa Mãe Santíssima.
1: Meu Jesus, ouvi os nossos rogos
0: pelas lágrimas de vossa Mãe Santíssima.
1: Meu Jesus, ouvi os nossos rogos
0: pelas lágrimas de vossa Mãe Santíssima.
1: Meu Jesus, ouvi os nossos rogos
0: pelas lágrimas de vossa Mãe Santíssima.
1: Meu Jesus, ouvi os nossos rogos
0: pelas lágrimas de vossa Mãe Santíssima.
1: Meu Jesus, ouvi os nossos rogos
0: pelas lágrimas de vossa Mãe Santíssima.
1: Meu Jesus, ouvi os nossos rogos
0: pelas lágrimas de vossa Mãe Santíssima. Vede, ó Jesus, que são as lágrimas daquela que mais vos amou na terra
1: e que mais vos ama no céu.
0: Meu Jesus, ouvi nossos rogos
1: pelas lágrimas de vossa Mãe Santíssima.
0: Meu Jesus, ouvi os nossos rogos
1: pelas lágrimas de vossa Mãe Santíssima.
0: Meu Jesus, ouvi os nossos rogos
1: pelas lágrimas de vossa Mãe Santíssima.
0: Meu Jesus, ouvi os nossos rogos
1: pelas lágrimas de vossa Mãe Santíssima.
0: Meu Jesus, ouvi os nossos rogos
1: pelas lágrimas de vossa Mãe Santíssima.
0: Meu Jesus, ouvi os nossos rogos
1: pelas lágrimas de vossa Mãe Santíssima.
0: Meu Jesus, ouvi os nossos rogos
1: pelas lágrimas de vossa Mãe Santíssima.
0: Vede, ó Jesus, que são as lágrimas daquela que mais vos amou na terra
1: e que mais vos ama no céu. Meu Jesus, ouvi os nossos rogos
0: pelas lágrimas de vossa Mãe Santíssima.
1: Meu Jesus, ouvi os nossos rogos
0: pelas lágrimas de vossa Mãe Santíssima.
1: Meu Jesus, ouvi os nossos rogos
0: pelas lágrimas de vossa Mãe Santíssima.
1: Meu Jesus, ouvi os nossos rogos
0: pelas lágrimas de vossa Mãe Santíssima.
1: Meu Jesus, ouvi os nossos rogos
0: pelas lágrimas de vossa Mãe Santíssima.
1: Meu Jesus, ouvi os nossos rogos
0: pelas lágrimas de vossa Mãe Santíssima.
1: Meu Jesus, ouvi os nossos rogos
0: pelas lágrimas de vossa Mãe Santíssima. Vede, ó Jesus, que são as lágrimas daquela que mais vos amou na terra e que mais vos ama. Vamos rezar juntos. Meu Jesus, ouvi os nossos rogos pelas lágrimas de vossa Mãe Santíssima. Meu Jesus, ouvi os nossos rogos pelas lágrimas de vossa Mãe Santíssima. Meu Jesus, ouvi os nossos rogos pelas lágrimas de vossa Mãe Santíssima. Meu Jesus, ouvi os nossos rogos pelas lágrimas de vossa Mãe Santíssima. Meu Jesus, ouvi os nossos rogos pelas lágrimas de vossa Mãe Santíssima. Meu Jesus, ouvi os nossos rogos
1: pelas lágrimas de vossa Mãe Santíssima.
0: Meu Jesus, ouvi os nossos rogos,
1: pelas lágrimas de vossa Mãe Santíssima.
0: Virgem Santíssima e Mãe das Dores, perdão, bendito ó Jesus, que são as lágrimas daquela que mais vos amou na terra
1: e que mais vos amo no céu.
0: Bendito ó Jesus, que são as lágrimas daquela que mais vos amou na terra
1: e que mais vos amo no céu.
0: Bendito ó Jesus, que são as lágrimas daquela que mais vos amou na terra
1: e que mais vos amo no céu.
0: Virgem Santíssima e Mãe das Dores, de amor e misericórdia, nós vos pedimos que juntei os vossos rogos aos nossos, a fim de que Jesus, o vosso divino Filho, a quem nos dirigimos, em nome das vossas lágrimas de mãe, ouça as nossas preces e nos conceda com as graças que desejamos a coroa da vida eterna. Amém. Por vossa mansidão divina, ó Jesus manietado, salvai o mundo do erro que o ameaça. Ó Virgem dolorosíssima,
1: as vossas lágrimas derrubaram o império infernal.
0: Ó Virgem dolorosíssima,
1: as vossas lágrimas derrubaram o império infernal.
0: Ó Virgem dolorosíssima, as vossas lágrimas derrubaram o império infernal. Nos consagremos.

0: Ó minha senhora, ó minha mãe, eu me ofereço inteiramente a vós. E em prova da minha devoção para convosco, eu vos consagro nesta noite os meus olhos, os meus ouvidos, a minha boca, o meu coração e inteiramente todo o meu ser. E porque assim eu sou vossa, ó incomparável mãe, guardai-me e defendei-me como coisa e propriedade vossa. Amém.
1: Amém.
0: Amém, que Deus te abençoe, te guarde e te proteja. Foi muito bom fazer esse programa com você. Um abraço para a Gabriela, lá em Pesqueira, que também está conosco. Deus te abençoe, Gabi. Abençoe também a sua filhinha linda, minha afilhada. Que Deus abençoe. Melina, também seu esposo. Um abraço grande para Simone também. Que Nossa Senhora abençoe a Alessandra, cada pessoa que entrou aí. Tem mais alguém, João, que entrou depois?
1: Também entrou por aqui Dona Clemância, Iraci Leite em Pesqueira, Inês em Arco Verde e também Marileide lá em Mimoso.
0: Amém. Gente, só Deus, né, para cuidar de cada um de vocês, gentilmente, grandemente, como vocês merecem. Com a graça de Deus, amanhã a gente vai estar aqui, quinta-feira Eucarística, que convidamos você, 6 horas, Santa Missa, aqui no Santuário. 11 horas, horário de cura interior, né, diante do Santíssimo Sacramento. Pela graça de Deus, nós estaremos unidos aqui, também no rádio. E a gente vai estar, se Deus quiser, né, porque como é quinta, a gente nunca sabe, né, João, como é que termina o dia, né? Quinta-feira é dia de muita correria e João fica preso o dia inteiro aqui no estúdio. Se der, a gente faz o boa noite à noite, tá? Se não for muito pesado para João, para mim também, porque a gente não sabe como vai ser amanhã, o dia todo. Se não, a gente se encontra na sexta de manhã, à tarde e à noite. Se Deus quiser, né, João?
1: Se quiser, tamo junto.
0: Tamo junto. Então, um beijo grande para você. Fica com Deus e Nossa Senhora. E a gente vai aprender um pouco mais, viu? Hoje foi só a abertura dessa parte de Mariologia para você aprender um pouquinho. Mas a gente vai ver as prefigurações de Nossa Senhora. Se der, amanhã a gente já começa a primeira parte das prefigurações do Gênesis até o Apocalipse, tá bom? Fica com Deus, Nossa Senhora, que Deus te abençoe e te guarde. E a gente termina dizendo, não há poder maior do que o poder da Santíssima Trindade. E é com este poder que nós nos revestimos, em nome do Pai, do Filho e do Espírito Santo. Amém. Amém. Boa noite, povo de Deus.
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5: Você é das graças que todas as mulheres da nossa família precisam. Sua mãe, sua filha, sua irmã, sua esposa, você que é homem. Então vamos rezar por todas as mulheres, cunhada, nora, sogra, clamar ao Espírito Santo, que as mulheres sejam semelhança da Virgem Maria. Depois, na dezena seguinte, faremos todos juntos um grande clamor de cura e restauração pelos homens da nossa casa, pela cura da sua masculinidade, pela sua paternidade, pela restauração daquilo que é o sonho de Deus nos homens da nossa família. Mas antes disso, eu te convido de pedir agora ajuda aos anjos. Eu peço a ajuda de todos os santos do céu. Hoje, dia de Santa Marta, São Lázaro e Maria Madalena. Hoje nós celebramos, mas pedimos a ajuda de todos os santos. Todos, Santa Ana e São Joaquim, que celebramos recentemente. Todos, São Tiago. Pedimos que o Senhor envie ajuda dos santos da sua devoção. Coloca aqui diante do Senhor o santo da sua devoção. Que venha auxílio das nossas famílias agora. São Francisco de Assis, Santo Antônio de Pádua, São João da Cruz, Santa Teresinha do Menino Jesus, Santa Teresa d'Ávila, Padre Pio. Chama agora os santos da sua devoção para que venham se unir a nós. Chamamos também as santas almas do purgatório. Como diz Santo Afonso de Ligório, elas não podem rezar por si mesmas, mas podem interceder por nós. Pedimos a intercessão de todas as santas almas do purgatório e pedimos também a ajuda dos anjos de Deus. Nossa Senhora ensinou que essa oração da Rainha dos Anjos iria liberar várias legiões celestes, várias legiões de anjos em nosso socorro agora. Por isso chama o seu anjo da guarda, chama os anjos dos seus familiares e chama todo o céu para se unir a nós nesse momento de oração, de adoração. Várias pessoas aqui colocando o seu santo de devoção, Santo Expedito, São Bento, São José, Santa Luzia, São João da Cruz, Santa Rita de Cássia, Santa Teresa de Calcutá, São Pio, São Miguel, todos os santos, Senhor, que estão aqui sendo invocados agora, venha nos ajudar a resgatar as nossas famílias. Por isso reza agora essa oração da Augusta Rainha, com muita fé, de que os anjos vêm em nosso socorro. Augusta...

0: como Deus.
1: Ninguém.
0: Ó bondosa e carinhosa Mãe,
1: vós sereis sempre o nosso amor e a nossa esperança. Ó Divina Mãe, enviai os santos anjos em nossa defesa, afastando para longe de nós o cruel inimigo.
0: Peço ao nosso Padre Divânio agora que possa levantar esse clamor de intercessão por todas as mulheres.
2: E levantando esse clamor, Senhor Jesus, Tu és o Filho de Deus vivo e vencedor sobre todo o mal. Por isso, Senhor, eu Te peço e Te rogo sobre o mal que está acontecendo na vida dessas vossas filhas, esposa, mãe, avós, filhas, esses dias em missão por alguns estados do nosso país, escutando o clamor, escutando, Senhor, a dor dessas mães que oram pelos filhos que estão no submundo, Senhor, e mergulhados em vários pecados, mergulhados, Senhor, em vários vícios e paixões, que entram em caminhos que não tem mais volta, que sofre o mal na família, o mal familiar. Eu te peço pelo sangue derramado da cruz das cinco chagas, que possa quebrar toda esta maldição, todo este mal que faz as vossas filhas, que são esposas e mães, penarem, sofrerem, Senhor, e entrarem no desespero. Você agora que é mãe e que está ajoelhada, prostrada, pedindo pela vida do seu filho, da sua filha, pedindo, Senhor, ao Senhor que dê livramento. Tantas esposas vítimas de abandonos, de infidelidade, e até mesmo, Senhor, de grandes conflitos e abandonadas, que ficam em casa sustentando a família, mas com coração angustiado, mergulhados em tantas doenças psíquicas, emocionais, paralisadas por este mal, vítima deste grande mal. Eu renuncio por elas este medo, Senhor. Eu renuncio por elas este pecado, esse grande mal que entrou neste lar agora, que clama. Sim, eu peço que se levante. E o Senhor diz, olhando para você, mulher, você que é mãe, você que é avó, você que é filha, não tenhas medo, se levanta com São Miguel. Você que é avó, você que é filha, não tenhas medo, se levanta com

que foram pegas estas mulheres e que sofrem e são vítimas de todos os males. Te peço agora, Senhor, libertação. Libertação agora, pelo teu sangue derramado, Senhor, pelo poder do teu nome, Jesus. Liberta agora esta tua filha que está diante deste celular, que está diante desta televisão, Senhor, que está, Senhor, com o terço na mão e com o crucifixo, que acredita em vós, que não há outro Deus. Quem como Deus? Ninguém como Deus. Nós proclamamos na vida desta vossa filha e de todas essas mulheres agora. E eu quebro todo o mal, exorcizando em nome do Pai e do Filho e do Espírito Santo.

0: E nós queremos continuar erguendo esse grande clamor a Deus, pedindo por todas as mulheres, pedindo a cura do coração de cada uma que sofreu alguma traição, sofreu algum trauma na sua infância, que carrega ainda no seu coração algum trauma, alguma dificuldade. Nós pedimos, Senhor Jesus, que o Senhor possa, nesse momento, derramar as gotas do Teu preciosíssimo sangue, trazendo uma unção de cura para as mulheres, trazendo esse reerguimento espiritual para tantas mulheres que rezam sozinhas nas suas famílias, que são as únicas a dobrarem os joelhos e clamarem pelas famílias. Nós pedimos, Senhor, a perseverança dessas mulheres, que elas se tornem esta coluna espiritual na família. Eu coloco particularmente diante de Jesus a Sandra Maria, pedindo para a liberação dos medicamentos que ela necessita, para que está com câncer, precisa desse medicamento, precisa iniciar esta radioterapia e tem muitas barreiras se levantando. Nós pedimos, Senhor Jesus, que nesse momento, declarando que o Senhor está conosco, que o Senhor é por nós, que essas barreiras caiam por terra, que essa liberação desses medicamentos possam acontecer. Eu peço particularmente que o Senhor possa visitar nesse momento a Vitória, que se encontra no hospital com o Pietro, uma criança recém-nascida, está já passando por tantas dificuldades na sua saúde, internada, perigo de perder a sua vida, uma criancinha, um bebezinho, que o Senhor possa ir derramando as gotas do Teu sangue, fortalecendo esta mãe, fortalecendo este filho, dando a cura necessária. E tantas mães que agora rezam conosco de hospitais, junto, perto ali do seu filho. Mãe, você que está no hospital agora e o seu filho está próximo, estende a mão sobre o teu filho e faz esta oração, entregando a Jesus, pedindo a cura. Você não está só nesta batalha, Deus está contigo. Você tem a família, uma família Exército de São Miguel, que reza com você, muitos que rezam na sua intenção, e nós queremos que este milagre aconteça em nome de Jesus, e já está acontecendo. Por isso, proclama mais uma vez com fé: se Deus é por nós.
1: Se Deus é por nós, quem será contra nós?
0: Esta montanha está sendo movida pela tua fé.
1: Se Deus é por nós, quem será contra nós?
2: Eu quero rezar também de maneira especial pelas muitas mulheres que têm sofrido no Rio Grande do Sul com essas enchentes. E também muitos estão se reconstruindo ainda.

da enchente de 2024, mas agora também essa notícia desse tornado terrível de 200 quilômetros lá no Rio Grande do Sul, 200 quilômetros por hora, algo muito destrutivo. Eu rezo por todas essas mulheres também, mães de família, que estão vendo suas casas sendo destruídas. Senhor Jesus, visita. O Rio Grande do Sul ainda não teve nenhuma visita da imagem peregrina de São Miguel. Mas nós pedimos agora, Senhor, envie o arcanjo São Miguel para socorrer aqueles que estão sofrendo nesse momento difícil, de enchentes e de tornado que tem acontecido. Senhor, sopra o Teu Espírito Santo para acalmar essa tempestade. Traz a conversão. Eu peço perdão e reparação por todos os pecados que foram cometidos. Que haja arrependimento, que haja confissão, que haja vida nova. Eu peço que o sangue de Jesus possa encobrir, apagar todos os pecados, impedir esses males que têm acontecido com os nossos queridos irmãos do Rio Grande do Sul. Então rezamos mais uma vez, pensando agora nos nossos irmãos que estão sofrendo no Sul. Ergue sua mão e canta por eles: se Deus é por nós,

Na próxima dezena vamos fazer esse clamor agora pelos homens. Se tem algum homem na sua família que você deseja apresentar ao Senhor, clamar ao Senhor o milagre na vida desse filho, desse esposo, desse pai, desse genro, desse sogro, coloca diante do Senhor. Reza por esse tio, por esse primo, por esse colega de trabalho, por esse empregado, por esse patrão. Coloca diante do Senhor o nome desses homens, para que sejam lavados no sangue de Jesus, libertos de todo o mal. O Senhor me coloca jovens e crianças que estão sob um jugo de prisão espiritual, de um vício, de uma presença maligna que está aprisionando em vícios de internet, e esses vícios serão quebrados nessa próxima oração, em nome de Jesus. São Miguel e todos os

0: demônios por toda parte, refreando a solda, se precipitando no abismo.
1: Quem como Deus?
0: Ninguém.
1: Ó bondosa e carinhosa mãe,
0: vós sereis sempre o nosso amor e a nossa esperança. Ó divina mãe, enviai os santos anjos em nossa defesa, afastando para longe de nós o cruel inimigo.
2: Uma vez, um exército grandioso precisava reconquistar uma cidade. E nessa cidade, que se chamava Alexandria, nessa cidade eles precisariam entrar para guardar os tesouros da igreja, os tesouros de Deus, no ano de 1090. E muitos homens já estavam desanimados, porque já tinham combatido um exército, e o exército que viria em seguida seria muito maior para poder fazer com que eles não tomassem a cidade. E o que acontece? Estes homens vencem com força, conquistam a cidade, reconquistam a cidade. Só que muitos deles tinham morrido na batalha, e o exército ficou em pouco número de homens. E aí vem um exército ainda maior dos inimigos. Estão fora da cidade esperando por eles, em um campo aberto. Parecia estar tudo perdido. Que talvez você, homem, tenha chegado nessa oração hoje dessa forma. Lutado e lutado várias vezes, mas parece que agora já está tudo perdido. Não tem mais para onde correr, não tem mais o que fazer. Só que em meio àquela batalha, um monge chamado Pedro encontrou naquela cidade aquela que seria a lança que abriu o lado aberto de Cristo, que abriu o peito de nosso Senhor na crucifixão. E olha o que acontece. Aquele achado deu àqueles homens uma esperança extraordinária, um socorro do céu. Eles não sabiam mais o que fazer, mas aquilo foi um sinal de Deus. Eu estou com vocês na batalha. E o mais inacreditável aconteceu. Eles venceram a batalha com um exército bem menor, lutando com um exército maior do que eles, porque estavam confiantes no nome do Senhor. Aquele achado, aquela lança que eles encontraram, trouxe esperança para aqueles homens que a batalha não estava perdida. E talvez você, homem, chegou nesta noite desta forma que estou falando. Você vem lutando e lutando várias vezes consigo mesmo, com o trabalho, com a família, com um vício, com algo que você traz no seu coração, situações que não foram resolvidas, palavras que você escutou: não, você não vai dar certo, você não presta, você é homem, homem não presta, homem só serve para beber, homem só serve para gastar dinheiro, não, não quero homem na minha vida. Tudo isso foi entrando no seu coração como uma verdade. Mas eu digo para você agora, esta dezena que você reza neste momento conosco é uma dezena de libertação. E Deus quer libertar você agora, assim como libertou aqueles homens do medo de não vencerem a batalha. Filho, a tua batalha já está vencida, porque a nossa vitória vem no nome do Senhor que fez o céu e a terra. Por isso, você, homem que está rezando conosco agora, tome uma atitude de coragem, se ajoelhe. Diante do Senhor você não é nada, e você precisa do auxílio do céu para ser o homem que a sua casa, que a sua família precisa, que a sua esposa necessita, que os seus filhos estão esperando de você. Por isso se ajoelhe, que agora nós, homens que também estamos aqui ajoelhados, vamos impor as mãos sobre você. Sim, Jesus, nós pedimos agora por todos os homens que estão sendo apresentados, e pedimos pela intercessão da Santíssima Virgem Maria. Mãe, olha o teu povo, olha agora como este povo reunido em ordem de batalha necessita de um socorro do céu. É isso que nós precisamos. A imagem é clara que o Senhor me dá, como essa história que falei para você agora. É homens que estão aprisionados no medo, homens que estão aprisionados no passado, homens que estão aprisionados na incapacidade. Homem, você é capaz, você não precisa ficar preso a nada. Por isso, Jesus, nós vos pedimos agora o socorro, a intercessão de Nossa Senhora. Mãe, olha para nós, assim como nós, homens, muitas vezes quando estivemos com medo, gritamos para nossa mãe. Nós queremos agora dar este grito, como um exército que pede o socorro do céu. Mãe, nós olhamos para o teu filho Jesus, mas nós queremos o teu socorro. Nós suplicamos o socorro de Nossa Senhora. Olha, mãe, olha o teu povo que agora está reunido e está estendido, de mãos estendidas, ou como Santa Teresinha, de mãos vazias diante de Jesus Eucarístico, sem nada, a nossa miséria, a nossa incapacidade, mas a confiança a confiança que esta batalha já está vencida no nome do Senhor. Por isso, filho, proclama, você mulher que está rezando agora conosco, se tem um homem perto de você, estende a mão sobre ele. E é com tua fé, mulher, como nós rezávamos agora na primeira dezena, a tua fé, a fé sua, a fé nesse casamento, vai fortalecer a fé do teu esposo, a fé desse homem que está ao seu lado. Por isso vamos juntos suplicar isso. Mãe, olha o teu povo, olha os teus filhos, nós estamos aqui e precisamos do teu socorro. Olha para nós, mãe, esta noite é o que pedimos para ti.

0: Socorre-nos, ó Mãe, é isso que vos pedimos.
1: Socorre-nos, ó Mãe.
0: Estendei o vosso manto sobre nós.
1: Socorre-nos, ó Mãe.
0: Curai os homens na sua mão.

palavra que o Senhor nos dá para este momento de oração é clara. A primeira carta de São Paulo aos Coríntios, capítulo 16, versículo 13, diz o seguinte: sede vigilantes, permanecei firmes na fé, portai-vos varonilmente, fortalecei-vos. É isso que estamos fazendo neste momento de oração. Sim, Jesus, nós estamos fechando as brechas que levam os homens a essa falta de força, a essa falta de desejo, muitas vezes, de estar na tua presença. E a palavra do Senhor é clara: permanecei firmes na fé. E você, homem, se perguntava agora: como eu vou permanecer firme na fé se nem fé eu tenho? Mas o Senhor toca o teu coração agora, homem. Tantas mulheres agora que pedem pelos seus esposos e que nesta hora estão, a sua oração era: ele não tem fé, ele não acredita, ele não reza comigo, eu chamo ele para a oração. E a tua oração agora, mulher, está sendo ouvida, porque o Senhor diz para os homens neste momento: portai-vos varonilmente e fortalecei-vos. Quantos homens agora estão sendo fortalecidos nesta oração? Quantos homens agora estão sendo tocados? Homens com aplicativos de encontros, homens que usam a figura da mulher no seu celular como cardápio, fica passando para lá e para cá, sabendo que vai escolher para a semana. Homem, você não pode trair a sua casa, não traia a sua família, nem com mulher, nem com sexualidade desregrada, nem com droga, nem com álcool. Coloque tudo agora no altar do Senhor. O Senhor é varonilmente forte com você agora. Sede firmes. Nossa Senhora está olhando para nós, por isso suplica mais uma vez: socorre-nos, ó Mãe, em todas essas misérias.

0: E nesse momento, quantos homens são tocados, quantos filhos são tocados com esta oração, nessa ministração? E você que se sentia esse sentimento mesmo de um lixo, você se sentia usado, como se um imprestável mesmo, esta é a palavra para você, que você se sentia. E você sentia agora o amor de Deus tocando o seu coração, o amor de Deus tocando você, e você se sentia importante para o Senhor, um filho importante para o Senhor. Por isso, Senhor, continua tocando nos teus filhos, continua curando, Senhor, a masculinidade dos teus filhos, continua restaurando, Senhor, esta masculinidade, estes corações, estes homens, que muitos são os que choram longe da sua esposa, longe da sua casa, porque você não quer trazer problema, mais problemas para sua esposa, para sua casa. Senhor, continua dando força para esses filhos deixarem o pecado, deixarem o adultério, os vícios, como o irmão Tarcísio ia orando e aclamando ao Senhor. Senhor Jesus, continua o teu processo de restauração nestas mentes, nestes corações, e todos estes homens. E neste momento em que estamos orando, particularmente agora pelos homens, muitas mulheres erguiam a voz mesmo diante do seu esposo, perto do seu esposo, para que ele sentisse que você está orando por ele, você ora por ele. E algumas diziam: Senhor, que seja hoje o momento, seja hoje o dia da graça, o dia favorável, o dia da graça. E de fato, o Senhor escuta a sua oração, o Senhor escuta o seu clamor, e verdadeiramente o seu esposo foi tocado, o seu filho foi tocado. Muitas mães, muitas mulheres que alteiam mesmo o volume da TV, do telefone, o volume da voz, para que o seu esposo e o seu filho escute, clamando pela graça de uma conversão profunda. E o Senhor escuta muitas mães, mulheres, também irmãs que pedem pelos seus irmãos homens, clamando pela conversão dos seus irmãos homens. E nós te louvamos, Senhor, e continua a tua obra maravilhosa nos nossos corações, nas nossas vidas, pela ação do teu Espírito Santo, pela ação dos santos anjos, trazendo-nos muitas conversões, libertação, Senhor. E nós já te louvamos e te agradecemos pelo teu infinito amor para conosco.
1: E nós pedimos esse socorro de Nossa Senhora. Os nossos homens estão sendo tocados, sim. O Senhor coloca em meu coração: filha, muitas vezes você feriu a masculinidade do seu esposo, diminuindo ele, às vezes até tentando estimular, mostrando que ele tem capacidade, mas você acabou diminuindo, dizendo palavras que destruíram a autoestima dele, destruíram a alegria dele de chegar em casa e encontrar você, mas às vezes encontra reclamações, palavras duras. Faça o propósito hoje, além da oração, claro que é o mais importante, a oração vai te ajudar a ter atitudes diferentes. Tente elogiar alguma coisa, tente valorizar o trabalho dele, tente valorizar coisas boas que existem no seu marido e fale do valor, da importância que ele tem para você, para a família. Isso vai trazer uma grande libertação, uma grande libertação. Eu peço, assim como o Padre Edivânio, como o Padre Exorcista deu essa bênção para as mulheres, eu peço, Padre, que o Senhor também dê brevemente essa bênção de libertação também. Tantos homens que estão debaixo de alguma opressão, de alguma obsessão, que caia por terra toda a opressão do maligno, em nome de Jesus, pela bênção do Senhor.
2: Você, como um profeta, Elias, está cansado, sentado embaixo de uma árvore, e diz que não dá mais, quer abandonar tudo. É sobre você esta bênção de libertação, essa bênção de cura de feridas interiores do relacionamento, mas de lutar e não ver soluções. Sobre você essa bênção que vai quebrar todo o jugo que está te oprimindo agora. A bênção do Deus Todo-Poderoso, o Pai, o Filho e o Espírito Santo.
1: Amém. Que Nossa Senhora venha em socorro de todos os homens que estão sendo colocados aqui diante do Senhor. Todos os homens: Miguel, sobrinho, o Amadeu, o Robson, Renato, Francisco Corsino, Francisco Soares, Fernando, Pedro, Mateus, Leonardo, Breno, cada um desses homens da sua família estão sendo atingidos, alcançados por essa bênção. Por isso reza, São Miguel e todos os santos anjos,
3: combatei e rogai por nós.
1: São Miguel e todos os santos anjos,
3: combatei e rogai por nós.
1: São Miguel e

0: bondosa e carinhosa Mãe,
1: vós sereis sempre o nosso amor e a nossa esperança. Ó Divina Mãe, enviai os santos anjos em nossa defesa, afastando para longe de nós o cruel inimigo.
0: Peço ao Padre Divânio agora que possa fazer esse clamor pelos matrimônios que estão precisando do milagre da misericórdia do Senhor. Erguemos agora esse clamor.
2: Quero pedir libertação sobre os matrimônios que abrem feridas conjugais. Senhor, por esta poderosa intercessão e no teu nome, quebra, Senhor, padrões e relacionamentos, Senhor. Te peço agora, Senhor, indiferenças entre aqueles que se levaram ao sacramento do matrimônio. São brechas largas, portas abertas, para que o vosso inimigo e o nosso inimigo possa se infiltrar, Senhor, e causar ali, Senhor, devastar sentimentos, afetos, emoções. Te peço, Senhor, que diante da tua cruz sagrada, diante das tuas 5 chagas e do teu sangue derramado, Senhor, quebra todo o jugo agora que oprime os casais. Sim, casais que vivem, mas estão separados de corpos dentro da mesma casa, que se traem mutuamente, que deixam, Senhor, a pornografia entrar dentro de casa. Sim, vícios e males, esses padrões repetitivos, maléficos, paixões e vícios, te peço agora que o manto de Nossa Senhora possa envolver, e a poderosa intercessão dos anjos, São Rafael, sim, que conduziu Tobias e o ensinou a exorcizar nas núpcias o demônio obsessor, perseguidor de Sara, que agora possa exorcizar, Senhor, matrimônios falidos, matrimônios muitas vezes que está sob o jugo do mal e sendo exemplo maléfico para tantos outros matrimônios, Senhor. Quebra agora, eu esconjuro todo o mal, todo espírito também de sexo, sexualidade desenfreada no matrimônio, Senhor, que está acabando. Quantos casais que só se veem diante dessas ocasiões, que não sentam mais à mesa, Senhor, que não se reúnem mais. Como São José, homem, tem o exemplo de São José, mulher, tem o exemplo de Maria de Nazaré. E para resolver, rezem juntos, ao menos o Pai Nosso, rezar junto. Comece para quebrar todo este mal, todo esse jugo. Depressões, síndrome do pânico, transtorno de ansiedade que aure, que vem de relacionamentos tóxicos, homens e mulheres narcisistas, egoístas, Senhor, sim, que entra no matrimônio para ser feliz, apenas para procurar a felicidade individual. Quebra agora esses males, essas maldições que entraram, Senhor. E eu te peço a boa notícia do arcanjo Gabriel para esse lar, da consagração desta casa, da consagração desta família, da consagração deste casal e deste lar. Que se erga como um casal combatentes. Como Jesus disse a Santo Antão, que lutava contra os demônios personalizados e personificados. Eu gosto de ver os meus filhos lutando, combatente, casal. O Senhor gosta de ver você lutando. Então se levanta, come e bebe, porque tem um grande e um longo caminho a percorrer. Comungar, comer do corpo e sangue, alma e divindade do nosso Senhor Jesus Cristo. E peço a quebra de todo mal pelo arcanjo São Miguel, que com a sua espada venha cortar todo o mal desta casa, deste relacionamento, da maldição familiar, matrimonial. Peço agora, Senhor, que Nossa Senhora, a nossa mãe, possa interceder e que todo o mal seja lançado no inferno, aonde foi criado para a condenação. Eu exorcizo e quebro todo o mal pelo sangue redentor que lava e purifica o matrimônio, a relação, a convivência, em nome do Pai e do Filho e do Espírito Santo.
3: Amém. Amém.
4: Enquanto o padre rezava, o Senhor colocava no nosso coração aqui, o primeiro deles é que muitos homens, ainda da última dezena que nós rezávamos, muitos homens inventam de resolver os seus problemas nas mesas de bar, com conselhos de bar. E às vezes até muitos homens vão para estes lugares porque lá eles dizem ser escutados. Muitos homens também derramam lágrimas em mesas de bar, porque muitas vezes de fato não encontram um socorro em casa. E assim agora rezando pelos matrimônios, é isso que nós queremos suplicar. Senhor, nós queremos pedir a libertação de tudo aquilo que impede desse matrimônio prosseguir na fecundidade. Quantos casais que foram acumulando pecado atrás de pecado, indo fazer aquilo que é próprio do casal, só que em lugares contaminados pelo inimigo, como em motel, como em estacionamentos, como em lugares totalmente vãos, que começaram a tratar a sexualidade no casamento como se fosse algo para divertimento, quando na verdade isso é o fundamento da união de vocês, a procriação, o nascimento de filhos. Quantos casais também que agora rezam conosco que estão pedindo esta graça, a graça da fecundidade do seu matrimônio, casais que já estão unidos há 3, 4, 5 anos e não tiveram ainda a graça de ser pai, de ser mãe. Deus, nós vos pedimos agora pela intercessão da Santíssima Virgem, socorre cada casal que está rezando conosco agora e que de joelhos, de mão dadas agora, como que em uma renovação desse matrimônio, fazem um compromisso diante de Ti. Eu vejo casais agora que se olharam um para o outro e disseram assim: precisamos fazer uma confissão, precisamos nos reconciliar com Deus. Eu vejo casais que agora olhando um para o outro dizem: me perdoe pelas vezes que eu quis fazer o que não podia. Eu vejo casais que agora se olham nos olhos, que há quanto tempo vocês não faziam isso. Senhor, a restauração agora sim está acontecendo no nosso meio. Eu creio, Jesus, que a Tua palavra que está sendo agora proclamada está atraindo os corações a Ti, para que se convertam e cheguem ao conhecimento da Tua verdade. Por isso nós pedimos a Nossa Senhora, suplica casal, socorre-nos, ó Mãe.

0: tocados agora, casais que não queriam mais gerar, que não queriam ter filhos, agora são socorridos pela intercessão de Nossa Senhora. Casais que olharam um para o outro e disseram: nós vamos casar na igreja. Mulheres que pediam há tanto tempo essa graça para que o coração do seu esposo abrisse, Nossa Senhora está socorrendo agora.
1: Socorre, clama, socorre-nos, ó Mãe.
2: Socorre-nos, ó Mãe.
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já agradeço essa visita de Nossa Senhora. Essa visita, ela vai ajeitando as coisas que não estavam muito bem, coisas que precisam ser acertadas, coisas que precisam ser mudadas na sua vida e do seu esposo ou da sua esposa. Nossa Senhora entra, e ela entra para trazer o novo, para renovar essa experiência de amor no seu casamento. Glórias e louvores a Ti. Eu agradeço a Ti, Senhor, por tantos filhos e filhas que agora nem estão rezando pelo seu casamento, estão rezando pelo casamento do seu irmão, pelo casamento do seu filho, pelo casamento do seu vizinho, colega de trabalho que pediu oração. Deus seja louvado. Filho, filha, Jesus se alegra muito por essa sua intercessão. Eu lembro do doutor Maurício, que contou o testemunho de anos pedindo a Deus a graça para engravidarem. Ele e sua esposa, ele não podia, ele era estéril e ela era estéril. Pediam um milagre a Deus. E eles entregaram na mão de Deus e passaram a pedir pelo vizinho. Começaram a rezar pelo vizinho, que também pedia essa graça de engravidar. Quando eles começaram a pedir pelo vizinho, eles ficaram grávidos de quadrigêmeos, não foi, irmão? Quadrigêmeos, e o vizinho também. Quando você reza pelos outros, Deus também fica muito feliz. Por isso, reza agora. Eu quero lembrar mais uma vez que na próxima semana nós estaremos clamando aos santos anjos. Será uma semana de libertação com os santos anjos. Então, muitas coisas nas nossas famílias, os anjos têm esse poder dado por Deus de ajeitar o que está errado, de afastar as presenças dos anjos decaídos. E na semana que vem nós vamos fazer esse grande clamor de libertação com os santos anjos. 5 dias de libertação com os santos anjos. Já colocamos diante do Senhor o nosso matrimônio, coloca o seu casamento, o nome do seu esposo, da sua esposa, para já nessa próxima semana também vamos rezar esse clamor com os santos anjos. São

0: Quem como Deus?
1: Ninguém.
0: Ó bondosa e carinhosa mãe,
1: vós sereis sempre o nosso amor e a nossa esperança. Ó divina mãe, enviai os santos anjos em nossa defesa, afastando para longe de nós o cruel inimigo.
2: Senhor Jesus, e nesta quarta dezena, abri as comportas do céu e descei todas as bênçãos, todas as graças sobre nós. Como o Senhor a chuva num período de terra seca, numa terra árida, numa terra sequiosa, derrama sobre nós a tua chuva de graça. Como num dos títulos da Virgem Maria, a chuva benfazeja, a chuva que vem molhar a terra seca, que vem fazer germinar, a chuva que vem orvalhar terra seca, assim faz conosco o Senhor, com os nossos corações, nas nossas famílias e de modo todo especial. Vem quebrando toda discórdia, toda inveja, ciúme, falta de perdão, divisão nas nossas famílias. Como o Padre Edivânio já orava pelos matrimônios, pelos casais, oramos agora, Senhor, por todas as nossas famílias. Quebra, Senhor, todos estes males. E faze, Senhor, a tua chuva cair sobre nós, tua chuva de bênção, tua chuva que faz germinar, que faz florescer, que faz dar frutos. Senhor Jesus, como diz a tua palavra, a chuva não cai, a água não cai sobre a terra e para lá não volta, sem produzir o seu efeito, o seu fruto. Por isso, Senhor, derrama a tua bênção e a tua graça sobre nós e faze com que todos nós agora, os teus filhos, sintam o teu amor, sintam a tua presença, sintam a tua paternidade, pois o Senhor abriu o céu para nós, deixou o teu coração ser aberto por nós, e que neste momento os filhos que estão abatidos, encurvados, entristecidos, desanimados, desiludidos, desesperados, desesperançados, sintam agora a tua presença e o teu amor. Abri, Senhor, o teu coração para nós e fazei jorrar sobre nós também o sangue e água que jorra do teu coração.

neste momento, Senhor, nós pedimos não só por nossa nação brasileira, as famílias brasileiras, mas por todas as famílias que estão atingidas por este incêndio na Espanha, na França. Uma notícia que ouvíamos antes do texto do combate. Também todos os nossos irmãos venezuelanos, todos os nossos irmãos do Rio Grande do Sul, que estão padecendo com as enchentes. Vinde em nosso auxílio, Senhor. Vem em nosso auxílio, envia-nos os teus santos anjos, pois ele morreu por mim e mereceu por mim.

toca o seu coração. Deixa o Senhor te abraçar agora. Ele lança fora esse sentimento ruim. Você vai sair completamente liberto. Liberta dessa opressão que você chegou, porque o Senhor morreu por você. Derramou todo o sangue dele. Ele te ama. E esse amor te cura, te restaura. Agradeça ao Senhor. Louva ao Senhor. E reza essa dezena, já colocando também a próxima intenção. Pedimos por todas as famílias que estão passando grande dificuldade de dívidas, grandes dificuldades financeiras, também serão visitadas pela misericórdia do Senhor. São Miguel.

0: anjos em nossa defesa, afastando para longe de nós o cruel inimigo.
1: Nós queremos clamar, Senhor Jesus, nesse quinto mistério, no nosso poderoso texto do combate, por todas as famílias que se encontram endividadas. Esta é uma das maiores causas para a ruína matrimonial. Há dívidas, não conciliar, não saber como resolver. Acaba me ver isso, de muitos casais jogando a culpa um no outro por conta do excesso das dívidas, e ninguém assume uma responsabilidade, ninguém senta para conversar e ver, vamos lá, vamos nos ajudar a ver como a gente pode sair dessa situação. Filho, agora coloca a mão no seu coração e vamos clamar, pedindo para que seja afugentada, que o Senhor possa mostrar uma solução para resolver tantas dívidas que estão vindo até você, até a sua família, e isso está tornando o relacionamento pesaroso. Nós pedimos, Senhor Jesus, pela vida profissional de cada filho e filha que reza conosco nesse momento, cada pessoa que se encontra desempregada por conta de alguma situação que estão sofrendo, que o Senhor possa providenciar, que o Senhor possa agora nesse momento tocar este currículo, tocar esta carteira de trabalho, tocar a vida profissional deste filho e desta filha, abençoando, quebrando, Senhor, pelo poder da Tua cruz, pelo poder do Teu preciosíssimo sangue, quebrando toda maldição lançada na vida financeira deste filho e desta filha, porque agora o céu está se abrindo. Nós cremos nesta promessa, nós cremos no que estamos cantando, que o céu está abrindo e derramando, está sendo aberto e está sendo derramados milagres, graças nesse momento de oração. Por isso canta junto com o ministério: o céu se abre,
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1: Os milagres estão acontecendo,
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1: que você está esperando, o trabalho vai ser
2: as
1: solucionada,
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2: ganhar.
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2: pois

agradece ao Senhor Jesus. Ele está ouvindo sua oração, você que está esses 5 dias conosco. Amanhã já é o 3º dia, depois o 4º, 5º dia, vamos estar juntos essa semana, e a sua família está recebendo cura, libertação, e também na área financeira, o Senhor não vai deixar faltar. Você é fiel com o Senhor, e o Senhor é fiel com você. São Miguel e

0: Ai por nós,
1: todos juntos, São Miguel Arcanjo, defendei-nos no combate, seja o nosso refúgio contra as maldades e as ciladas do demônio. Ordem

0: Amém. Amém. Você sela essa oração, consagrando sua casa a São Miguel, também recebendo a bênção do Santíssimo, mas uma coisa importante, avisa todo mundo que hoje no Arsenal Jovem é Rosa de Saron, gente. O seu filho, seu neto, talvez, que é católico, com certeza conhece e com certeza vai querer estar aqui. Então avisa para a juventude toda, quando terminar, avisa para todo mundo. E você também é convidado de estar conosco no Arsenal Jovem, hoje, com esse ministério maravilhoso, Rosa de Saron. Por isso, consagra agora sua casa, sua família, seu trabalho a São Miguel. Em seguida, recebe a bênção do Senhor.
1: Gloriosíssimo príncipe das hierarquias angélicas, valente arauto do Deus Altíssimo,